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3: Caetano Veloso, música dele, outras palavras. Nada

Elba Ramalho, de Chico Buarque, Não Sonho Mais. Marisa Monte, dela Pretinho da Serra. E Raquel Luz, Feliz, Alegre e Forte. 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Chico César, dele A Primeira Vista.

0: uma onda de amor pelo rádio, uma onda de paixão pelo futebol. É a Copa Libertadores da América, a busca pela glória eterna. Daqui a pouquinho, às 21h30 da noite, tem bola rolando pela quarta rodada da fase de grupos da Liberta. Independente, Rivadavia e Fluminense, direto do estádio Malvinas, Argentina, em Mendoza, na Argentina. Eu sou Luciana Zogaib e hoje estarei ao lado dele nos comentários, Marcelo Esmigo, nas reportagens e no plantão da informação. A produção executiva de Luiz Ferreira comandando nosso sonsaço, ele, Roberto Arruxo. Lembrando que estamos em rede com a Rádio Nacional de Brasília, M, a Rádio Nacional da Amazônia em ondas curtas, Rádio Nacional do Alto Solimões. Você ligado com a gente também pode conferir pelo YouTube da Rádio Nacional, youtube.com/radionacionalbr. Você manda sua mensagem aí pelo YouTube. Tá torcendo pra quem? Tá acompanhando de onde? Fluminense, Independente, Rivadavia, é isso mesmo, Rivadavia que venceu o Flusão no Maracanã, 2-1, vem na liderança do grupo, na competição, e o Fluminense precisando dessa vitória para ficar apenas dependendo de si na competição. Quem vai trazer os destaques de Independente, Rivadavia e Fluminense? É ele, Rodrigo Ricardo. Muito boa noite.
1: Boa noite, Luciana. Boa noite a todos que nos ouvem nas ondas da Rádio Nacional. Essa rádio sem fronteiras. Começar falando dos anfitriões, do Independente Rivadavia. Rivadavia que foi o primeiro presidente argentino. Então é muito comum ter esse nome em vários lugares, nome de rua, nome de avenida e nome de clube. O Independente Rivadavia, que é a sensação do campeonato argentino, lidera o campeonato argentino.

0: E praticamente já dá para dizer que já avançou de fase, já não joga o jogo da sua vida, joga o campeonato da sua história, Luciana.
1: Tá certo, RR, é isso mesmo, Independiente Rivadavia hoje jogando em casa, quer aí conquistar mais uma vitória, o Fluminense precisando reverter aí uma situação, já que o Fluminense não vence fora de casa há um bom tempo também, não é isso, RR?
0: É verdade, o Fluminense vem de dois maus resultados, duas derrotas seguidas, tanto no Campeonato Brasileiro quanto na Libertadores, perdeu para o Independiente Rivadavia dentro do Maracanã, mas tem boas notícias. Ele está voltando, o Lúcio Acosta, o argentino baixinho, bom de bola. Coincidentemente, desde que ele teve aquela lesão naquele Fla-Flu, que o Flamengo acabou vencendo, o Fluminense começou a oscilar para baixo, perdeu o Lúcio Acosta, perdeu o Martinelli, mas hoje o Lúcio Acosta não só volta como titular, Luciana.
1: É isso, a torcida do Fluminense apostando as fichas no baixinho, no liso, no Lúcio Acosta. E quem vai trazer então as opiniões? Ele, Marcelo Esmigo, a volta do Lúcio Acosta traz esperança para a torcida tricolor, Marcelo.
2: Muito boa noite, Luciana Zogaibe, meu amigo RR Fera Braba, toda essa equipe aqui, Barro Show também, e a Rádio Nacional com seus ouvintes, para mais um jogaço de bola, e eu vou ter que confirmar exatamente o que você disse e a ideia também do RR. É um clichê do futebol, mas é a grande verdade, esse jogo para o Fluminense é virada de chave, é sair de uma situação muito complicada, é último no grupo, vai mal na Libertadores com um pontinho só e precisa também voltar a engrenar a sequência de vitórias para poder, nessa virada de chave, trazer de volta a torcida tricolor também, que vem numa ingresia desde aquele Fla-Flu, que ela ficou na bronca com a mudança de data. O Fluminense precisa um bom resultado, uma sequência de vitórias para virar a chave e voltar com a sua torcida e o caminho das vitórias, Luciana Zogaibiano.
1: É isso, esse é o grupo C da Libertadores da América. La Guaira e Bolívar empataram em 1-1 no jogo que aconteceu hoje às 19h. Resultado que faz o Fluminense, se vencer hoje, ficar dependendo apenas de si mesmo para garantir essa classificação. A galera na expectativa da bola rolar, já então teremos bola rolar rolando no estádio Malvinas, Argentina. Vamos então conhecer os artistas do espetáculo para essa noite, começando pelo time da casa, o Independiente Rivadavia.

Independiente Rivadavia, o melhor time da Argentina no momento, está escalado e confirmado no gol. Número 1, Bocato. Lateral direito, 36, Bonifácio. Dupla de zaga, 2, Costa, 42, Studer. 14, na lateral esquerda, Luciano Gomes. No meio de campo, 5, Gotari. 10, Fernandes. 25, Florentin. No ataque, 22, Vidia, o capitão. 43, Sartori. E 9, o centroavante paraguaio, Arce. O técnico é Alfredo Berti.

Tá escalado e confirmado no gol. Recordista de jogos na Libertadores. O camisa número 1, o capitão, goleiro Fábio. Na lateral direito, 23, Guga. Dupla de zaga, 4, Ignacio, 22, Freitas. Na lateral esquerda, 13, Guilherme Arana. Meio de campo, 35, Hércules. 16, Nonato. E 11, o venezuelano Savarino. No ataque, 32, ele está de volta, o baixinho bom de bola, Lucha Costa. 17, uruguaio Canóbio. E 19, o argentino Castilho, o técnico.

0: Independente Rivadavia e Fluminense. Gustavo Terreira, de Uruguai, ele é auxiliado pelos seus conterrâneos Martim Sopi e Augustin Berisso. E o VAR, olho nele, também é uruguaio, Antônio Garcia. Dito isto, quem é que voltar pra dar onda? Quem é que volta?
1: Luciana Zogai. Vem na minha onda, galera! Vamos nessa que a bola vai rolar já já. As equipes já estão no campo de jogo. O estádio não está lotado. Aliás, no Maracanã, torcida do Independente Rivadavia marcou presença, fez lá o seu barulho, a sua festa. Foi a primeira viagem, né, se não me engano, dessa equipe, e vencendo no Maracanã e agora jogando em casa. Esperava um pouco mais de público, RR?
0: Eu esperava, mas a gente sabe que as condições econômicas da Argentina não estão bem. Enfim, né? A vida está difícil, a inflação está galopante, não está fácil para ninguém. De certa forma, os torcedores estão guardando dinheiro porque sabe que o Independente Rivadavia já está praticamente classificado. Então a galera está economizando para já pensando nas oitavas de final, porque o Independente Rivadavia não só vai se classificar como primeiro lugar, como já está classificado não só, mas como em primeiro lugar também, já está nas oitavas de final da nossa Libertadores da América, Luciana.
1: Independente Rivadavia liderando o grupo C da Libertadores, 9 pontos, 100% de aproveitamento. Bolívar vem na segunda posição com 5, o Laguaira é o terceiro com 3 e o Fluminense é o último colocado, tem apenas 1 ponto. Caso o Fluminense vença, pode chegar aí a 4 pontos, assumir a terceira colocação do grupo. Bolívar e Laguaira empataram, resultado que foi razoavelmente positivo aí para a equipe tricolor. Temos hoje também um Fábio fazendo aí mais um jogo pela Libertadores, quebrando recordes. O goleiro tricolor, o Fábio, hoje completando 114, não é isso? Jogos com a camisa pela Libertadores da América, aliás, jogando partidas da Libertadores, já defendeu outras equipes. O Fábio hoje completando então 114 jogos, é o recordista. Tem que respeitar o Fábio, ele que nem dorme, né, amigo? Dorme pouco, né, o Fábio?
2: É um fenômeno do futebol brasileiro, a gente tem que enaltecer. Eu sou fã desses atletas que conseguem manter a carreira no futebol tão longeva, né, com tantos anos, porque o futebol é muito difícil, machuca demais, e ele tem que ser estudado tipo um Wolverine mesmo, porque ele é de adamantio. Ele não tá machucado, nunca machuca, entrega muito em excelência, e é isso. O Fluminense tem um baita goleiro, Luciana Zogaira.
1: 45 anos na carcaça, diziam que tinha que dormir 8 horas por dia, pro Fábio.
0: Ah, é verdade. O Fábio, parabéns, esse grande goleiraço. Não para de treinar, eu fico pensando nos sonhos do Fábio. Vem a bola, vem aí.
1: Ele não sonha muito, que ele quase não dorme.
0: Mas tá chegando outro veterano aí também, o outro aí que
1: rapaz, o Hulk aí.
0: Imortal, super-herói, só chega depois da Copa do Mundo, vai vestir a camisa 7, já chegou tomando a camisa do Soteldo, parece que tá tudo bem, Soteldo, obviamente. Não, relaxou, não vou brigar.
1: Eu vou brigar com o Hulk, rapaz.
0: Vou brigar com o Hulk, não é bobo nem nada. Passou a camisa 7, mas o Hulk é só depois da Copa do Mundo. Vai ter bastante tempo para treinar, para se entrosar com seus novos companheiros. O Hulk chega aí como grande reforço e chega também seduzido pela hipótese de ganhar uma Libertadores. É um título que o Hulk ainda não tem na sua carreira. Já bateu na trave com o Atlético algumas vezes. Mas então uma eliminação precoce do Fluminense seria uma frustração. Então a galera que tá jogando aí tem essa responsabilidade, Lu.
1: É isso, o Hulk que tem 39 anos, acho que quando ele estrear já vai ter 40, né? Porque ele faz aniversário em julho, se não me engano 25 de julho, vai aí poder já estar com 40 anos também na carcaça aí o Hulk. A bola vai rolar então na Argentina, vamos nessa, curtir a Libertadores. É o Flusão buscando se reabilitar fora de casa, é o Fluminense quem vai dar a saída. Bola rolando, tá valendo!
3: Brasil!
1: Vem na minha onda, galera! saída foi do Flusão, mas já tem bola ali nos pés da equipe do Independiente Rivadavia. Recuando, recomeçando tudo lá atrás com o goleiro Bocato. Ele dá o chutão para frente, tenta jogar lá no campo de ataque. Lá atrás o zagueiro do Fluminense corta, coloca a bola pela linha lateral. Vai ter o arremesso lateral a equipe argentina. É bola ali pertinho da linha divisória do campo, tenta o passe na frente, a tentativa ali de domínio no campo de ataque do Sartori, conseguiu fazer o corte, a zaga do Fluminense despacha lá para o círculo central, é a chance do Fluminense arrancar para o campo de ataque, fez o break por ali, Castilho tocou mais atrás, a sobra ainda é do Fluminense, trabalhando lá pelo setor direito, bola nos pés de Guga, ele faz o passe pelo meio, volta de novo pelo círculo central com Hércules, ele chama ali o toque pertinho ali com o Savarino. Abertura agora é pelo lado esquerdo. Quem tá com a bola nos pés é Guilherme Arana. Já tá todo recuado o time argentino. O Fluminense trabalha a bola ainda pelo círculo central. Tenta o toque mais atrás. Bola nos pés agora do zagueirão Inácio. Ele despacha lá pelo setor direito. Tenta a jogada por ali. Uma tabela que não deu certo. E novamente recupera a posse de bola a equipe argentina. Uma bola cortada ali na linha divisória do campo. Vai pela linha lateral. É arremesso que favorece o Independiente Rivadavia. Luiz Zubeldia, o técnico do Fluminense, está pressionado, RR.
0: Dizem que sim, né? O Fluminense vem de dois maus resultados. E há quem diga, mas são rumores, que uma derrota hoje, uma eliminação precoce, que significa sair da Libertadores, poderia significar o fim da passagem do Zubeldia. Eu acho uma decisão precipitada, independente do que vier a acontecer. Acho que o Zubeldia faz um bom trabalho. O que está acontecendo agora é uma oscilação natural.
1: Tem bola a equipe argentina no campo de ataque lá pelo setor esquerdo. Faz a reposição ali do arremesso lateral. Já vem para a finalização. Girou e bateu uma bomba. Faz a primeira defesa. O goleiro Fábio já espalmando para escanteio. Num arremesso lateral jogado para a área. Dominou com a perna direita. Girou e com a mesma perna o Sartori mandou um balaço pro gol. RR.
0: Ainda bem que tinha o Fábio aí, recordista de jogos na Libertadores. Escanteio pela esquerda, vem bola na área aí, Luciana.
1: Vem pra pressão a equipe argentina. Independiente Rivadavia cobrou curtinho, voltou de novo lá pelo lado esquerdo. Bola cruzada na área, subiu a zaga do Flu pra afastar. Na sequência, aperta ainda na entrada da área. Foi pelo alto Freitas pra fazer o corte de cabeça. A sobra fica com o Vidia. Ele faz o domínio, é o capitão da equipe. Tenta botar no chão. Bola de novo esticada lá pelo setor esquerdo, mas já tá parado o lance. Não tá valendo mais nada. Assinalada a irregularidade ali no ataque do Independiente Rivadavia. Começa o jogo vindo para cima do Fluminense, Rodrigo Ricardo.
0: É verdade, agora o impedimento foi muito claro ali pelo lado esquerdo de ataque, mas o Fluminense tem que abrir o olho.
1: Tá só começando o jogo, são os primeiros movimentos, 3 minutos e meio de bola rolando. Já teve uma finalização ali na meta do Flu. Fluminense que sai trocando passes ali na zaga. Aparece também para ajudar ali na saída de bola no Nato. Bola recuada. Tá novamente ali na altura da intermediária do Fluminense. No campo defensivo, sai jogando errado. Deu de graça nos pés do time argentino, que mais uma vez erra o passe. Devolução pro Fluminense. Erro daqui, erro de lá. O Guga tenta arrancar pelo lado direito. A bola já recuperada de novo pela equipe do Independiente Rivadavia, que dá um chutão pra frente. Lá atrás chega pra cortar por lá o Freitas. Bola que sobra nos pés de Guga. Ele recomeça na linha de zaga. Sai jogando o Fluminense. Freitas faz abertura na esquerda agora com Arana. Ele busca o passe na frente. Tentou um toque de primeira ali o Savarino. A marcação chegou com ele. O Fluminense tá com dificuldades de sair do campo de defesa. A equipe argentina bota pressão. Vem pro arremesso lá. Lateral pelo lado direito ali com o Bonifácio. Ele faz a reposição, tenta fazer o giro por ali. O Arce, bloqueado, pressionado, não consegue dar sequência no lance. O Fluminense vai recuperar a posse de bola. Vamos chegando aí perto dos 5 minutos. Tá só começando o jogo. O que é que dá pra gente sentir, Smigo?
2: Os dois times se estudando e o Independiente Rivadavia já chegou e deu um alô, deu um cartãozinho de visita. Alô, acordou o Fábio ali. Com um chutaço aí do Sartori, mas é aquele começo de jogo, os dois times, parece dois pugilistas se estudando, vamos ver. Agora, jogo bem escamado, né? Jogo de Libertadores, ô Gaiden.
1: É jogo de liberta, é a glória eterna em jogo. E o Fluminense sai com a bola ali na linha divisória do campo, para, prende, espera a ultrapassagem do Guga, volta de novo por ali com o Nonato, ele titubeou, acabou perdendo, vem de novo a equipe argentina, tentou botar na frente, foi pro chão, parou, parou, que tem falta, pegaram o homem ali, hein, RR?
0: É, foi falta do Nonato, acho que até... ficou barato aí pela falta. Podia levar um cartãozinho amarelo, porque ele deu um carrinho, né? Na altura ali do tornozelo do jogador argentino, ele deu um pulinho, olha. E se fosse eu, o árbitro amarelava. Vamos ver se ele vai manter esse critério.
1: Foi o Vidia quem sofreu a falta por ali, o capitão da equipe, é falta pelo setor esquerdo, ele mesmo tá lá na bola para fazer a cobrança, é perigoso esse jogador também, vai jogar a bola lá para a área, é de longe a falta, mas tá todo mundo enfileirado na entrada da área, ele preferiu tocar ali pela meiuca, a bola de novo vai ser aberta na esquerda, foi bem o Fluminense agora para fazer o corte e tenta escapar no contra-ataque, vai para a marcação por ali, a equipe argentina, ainda assim bola sobra nos pés de Guga, ele recomeça tudo lá atrás, a zaga tricolor agora quem sai jogando, o Freitas vai ganhando o campo, vai avançando, ultrapassando a linha divisória do gramado, prefere recuar, voltar ali na cabeça do grande círculo com o Inácio, de Inácio de novo para Freitas, são os zagueiros da equipe tricolor trocando passes, ele trabalha agora com Guilherme Arana, voltando mais atrás agora para Hércules, afundando ali entre os zagueiros, tentando ajudar nessa saída de bola da equipe do Fluminense, tem bola nos pés ali o Inácio, de ladinho para Guga, mais aberto lá pelo lado direito, tá o Canóbio, ele busca o passe pela meiuca, o Fluminense tenta avançar, bola recuada de novo nos pés de Freitas, abertura agora mais uma vez ele pelo setor esquerdo, tá com ela nos pés o Canóbio, ele tenta encarar a marcação, tenta arrastar pelo meio, a marcação firme em cima dele, ele gira, trabalha por lá com o Savarino, Savarino para Arana voltando a jogada mais atrás, tá todo recuado o time argentino, não dá espaços pro Fluminense, trabalha a bola pelo círculo central, nos pés do jogador que é o Inácio, ele pisa, espera ali a aproximação do companheiro Nonato, vem armar o jogo para a equipe tricolor, né, da cabeça do grande círculo, ele levanta a cabeça, olha de um lado para o outro, tem que jogar com Freitas, Freitas busca o passe ali na vertical para o Hércules, Hércules trabalha pelo lado esquerdo, bola boa para Arana, Arana tenta arrastar a jogada pelo meio, a marcação vem com ele, faz o corte, bota pela linha de lado, arremesso lateral que favorece o Fluminense, rapidinho cobrou o Arana, trabalhando nos pés de Hércules, Hércules novamente recuando a jogada, o Fluminense vai alugando o meio campo, bota a equipe argentina para dentro do seu campo e tenta a jogada agora lá pelo setor direito, com ela nos pés Savarino, voltando a jogada ali com Guga, Guga de novo recuando, o Fluminense fica tocando de pé em pé, girando bola de um lado para o outro, tentando encontrar espaços ali para penetrar no campo de ataque. Tá com ela nos pés de novo por ali, é Guilherme Arana, ele bota velocidade, tem pertinho dele ali para trabalhar o Nonato, de Nonato para Arana, Arana para Nonato, vai avançando o Fluminense, bola na frente, a bola é boa, chega no carrinho, botando pela linha de fundo o Bonifácio, é escanteio pro Fluminense, RR.
0: É escanteio pelo lado esquerdo, uma boa transa do Fluminense, boa troca de passes, o Lúcio Acosta procurava ali o Canóbio, mas antes chegou o zagueirão da Argentina e colocou para escanteio. Vai vir bola na área aí pelo lado esquerdo de ataque. Tricolor já cobrado, Luciana.
1: Cobrou rapidinho. Bola ali na perna direita. Vem pro levantamento. Tenta o toque de cabeça lá dentro da área. O corte foi feito. Insiste na jogada. O Castilho aberto lá pelo lado direito. Ele domina. Tenta encarar a marcação. A marcação é firme. É dupla para cima dele. Ele volta um pouquinho mais atrás. A jogada vai chuveirar na área. Vem pelo alto para fazer o corte. A zaga do Rivadavia. Insiste ali o Fluminense. Marca na pressão. Tenta ganhar a jogada no campo de ataque, bloqueia daqui, bloqueia dali, uma briga danada pela posse de bola e quem fica com ela é o Fluminense, na intermediária Hércules, achou bem o passe ali pelo meio, a girada foi legal do Savarino, mas acabou perdendo o domínio da bola e aí vem contra-ataque, Fernandes arranca, ultrapassa a linha divisória do campo, vai escapando pela meia direita, faz abertura agora com o Vidia, aberto pelo setor direito, ele volta a jogar, jogada, de novo nos pés do Fernandes, mais uma vez para Vídia, já se arrumou a zaga do Fluminense, se ajeitou por lá, Vídia tenta chegar na linha de fundo, cruzou rasteirinho, vem Guga para fazer o corte, a sobra de bola ainda parou no peito ali do jogador da equipe argentina, não soube sair jogando e o Fluminense rouba, sai nos pés de Savarino, tem chance de puxar um contra-ataque rápido, a inversão de jogada lá pelo lado direito, botou para correr, mas aí era para correr demais, a bola se perde pela linha de lado, de olho na hora, galera!

0: 21h40, se liga no tempo e no placar. 10 minutos de bola rolando no primeiro tempo, é a quarta rodada da fase de grupos da Libertadores. E o placar da Rádio Nacional tá marcando assim: Independiente Rivadavia 0, Fluminense também 0. A galera tá dando onda pra ninguém, não, mas a equipe argentina chegou com perigo e ganhou escanteio, hein, o RR?
1: É, escanteio pelo lado direito, o time argentino desceu, mas foi bloqueado na hora que ia fazer o chute, mas o Vidia, o colombiano Vidia, vai para a cobrança.
0: Vai pra cobrança, o camisa 22 é o capitão da equipe, é o Vidia, escanteio pelo lado direito, todo mundo lá ganhando espaço dentro da área, autorizada a cobrança. Vidia concentrado, partiu na perna direita, vem pro levantamento no miolo, no toque de cabeça, a bola bate na trave, eu acho que entrou, hein? Gol! Da equipe do Rivadavia, a arbitragem tá ali assinalando. Vamos rever o lance, porque me pareceu que a bola foi lá dentro, bateu na trave e voltou. Não entrou, não. Não entrou, não. Ele apontou o meio ali, mas não. Ele apontou marcando a falta. Foi gol, não. A bola bate na trave, no travessão. Ficou ali pertinho da linha. Conseguiu cortar a zaga do Fluminense. Ele apontou para o meio? Não. Apontou, foi falta, hein, RR?
1: Exatamente. Falta sobre o jogador do Fluminense, o centroavante Castillo, camisa número 9. Mas nós tivemos aqui até a impressão que teria sido gol, porque balançou geral, inclusive a rede. Foi uma cabeçada muito forte. A bola bateu no travessão, quicou no gramado, mas quicou fora da linha. Não foi gol. Ufa, ufa, ufa. Segue 0-0 no placar nacional.
0: E que lance de perigo que chegou ali realmente com chance para fazer o gol. A bola deu sorte agora, hein? A equipe do Fluminense, hein, Smigol?
2: Um lance esquisito ali, hein? Uma bola na área perigosa, uma cabeçada que parecia mais um chute com a força, precisão, explodiu na trave ali do Fluminense, levou um susto à zaga de todo mundo. Devo até a impressão que no estádio a galera viu o gol também, porque eu daqui fiquei na dúvida. Um lance bizarro, graças a Deus, segue o Fluminense aí na luta, não foi gol.
0: E que o susto faça o Fluminense vir aí com mais ímpeto pro campo de ataque. Tá vindo lá pela direita com o Guga. A abertura é boa. Busca a finta. Prendeu por ali. Botou a bola pro Lúcio Acosta. Ele é liso. Abertura de novo pro Guga. Vai voltar pro Lúcio Acosta. Se movimenta Canóbio dentro da área. Ali no bico da área. Buscou a tabela. Lúcio Acosta tenta o cruzamento. Corta a zaga do Independiente Rivadavia. Tira dali, mas o Fluminense aperta. Aperta com falta. A arbitragem tá parando e marcando. É falta pra equipe argentina ali no campo defensivo. Fluminense tentando dar o troco rapidinho, hein, RR?
1: É verdade, mas o árbitro pegou uma falta do Canóbio, né, tentando retomar a bola quando o time argentino tentava sair no contra-ataque. Realmente foi falta, falta marcada a favor dos argentinos. Segue Fluminense 0, Independiente Rivadavia também 0.
0: E vai lá para fazer então a reposição, o goleiro Bolcato, ainda não trabalhou, não participou do jogo Bolcato. O Fábio já fez uma defesa, já viu a bola explodir no seu travessão. Por enquanto é o time argentino quem vai botando mais pressão, é quem vai chegando mais perto do primeiro gol, né, Smigol?
2: E o jogo é bom, o jogo é animado, o Fluminense já chegou duas vezes ali fazendo jogada, bola de pé em pé, trabalhando pelo lado esquerdo. Mas o Independente, ele assusta também, quando ele já chegou duas vezes com chances claras de gol. Essa agora na trave, uma explosão. O jogo é bom, Zogaire!
0: É bom, e vem o Flu pro campo de ataque. Bola ali na cabeça do grande círculo. A abertura é boa pelo Nonato lá na direita. Trabalhando bola, vem no bico da grande área. Olha o levantamento. Bolcato deu um tapinha nela. Se esforça, fica com ela, com o Savarino ali na linha de fundo. Ele prende, já olhou lá de novo para dentro da grande área. Busca o cruzamento. Tentou o domínio por ali. O Canóbio, a bola escapa. O Fluminense vem para pressionar também. Hércules lá no grande círculo. Busca o passe de novo aberto ali pelo setor esquerdo, nos pés de Savarino. Ele vê a chegada por ali de Guilherme Arana. Volta de novo a jogada para Savarino. O Fluminense trabalhando bola na intermediária do campo de ataque. Arana de novo com ela. Mais uma vez com um passe ali para Savarino. Se livra da marcação. Faz o toque pelo meio. Lúcio Acosta tenta.

0: tentou dar o giro, acabou perdendo. E aí a equipe argentina tenta sair no contra-ataque, o Fluminense pressiona, o perde, pressiona também da equipe tricolor, mas a arbitragem está parando e pegando falta. Mais uma falta que favorece o time argentino ali dentro do campo de defesa. Pegou mais uma por ali o árbitro.
1: Pegou mais uma, o Fluminense estava atacando, e quando o Independente Rivadavia tomou a bola e tentou sair no contra-ataque, acabou fazendo a falta. Foi uma falta antijogo, digamos assim, foi uma falta normal, uma falta que evitou também o possível contra-ataque do time argentino. Por enquanto segue Independente Rivadavia 0, Fluminense também 0.
0: Foi só a gente falar que ele não tinha tocado na bola, né? Que ele foi lá tocar o Bolcato, o goleiro da equipe do Independente Rivadavia. O Fluminense tentando pressionar também. Lembrando que amanhã o Flamengo também entra em campo na Libertadores da América. E olha o Rivadavia chegando de novo pelo lado esquerdo. Bola cruzada. Acho que essa bola cruzou por fora. Não, tá valendo. Tá valendo o lance. Fernandes vai na linha de fundo. Tenta de novo o cruzamento nas mãos do goleiro Fábio. Agradece o goleiro tricolor. Hoje fazendo 114 jogos na Libertadores da América. Respeita. Respeita o paredão do Fluminense.
1: É muito jogo. Ele começou fazendo jogos pela Libertadores com a camisa do Vasco da Gama, depois com o Cruzeiro e também com o Fluminense, onde inclusive foi campeão em 2023, Luciana.
0: Muita história para contar aí o Fábio, grande goleiro, 45 anos, defendendo a meta do Fluminense. Fluminense que troca passes ainda no campo defensivo, busca uma tabela por ali o Guga, ele volta mais atrás, ali próximo à meia-lua da grande área, sai jogando agora com Guilherme Arana. Chamou a jogada ali um pouco mais à frente com Lúcio Acosta, volta de novo no Arana. O Rivadavia vai pressionando lá no campo de ataque e acaba de dificultando a saída de bola do Fluminense. Arana ficou ali no chão, acabou jogando a bola pela linha de lado, arremesso lateral que favorece o Rivadavia. O técnico Luiz Ubeldia está ali na beira do campo tentando incentivar ali os seus comandados. Arremesso lateral pelo lado direito do campo de ataque. Bonifácio vai lá para fazer a reposição. Ele tenta jogar lá na entrada da área, uma casquinha ali na cabeça, faz a proteção por lá, o zagueirão que era o Freites consegue cortar, bota pela linha de lado, vai ter arremesso de novo, agora mais perto ali, né, da bandeira de escanteio. O Bonifácio vai se posicionar por lá para fazer a reposição. 17 minutos desse primeiro tempo, o Independente Rivadavia 100% de aproveitamento na Libertadores, vem para pressão para cima do Flu. Bonifácio de novo jogando bola na área, subiu Freites, afastou o perigo, a bola fica viva ainda na altura da intermediária ali do setor ofensivo do time argentino. Bola de novo nos pés de Bonifácio, ele volta um pouquinho mais atrás para Fernandes, mais atrás ainda, fazendo recuo lá na linha de zaga com Costa. Ele recua para o goleiro Bolcato, vai recomeçar tudo lá atrás da meia lua, ele despacha para o campo de ataque, agradeceu por lá o Guga, de cabeça ele conseguiu cortar, ainda assim a bola rebatida e vai pela linha lateral. Arremesso agora a favor da equipe do Fluminense, lá pelo lado direito do campo defensivo. O Guga, quem está com ela nas mãos, se aproxima ali dele, ele prefere recuar, voltar lá atrás com o zagueirão Inácio. É de ladinho ou a Freites? É o Fluminense trocando passes ali dentro do campo de defesa. Bola nos pés de Guilherme Arana. Recuando mais uma vez com Freites. Vem se aproximando dele por ali. O Nonato ajudando nessa saída de bola. O Fluminense vai tendo dificuldades. O Rivadavia nesse momento marca um pouco mais a distância. Bola nos pés de Freites. Se aproxima também por ali o Hércules. Ele inverte a jogada. Trabalha para Nonato. Nonato de novo recuando com o Inácio. As linhas de marcação da equipe argentina sobe, Inácio se enrola com a bola, bota ela pela linha lateral, fica com a posse então a equipe argentina no campo ofensivo lá pela esquerda. Já cobrou rapidinho por lá o Luciano Gomes, bota a bola em jogo e agora tá caído por lá o jogador da equipe argentina. É falta, falta cometida pelo Canóbio, é uma falta ali próxima à linha lateral, é distante, mas é mais uma chance de chover essa bola pra área, hein, RR?
1: É verdade, uma falta ali na lateral esquerda, falta cometida pelo Canóbio, o jogador argentino está se levantando aos poucos, parece que realmente sentiu, acho que o joelho do Canóbio bateu na coluna do jogador argentino, mas o vídeo já se prepara para chuveirar dentro da grande área do tricolor.
0: Empurra, empurra lá dentro da área. Vidia, concentrado, vem para fazer a batida. É o capitão da equipe do Rivadavia. Ele tá lá sozinho na bola. O restante tá todo mundo se aglomerando lá dentro da área. 20 minutos já no relógio. Vai autorizar o árbitro.

0: cobrança da falta, é falta perigosa na perna direita, mandou ali a fatiada lá pro lado direito, aí deixou a bola quicar ali o Fernandes e acabou perdendo o domínio, ela se perde pela linha de lado. De olho na hora, galera! 21:50, se liga no tempo e no placar. 20 minutos de bola rolando no primeiro tempo. É a quarta rodada da fase de grupos da Libertadores. É o grupo C e o placar da Rádio Nacional tá marcando assim. Independente Rivadavia 0, Fluminense também 0.
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0: Vem na minha onda, galera! Por enquanto não tá dando onda pra ninguém. O Fluminense já ganha posse de bola lá no campo de ataque. É pelo setor esquerdo. O Canóbio vai deixando por ali pra chegada do Guilherme Arana fazer a reposição. O técnico Zubeldía fica ali gesticulando com seus comandados. Faz a reposição, então, o Arana com a Costa. É de Acosta trabalhando por ali com o Canóbio no meio de dois. Ele tenta fazer o domínio. A bola se perde de novo pela linha lateral, segue com a posse de bola a equipe do Fluminense. É no ataque ali pela esquerda. Já passamos de 20, Marcelo Smigo. Tivemos alguma mudança aí no panorama do jogo?
2: O Rivadavia, Zogaib, ele se defende muito bem. É aquele time argentino que marca duro. Eles estão mordendo ali cada palmo de grama. Parece até que é o Rivadavia que precisa do resultado. O Fluminense é o time técnico, toca a bola, tenta chegar ali. E agora ali, ó, Ih, o juiz aí, ó, deu um chega pra lá já no Zubeldía. Zubeldía tá de cabeça quente, mas já 22 minutos. É um jogo complicado pro Fluminense, Zogaiber.
0: Deu falta ali a favor do Fluminense. A Arana tá na bola. O Zubeldía tava lá dentro do campo, foi impressão minha, né? Tava ali conversando com o árbitro. Falta já cobrada, cobrou curtinha. Lúcio Acosta jogou direto pro gol, direto nas mãos do Bolcato. Faz a defesa lá o goleiro da equipe argentina. O Fluminense teve a chance na bola parada. E agora tenta sair rapidinho. Tem mais uma falta marcada. Falta ali no campo de defesa. RR. O Fluminense. O Zubeldía estava dentro do campo ou foi impressão minha? O árbitro que foi fora.
3: Tava assim, ele avançou um pouco ali para passar umas instruções pro Arana, que ia cobrar a falta. E aí o árbitro deu uma pequena repreendida nela. Na sequência agora o Lúcio Acosta acabou cometendo a falta. Lembrando, como você falou no início do jogo, que no outro jogo desse grupo, o Bolívar da Bolívia empatou com o La Guaira da Venezuela. O resultado foi um empate de 1-1. Com isso o Fluminense só precisa vencer o jogo de hoje para depender apenas de si mesmo para garantir a classificação para a próxima fase da Libertadores.
0: É isso, Fluminense precisando dessa vitória. Não está sendo fácil para o Fluminense vencer fora de casa em jogos de Libertadores. São 2 anos em que o Fluminense não consegue esse feito. Precisa hoje dessa vitória para aí sim ficar dependendo apenas de si mesmo. O árbitro agora está, pelo visto, paralisando aí para aquele momentinho, né, da hidratação. Os jogadores vão ali beber uma aguinha. E a gente aproveita também para debater um pouquinho, né? 23 minutos e meia aí, Marcelo Smigo. O Fluminense está com mais dificuldades do que a equipe argentina no jogo.
2: Com mais dificuldades, até ronda a área ali do Rivadavia. Mas é aquele espírito de Libertadores que o time argentino tem muito, né? Aquela cancha, aquela vontade. O time do Rivadavia, ele marca muito bem. Ele se defende muito bem, não deixa o Fluminense jogar. E aí parece que o time do Fluminense vai perdendo um pouco a paciência. O Canóbio, agora o Zubeldía. O time do Fluminense não pode entrar nessa onda. Ele tem que jogar a bola e achar o caminho de furar ali com o Savarino, com seus jogadores de categoria. Porque o time argentino, ele parece que tem 30 jogadores em campo à vontade dos argentinos. Marcam lá em cima, estão sempre mordendo. Onde tem o jogador do Fluminense, tem pelo menos 2 atletas da Argentina ali do time do Rivadavia. Pô, parece até que é final para eles, e eles numa situação bem melhor. O Fluminense precisa engatar aí uma vitória para pegar um momento mais agradável e seguir na sequência de vitórias, Gaiber.
0: É isso, os times já vão voltando aí pro campo de jogo. Já tivemos a parada ali pra hidratação. Momento bom também pros treinadores, né? Darem aquela ajeitadinha no que não tá legal. E de repente é um momento também ali, a parada, acaba virando uma parada técnica ali também, onde os dois treinadores, no caso o Zubeldia pelo lado do Fluminense, o Alfredo Berti pelo lado do Rivadavia, tentando ali também fazer alguns ajustes aí nas equipes. Seguimos com 0-0, não tá dando onda pra ninguém. 25 minutos de jogo, tudo igual na Argentina, e a equipe do Independiente tenta a bola ali na entrada da área, busca fazer o domínio, prende, a arbitragem já está parando e pegando ali a irregularidade no ataque, né, da equipe do Independiente Rivadavia. Ele acabou pegando por ali um toque de mão, né, pegou no braço ali do jogador argentino, ele disse que não, né, mas o Sartori acabou tocando assim com o braço direito, a arbitragem parou e marcou falta que já favorece o Fluminense. Fluminense segue pressionado na saída de bola, o passe do Hércules por ali com a Costa, ele achou bem ali na cabeça do grande círculo, vai avançando o tricolor, fez a abertura lá na direita no Nonato, chamou para o jogo por ali o jogador que é o Nonato, abertura mais ali pelo meio, vem chegando o Savarino de costas, Lúcio Acosta tocou, Castilho sai da área, tenta também ter o domínio, a abertura é para o Canóbio pela esquerda, o passe para o Lúcio Acosta, marcado, pressionado, não consegue avançar, perde bola por ali na entrada da área e tenta ligar o contra-ataque rapidinho, sozinho, botou na frente, tentou a canetinha ali para cima do Arana, adiantou demais, acabou perdendo a posse de bola o Sartori, o Fábio fica com ela, agradece, sai jogando ainda dentro da grande área com o jogador que é o Inácio, ele pisa na bola, olha de um lado para o outro, chama ali na altura da intermediária do campo defensivo, o Nonato, ele vai avançando, parou, prendeu, trouxe de novo a bola um pouquinho mais atrás, o Fluminense tenta trabalhar as jogadas, sair de pé em pé, tocando e envolvendo a zaga da equipe argentina, a bola levantada ali na entrada da área, era pro Lúcio Acosta, foi forte demais, fica tranquila nas mãos do goleiro Bolcato, o Fluminense com dificuldades nessa troca de passes. RR.
3: É verdade, Luciana, nesse momento no grupo o Independente está na 10 pontos, o Bolívar com 5, o Laguaira com 3 e o Fluminense é o Lanterna com 2, mas tudo isso pode ainda mudar, Luciana.
0: Pois é, tem muita coisa para acontecer ainda no jogo. 27 minutos ainda desse primeiro tempo. O Fluminense trabalhando bola lá na linha de zaga, bola nos pés de Freites. Ele sai jogando na altura da intermediária com Guilherme Arana, chamando ali na linha divisória do campo Savarino. Savarino voltando com a jogada com o Freites, na cabeça do grande círculo, Hércules. Hércules para, prende, volta a jogada e de novo nos pés ali do lado esquerdo do Savarino. Tenta gingar para cima da marcação, Canóbio se movimenta também, ele prefere voltar com Guilherme Arana. A bola recuada mais atrás, está nos pés do Freites, que pisa, olha de um lado para o outro e espera ali para ver com quem jogar, tem que jogar com seu companheiro de zaga, que é o Inácio. Afunda por lá também o Hércules, a bola fica nos pés de Freites, agora sim chega para o domínio do Hércules, ele tenta avançar ali pela meia esquerda, faz o passe na vertical, trabalha com Canóbio de novo para Hércules, agora com Arana, o Fluminense vai de pé em pé, Canóbio ajudando, boa bola ali pelo meio, Castilho devolveu para o Canóbio por baixo, a marcação chega no carrinho, chega cortando, insiste ali o Rivadavia, tenta sair na velocidade, o Fluminense perde, pressiona, consegue a roubada de bola de novo lá pelo círculo central, esticada na meia direita agora com Guga parou, prendeu, voltou a jogada um pouquinho mais atrás, ela tá ali na linha divisória do campo
3: e tem gol,
0: onde, RR?
3: Tem gol no estádio Nilton Santos, é gol do Alvinegro, gol contra do Racing, Botafogo 1, Racing 0 no momento.
0: É, o Botafogo vencendo no tapetinho do Nilton Santos. Por aqui o Fluminense ainda precisando dessa vitória também. O Rivadavia chega ali pelo setor direito, faz o giro, volta lá atrás, nos pés de Costa. Ele sai tocando de lado com o Studer. Ele está na linha divisória do gramado. Ele já viu bem lá pelo lado esquerdo o Luciano Gomes. Para, prende, encara ali a marcação, bota na frente, ganhou, já passou pelo primeiro. Ele tenta chegar mais a fundo, faz o passe, é muito checado, vai direto pela linha de fundo, apenas tiro de meta para a equipe do Fluminense. De olho na hora, galera! 22 horas no horário de Brasília, se liga no tempo e no placar. 30 minutos de bola rolando no primeiro tempo. É a Copa Libertadores da América, quarta rodada. E o placar da Nacional tá marcando assim: Independiente Rivadavia 0, Fluminense também 0.

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1: Luciana Zucari. Vem na minha onda, galera. Por enquanto, tá dando onda pra ninguém. Tá tudo igual. 15 minutos pra terminar o primeiro tempo. Bola nos pés da equipe do Fluminense. Bola nos pés por ali do jogador que era o Hércules. Fez o passe na vertical, chamou o Canóbio. De lado, a bola curtinha por ali. Tentava a jogada do Lúcio Acosta. Foi bloqueado e vem pro contra-ataque o Independente Rivadavia. Pressionado ali pelo círculo central, acabou cometendo uma falta. Tem falta que favorece o time argentino. Derrubado o Vidia lá no círculo central. Aí ele derrubado pelo Nonato, chegou ali empurrando, puxando, fazendo de tudo ali o time do Fluminense para parar o Vidia. Ele é arisco, nem conseguiu derrubar o Nonato, também não conseguiu derrubar o Savarino. Quem teve que derrubar ele foi o Freitas.
2: É verdade, parecia até futebol americano, né? Todo mundo querendo derrubar o Vidia. E aí o Freitas chegou. Falta bem marcada. Acho que poderia até rolar um cartão amarelo, mas não pela gravidade, mas pelo antijogo aí do Fluminense nesse momento, mas o árbitro está tendo um critério. Vamos ver se ele vai adotar até o fim da partida.
0: Por enquanto ainda não distribuiu nenhum cartãozinho aí o árbitro Gustavo Terreira, o árbitro uruguaio. O Fluminense vai ter a posse de bola ali no campo de defesa. Foi marcado um impedimento ali do ataque da equipe argentina. Vai lá para fazer a cobrança então o Guga. Ele cobra curtinho ali pela meiuca, volta a jogada lá na meia lua, sai jogando no bico da grande área, agora com o Inácio. É a zaga do Fluminense trocando passes. O time argentino sobe as linhas de marcação, vai posicionando seus jogadores já no campo de ataque. O Fluminense vai conduzindo bola por lá com Freites. Ele vai avançando, já está ali na intermediária. De lado, chama de novo para o jogo Inácio. Faz abertura agora na linha divisória do campo, lá na direita Guga, já busca o passe na intermediária. Castilho saiu da área para trabalhar com ele. Guga abrindo de novo a jogada ali pelo setor direito. Passe errado e aí é contra-ataque. Erra o passe o Fluminense, dá o contra-ataque todinho ali para o time argentino, mas estava bem lá atrás o Arana. Bem posicionado, ele domina do peito, bota a bola no chão, sai jogando de novo o time tricolor. Já vamos chegando aí na marca dos 32,5 desse primeiro tempo. 0-0 na Argentina. O Fluminense querendo quebrar essa sequência de falta de vitórias fora de casa na Libertadores. O Fluminense precisa desse resultado para seguir vivo sem depender de ninguém na Liberta.
2: Ô Lua,
0: diga lá.
2: A gente falou mais. Olha o Fluminense aí.
0: Olha o Canóbio chegando, a abertura é boa na direita. Olha o Guga, busca a finta no meio de dois. O passe para dentro da área, Castilho não consegue o domínio por lá. O Canóbio, a bola sobra para o goleiro Bolcato. Primeira troca de passes ali que dá certo na entrada da área.
2: É verdade, pena que o Canóbio não conseguiu dominar. Na hora que dominou, bateu mais no joelho, aí a bola acabou correndo demais. Melhor para o goleiro Bocato. Eu ia falar dos cariocas, a gente falou que o Botafogo está jogando nesse momento e está vencendo o Racing por 1-0 pela Copa Sul-Americana. Mais cedo também pela Copa Sul-Americana, o Vasco jogou no Chile contra o Audax Italiano e venceu de virada por 2-1, Luciana.
0: É, são os brasileiros na Liberta, na Sul-Americana. E você conferindo aqui na sua Rádio Nacional. A equipe argentina cruza essa bola para dentro da área. O Fluminense foi bem ali no jogo aéreo, conseguiu fazer o corte. A sobra de bola ainda é do Independente Rivadavia. É lá pelo setor esquerdo do campo de ataque. Bola nos pés de Luciano Gomes. Ele chama, arrasta a jogada ali pelo meio. Vem pro cruzamento, fatiou, trouxe na direita. É pro Fernandes. Vai encarar a marcação do Arana. O Fernandes prende bola. Chega ali próximo ali. Linha da grande área, prefere voltar um pouquinho atrás, de novo o Fernandes tabelou legal, foi pra linha de fundo, tentou cruzamento pra trás, chegou rasgando a zaga, bota pela linha de fundo, Bonifácio foi por lá na linha de fundo, tentou cruzar ali rasteiro pra trás, tava ligada a zaga do Fluminense, RR.
2: Tava ligada a zaga do Fluminense, ataque ali pelo lado direito, uma boa troca de passe dos argentinos, mas acabou tendo corte aí. Se não me engano, foi o Hércules que cortou, mandou para fora, mas de qualquer maneira afastou parcialmente o perigo, porque a bola vai voltar, escanteio pelo lado direito lá. Vem bola!
0: Vem bola na área, Vidia vem pro cruzamento, desvio de cabeça, vai direto pela linha de fundo. E aí ficou querendo até um pênalti ali, disse que quase arrancaram a camisa dele ali, o Studer. Pediu pênalti, hein, RR?
2: Ah, pediu, todo mundo pode.

0: pedir, né? Quem não chora não mama, mas se for dar esse pênalti aí, vai ser 10 pênaltis para cada lado, né?
1: Já que pedir, pode pedir. Vou pedir 5 mil aqui para os Migo, né? Para ele me emprestar.
2: Eu tô com o Pix fora de área no momento. Não consigo ajudar. Brincadeira. É, vamos ver.
1: 35 minutos de bola rolando, 10 para esgotar o tempo regulamentar nessa primeira etapa. O Fluminense tentando sair ali do campo defensivo, pressionado pela marcação, consegue botar a bola no campo ali com o Hércules. Ele tentava o passe à frente pelo alto, cortou a zaga. A sobra fica no círculo central, tenta uma esticada, foi forte demais, vai ficar tranquila nas mãos do goleiro Fábio. Ele tem pressa, já sai rapidinho por ali, jogando na entrada da área com Freitas, já abrindo na esquerda para Arana. Arana chamando o Lúcio Acosta, voltando hoje o baixinho, fez falta demais no time do Fluminense. O Lúcio Acosta tá de volta hoje, já entra como titular. Trabalha a jogada ali pelo meio, perde o domínio Canóbio, queria uma falta que a arbitragem não viu. A equipe argentina vem então arrancando, vai buscar a inversão de jogada lá pelo setor esquerdo. Matada bonita no peito, botou no terreno, vai chegando ali pelo bico da grande área, encara a marcação do Google, olha o cruzamento, toque de cabeça, saiu fraquinho, fraquinho. Assim fica fácil, hein, RR?
0: É, saiu fraquinho, mas de qualquer maneira, os argentinos chegando com muita facilidade, conseguindo cruzar a bola dentro da área. Agora acho que vai pintar o primeiro cartãozinho amarelo no jogo. Eu acho que foi pro camisa 5, Botari. Daqui a pouco eu confirmo, mas eu acho que é quase certo que foi para ele o camisa 5, Botari, da equipe do Independiente Rivadavia.
1: Se o Rivadavia está tendo facilidade para chegar ali na área do Flu, mesmo não acontece, hein, Esmigo?
2: É verdade, Zogaibe. Nesse momento, o Fluminense tem 70% do posse de bola, mas não consegue furar a retranca. E o Rivadavia, quando chega em contra-ataque, ele é perigoso. Chega com perigo na área do Fluminense. Mais um cartãozinho aí para conta, hein?
0: É verdade, agora o árbitro uruguaio resolveu tirar a maleta do bolso, já tinha amarelado o Botari, agora amarelou o jogador do Fluminense, o 35, Hércules. Ele tem a força, mas agora exagerou na força. Na verdade foi mais uma mão na bola, eu acho que esse critério do árbitro não era para...
2: Compensou, né? Deu para um lado e deu para o outro.
0: Eu acho até a mão foi até involuntária do Hércules.
2: Junto ali do corpo, né? Mas aí fica um cartão para um lado, um cartão para o outro. Já vai tentando dominar a partida aí, o ar.
1: Um cartãozinho para cada lado dos dois jogadores de meio campo ali das equipes. Botari pelo lado do Rivadavia, Hércules pelo lado do Fluminense. Aí tem falta para o Rivadavia na altura da intermediária. É de certa forma ali um pouco frontal a meta do Fábio, está preocupado montando a barreira ali perto da meia lua da grande área. É chance para o time argentino na cobrança de falta frontal à meta do Fábio. Saiu um jogador ali da barreira do Fluminense, ficaram só dois. Vamos ver essa cobrança de falta, pode bater direto, pode levantar ali para dentro da área. São três jogadores do Fluminense. Na verdade, tiro indireto, né? Mas ele tá levantando a mão, não. Vem na perna direita, mandou o canhão pro gol. Foi pela linha de fundo. É o Vidia, sempre na bola parada, o 22 em RR.
0: É verdade, mas bateu muito embaixo, a bola subiu, encobriu a barreira, encobriu a meta do goleiro Fábio, foi pela linha de fundo. Apenas tiro de meta já cobrado.
1: Já cobrado, o Fluminense já perde bola de novo. Em número de faltas são 7 faltas cometidas pelo Fluminense, 5 pela equipe do Rivadavia, que teve também mais escanteios que a equipe do Fluminense, 3-1. Fluminense tem mais posse de bola, como eu trouxe aqui o Marcelo Esmigo, mas essa posse não está sendo tão efetiva, né? Porque quem teve mais perigo, jogando uma bola na trave, no travessão, obrigando também o Fábio a fazer uma boa defesa, foi o time do Independente Rivadavia. Vamos chegando perto da marca dos 40 minutos, seguimos no 0-0. Fluminense que tem bola ali no grande círculo, nos pés de Guga, trabalhando mais atrás para Inácio, de primeira com Freitas. Ele está na linha divisória do campo, olha de um lado para o outro, chama o Arana para o jogo, bem aberto, bem próximo à linha lateral, domina o Arana. Ele prefere recuar na jogada, de novo da linha divisória do campo, vem Freitas, buscou a fatiada agora lá no ataque. Boa jogada do Flu, vem chegando o Savarino, fez abertura para o Google, olha o cruzamento, se jogou na bola, o Lúcio Acosta, mas não alcança. Ela se perde pela linha de fundo. Boa jogada, tricolor agora, RR.
0: Boa jogada, pena que o Lúcio Acosta não tinha 5 centímetros a mais de perna, porque senão ele teria alcançado o bom cruzamento que veio pela direita do Guga,

0: mas o Lúcio Acosta não alcançou. Na verdade, nem foi tamanho de perna, ele errou um pouquinho o tempo da bola. É uma pena, foi uma boa trama aí do Fluminense, que dá um sustinho aí no time da Argentina, Luciano.
1: De olho na hora, galera! 22:10, se liga no tempo e no placar. 40 minutos de bola rolando no primeiro tempo. É a fase de grupos da Libertadores da América. E na Argentina, o placar da Nacional tá marcando assim: Independiente Rivadavia 0, Fluminense também 0. 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Vem na minha onda, galera. Tá dando onda pra ninguém, não. 5 minutos pra terminar esse primeiro tempo. Será que vai dar onda pra alguém nessa primeira etapa, hein, Osmigo?
2: Não, os dois times têm até criado jogadas, mas sempre esquecendo ali o último passe, aquele momento de finalizar. Falta um pouco de calma ali para poder finalizar em gol e sair esse placar do 0-0, Zogai.
1: Vamos ver se o Flusão consegue agora a bola cruzada dentro da área. Canópio desvia de cabeça, ela sai à direita do goleiro Bolcato. A chegada pelo lado direito do Fluminense, a abertura foi legal, o cruzamento veio na cabeça do Canópio. Ele desviou, mas desviou demais, hein? O cruzamento do Savarino foi a feição, RR.
0: É verdade, jogadinha pela direita, o venezuelano Savarino olhou para a grande área, enxergou o uruguaio Canóbio, mandou um capricho, mas o Canóbio estava marcado também, não conseguiu cabecear muita vontade, conseguiu até o cabeceio, mas a bola saiu pela linha de fundo, apenas tiro de meta, 0 para o Independiente Rivadavia, 0 para o Fluminense no placar nacional.
1: 42 de bola rolando nesse primeiro tempo. E o Rivadavia tenta de novo chegar no campo de ataque lá pelo lado esquerdo. Já se fecha todo o Fluminense, tem que recuar, volta a bola com o Studer. De ladinho para Costa. Costa tem a perna na direita, o Vidia, ele prefere o passe ali antes. Agora sim chega pro Vidia, já olhou para a área. Olha o cruzamento, pegou por baixo, sai do gol, Fábio. Vai lá fazer a defesa. Chegada também ali, tchum, tchum, de pé. Em pé do time argentino, quase, hein, RR?
0: É verdade, é o famoso tic-tac argentino, que o Fluminense tenta fazer agora, mas não consegue executar com muita competência. Lá vem o Rivadavia novamente.
1: E vem de novo o Rivadavia, mais uma vez nos pés do capitão Vidia, ali pelo lado direito, já olhou para a área, olha o cruzamento, olha o toque de cabeça, Fábio salvou na sequência. Hércules tira na pequena área, defesaça do Fábio, segue insistindo a equipe argentina, invadiu a área, vem de novo para a bola cruzada, subiu Tirarana agora de cabeça, a sobra ainda é do time argentino de fora da área, emendou para muito longe do gol. Que perigo e que defesa do Fábio, Rodrigo Ricardo!
0: Jogada pela direita, o Vidia fez o cruzamento, cabeçada do camisa número 25, como manda o figurino, aquela cabeçada no chão. E o Fábio, hoje é dia de recorde, estão obrigando o Fábio a trabalhar um pouquinho mais, Luciana.
1: Defesaça do Fábio, evitando o primeiro gol do time argentino num cabeceio ali do Florentin, cabeceou pro chão, tava ligado o Fábio, escanteio na direita, já cruzou bola na área de novo a equipe argentina, conseguiu afastar o perigo a zaga do Fluminense, que tenta sair na velocidade, mas erra o passe e já devolve a posse de bola de novo pro Independiente Rivadavia.
0: Ô Luciana, melhor o primeiro tempo acabar logo, hein? Esse finalzinho, primeiro tempo difícil pro Fluminense, hein?
1: 44, estamos aí, já vamos saber o tempo de acréscimo, se é que teremos nessa primeira etapa do jogo. Tivemos ali a parada para hidratação, então alguns minutos certamente vai colocar o Gustavo Terreira.
0: É verdade, eu chutaria uns 3, 4 minutos, Luciano.
1: Vamos ver aí já a plaquinha então do tempo de acréscimo. Segue com a posse de bola o time argentino, chegando pelo setor direito com Vidia. Pressionou por ali o Canóbio, ganhou arremesso lateral, teve pressa, o Canóbio foi esperto, botou na frente. Redomina por lá o Castilho, tá no bico da grande área pela esquerda. Faz o passe mais uma vez com o Canóbio. Tá fechada a porta por ali, ele tem que parar, prender. Volta na entrada da área, Lúcio Acosta tentou passar pelo meio de dois.
0: Mais dois.
1: Mais dois, só dois minutinhos, vamos então a 47 nessa primeira etapa. Tem jogador caído e o festival de amarelinhos segue, hein, RR?
0: É verdade, dessa vez, se eu não me engano, é pro Lúcio Acosta, o baixinho. Deu uma pegada no camisa 10, um carrinho, né? No camisa 10 do time do Independente. Cartão amarelo bem aplicado, Luciano.
1: Lúcio Acosta e Hércules estão amarelados no time do Fluminense. E na equipe do Independente Rivadavia, Botari, o camisa número 5. É falta ainda dentro do próprio campo. Vamos até 47. Bola esticada lá para a correria do Hernández. Não consegue chegar, né? O Fernández não consegue chegar. A bola se perde pela linha de fundo.
0: Ô, Lua, e tem recado aqui dos nossos ouvintes. O Fábio da Tijuca está ouvindo a gente atentamente e fala: o Flu tem que voltar do intervalo com o JK, o John Kennedy, no lugar do Castilho. Castilho mata todos os contra-ataques. Está na bronca com o Castilho, hein, Luciana?
1: E olha o Flusão chegando. Canóbio se enrolou todo também com a bola. Acabou perdendo. Deu contra-ataque agora para o time do Independente Rivadavia. Bola ali no setor direito. Vai buscar a inversão de jogada. Erra também. E dá de graça então para o goleiro Fábio. Vai terminar o primeiro tempo na Argentina. Sai jogando o Fluminense, pode ser o último lance de ataque. Guga trabalhando bola pelo lado esquerdo com Arana. É de Arana para Lúcio Acosta. Ele para, prende, olha de um lado para o outro, faz o passe na frente com Canóbio. Canóbio mais uma vez deixando a jogada com Arana. Ele vem para o levantamento, é forte demais, passa pelo Castilho e vai sobrando lá na esquerda com o Gomes. Luciano Gomes recuando, ela traz o Studer despachando. Ele despacha, mas despacha mais. A sobra de bola vai ficar ainda com a equipe tricolor. Na linha de zaga vai terminar o jogo. O árbitro olha o relógio, ergue o braço, aponta o centro final do primeiro tempo. E no estádio Malvinas Argentinas, o placar da Rádio Nacional ficou assim. 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Independente Rivadavia 0, Fluminense também 0.
0: Fim do primeiro tempo na Argentina, uma pequena discussão do Guga com os jogadores argentinos, bateu boca ali com o Vidia, estava um pouco irritado o lateral direito do Fluminense. No marcador, ninguém mexeu no marcador, apesar do Fluminense ter passado um pouco mais de sufoco. O Fábio, que está hoje quebrando o recorde, foi obrigado a trabalhar um pouco mais. Vamos aos bancos de reservas, começar pelos anfitriões, os argentinos do Independiente Rivadavia. O Alfredo Berti tem à sua disposição no banco o goleiro reserva Gomes Riga, o zagueiro Elordi, Ramiz, Bucar, Rios, Ocelha, Atencio, Riepe, Grego, Vasquez, Moreira e Vijalba. Esses são os reservas, os suplentes do Independente Rivadavia. Já o técnico argentino Luiz Ubeldía, do Fluminense, tem à sua disposição goleiro reserva Vitor Eudes, lateral direito Samuel Xavier, zagueiro Gêmeos, lateral esquerdo 6 René, atacante 7 Soteldo, atacante também 9 John Kennedy, inclusive foi um pedido aí do nosso ouvinte, o Fábio da Tijuca. 10, Paulo Henrique Ganso. 21, Igor Rabelo, zagueiro. 25, Alisson, meia. 29, zagueiro Milan. 90, o Kevin Serna, que caiu demais de produção. E o 94, o volante Otávio. Essas são as opções dos dois treinadores. Dito isto, eu vou voltar com ela, que quer dar onda.
1: Intervalo de jogo, 0 para o Independente Rivadavia, 0 também para o Fluminense, um placar que não é favorável, muito favorável aí para o Fluminense. Caso não vença hoje, vai ficar dependendo de outros resultados nessa sequência da Copa Libertadores da América. Eu quero saber dele, Marcelo Esmigo, o destaque desse primeiro tempo.
2: Um jogaço de Libertadores pegado, só que os atacantes ficaram devendo.
1: É isso, daqui a pouquinho ele volta então para contar tudo o que rolou nessa primeira etapa de 0 para o Rivadavia, 0 também para o Fluminense. Vamos girar então o plantão da informação, RR.
0: É uma quarta gorda, foram muitos jogos, mais cedo pela Liga dos Campeões da Europa.

0: título, enquanto o PSG vai para sua segunda final consecutiva e busca também o seu segundo título.
1: 30 de maio.
0: Mais cedo pela Copa Sul-Americana, de virada, lá no Chile, o Vasco derrotou o Audax Italiano por 2-1. Também intervalo lá no estádio Nilton Santos pela Copa Sul-Americana. O Botafogo vai vencendo o Racing por 1-0. Um gol contra aí do time argentino, que vai dando essa vitória parcial ao time alvinegro. Está nesse momento pela Copa do Nordeste, o Sport está recebendo o Asa, vai empatando em 0-0. Paulista feminino, Ferroviária vai vencendo o Santos por 2-0. Também pela Copa Sul-Americana, grupo do Vasco, o Barracas Central da Argentina vai vencendo o Olímpia do Paraguai por 1-0. O jogo também está no intervalo nesse momento, Luciana.
1: Muito bem, então, RR de olho em tudo que está rolando na Sul-Americana, na Copa Libertadores, também na Champions League. Teremos aí a grande decisão, então, no dia 30 de maio, na Patatás, que é 1 da tarde, o jogo que vai rolar, então, a grande decisão aí da Champions League. Por aqui, 0 para o Independiente Rivadavia, 0 para o Fluminense.
0: É, esqueci também de um resultado, são tantos jogos, Luciana, mas lembrar do Corinthians também, que está jogando intervalo nesse momento. O jogo é lá na Colômbia, o Corinthians jogando com o Independiente Santa Fe pela Libertadores, vai empatando em 0-0.
1: É isso, 0-0 é sempre ruim de comentar ou não, né? Às vezes tem 0-0 que tem mais chances de gol do que jogos aí de 1-0, né? Mas quem vai contar tudo que rolou ou não rolou nesse primeiro tempo é ele, Marcelo Esmigo!
2: É isso, Zogaibe, é jogo de Libertadores, que jogaço, apesar desse 0-0 no placar. O jogo é muito bom, tem muita qualidade, é uma troca de passes intensa, jogadores ali de altíssimo nível. Agora, o menino Rivadavia veio com essa ideia, vou me segurar e vou esperar o Fluminense, mas com muita vontade. Tanto é que o Fluminense tem quase 70% de posse de bola, contra 29%, 30% do Rivadavia. Fluminense propõe o jogo no primeiro tempo, chegou alguns momentos com perigo na área do Rivadavia, mas o Rivadavia se defende muito bem, como um bom time argentino aguerrido, né? Marcando em cima, dando dificuldade aos atacantes do Fluminense, que definitivamente não estão numa grande noite. Na verdade, me chamou muita atenção até o Castilho, mais do que o Canobbio, porque o Canobbio ainda tentou algumas jogadas, teve um bom lance ali num cruzamento direto ali de Savarino ali, que ele cabeceou bem mais para fora, bem se fosse, né, na meta do goleiro, foi para fora, mas muita vontade, chegou na área. Já o Castilho, que é a maior contratação do Fluminense aí, é a mais cara a contratação do Fluminense, é um bom atacante, um 9 ali, um centroavante, mas que realmente passou muito apagado nesse primeiro tempo. Que teve muita movimentação, muita chegada na área e começou logo aos 2 minutos com o Sartori, dando um chutaço de virada, um chute plástico bonito, que acordou o Fábio ali, já, ó, 2 minutos de jogo, ó. É jogo de Libertadores, jogo sério, vale pontos importantes que o Fluminense precisa, já que os dois times em momentos opostos. O Rivadavia é líder no grupo e o Fluminense é o lanterna. Precisa, foi a Argentina com esse intuito de conquistar pontos. Tem que começar uma virada de chave e engatar uma sequência de vitórias, porque ainda dá para se classificar, sim. Fluminense tem condições, tem um bom time. E o Zubeldía é um bom treinador que vinha numa sequência maravilhosa, tanto é que no Campeonato Brasileiro o Fluminense está em terceiro lugar, coladinho ali no Flamengo. O Fluminense tem 26 pontos, o Flamengo 27, e o Palmeiras é o líder um pouquinho à frente dos dois, né? Segue liderando, mas o Fluminense é o terceiro colocado no Campeonato Brasileiro, porém na Libertadores faz uma campanha muito aquém do seu elenco, do seu tamanho, da sua camisa. Fluminense esse que recentemente levantou o caneco da Libertadores, a conquista mais importante do continente. E o Fluminense sabe que precisa, por isso está lá na Argentina, com muita vontade, buscando, mas não consegue furar ali

0: a defesa do Rivadavia, que é um time extremamente competente, se defendendo e, além disso, mostra uma vontade, né? Não parece que já está praticamente classificado para a próxima fase de grupo, parece que está disputando a vida no torneio, por isso joga com muita vontade e muito entusiasmo. Agora o Fluminense, com 70%, quase 70%, atualizou aqui agora 66% de posse de bola, tem um total de passes de 294 passes com 89% de passes certos. Você vê como o Fluminense é um time de qualidade, que tem muita categoria em campo. E por isso a estratégia do Zubeldía de tentar chegar com calma, porque sabe que definitivamente não pode pensar nem empatar na Argentina. Então você vê que o Fluminense tenta chegar trocando passes, mas aqui de uma maneira mais cerebral, tentando ir na boa, ativando ali sempre o Savarino, o Canobbio, o Castilho um pouco mais apagado, o Fábio numa noite primorosa, inclusive fez uma defesaça aos 43 minutos, numa jogada do Rivadavia que, se sai o gol ali, ia ficar muito complicado para o Fluminense a situação no jogo e na Libertadores. Fábio já quase, né, uma lenda dos goleiros no mundo, um master, eu diria, praticamente em atividade, fez uma defesaça ali no cruzamento do Vidia para o cabeceio do Florentin, que parecia também um tiro ali, ele no reflexo, você vê que o reflexo dele está em dia, é um jogador que, apesar da idade, não deve nada para nenhum garoto, fez uma defesaça ali aos 43 do primeiro tempo, que seria uma tragédia o Fluminense tomar um gol naquela altura, o Fábio mostrando ali que está ligado e que, inclusive, merece aí uma vaguinha nessa seleção, já que vão 26, por que não botar ele ali como terceiro ou segundo goleiro, podendo até entrar numa situação, né, de já um Brasil classificado, para homenagear mesmo a carreira do jogador, um jogador desse nível e atividade, né, tanto no brasileiro, que o Fluminense é o terceiro colocado e vai muito bem, como na Libertadores, fazendo um jogaço ali, o Fábio que parece que joga de blazer, né, de terno. Sensacional. E aí é o que eu falei no começo, o Fluminense precisa de um bom resultado, que seja 1-0, 0-0, para tentar engatar essa virada de chave, trazer de volta a torcida para o lado do Fluminense, que ajudou tanto o Fluminense nessa sequência invicta no Maracanã, fazendo valer sempre o mando de campo do Fluminense. O Fluminense que deu uma estremecida ali, a torcida do Fluminense ficou sim na bronca com aquele adiamento que o Fluminense concordou e o Flamengo no clássico, no Fla-Flu, fazer o adiamento, deu mais um dia para o Flamengo se preparar, a torcida não gostou, a torcida tem aquela rivalidade entre os dois clubes e dali para frente o Fluminense deu uma desandada, saiu um pouco do trilho, engatou uma sequência negativa e na Libertadores ele é o lanterna, joga um jogo duríssimo contra um time que é a sensação da Argentina, um time muito bem postado, muito bem organizado, que ao contrário do Fluminense, lidera na chave, ou seja, praticamente com a sua vida encaminhada para a próxima fase da Libertadores, joga como se estivesse valendo o título, com muita vontade, com aquela cancha argentina, aquela marcação em cima, que não deixa o jogador do Fluminense pensar e respirar, que tem ali dois, três defensores do Rivadavia em cima, tentando, fuçando, marcando. Realmente um jogo muito difícil para o Fluminense. A gente vai ver agora, nessa mexida aí para o segundo tempo, se o Zubeldía vai fazer alguma coisa. Deve mexer, eu acho que no mínimo ele deveria tentar um outro atacante, como muito bem pediu o nosso ouvinte aqui na Rádio Nacional, né, colocar o Urso, o Kennedy, fazer alguma coisa, porque o Castilho, a maior contratação, né, a mais cara contratação da história do Fluminense, ainda não mostrou ali o serviço que a gente espera, como o Cano em outra época, que fazia bastante gols, como o próprio Hulk fez no Atlético Mineiro, e a gente sabe que, passada a Copa, ele vai estar à disposição do Zubeldía para disputar essa vaga no ataque. E o Hulk é fazedor de gols, a gente sabe que ali vai dar uma esquentada ali pela posição. O time do Fluminense, com certeza, vai melhorar o seu poder ofensivo, tendo ali um super-herói do tamanho do Hulk, que me dê a licença poética Marvel, mas é um super-herói que eu sempre gostei, porque ele fica bravo, ele é forte, ele vai pra dentro, não desiste jamais, e com certeza vai melhorar o plantel do Fluminense, vai acrescentar. RR tá aqui sorrindo, aqui rindo, mas eu tenho certeza que ele concorda e é fã. Hulk, jogador de Copa do Mundo, é um centroavante daqueles que nem tem mais aí, vai ajudar esse ataque do Fluminense. Você não acha?
1: Com certeza, a dúvida é se o Hulk

0: posição ele vai jogar no ataque, né? Se ele vai ser um segundo atacante, se ele vai jogar mais aberto pela direita, como começou no início da carreira, se ele vai jogar até mesmo como um centroavante, um homem de referência, um camisa 9. Ele já disse que não gosta de ser aquele camisa 9 que joga de costas para a defesa adversária, tipo pivô. Mas certamente o Hulk ainda tem muito a acrescentar, muita lenha para queimar. E a gente tem campeão nessa quarta noite. O Internacional de Porto Alegre venceu de virada o Brasil de Pelotas, campeão da Recopa Gaúcha. E você que está achando que esse jogo está tarde, tem jogo ainda mais tarde. O Cruzeiro enfrenta a Universidade Católica, jogo lá no Chile. O jogo começa às 11 horas da noite. Hora de Brasília, amigo, é Corujão.
1: Que é isso? Aí mata o remador aqui que acorda cedo. A nossa querida locutora aí faz locução uma atrás da outra. A menina que mais trabalha nesse Brasil. Ela que é uma voz sensacional. Por isso está sempre narra tudo, não é só futebol não. É masculino, é feminino, é ginástica, é esgrima, é Olimpíada de Inverno, uma lenda. Eu sou contra esses jogos da madrugada. Eu gosto daquele clássico, domingo, 4 da tarde. Mas é isso, RR. O Fluminense é guerreiro, é o time técnico, vai em busca da vitória. Precisa sim, né, desse resultado. Por isso, já está em campo os dois times para esse início do segundo tempo. Vamos ver o que vem por aí, minha querida Luciana Zogaiver.
2: Vem na minha onda, galera. Bem que a bola rolou agora para o Independente Rivadavia dar a saída nesse segundo tempo. E já tenta a bola alçada lá para dentro da área. Vai lá na cobertura. O Fred ficou no chão, pediu falta. A arbitragem parou e marcou. Falta no ataque no primeiro lance aí desse segundo tempo. Já lançando bola lá pro Arce. Ele chegou empurrando, né, RR?
0: Ah, nenhuma dúvida. O Arce empurrou muito. O jogador do Fluminense, as duas equipes retornam para essa segunda etapa, como terminaram o primeiro tempo, Luciano, nenhuma modificação.
2: Todo mundo igualzinho então na primeira etapa. O Fluminense agora é quem arranca. Vem com o Guilherme Arana puxando a jogada pelos meios. Ele tenta o passe ali de lado, mas corta a equipe do Independente Rivadavia, que na sequência acaba também sofrendo uma falta por ali, o Vidia. Falta cometida pelo Guga. Aliás, os dois se estranharam ali no finalzinho do, depois do apito final do primeiro tempo. E já chegou o primeiro lance, o Guga já dividindo, já dando uma ali por trás do Vidia.
0: É verdade, tem que ficar de olho. Olha aí, mas eles realmente se estranharam aí no final do primeiro tempo. Teve empurra, a galera do deixa disso. Realmente, né? Vamos jogar bola, né, Luciana?
2: É isso, vamos ver bola rolando nesse segundo tempo. A equipe argentina tentando chegar pelo lado esquerdo, o Vidia já bota na frente, encara a marcação de novo do Guga. Guga vem para fechar a porta, bota pela linha de fundo, escanteio, já vem para a bola alçada na área, escanteio pelo lado esquerdo, RR.
0: Mais uma vez esse confronto, Vidia e Guga, melhor, escanteio para os argentinos pelo lado direito. Vem bola na área aí, Luciana.
2: Vem bola na área, o Arce está lá buscando espaço, o Vidia vem na perna direita, jogou na segunda trave, o toque de cabeça vai direto pela linha de fundo. O Arce estava por lá, esperando na segunda trave ali a jogada para ele, a bola acabou indo à esquerda do gol do goleiro Fábio. Vem para cima a equipe do Rivadavia, RR.
0: Verdade, escanteio cobrado pelo lado direito, a defesa do Fluminense não espanou, houve a cabeçada, mas a cabeçada sem direção, apenas saiu pelo tiro de meta, 0-0 no placar nacional.
2: E o Nonato ficou ali sentindo o rosto, na região ali do olho, não sei se teve algum toque ali de braço ali no rosto do Nonato. Fato é que o Fluminense tem o tiro de meta já cobrado pelo Fábio. A equipe argentina sobe as linhas de marcação, pressiona a saída de bola do Fluminense e mais uma vez acaba errando, cedendo novamente a posse de bola para o time argentino. Zubeldía não para de gritar, empurrando a equipe do Fluminense. É pelo lado esquerdo agora que vai vir levantamento, vai ali para arremesso lateral o Luciano Gomes. Ele trabalha curtinha por lá com o Vidia, vem ele de novo na tentativa do cruzamento, corta a zaga do Flu, insiste a equipe do Rivadavia, vem novamente nos pés ali do Vidia, vai encarar a marcação do Guga, já dobrou a marcação para cima dele, de canhotinha ele conseguiu o cruzamento, Fábio faz a defesa, a bola veio ali a meia altura, facilitando para o goleiro tricolor, RR.
0: Facilitando para a defesa tricolor, um detalhe agora, atrás do goleiro Fábio, arquibancada.

0: arquibancadas vazias. A torcida Independente Rivadavia está mais concentrada no meio ali do campo e também atrás do gol do seu próprio time, né? Não podem circular, né? Porque quando a gente era criança, eu me lembro lá no Maracanã, a gente corria de um gol ao outro, né? Hoje também não se dá mais para fazer isso. Mas esse detalhe aí do estádio Malvinas Argentinas, que fica em Mendoza, onde tem um vinho delicioso. Vários vinhos.
1: É, rapaz, região do vinho, terra do vinho na Argentina. E aí é um lugar pro Fábio, né? Quanto mais velho, melhor, né? Vai ficando aí o goleiro.
0: É verdade.
1: O Fluminense. Mostrando que em terras argentinas ele está mandando. Por enquanto, 0-0. A equipe do Independente Rivadavia tem bola ali pelo meiuca. Tenta sair agora pelo setor direito. Bonifácio, ele faz o passe ali próximo ao círculo central. Pressionado, marcado ali pelo time do Fluminense. Sai jogando errado. Foi a vez agora de dar pressão o time do Flu. Pressionou e deu certo. Consegue recuperar a posse de bola que agora está nos pés do jogador que é o Freitas. Ele sai jogando ali pelo lado esquerdo. Parou, prendeu, volta a jogada para Inácio, tem o Guga ali na direita, ele fica ali levantando a cabeça na altura da intermediária, de ladinho de novo com Freitas, bota velocidade agora, tenta avançar ali na linha divisória do campo, chamou o Arana para o jogo, ele joga na marcha ré, volta a jogada mais atrás para o Inácio, Inácio trabalhando com o Nonato no meio, foi bem agora o Guilherme Arana, conseguiu se antecipar para dar o passe, a bola chega pelo lado direito, é para Guga, a abertura é boa para Canobio na direita, o Flu vem chegando, se fecha o time argentino, o Rivadavia tá tudo ali perto da sua área, a bola na intermediária ali do campo de ataque, nos pés agora do jogador que é o Canobio, na entrada da área ele chama na direita, Guga vai na linha de fundo, olha a bola cruzada, chegou na segunda trave, finalizou por cima da meta do goleiro Bolcato. Foi o Arana quem conseguiu a finalização, mas antes dele, teve outro jogador do Fluminense, era o Castilho, se não me engano, ali na área, que perdeu a chance, hein, RR?
0: É verdade, o cruzamento veio pela direita, não, foi o Castilho, exatamente, vou até confirmar aqui, ver o replay, não foi o Castilho, não, foi o Savarino, que errou ali a bola, e aí a bola sobrou na sequência para o Arana, que também chutou, mas chutou por cima da meta. Muita gente defendendo, inclusive, como o Serna, que é o de produção, que o Zubeldia pudesse dobrar, jogar com o René de lateral esquerdo e testar o Arana, que é um jogador bastante ofensivo, tem bom chute, testar ele como ponta esquerda, Luciana.
1: Seria uma boa, Marcelo Smigo, botar aí o Arana então um pouco mais avançado, fazendo esses cruzamentos ali pro Castilho e pro Canobio?
2: Seria uma boa, porque precisa acionar eles, o Fluminense precisa do gol e não está acontecendo, não está conseguindo furar a defesa do time argentino, então qualquer mudança aí que mexa no esquema para ter mais criatividade, com certeza. O Castilho, coitado, não conseguiu ainda fazer nenhuma jogada, o Canobio ainda deu uma cabeçada, está tentando, mas precisa mexer o Fluminense, Zogaiben.
1: É isso, bola ali na intermediária, o Fluminense tem ela nos pés, faz a inversão de jogada agora pelo setor esquerdo, Arana, ele dispara, ultrapassa a linha divisória do campo, faz o break por ali, volta de novo um pouquinho mais atrás, diga lá, RR.
0: Não, Lu, é uma curiosidade, geralmente o Independente Rivadavia não joga nesse estádio, aí o de Maldiva, ele joga no outro estádio, em Mendoza, que é um estádio menor, que é o Bautista Gargantini, que tem, olha o Fluminense.
1: Jogada do Hércules no levantamento para a área. Castilho foi no alto de cabeça, jogou para fora. Perde a chance o Castilho de abrir o placar para o Fluminense RR.
0: É, se lamenta muito. Uma boa jogada aí do Lúcio Acosta. Deu um giro, cruzou e cruzou com o açúcar, hein? Castilho fica bastante irritado, soca o campo, fica ali de joelho. Ele que é um excelente cabeceador, mas dessa vez acabou desperdiçando. Mas como eu ia dizendo, o Independiente Rivadavia não costuma jogar nesse campo. O estádio do Independiente é o Bautista, que é um estádio menor, geralmente capacidade para 26 mil torcedores, mas por conta das exigências da Libertadores, está jogando o estádio Maldivas, que tem uma capacidade maior para 40 mil torcedores. Mas está enchendo, era melhor jogar no outro, talvez, né?
1: Exatamente, isso que eu ia falar agora. Se não tem esse público, né? Mas tá aí, são exigências da Libertadores, estádios maiores, até por conta também da equipe adversária. Olha o Vidia, ele vem pra cima no bico da grande área, trouxe na perna direita, buscou a finalização, consegue rebater a zaga do Fluminense e por

0: Pouco a sobra ainda não fica ali para a equipe argentina, que luta muito pela posse de bola, mas o Fluminense leva melhor, sai jogando, Lute Acosta afundando ali, vindo ajudar ali a saída de bola do Flu, na troca de passes boa, tá de novo nos pés do Acosta, pressionado por dois, ele se livra bem da marcação, abertura para o Guga, na linha divisória do campo, botou na frente, é para a corrida do Canóbio, tem espaço ali pelo lado direito o Canóbio, tentou fazer ultrapassagem ali para cima da marcação, trabalhou ali para o bico da grande área, Lute Acosta, dessa vez ele cochilou, acabou perdendo, perdeu a bola ali no campo de ataque, deu contra-ataque agora para a equipe do Rivadavia, nos pés dele o capitão Vidia, ele faz um break, vai devagar ali esperando a chegada dos companheiros, prefere trabalhar ali pelo lado, botando bola com o Luciano Gomes, trabalhou pelo meio, parou, prendeu, são três na marcação, volta de novo para o jogador que é o Vidia, abertura na esquerda, vai tentar o cruzamento, a bola explode, voltou nos pés ali, vai tentar novamente o cruzamento, ela passa zunindo na frente do Fábio. O Fernandes agora bagunçou a zaga do Fluminense ali pelo setor esquerdo, fez esse cruzamento, é que foi muito forte, hein, RR?
1: É verdade, não foi um cruzamento, né? Ele tentou fazer o gol, camisa número 10, estava indo muito bem, fez um salseiro ali pelo lado esquerdo de ataque do Fluminense, limpou o Savarino para lá, para cá, chamou ele para dançar. Só não tirou nota 10 porque, para a felicidade da torcida tricolor, o chute foi muito forte. Talvez se tivesse cruzado, algum companheiro pudesse ter aproveitado, mas optou pelo chute. Segue 0-0 no placar nacional.
0: De olho na hora, galera! 22 horas 42 minutos, se liga no tempo e no placar. 10 minutos de bola rolando no segundo tempo. É o Fluminense chegando. Bola bem trabalhada ali dentro da área. Buscou a finalização de canhota no Nato. Isolou. Que boa jogada do Fluminense agora. Uma boa trama de passes na entrada da área. Abertura na direita. Canóbio viu bem a chegada ali pelo meio do Savarino. Ele arrumou com açúcar e com afeto pro Nonato. E aí ele tentou ali botar no ângulo direito, hein, o RR?
1: Ô, Nonato, não pode perder um gol desse. É uma jogada muito bem feita. Ele perdeu pelo excesso de preciosismo. Ok, tentou bater de curva, procurar o ângulo. Mas a batida normal, clássica, reta, talvez tivesse sido mais feliz. Uma boa troca de passes ali entre o Canóbio e o Savarino. Ajeitadinha perfeita ali para o Nonato, já dentro da grande área. E o Nonato acaba desperdiçando uma grande chance, Luciano.
0: Passados 10 minutos nesse segundo tempo, as duas equipes seguem aí com opções, conseguindo chegar aí no campo ofensivo. Tá aberto o jogo, hein, Smigo?
2: É isso, Zogaib. O jogo segue muito parecido com o primeiro tempo. As duas equipes com uma dificuldade na finalização, mas criando muito e chegando na área uma da outra, propondo o jogo, tentando fazer o gol. É trocação franca, Zogaib!
0: Trocação, trocação, e agora é a vez do Rivadavia vir para o campo de ataque. Já estamos aí passados 10 minutos, já vamos chegando aí na marca dos 12 nesse segundo tempo. O Rivadavia tem a bola ali no campo de ataque pelo lado esquerdo. Luciano Gomes vai lá se encaminhando para fazer a reposição. Ele aponta lá para onde ele vai jogar, toma distância, joga para dentro da grande área. Tentou arrumar, girar ali para cima da marcação. Bola que se perde pela linha de fundo, apenas tiro de meta para o Fluminense, não conseguiu o domínio por lá, o Arce, naquele latereio, o famoso latereio, RR.
1: É verdade, um latereio do time argentino, mas o time do Fluminense conseguiu bloquear, e agora uma falta ali na altura do meio de campo, uma falta a favor do Independiente Rivadavia.
0: É falta para o time argentino lá pelo círculo central, já cobrou rapidinho. A bola está ali nos pés do zagueirão, que é o Studer. Ele trabalha de lado com o Luciano Gomes. Joga essa bola lá para o campo de ataque, o Fluminense consegue recuperá-la por lá.
1: Tem gol.
0: Tem gol onde?
1: Tem gol no Nilton Santos, o Racing empata. Agora Botafogo 1, Racing também 1.
0: Xiii! a torcida do Alvinegro não está gostando nada disso nesse momento, empatando lá no Nilton Santos. Botafogo também precisando desse resultado dentro de casa. Por aqui o Rivadavia tem bola, bola na linha de zaga, está nos pés do Costa, ele busca o passe ali na vertical, chamando para o jogo o jogador que era o Florentin. Tabelou legal ali pelo círculo central, a jogada é boa, ele já está na intermediária do campo de ataque, tem ali pelo setor esquerdo para jogar, mas vai arriscar de longe, mandou uma bomba, mandou um míssil ali o Florentin, a bola explode na marcação do Fluminense, insiste a equipe argentina. Vai trabalhando bola de novo agora lá atrás na linha de zaga com o Studer. Studer chamando o jogo ali pelo meio campo com o Florentin. Ele tentou a inversão de jogada e jogou para ninguém. Se empolgou. Deu a bola de graça para o time do Fluminense. 14 minutinhos, já estamos chegando nesse segundo tempo. O Fluminense precisa da vitória para seguir na Libertadores sem depender de ninguém, apenas das suas próprias forças. Por enquanto, o Fluminense vai ficando com um resultado que é ruim pela sequência, né, do Fluminense. Por ter perdido para o Rivadavia em casa, acaba ficando mais complicado. Fluminense, que é o lanterna do Grupo C. E vem novamente agora pelo lado esquerdo. Trabalhou pelo meio com o Savarino. Ali no meio ele faz o passe na entrada ali da área. Tentou dominar o Canóbio, não consegue. Por baixo chegou o corte da zaga. Afastou o perigo jogando lá para o campo de ataque. Briga pela bola por lá. O jogador que é o Inácio, ele sai jogando tranquilo para o Fluminense. Vamos chegando já na marca dos 15, Marcelo Smigol. Tá difícil, hein?
2: Tá difícil. O Fluminense cria muito, chega na área do Rivadavia com perigo, mas não consegue passar o bloqueio do time argentino. Já tentaram o Canóbio, Nonato agora perdeu um golaço, já teve de tudo. Lúcio Costa chegou faltando ali centímetros para encontrar uma bola. Falta aquele último lance, Zogaibe, para definir a jogada e fazer o gol. Será que é o Hulk que está faltando aí nesse ataque, Zogaibe?
0: Pois é, pena que o Hulk só depois da Copa, agora teve falta. Falta em cima do Canóbio, pegaram o Canóbio ali na intermediária. Jogadores do Fluminense querem o quê? Cartão, RR?
1: É, exatamente, eles alegam que ali que o Canóbio levou uma pancada no joelho e demora-se a cobrar. Finalmente, eu acho que agora vai, o Fluminense vai poder jogar essa bola dentro da grande área do Rivadavia.
0: A falta do meio da rua é lá da intermediária. O árbitro vai autorizar, cobrou curtinho o Fluminense, vem para o levantamento, tentou botar o biquinho da chuteira nela. Por ali o Castilho, a bola foi pela linha de fundo, apenas tiro de meta.
1: Parecia ser uma jogada ensaiada, mas está mal ensaiada, tem que ensaiar mais. Essa jogada do Fluminense, Lúcio Costa lançou dentro da grande área para ali o Castilho, que tentou de repente tocar para dentro da grande área, mas ele não conseguiu. A bola acabou saindo pela linha de fundo. Segue 0-0 no placar nacional.
2: Zogaibe,
0: diga.
2: Eu brinquei aí com o Hulk, mas a gente sabe que é só depois da Copa mesmo, apesar dele ter falado que gostaria de estar à disposição. Mas quem o Zubeldia tem é John Kennedy e Soteldo ali, seriam as opções para dar uma movimentada aí nesse ataque tricolor.
0: Boas opções aí no banco de reservas do Fluminense. Soteldo ainda com a 7, né, que vai perder aí pro Hulk. Quem sabe ele possa aí fazer as vezes aí com a camisa número 7, o Soteldo. Soteldo, John Kennedy, são opções do Zubeldía para essa segunda etapa. Nenhum dos dois treinadores mexeu até o momento. Já estamos aí na marca dos 16, quase 17 desse segundo tempo. E o Fluminense tem bola ali no campo defensivo. Diga lá, RR.
1: Quando decidirem mudar, vai ser aquele 3 para cada lado, né? Pro desespero dos repórteres.
0: É, vai de mãozada, ele vai ficar com perdidinho.
2: É a granel, Zogai.
0: Tem bola, o Fluminense segue trocando passes ainda dentro do seu próprio campo. Com ela nos pés, está ali o Hércules. Ele busca o passe na vertical, pressão ali da equipe argentina. Fica no chão o jogador do Fluminense, já parou, tem falta. E aí empurra daqui, empurra dali. Tem jogador caiu, me parece que é o Nonato, está ali com a mão na cabeça. Um desentendimento geral, hein, RR?
1: É uma confusão, o Nonato já tinha batido boca anteriormente com os jogadores. Agora vai lá, levanta, reclama. O árbitro, eu acho que tem que dar um amarelinho para cada um para tentar. Eu não achei que foi nada demais, não achei que foi violenta a falta do jogador argentino. É, acho que foi um pouco também o Nonato deu uma forçadinha, deu uma simuladinha, porque o jogador argentino levou, deu um tapa no peito dele. E o Nonato botou a mão no rosto, né? Como se estivesse levando tapa no rosto. Não foi isso também, né?
2: É aquele jogo de Libertadores, né, RR? É Libertadores, é jogo pegado, é escamado. A gente sabe que os argentinos gostam de uma catimba. Então o Fluminense tem que ficar ligado, Zogaibe. O jogo é quente, hein?
1: E amarelou tanto pro Fluminense, camisa 14 do Tricolor levou. E também o camisa número 25, o Florentin. Pro Nonato e pro Florentin. Mais dois amarelos aí para o scout do jogo.
0: Já são 5 cartões amarelos, 3 para o Fluminense, 2 para a equipe do Rivadavia, que vem para o campo de ataque. Bola nos pés do Vidi, é pressionado ali pelo Guga. Guga ganhou dessa vez a disputa, o Vidi ainda acredita no lance. A bola foi cortada, Canóbio tenta escapar. Passou pelo primeiro, passa também pelo segundo, adiantou demais, Canóbio perdeu. E aí vem contra-ataque da equipe do Rivadavia. Lá pelo círculo central, Florentin preferiu. Queria parar, fazer o break, recuar, volta tudo na linha de zaga e aí sai jogando errado. O Fluminense agradece, vai ganhar a posse de bola já no campo de ataque. O time do Fluminense, 19 do segundo tempo, seguimos no 0-0. O Fluminense precisando dessa vitória desesperadamente fora de casa. Vem com ela Lúcio Acosta, quem sabe dos pés dele uma jogada legal. Ele abre lá pelo lado esquerdo, chega com ela Arana, trabalha de novo no meio nos pés de Acosta. Curtinho, ele tentou pro Savarino, mas o corte
1: tem gol.
0: Chega. Tem gol onde, RR?
1: Tem gol na Colômbia, Independiente Santa Fé 1 com Rodallega. Corinthians 0 no placar nacional.
0: É, por enquanto aí, ó, as coisas para os brasileiros não estão lá grandes coisas, não. O Botafogo tomando um empate do Racing lá no Nilton Santos e agora o Corinthians perdendo. E por aqui o Vidia tenta chegar na linha de fundo, a matada no peito, o Guga veio com ele, veio rachando, rasgando, jogando tudo lá pela linha de fundo. É escanteio de novo, hein, RR?
1: É escanteio pelo lado esquerdo a favor do time argentino. O Independiente Rivadavia vai ter a chance de jogar a bola na grande área depois de um corte do Guga.
0: Todo mundo por lá, ele preferiu tocar mais atrás no bico da área. Agora sim vem cruzamento, olha o toque de cabeça! Gol! Do Rivadavia! Cobrança do escanteio curta, trouxe no bico da área, o cruzamento veio na segunda trave, Arce, e de cabeça chegando, botando pro fundo da rede, sem chance pro goleiro Fábio, na marca dos 20 minutos do segundo tempo, Arce, camisa número 9, o Fábio ainda deu um toquinho nela, mas ela morreu lá dentro, e o placar da Nacional agora tá marcando assim.
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0: Independente Rivadavia 1, Arce Fluminense 0. É, deu onda pra galera argentina, RR.
1: Olá, esse argentino, esse paraguaio que fez o gol, o Arce, centroavante, é bravo. Esse camisa número 9, o escanteio foi cobrado para lateral, no meu entender, falhou a zaga, porque foi procurar a bola para cortar, em vez de procurar o adversário, e o Arce, que já tinha acertado o travessão no primeiro tempo, dessa vez acertou o fundo das redes, mesmo o bom goleiro Fábio, nada pôde fazer, agora Rivadavia 1, Fluminense 0.
0: O Fluminense tenta dar um troco rapidinho, tem ali uma falta, acho que marcada, não sei se ele está dando escanteio ou está dando a falta, fato é que o Fluminense vai jogar essa bola para dentro da área para tentar dar o troco rapidinho. Já já Marcelo Smith comentando com a gente, 100% de aproveitamento por enquanto, Rivadavia na Libertadores. Tá com a bola nos pés lá, o Fluminense é escanteio pelo lado esquerdo, empurra na área, o árbitro vai ali, dá uma bronca em geral, porque começou a virar uma briga ali, o Freitas peitando, eu sou mais homem que tu, tá ali agora, empurra daqui, empurra dali, chama também ali pra briga o Sartori, o árbitro chama os dois ali, ó, não quero saber disso, deixa disso, abre os braços, Vamos ver a cobrança do escanteio. Tá lá buscando espaço dentro da área o Freitas. Lúcio Acosta é ele quem tá na bola para fazer a batida. Reclama da proximidade ali do jogador do Rivadavia. Saiu Lúcio Acosta, bola vem cruzada. Olha o toque de cabeça do Inácio. Corta a zaga, os jogadores do Flu pedem toque de mão ali dentro da área, mas não achei não, hein, RR?
1: Não, não foi mão, nada de mão. Acho que o Fluminense não pode cair nessa pilha agora, a Argentina. Mas o que era ruim ficou pior, né? Com esse resultado, Independiente vai cravando já a sua classificação. Fluminense ainda pode se classificar, não, isso não significa eliminação, mas fica muito difícil.
0: É, Marcelo Smigol deu onda pra galera argentina. O Arce, que já havia marcado no Maracanã, agora deixa o dele também aí no Malvinas, Argentina.
2: Tudo que não podia acontecer com o Fluminense, né? Era tomar um gol aí de bola parada, um escanteio, que é uma temeridade ali, pode acontecer e definir um jogo aí, praticamente aí, classificando aí, passando para a próxima fase do Rival. E o Fluminense, no desespero total, vai ter. Agora tem que mexer, Zogar. Ir pro abafa, botar atacante. Esse resultado não interessa em nada o Fluminense, que está perdendo a cabeça aí, RR. Esse é o cartão aí para o Guga.
1: É, exatamente. Cartão amarelo para camisa número 23 do Fluminense. O Guga deu um carrinho, olha. Vou te falar, hein? Saiu até barato, hein? Dependendo aí se o VAR não chamar, mas é uma jogada temerária, o cartão amarelo muito bem aplicado. Se tivesse mais um pouquinho, 2 centímetros para lá, era vermelho.
2: Não pode perder a cabeça o Fluminense, perdendo no placar, precisa do resultado, vai ficando numa situação complicadíssima na Libertadores, e o argentino sabe jogar esse jogo, né? Sabe aproveitar. Tem catimba, tem marcação, os caras já dão a vida. Fluminense não pode entrar nessa. Que o Fluminense tem futebol para virar esse placar aí, ô Zogaibe.
0: Pois é, o Fluminense vai ficando com um pontinho apenas na lanterna do Grupo C. Vai passar a não depender mais de si mesmo na competição, no restante da competição. Onde o Rivadavia lidera com o pé nas costas esse grupo, que eu diria, antes, né, de começarem os trabalhos da Libertadores, depois do sorteio, todo mundo olhava assim e achava que era um grupo tranquilo para o Fluminense.
1: É verdade, mas a teoria é uma coisa, a prática é outra. E ninguém imaginava que o Rivadavia, né, ou seja, até essa Libertadores, ninguém nunca tinha ouvido falar do Independiente Rivadavia, verdade seja dita. É um time que está jogando sua primeira Libertadores na história, joga a competição da sua vida e está fazendo bonito, né? Os outros rivais também, Bolívar já é conhecido, mas só faz lá em cima na altitude. O La Guaira da Venezuela também, e também está complicando, tá fazendo, tem feito jogos duros também, tem complicado a vida dos adversários. Então, o Fluminense tem que abrir o olho, porque do jeito que está hoje, o Fluminense não volta nem para jogar a Sul-Americana na repescagem.
2: E o plano foi todo montado para o Fluminense disputar a Libertadores, né? Gastou uma grana, contratou vários atletas e não está conseguindo ter resposta dentro de campo, Zogaibe.
0: É isso, contratou inclusive o Hulk, né? Que só vai estrear depois, de repente, quando estrear, já não vai ter nem mais liberta aí para poder disputar o Hulk, que sina, hein?
2: Eu tô achando que na situação que o Fluminense tá entrando, um super-herói vai ser, pô, vai ter que contratar a Liga da Justiça toda.
1: É verdade, mas eu acho que um empate hoje não seria um resultado dos piores. O Fluminense tem que tentar buscar esse gol, mas o Zubeldia tá muito tímido. Cadê o JK, gente?
0: Pois é, o Zubeldia demorando também, né? Já estamos aí passando de 26 minutos nesse segundo tempo. Bola esticada, tenta o domínio, Canóbio se esforçou para evitar que a bola saísse, foi no alto, soltou a bola, o goleirão vem para toque de cabeça, não tá valendo mais nada. Assinalada irregularidade no lance de ataque do Fluminense, ia marcando o gol por ali, mas o árbitro já tinha apitado, invalidando a jogada do Fluminense, RR.
1: É verdade, eu achei falta do Castilho sobre o goleiro argentino e acho também que a bola saiu antes do cruzamento, a bola já tinha saído na hora que foi feito o cruzamento. É, o árbitro deixou seguir a jogada e os argentinos, que não são bobos nem nada, vão ganhando tempo. O Canóbio até verificar, já tinha saído a bola, o cruzamento já Essa jogada já não existia porque a bola já tinha saído na hora do cruzamento do Canobi. Aí na sequência foi uma jogada ali, por acaso foi feito o gol, mas o gol está anulado, Luciano.
0: O Castilho trombou ali com o goleiro Bolcato. Se fosse gol, ele não ia nem saber como ele fez o gol. A bola bateu nele e entrou.
2: Não é jogada digna dos trapalhões, né? Porque o Bolcato também já caiu com aquele olho olhando para o juiz. Quando o juiz olhou para ele, ele fechou os olhos e está ali fazendo cera até agora, Zogaibe. Aquela catimba mesmo, a Argentina, para ganhar tempo, está ganhando o jogo, mas não aconteceu nada. Ele está ali na encenação, digno do Oscar.
1: Ganhando não só o jogo, como também já a classificação para as oitavas de final da Libertadores.

0: Libertadores e certamente vai se classificar em primeiro lugar do grupo, que dá aquela vantagem de fazer os jogos da mata-mata até a final em casa, só o último jogo, que é jogo único, obviamente, da final, que não tem essa vantagem, mas fazendo muito bonito aí o Independiente de Rivadavia, da bonita cidade de Mendoza, que tem os melhores vinhos aí do mundo.
1: É isso, Rivadavia tá ganhando com gol de Arce. Rivadavia que ganhou no Maracanã 2-1, agora vai vencendo em casa também 1-0. Arce marcou no Maracanã e marca também por aqui. Único gol do jogo. De olho na hora, galera! 23 horas, 1 minutinho, se liga no tempo e no placar. 29 de bola rolando no segundo tempo. É a quarta rodada da fase de grupos da Libertadores. E na Argentina, o placar da Nacional tá marcando assim: Independiente Rivadavia 1, Arce Fluminense 0.

0: onda, galera. Agora tá dando onda, é pra galera argentina, o Fluminense tem falta. Vamos já pra marca do X, nenhuma substituição, né? Nenhum lado. O técnico Alfredo Berti, tudo bem, tá gostando, tá vencendo o jogo, mas o Zubeldía, até agora, nada de mexer. A corda vai ficando no pescoço aí do Zubeldía. Olha a bola cruzada, o Fluminense tenta botar lá pra dentro da área. Subiu o zagueirão Studer pra fazer o corte. Ela se perde pela linha de lado, chega com ela lá o Arana. Cobrou rapidinho, vem pro cruzamento o Fluminense. Fluminense agora vai pro desespero ali, só cruzando bola pra dentro da área. Tem que ter calma, tocar, trabalhar. Ela tá nos pés de quem sabe, Lúcio Acosta. Busca abertura lá na esquerda, Guilherme Arana, encara ali a marcação, volta um pouquinho mais atrás, de novo a Costa, dele com o Savarino, os dois ficam tricotando, tá fechado o tempo por ali, o Fluminense tenta a jogada de novo, Lúcio Acosta, ele buscou ultrapassagem, corta por lá a zaga, afasta o perigo, dá-lhe uma bicuda pra frente, o Fluminense vai dominar tranquilo lá no campo de defesa, nem tão tranquilo assim, né, tá ali fungando no cangote do Inácio Vidia, a arbitragem parou e pegou uma falta, passados 30, Marcelo Smith, faltando 15 para terminar. O que está faltando para o Flu, além do gol, né?
1: Eu não sei o que está faltando para o Fluminense, além do gol, mas para o Rivadavia sobra vontade. Você vê o vídeo agora vencendo de 1 a 0, indo lá em cima, fuçar no cangote do jogador do Fluminense. É o tempo todo ali, olha o Fluminense.
0: Olha o Fluminense chegando, buscou a finalização na entrada da área, a bola tá viva, tabelinha é boa, chegou nos pés do Canobi, vai marcar, jogou pra fora! Assim não, Canobi! Uma boa troca de passes na entrada da área, o Fluminense chegou com perigo, o Canobi, ele chutou cruzado, mas muito sem direção, ô RR!
1: Uma pena, perdeu um gol que não pode se perder, Castilho, Lúcio Acosta, Castilho, Canobi, ele matou, ajeitou, mas na hora de tirar o nota 10, chutou pra fora, um chute cruzado, chutou mal, desperdiça a oportunidade, vai vir câmbio triplo aí no Fluminense, vem o camisa 9 John Kennedy, tá saindo o Nonato, vem o 25 Alisson, tá saindo o Hércules e vem também o camisa número 7 Soteldo, esse eu ainda não sei para quem vai sair para a entrada do Soteldo, é Nonato, Savarino e Hércules que estão saindo aí para a entrada desse novo trio, Luciano, 25 Alisson, o 7 Soteldo e o 9 John Kennedy. Mexeu para valer dessa vez agora o Luiz Zubeldía, Luciana.
0: É isso, precisa fazer alguma coisa, então ele traz três logo mudanças, hein, Smigol?
1: É isso, botar a galera aí para mostrar serviços que vem do banco, porque quem está em campo realmente não está numa noite feliz, os atacantes do Fluminense que iniciaram a partida. Então vai pro tudo ou nada agora o Zubeldía para tentar pelo menos um empate, Zogaibe.
0: E o Flu tenta com o Soteldo lá pelo lado esquerdo, ele buscou o cruzamento na segunda trave, Canobi dessa vez não domina, lá se perde pela linha de fundo. Três substituições, então, aí no Flu saíram Hércules, Nonato e Savarino, entraram John Kennedy, Alisson e Soteldo. As três mexidas, então, do Luiz Zubeldía. Quem vai mexer agora é o Independiente Rivadavia, RR.
1: É verdade, o Alfredo Berti vai sacar o 9, o Arce, o autor dessa vitória, do gol, que vai dando essa vitória parcial aí, muito aplaudido, paraguaio, para a entrada do 40, Vijalba. Vijalba já em campo, camisa número 40, no lugar do camisa número 9, Arce.
0: Vijalba, então, no lugar do autor do gol do jogo, vai para tentar segurar esse resultado na reta final da partida. A equipe do Rivadavia, 34, 11 minutinhos para esgotar aí o tempo regulamentar. E a equipe argentina vem de novo para o campo de ataque. A bola muito esticada ali pelo setor esquerdo. Chega para ajudar ali o Alisson, mas saiu jogando errado. Deu a bola de graça nos pés do time do Rivadavia. Agora o Hugo é quem chega para acabar com a brincadeira. Bota mais uma vez pela linha lateral, vai ter arremesso. O Zubeldía está tão quente ali na beira do grau, já tirou aquele casacão, né? Com o passar das horas, me parece que ficaria mais frio, né? Mas acho que tá esquentado, hein, RR?
1: É verdade. E o Zubeldía, lembrar que no início da temporada, ele precisou, levou amarelo agora, de tanto que ele reclamou.
0: É rebeldia.
1: É rebeldia. Mas tem que cuidar com o coração, né? Lembrar que no início da temporada ele precisou passar por uma intervenção coronariana e ficou até quase 50 dias aí sem dirigir o Fluminense.
0: Zubeldia, então, é mais um cartão amarelo. 1, 2, 3, 4. É o quinto para o time do Fluminense. E o Rivadavia tem dois amarelados também. Jogo já dois desses quatro de linha aí do Fluminense. Saíram, né? O Hércules e o Nonato. Teve que fazer as substituições também, o Zubeldia.
2: Não pode perder a cabeça, né? Os jogadores do Fluminense agora, nesse momento, um golzinho por esse ponto aí trazido da Argentina. É importantíssimo, eu diria que é vital na competição, jogador.
0: Vamos ver que tem cruzamento da equipe argentina. Vidia joga essa bola para a área, não corta a zaga do Flu. Chegou por ali para finalizar o Costa. A sorte do Fluminense é que ele é zagueirão, né? E aí, ali embaixo, quase da trave, jogou para fora.
1: É verdade, perdeu o gol dentro da pequena área ali, o camisa número 2 da Argentina. Para a sorte do Fluminense, foi um cruzamento até parecido com o gol que originou o primeiro gol dos argentinos. Mas dessa vez a bola acabou indo para fora, Luciana.
0: Tem mais mexidas para fazer aí pelos dois lados. Vamos ter alterações na equipe do Rivadavia. Dessa vez vem com duas alterações o técnico Alfredo Berti, enquanto o Fluminense vai mexer mais uma vez, RR.
1: É verdade, vem o camisa 3, é Lorde, e o camisa 13, Ocelha. É o câmbio duplo aí no time argentino. Já confirmo para você quem está saindo para a entrada desses dois jogadores. E no Fluminense saiu o Canóbio, 17, entrou o Serna. Saiu o Gomes, 14, e o 36, Bonifácio. Entrou o 3, Elode, e o 13, Ocelha, no time do Rivadavia. E no Fluminense saiu o 17, Canóbio, e entrou o Serna, que é o camisa 90, o Kevin Serna.
0: Tá aí então, RR, ligadinho, trabalhando agora aí no momento das substituições. Então, o Fluminense já fez 4, né, trazendo agora o Serna. E a equipe do Rivadavia mexendo também ali na defesa. Quer segurar o jogo aí, o Alfredo Berti tá vencendo de novo.
2: E eles sabem fazer isso muito bem, né? Você vê que o Fluminense tem mais cartões amarelos do que o Rivadavia, que é um time argentino que faz catimba, que segura. Vai ser muito difícil o Fluminense conseguir o resultado, já que o Rivadavia agora é só defesa e o Fluminense vai com tudo para o ataque, Zogaideira.
0: É isso, já então com 4 alterações o time tricolor, 3 fez a equipe argentina, 37 minutos e meio. O Fluminense tem bola ali dentro do campo defensivo, o Guga faz o passe lá pelo setor esquerdo, é com Freitas, ele busca abertura agora com Arana, já pisando no campo de ataque. Guilherme Arana arrasta a jogada pelo meio, ergue a cabeça, deixa o passe de novo curtinho para Freitas, Freitas abrindo bem lá na linha da lateral, a jogada volta mais uma vez nos pés ali do jogador que é o Freitas, ele faz o passe na meiuca por lá com o Lúcio Acosta, um pouquinho mais atrás o Fluminense vai trabalhando, vai de pé em pé, bola pelo lado direito, voltando para o domínio do Guga.
1: Tem gol!
0: Tem gol onde, RR?
1: Tem gol no estádio Nilton Santos, é gol de quem veste a amarelinha, Danilo, coloca o Botafogo na

0: Na frente, agora Glorioso 2, o Racing apenas 1, Luciana.
1: E por aqui o Fluminense tá buscando, quer buscar o gol de empate, vem pelo lado esquerdo, Savarino, tabelou legal, Lúcio Acosta, bola ficou, mas na verdade era o Soteldo, né, o Savarino já até saiu, Soteldo, no bico da área, de novo pra Lúcio Acosta, ele volta a jogada no Soteldo, olha o cruzamento, foi no alto, soltou o goleiro na sobra, ficou caído o jogador do Flu, tá pedindo pênalti, a equipe tricolor, todo mundo foi lá pra cercar o árbitro, não é campeonato brasileiro não, hein, RR.
0: É verdade, é outro estilo, né? O árbitro deixa mais decidir o contato físico, mas de qualquer maneira o árbitro pede calma, passando o replay nesse momento. Eu realmente não vi nenhuma irregularidade no primeiro momento, mas a gente sabe que o VAR tem olhos que tudo vem. A princípio, não sei, não vi nada não, hein, Luciana.
1: Pois é, o goleirão soltou essa bola na hora que ele caiu por ali.
0: Seria mais fácil dar falta no goleiro, né? Opa, peraí, não sei não, hein?
1: O Serna tenta disputar a bola, mas acho que não foi nada. Né?
0: Já seguiu.
1: O Serna se jogou ali, viu que o goleiro abriu o bracinho ali para tentar tocar na bola. Ele foi tentar cavar um pênalti também, não marcado aí pela arbitragem. Vai ter a posse de bola, a equipe argentina no campo de defesa, de olho na hora, galera! 23 horas 12 minutos, se liga no tempo e no placar. 40 minutos de bola rolando no segundo tempo, quarta rodada da fase de grupos da Libertadores. E na Argentina, o placar nacional tá marcando assim. Independiente Rivadavia 1, Arce, Fluminense 0.
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1: Luciana Zogai. Vem na minha onda, galera. Nas ondas do rádio, futebol tem mais emoção. Não tá dando onda pro Flu, não. Quem tá tirando onda é o time argentino. É o Rivadavia que vai fazer as suas duas últimas alterações. Não é isso, RR?
0: Exatamente. Vai entrar o camisa número 8, o Independiente Rivadavia, o Buca. E também o vai sair no camisa número 10, o Fernandes, vai dando lugar. Peraí, agora é uma confusão ali, porque...
1: Rios, né?
0: Saiu o Fernandes e o Sartori, tá? Entrou o Buca, camisa número 8, e o Rios, 11. Então, 5 substituições aí, não pode trocar mais ninguém. Vai gastando mais um tempinho aí o Independiente Rivadavia, que vai... Continua com 100%, em 4 jogos, 4 vitórias... Lidera com folga e carimba a sua classificação para a próxima fase da Liberta.
1: E de quebra coloca o Fluminense numa situação muito desconfortável, apenas um ponto na tabela de classificação, ainda vai ter 2 jogos, né, em casa, se não me engano, o Fluminense, então pode ainda se recuperar, mas ainda assim uma pressão danada, porque a partir daí o Fluminense já não vai mais depender de si, né? Vai ter que vencer os seus próximos jogos e torcer aí contra adversários, o que acaba sendo bem ruim para a equipe tricolor. Fluminense que ainda insiste, tenta buscar o gol de empate, lá pelo lado esquerdo, tenta levar na linha de fundo, o Carrinho veio, fez o corte, colocou pela linha de fundo, Fluminense tem pressa, já cobrou rapidinho, Lúcio Acosta está com ela no pé, ele é habilidoso, chama a abertura de novo lá pelo setor esquerdo, foi para encarar a marcação, vai chegando o Soteldo na linha de fundo, olha o cruzamento, a bola passa pelo Castilho, não consegue a finalização, insiste o Fluminense, briga pela bola com ele ali, o Guga, Guga voltando mais atrás para Inácio, aluga meio campo o Fluminense, vai tentar ir para o abafa, para a pressão, para arrancar o seu gol, a força, se for necessário, já estamos aí na marca dos 42,5, já já, fim de jogo no estádio Malvinas Argentinas, o Fluminense ainda segue pressionando, faz abertura agora lá pelo setor esquerdo, tenta encarar a marcação, já dobrou a marcação, ele volta um pouquinho mais atrás, Guilherme Arana vem para o cruzamento, a bola passa pelo Castilho, ele não consegue cabecear, quem vai ter que afastar o perigo dali é a zaga do Rivadavia, dá um chutão para frente, a bola ultrapassa a linha divisória do campo, lá atrás faz o domínio recuando, tudo, botando nos pés do Fábio. O zagueiro quer o Freitas. Freitas de novo recebendo bola ainda no campo de defesa. Ele ultrapassa a linha divisória do gramado. Chama lá na frente, é pra correria. Vai conseguir chegar o Soteldo. Ele encara a marcação, parou, prendeu. Trabalhou mais atrás. Jogada boa da equipe do Fluminense. Limpou ali no bico da grande área. Lúcio Acosta é habilidoso. Passou por mais um. Vai querer marcar um golaço. Chega rasgando a zaga. Chega cortando. Aí quis resolver sozinho, hein, RR?
0: Verdade, mas ia, foi bonito. Foi limpando todo mundo. Mas aí acabou exagerando um drible a mais. Aí ficou bloqueado. Mas o Fluminense segue em cima.
1: Segue pressionando o Fluminense, quer o gol de empate de qualquer jeito. A bola ali na entrada da área, faz o domínio de costas ali para marcação. Arana agora estica na esquerda, Soteldo vai encarar, tenta para ir linha de fundo, foi por lá, tentou cruzar, ninguém do Fluminense por ali. A bola cruza toda a área, John Kennedy é quem vai brigar. A bola esticada então pela linha lateral, tem pressa, já cobrou rapidinho o Fluminense. Bola intermediária ali do campo ofensivo, vai ser invertida lá para a esquerda com o jogador que é o Arana. Dele para Soteldo. De novo indo encarar a marcação. Ele olha fixo. Faz a finta. Trouxe na perna direita. Olha o cruzamento. Passa por todo mundo. Não passa pela zaga do Rivadavia. Consegue cortar, afastar o perigo dali. Dá uma bicuda agora para frente. Manda a bola para o mato, que o jogo é de Libertadores. 44 e 40, Smigol. Tá com cara de que o Fluminense vai conseguir arrancar esse empate, hein?
2: Agora o Fluminense ligou o modo turbo, né, Zogaib? Tá em cima ali, fuçando na área, tentando de tudo que é jeito. O Soteldo é ensaboado, tem o drible. O Fluminense teve oportunidade ali, quase fez. Ou seja, é um final de jogo eletrizante, digno de Libertadores. E o Zubeldia ainda vai mexer. É mole.
1: É, na bacia das almas, já estamos aí no tempo de acréscimo. Olha o Fluminense chegando, Lúcio Acosta dentro da área, tentou trazer na perna direita, chegou finalizando na sobra, olha o John Kennedy, gol!

0: Esse é o time de guerreiros. E John Kennedy, camisa número 9, na marca dos 45. E da entrada na área de perna canhota, ele arremata pro fundo da rede. A bola ainda desviou pra enganar o Moncato e morrer no fundo da rede. O Fluminense empata, tá vivo na Libertadores. John Kennedy, camisa número 9, escreve assim no placar da Rádio Nacional. Independente Rivadavia 1, Arce Fluminense também 1, John Kennedy.
1: É o urso, ele empata. Temos ainda mais 7 minutos de acréscimos. Por que não acreditar na virada, Luciana?
0: Vai com tudo agora o Fluminense para buscar a virada nessa reta final do jogo. 46. Prometeu 7 minutos de acréscimo. Vamos até 52. 52 nesse segundo tempo. O Fluminense tenta levar novamente a jogada na linha de fundo. Soteldo ganhou. Por baixo chega o corte, botando essa bola ali para fora. Vai ter escanteio. O time tricolor, vai todo mundo lá pra dentro da área. Soteldo, ele cobrou curtinha, não, mas já vai mandar voltar ali o árbitro. Ele tá apontando o que ali? Ele tá voltando atrás na marcação ali do escanteio, tá marcando tiro de meta, o que que tá rolando, RR?
2: É, exatamente, ele voltou atrás na marcação e o que era ser um escanteio pro Fluminense pelo lado esquerdo, virou um tiro de meta. E vai perdendo tempo aí, ninguém entendendo essa marcação do árbitro do Uruguai, confuso. Fluminense segue na lanterna do grupo, mas agora com 2 pontos, o Laguaira com 3, o Bolívar com 5 e o Rivadavia com 10 pontos.
0: Ainda segue com a melhor campanha a equipe do Independente Rivadavia, mas o Fluminense já marca mais um ponto, por enquanto tá ali com 2. Tem jogo ainda, hein, Esmigo?
3: Tá dando certo pro Fluminense, né? A estratégia era essa, ir pro abafa, e o Fluminense agora toma o partido do segundo tempo, tá dando as cartas e tá querendo a virada, ó, tá indo pra cima, tentando tudo. Eu não duvido nada, Zogaibe!
0: Tudo pode acontecer nessa reta final de jogo, eletrizante, é Libertadores. Todo mundo lutando até o final, bola ali pelo círculo central. Guilherme Arana é quem tem a posse. Ele tenta avançar na altura da intermediária, faz o passe ali pela meiuca, é bola...

Ainda fica ali no campo de ataque, bola nos pés de Lúcio Acosta, da intermediária, ameaçou fazer o levantamento lá para dentro da área, preferiu tocar curtinho de lado com Freitas, abertura lá na esquerda.

0: recebeu e é contra-ataque. Agora vem na velocidade a equipe argentina. A inversão de jogada é pro Vidia lá pelo lado direito. Ele já dominou, já tá no bico da área. O Vidia tenta o cruzamento, bota a perna na bola. O Freitas cortou na primeira, na sequência a bola vai sobrar tranquila lá pro goleiro Fábio, que tem muita pressa. Já busca uma ligação direta, mas acabou errando. Deu, foi direto ali no jogador que era o Studer. A bola cortada e vai ficar com arremesso lateral. Ô, a equipe da Independente Rivadavia. Diga lá,
1: não, esse gol mudou até a intenção, que ia entrar um pouco antes do gol do John Kennedy, ia entrar o Samuel Xavier, talvez no lugar do Guga, mas o Dubeldi acabou desistindo. E o John Kennedy, com esse gol, foi eleito aí pela Comebol com o Hero of the Match, o melhor em campo, Luciana.
0: Tá aí, John Kennedy, autor do gol de empate.
1: Melhor não, o herói do jogo, o hero, né? Melhor.
0: É, a tradução é essa, né? Hero, herói, mas... herói por herói, né? O Fluminense tá cheio, né? Como disse o Smith, tá esperando aí mais heróis, né? Daí entrou o herói, John Kennedy. Foi a Comebol que disse.
1: Ele era presidente, né? Não era herói.
2: Eu acho que pela beleza do chute, né? Pela beleza do gol, levou aí o troféu e o Fluminense quer mais.
0: Quer mais e vai na linha de fundo. Lúcio Acosta fez o passe ali pro Soteldo. Ele tentou a jogada, a bola foi cortada. Corta de lá, afasta o perigo de qualquer maneira o time do Independente Rivadavia. Bola recuada lá com o goleiro Fábio. O John Kennedy, então, eleito. Pra mim, o melhor é o craque do jogo, né? Herói, achei um pouquinho demais, né? Vai chegando de novo o Flu. Bola nos pés de Soteldo. Encara a marcação, traz pro bico da área. Passou pelo primeiro, tentou mais uma finta, acabou perdendo. Ai, recuperando a bola ali, o Independente Rivadavia, mais já rifa. 50, vamos chegando nos 51, vamos ficar a uma volta no ponteiro do árbitro Gustavo Terreira. O Fluminense ainda insistindo, querendo a virada. De novo lá nos pés do Soteldo. Encarou a marcação, voltou mais atrás. Lúcio Acosta distribuiu a jogada. É de fora da área, vem chegando o Flu. Bola na frente, bola boa. Guga chutou cruzado. Moncato faz a defesa. Chegou finalizando ali o Guga, mas podia inclusive buscar um companheiro.
1: Eu também acho. É claro que ali da posição que ele está, poderia também chutar e fazer o gol. Mas ele estava meio em cima do goleiro e facilitou. Cruzamento seria a melhor jogada. Mas culpar, né? Quem chutaria naquela posição? Mas o cruzamento seria a jogada, acho que é mais apropriada. Chegando aí quase a... agora os últimos segundos já da partida, Luciano.
0: Eu chutaria que eu sou fominha, né? A Fluminense arrancando então a força para esse empate com o gol de John Kennedy. Veio do banco para marcar. Vamos chegando já na reta final aí do jogo. Tem jogador por ali caído. O Zubeldi ainda está agitado. Já se levanta por lá o Florentin. Os sete que ele prometeu já se foram. Já passamos aí dos 52 e a falta é a favor do time do Rivadavia. Lá dentro do campo de defesa vai jogar essa bola lá para dentro da área. O árbitro não quer saber de mais nada. Ergue os dois braços, aponta o centro. Fim de papo no Malvinas Argentinas. E o placar da Nacional ficou assim: Independente Rivadavia 1, Arce Fluminense também 1, John Kennedy.
1: Fim de papo no estádio Maldivas, em Mendoza. Um para o Independente Rivadavia, também um para o Fluminense. Fluminense arranca um empate, digamos, quase heróico com o John Kennedy, conseguindo marcar aí já quase no finalzinho do jogo. Fluminense agora vai esquecer um pouquinho a Libertadores, vai voltar as suas atenções para o Campeonato Brasileiro, onde está em excelente... excelente posição, está no G4. Diferente da Libertadores, onde amarga a lanterna. Mas agora os dois próximos jogos do Fluminense, que é contra o La Guaira no dia 19 de maio. Não, perdão, eu errei. 19 de maio é contra o Bolívar, no Maracanã. E depois, fechando sua participação nesse primeiro, na fase de grupos, enfrenta o La Guaira da Venezuela, também no Maracanã, no dia 27. Então, o Fluminense tem esses dois compromissos aí, antes da parada da Copa do Mundo, o Fluminense vai decidir a sua vida na Libertadores. Já o Independente Rivadavia...

0: Comemora com a sua torcida, porque chega a 10 pontos, já tem a sua classificação garantida e provavelmente classificação em primeiro lugar. Não dá para dizer ainda matematicamente que o Laguaira vai terminar em primeiro lugar, mas provavelmente sim, porque ainda faltam 2 jogos. Então, o próximo compromisso do Fluminense é pelo Campeonato Brasileiro, enfrenta no sábado, no Maracanã, o Vitória. E depois vai ter que pensar aí nesses jogos da Libertadores. E lembrando que o super-herói só chega depois da Copa do Mundo. E quem vai voltar para falar mais desse jogo?
1: Nas ondas da Rádio Nacional, você curtiu esse empate em 1-1 na Argentina, Independente, Rivadavia e Fluminense. A equipe argentina saiu na frente, o Fluminense buscou empate, teve até a chance de virar o jogo no finalzinho. Aliás, John Kennedy entrou bem demais no jogo, fez o gol, deu um passe ali pro Guga, que poderia ter sido o segundo do Fluminense. E o Fluminense, então, fica vivo na Libertadores. Fica vivo depois desse empate. Ainda assim, vai aí voltar para o Rio de Janeiro para buscar, quem sabe, essa classificação na Copa Libertadores da América. Amanhã, o Flamengo entra em campo também pela Libertadores, às 9:30 da noite. A equipe do Flamengo joga fora de casa contra outro Independente, né? Mas é o de Medellín. Flamengo também buscando aí a sua classificação para a próxima fase da Libertadores, garantir também primeiro lugar de grupo. É a briga, então, dos brasileiros nessa competição. 23 horas, 29 minutos. E quem vai contar pra gente tudo o que rolou nesse empate é o Esmil. Mas antes disso tem plantão, né? Antes disso tem o plantãozinho, né?
0: Essa quarta gorda de futebol, né? Vamos começar, então, falado mais cedo pela Sul-Americana. O Vasco venceu o Audax Italiano por 2-1. Depois, pela Libertadores, pelo Grupo A, grupo do Flamengo, o Cusco empatou com o Estudiantes em 1-1. Deportivo La Guaira e o Bolívar, que é o grupo do Fluminense, o Grupo C, empate 1-1. No outro jogo também desse Grupo C, 1-1. E teve brasileiro empatando aí no finalzinho. O Corinthians arrancou empate com o Independente de Santa Fé em 1-1. Conseguiu fazer aí o golzinho na Bacia das Almas. Empatou. O Deportivo Táchira está jogando com o Nacional do Uruguai. O jogo está em andamento ainda. Está 0-0. Pelo Grupo D, também jogo em andamento, temos outro brasileiro, tem gente jogando ainda, é a Universidade Católica contra o Cruzeiro do Chile, Cruzeiro do Brasil, Universidade Católica do Chile, jogo 0-0, 29 minutos do primeiro tempo. Mais cedo, pelas semifinais da Champions League, 1-1, Bayern e PSG, resultado que leva os franceses, a equipe francesa, há mais uma final da Champions League contra o Arsenal. Também pelo Sul-Americano, o Barracas, central da Argentina, perdeu de virada para o Olímpia do Paraguai. Esse jogo aí que é válido pelo grupo do Vasco, que é o grupo G da Sul-Americana. E pelo grupo E também da Sul-Americana, vitória dos brasileiros, vitória do Botafogo, jogando no estádio Nilton Santos, 2-1, pra cima do Racing, Luciana!
1: Valeu, RR! É isso mesmo, então, acompanhando tudo, girando esse plantão, trazendo a informação pra gente. Agora sim, né? Agora sim, chegou a vez dele, ele que vai contar tudo o que rolou nesse empate de 1 pro Rivadavia, 1 também pro Fluminense. Carimba aí, Barrucho!
2: Marcelo Espiga!
3: É isso, que jogo de Libertadores, que noite de quarta-feira. Eu já tenho que começar agradecendo essa equipe fantástica, sem vocês eu não existiria aqui. Luciana Zogaib, uma locutora, eu diria faixa preta, 4 graus na ponta da faixa, último nível de sagacidade no microfone. RR Unija e o nosso Baúcho Tricolor feliz aqui com esse jogaço, porque o Fluminense sim fez um jogo de guerreiro, um jogo dificílimo, enfrentou o líder do grupo, a sensação argentina. Ah, mas é a primeira vez que eles jogam a Libertadores. É um time arrumado, um time com uma raça, uma vontade, que apesar de liderar o grupo, já está classificado para a próxima fase, praticamente tranquilo na partida, poderia fazer um banho-maria, poderia não estar tão interessado, mas fez valer o ingresso, mostrou uma disposição, uma raça, e duelou com o Fluminense de igual para igual, se defendendo muito bem desde o primeiro tempo. O Fluminense buscava o resultado, precisava da vitória e tentou de todas as maneiras invadir a área do Rivadavia, Independente Rivadavia, a sensação argentina, que não permitiu de maneira nenhuma o primeiro tempo, com muito afinco, conseguiu sair exitoso e manter o placar no 0-0, mesmo com as investidas do Fluminense, que no primeiro tempo fechou a etapa com 70% de posse de bola contra 30% do time argentino. E, infelizmente, o ataque tricolor no primeiro tempo não funcionou, nem com o Castilho, que estava muito apagado, nem com o menino Canóbio, muito mais esforçado, tentou, chegou a dar uma cabeçada para fora, mas que não conseguiu, ali naquele último momento, tomar a decisão correta, talvez pelo nervosismo da importância da partida, ou seja, passaram em branco, apesar de terem chegado, né, e finalizado 7 vezes para o gol, mas nenhuma no tento do arqueiro do Rivadavia. E o Fluminense voltou com esse mesmo time, que brigou muito, mas não conseguiu criar nada de positivo ali na área do time argentino, voltou com o time igual para o segundo tempo, um ânimo redobrado, continuou com a mesma estratégia que o Zubeldía adotou na primeira etapa. Muito toque de bola, o Fluminense tentando chegar com calma ali, tocando a bola, fazendo triangulação pela esquerda, chuveirinho na área, cruzamento, tentando de todas as maneiras furar o bloqueio argentino para poder tirar o placar do 0-0, fazer o seu gol, mas para desespero da torcida tricolor, quem conseguiu o primeiro gol e mexeu no placar lá na Argentina foi o time do Independente Rivadavia, com Arce, que numa jogada ali, num escanteio, cobrado ali de maneira curta, um chuveirinho na área, jogou lá dentro e o Arce subiu no tumulto lá, conseguindo ali sobressair os jogadores e uma bela cabeçada. O Fábio ainda tocou na bola, muito ligado no jogo. O Fábio fez uma partidaça, mas não conseguiu evitar o gol do time argentino, que a Luciana Zogaib narrou brilhantemente assim.
1: Luciana Zogaib. Todo mundo por lá, ele preferiu tocar mais atrás no bico da área. Agora sim vem cruzamento. Olha o toque de cabeça! Cobrança do escanteio curta, trouxe no bico da área, o cruzamento veio na segunda trave, Arce, e de cabeça chegou chegando, botando pro fundo da rede, sem chance pro goleiro Fábio, na marca dos 20 minutos do segundo tempo, Arce, camisa número 9, o Fábio ainda deu um toquinho nela, mas ela morreu lá dentro, e o placar da Nacional agora tá marcando assim.
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1: Independente Rivadavia 1, Arce, Fluminense 0.
3: E assim o Rivadavia largou na frente, já no segundo tempo, ali na altura dos 20 minutos, mexeu no placar e teve que acordar o Fluminense. Foi no desespero, num gol que o Fluminense não queria tomar, mas que acendeu ali a luz vermelha. E aí, a partir dos 20 minutos, o Fluminense foi com tudo para cima do time argentino. E o Canóbio ainda desperdiçou uma foi a melhor chance até ali, os 30 minutos. Uma jogada ali bem tramada do Fluminense. Na cara do gol, ele recebeu ali um pouquinho mais para a direita. Optou em chutar cruzado e passou longe. Mais um chute ali, uma boa chance desperdiçada pelo ataque tricolor, chutando para fora. nem precisou trabalhar o arqueiro do Independente Rivadavia. Vendo isso de fora, o meu dia começou a botar a cavalaria para aquecer e começou ali, logo ao partir dos 33 minutos, uma sequência de mudanças que o nosso querido Rodrigo Ricardo falou que era de mãozada, o Gabi disse que era granel, mas ele foi enfileirando ali e falou, ó, alguma coisa tem que acontecer. E aí ele, de uma pataca só, tirou Hércules, Nonato e Savarino, colocando o Alisson, Soteldo e o John Kennedy. E logo na sequência ainda tirou o Canóbio, que já estava muito cansado, porque correu demais, lutou demais, mas não estava numa noite muito feliz, e colocou o Serna, que entrou ali botando fogo no Gongá, dando aquele gás, aquele ânimo para o ataque tricolor, que com o John Kennedy ligado a 1000 por hora, numa jogada ali de lúcio, passou a bola para o Serna, cruzou ali, fez um chute ali que foi travado, a bola ali aos 45 minutos, sobrou para o John Kennedy, o urso ali deu uma virada, um chute bonito, que ainda resvalou no jogador da Argentina, mas botou o placar ali em igualdade, num golaço de raça, de vontade ali, que o tricolor, só o Fluminense guerreiro, que não se entrega jamais, conseguiria fazer ali, praticamente ali no finalzinho do jogo. E a Luciana Zogaib, nossa superlocutora aqui da Rádio Nacional, emprestou suas cordas vocais para narrar esse gol que deixou a torcida tricolor em polvorosa dessa maneira sensacional. Luciana
5: Zogaib, digno de Libertadores, e o Zubeldi ainda vai mexer. É mole.
1: É, na bacia das almas, já estamos aí no tempo de acréscimo. Olha o Fluminense chegando, Lúcio Acosta dentro da área, tentou trazer na perna direita, chegou finalizando na sobra, o John Kennedy!

0: camisa número 9, na marca dos 45, da entrada na área de perna canhota, ele arremata pro fundo da rede. A bola ainda desviou para enganar o Volcato e morrer no fundo da rede. O Fluminense empata, tá vivo na Libertadores. John Kennedy, camisa número 9, escreve assim no placar da Rádio Nacional. Independente Rivadavia 1, Arce Fluminense também 1, John Kennedy.
1: E aí, um jogo que já era excelente, um jogaço, trocação franca, várias jogadas ali interessantes. E os dois times se alternando ali, o Fluminense sempre buscando o gol, o Rivadavia no contra-ataque sempre assustando ali o Fluminense, o jogo com muita qualidade. E de repente, depois do gol do empate do Fluminense, o Fluminense conseguiu ali, que nem na Fórmula 1 atual, ligar um turbo, que deu um gás final para encarar esses 7 minutos que o juiz acrescentou a partida, e foi com tudo para cima do time argentino, buscando aí a vitória, porque a essa altura do campeonato ela era totalmente possível de acontecer. Algumas oportunidades ali, meio que não abafa, e o Fluminense conseguiu voltar da Argentina com esse heróico empate, que eu arrisco dizer aqui que vai ser o combustível para essa virada de chave que a torcida tricolor tanto espera. O Zubeldía, que há bem pouco tempo aí, antes do início da partida, ainda estava numa situação complicada ali, a torcida um pouco na bronca com essa queda de rendimento do tricolor, que apesar de estar ali na liderança, ali junto com Palmeiras e Flamengo, ali entre os primeiros colocados do Campeonato Brasileiro, faziam ou faz uma Libertadores muito aquém, muito abaixo do que foi o projeto do Fluminense para esse ano, que se reforçou sim, tem um time de qualidade, uma folha salarial de responsa para pagar no final do mês, jogadores importantíssimos de nome que não vem rendendo na Libertadores. Torcedor tricolor já desanimado, achando que hoje a vaca ia pro brejo, volta da Argentina, sai hoje, pode ir dormir tranquilo, porque eu arrisco dizer que o Fluminense vai classificar. Agora, com a sequência de jogos no Maracanã, onde o Fluminense tem feito valer o seu mando de campo, com a empolgação da torcida, com a chegada de mais um astro aí, de mais um jogador de tamanho e musculatura enorme como o Hulk, jogador de Copa do Mundo, jogador que entrega muito, que apesar aí dos seus 39, vai ter 40 anos quando tiver à disposição, logo que se passar aí a Copa do Mundo dos Estados Unidos. Ele vai estar lá na casa dos 40, mas eu arrisco dizer que esse time do Fluminense não sente a idade. Tem o Fábio com 45 voando, inclusive hoje fez uma boa partida, mais uma vez, né, mantendo a regularidade do arqueiro tricolor, que ou dorme no formol ou realmente é de adamantium, ou tem alguma coisa, 45 aí agarrando que nem um menino, honrando aí a camisa do Fluminense. Vai ter aí a companhia do Hulk, um veterano também, por que não um outro jogadorzaço aí. Poderia dizer aí que é uma lenda da Marvel, das histórias em quadrinhos, dos videogames, dos desenhos animados, que vai botar fogo aí, vai ser sim essa virada de chave do Fluminense, que já começa aí essa semana, não tem descanso, o calendário é apertado, são competições simultâneas, é brasileiro, é Libertadores, vai ter um refresco aí com a pausa para a Copa do Mundo. Inclusive, eu acredito que nossa locutora também vai ter uns dias de folga, com certeza. RR vai poder dar uma saída na boemia carioca, que ele tão gosta, ele é um poeta, é um artista. Barrucho vai dar um refresco. Mas sim, é o momento do Fluminense aproveitar essa virada de chave, conectar com a torcida de novo e pegar essa sequência, classificar a Libertadores e embalar de vez no Brasileiro. Eu vou me despedindo aqui com essa... agradecendo essa audiência maravilhosa da Rádio Nacional, agradecendo a companhia dos meus companheiros. Já tá dando uma rateada, já que esse horário, a minha pilha já tá. Pega o carregador aí para eu dar um choque aí. Nos acréscimos, RR. Vou dar os acréscimos aí.
2: Powerbank, desfibrilador.
1: 7 minutos, nem precisava.
2: Ainda bem que a gente não tá no jogo do Cruzeiro, né?
1: Pelo amor de Deus, esse jogo aí do morcego não dá para mim, não. Mas vou agradecer a vocês aí, meus companheiros, que fizeram essa jornada sensacional. Um jogaço de bola que a gente acompanhou aqui pela Rádio Nacional. Uma boa noite a todos. Amanhã tem mais, com certeza. A gente fica aqui agradecido da audiência. E eu vou me despedindo aqui. Um grande beijo e até a próxima.
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1: 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Carolina, seu Jorge canta.

0: Esse foi o Alceu Valença, composição dele com Vicente Barreto, Tropicana. Cássia Eller, ECT, de Carlinhos Brau, Nando Reis e Marisa Monte.
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0: Fátima Guedes, de Lenine Braulio Tavares, O Dia em que Faremos Contato.

Essa foi a Martinália Deu Ruim, composição dela com Ronaldo Barcelos e Arthur Maia. Tivemos também Adriana Calcanhoto e Pedro Luiz e a Parede cantando Mão e Luva, música de Pedro Luiz. 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E agora tem Fernanda Takai, Trevo de Quatro Folhas.

Nós ouvimos Lenine cantando Virou Areia, composição dele com Braulio Tavares. Cláudio Zoli, A Francesa, de Marina Lima e Antônio Cícero. 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Funk como Legusta, Paula Lima e Sandra de Sá. E eles cantam de Macau, Olhos Coloridos.

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1: Na Rádio Nacional você ouve Loborges, todo prazer, dele e Ronaldo Bastos.

Essa foi a Baby do Brasil e a música Cósmica, composição própria. Antes, Maria Bethânia cantou Beira Mar, de Roberto Mendes e Capinã. 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E agora tem Milton Nascimento, Ânima, de Milton Nascimento e Zé Renato.

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1: Nós ouvimos Chico Buarque, As Vitrines. Antes, Luiz Melodia, Cara a Cara, de Luiz Melodia e Renato Piau.
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1: E agora temos Nando Reis aqui na Rádio Nacional. Dele, a letra A.

0: Ednardo cantou Artigo 26, música dele.
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0: Vamos ouvir Gonzaguinha, dele, Espere por mim, Morena.

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1: 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Gilberto Gil, pela internet.

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Ouvimos Zé Ramalho, Admirável Gado Novo, antes o Rapa e Maria Rita, eles cantaram O Que Sobrou do Céu, música de Marcelo Iuca. Paulinho Mosca, Impaciente Demais, parceria dele com Ricardo Leão.

Tim Maia, de Márcio Leonardo, A Festa do Santo Reis. Antes, Gal Costa cantou do Djavan, Açaí. 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Sá, Zé Rodrigues e Guarabira, Mestre Jonas, uma versão ao vivo dessa música que é deles, composição do Sá, do Rodrigues e do Guarabira.

0: Ouvimos Jorge Benjor dele, Hoje é Dia de Festa. Antes, Thiago York, Coisa Linda. Composição dele com Léo Fressato.
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0: Os Paralamas do Sucesso, de Herbert Viana, Caleidoscópio.

Essa foi a Rita Lee, Ovelha Negra, composição dela. Antes, Zeca Pagodinho cantou Cadê Meu Amor, de Nelson Rufino e Thaís Rufino. 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Você ouve agora a Rita Benedito cantando música do Vander Lee, Contra o Tempo.

Ouvimos Hélia Duncan, Vou Tirar Você do Dicionário, de Alice Ruiz e Itamar Assunção. 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Dominguinhos, de Gilberto Gil e Dominguinhos, Lamento Sertanejo.

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1: 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Márcia Castro e Mayra Andrade, na Menina dos Meus Olhos, de Monsueto Menezes e Flora Matos.

Titãs, Marvin, Dinando Reis e Sérgio Brito. A gente ouviu também Ai Ai Ai de Simone. Aliás, a música interpretada pela Simone. A composição é de Ivan Lins e Vitor Martins. Adriana Maciel, Acabou Chorare, de Moraes Moreira e Luiz Galvão.

O som de Legião Urbana, do Renato Russo, Tempo Perdido. Nara Leão cantou 14 anos, de Paulinho da Viola. 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E agora temos o Clube do Balanço, time contra, de Marco Mattoli, Ney Lopes e Magno Souza.

Essa foi a Sandra de Sá, Olhos Coloridos, de Macau. Ouvimos também o Cidade Negra cantando A Lua e Eu, de Cassiano e Paulo Zidanovski. 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Homenagem ao malandro João Bosco aqui na Rádio Nacional. Música de Chico Buarque.

Beto Guedes, Sol de Primavera, dele Ronaldo Bastos. Antes, a gente ouviu Francisco El Hombre, Nada Conterá Primavera, de Francisco El Hombre. Você ouve agora Roberta Campos, Minha Felicidade, dela e Danilo Oliveira.

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1: 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Cássia Eller, de Frei Jair Cazuza, Malandragem.

Ouvimos Vanessa da Mata, Dance um Reggae Comigo, composição dela. Chico Science e Nação Zumbi cantaram o Maracatu Atômico, de Nelson Jacobina e Jorge Maltner. 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Ângela Rorô, Amor Meu Grande Amor, dela e Ana Terra.

Ouvimos Belchior, composição dele, fotografia 3x4. Adriana Calcanhoto, Esquadros, composição própria. 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Agora tem Celso Fonseca, Sorte, dele e Ronaldo Bastos.

Nós ouvimos Djavan cantando Sina, uma versão ao vivo, composição do próprio Djavan. Antes, Zuko 103, Maracatu Atômico, de Nelson Jacobina e Jorge Maltner. 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E agora a gente ouve Marisa Monte cantando uma composição dela, Calma.

Esse foi Caetano Veloso, dele, Menino do Rio. Marina Lima cantou Uma Noite e Meia, de Renato Roquette. 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Agora temos Gal Costa com o grupo Roupa Nova, Baby, composição do Caetano Veloso.

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1: Olá, seja muito bem-vindo, muito bem-vinda à Nacional, você que sintonizou o seu rádio agora. Eu sou Milton Rocha e a partir de agora apresento para você a programação musical de Leila Sena com o melhor da música brasileira. Começamos com Maria Rita.

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Ouvimos Mariana Aidar de Théo de Barros, Menino das Laranjas, Martinalha de Celso Fonseca e Ronaldo Bastos, Ela é Minha Cara. A primeira é Maria Rita, de Baden Powell e Paulo César Pinheiro, Vou Deitar e Rolar. Vamos ouvir agora Luiz Melodia.

0: Tivemos aí Maria Gadú, de Edu Lobo e Chico Buarque, A História de Lili Brown. João Bosco, dele Aldir Blanc, Linha de Passe. A primeira, Luiz Melodia, dele mesmo, Juventude Transviada.
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0: A Nacional recebe agora Maria Freitas, de Chico Buarque de Holanda, Mambembe.

Tivemos aí grupo Nós Quatro, de Chico Buarque de Holanda, Deixe a Menina. Tulipa Ruiz, dela e Gustavo Ruiz, Proporcional. A primeira é Marisa Monte, de Marisa Monte e Ana do Reis, O Céu. Eu apresento agora para você na Nacional Fátima Guedes.

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0: Valeu!
1: Valeu, gente!
2: Ouvimos Zeca Pagodinho e Martinho da Vila juntos em Mulheres, de Toninho Gerais. Antes, Toquinho e Vinícius de Moraes, de Toquinho e Mutinho, Escravo da Alegria. Abrindo o bloco, Fátima Guedes, dela mesma, Cheiro de Mato.
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2: A Nacional traz agora para você Bibi do Brasil, de Moraes Moreira e Luiz Galvão, A Menina Dança.

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1: Estamos de volta na Nacional com o melhor da música brasileira. Agora com você, Cássia Heller.

Ouvimos Lulu Santos, dele mesmo, Casa. Vanessa da Mata, de Vanessa da Mata, Baú. Cássia Eller, de Caetano Veloso, Gatas Extraordinárias. 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Eu apresento agora para você Belchior.

de Mota e Luiz Fernando, Baixo Rio. Céu de João Bosco Aldir Blanc, O Ronco da Cuíca. Abrindo o bloco, Belchior, dele mesmo, Coração Selvagem.

0: Tivemos em Nilce Carvalho, de Dona Ivone Lara e Délcio Carvalho, Doces Recordações. Cabada Mineira e Eduardo Neves em Cateretê, de João Francisco e Flávio Ventura. Abrindo o bloco, Roberta Sá, de Chico Buarque de Holanda, Pelas Tabelas. 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Vamos ouvir agora Rita Lee.
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Ouvimos Geraldo Azevedo de Fausto Nilo e Geraldo Azevedo é Brincadeira. Boca Livre de Zé Renato, Juca Fili e Cláudio Nucci, Toada. A primeira, Rita Lee, dela mesma, Doce Vampiro. 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Eu apresento agora para você Roupa Nova, de Mauriozinho Rocha, Clarear.

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5: Muito bem, estamos de volta na Nacional com o melhor da música brasileira. Você ouve agora Chico Buarque.

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Tivemos aí Alceu Valença, dele mesmo, Anunciação. Zé Cabaleiro, de Zé Cabaleiro, Telegrama. A primeira, Chico Buarque, dele, Roberto Menescal, Bye Bye Brasil. 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Eu apresento agora para você na Nacional, Chico César.

Ouvimos Caetano Veloso, dele mesmo, Podres Poderes, antes Nando Reis, de Nando Reis, a letra A. Abrindo o bloco, Chico César, de Chico, à Primeira Vista.

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2: Olá, bom dia. Agora são 7:30 da manhã. Um ótimo dia para você.

0: 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Para você que nos acompanha em todo o Brasil, junto às emissoras parceiras da nossa Rede Nacional de Comunicação Pública. Um ótimo dia para quem está no Instagram, né, e nos acompanha lá no arroba Rádio Nacional Notícias. Eu sou Dilson Santa Fé e aqui trazemos destaques. Priscila Mazenotti, bom dia, Pri.
1: Oi, Dilson, bom dia para você, bom dia também para quem está com a gente nesta quinta-feira, 7 de maio de 2026, e vamos aos destaques. Lula e Trump encontram hoje em Washington. Crime organizado, terras raras e guerra podem estar na pauta da conversa. E mais.
2: Trump considera acordo com o Irã muito provável, declaração provoca queda do preço do petróleo e alta das bolsas.
3: Em audiência pública na Câmara dos Deputados, ministro do Trabalho diz que fim da escala 6x1 não vai aumentar o desemprego.
4: TCU aponta fragilidades na regulação da saúde suplementar e o aumento de processos contra os planos de saúde.
5: Ministério da Educação divulga hoje pré-selecionados para vagas remanescentes do FIES no primeiro semestre.
6: Desafios e estereótipos da maternidade com uma condição atípica.
1: Tudo isso e muito mais aqui no Repórter Nacional, que é produzido pela equipe de rádio jornalismo da EBC.
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0: E a gente começa essa edição com informações de mais uma fase da operação Compliance Zero, com o objetivo de aprofundar investigações sobre um esquema de corrupção, de lavagem de dinheiro, de organização criminosa e crimes contra o sistema financeiro nacional.
1: Essa quinta fase está ocorrendo agora. São 10 mandados de busca e apreensão e um de prisão temporários pedidos pelo Supremo Tribunal Federal em 3 estados, no Piauí, São Paulo e Minas Gerais, e aqui no Distrito Federal. O alvo é o núcleo político envolvendo o Banco Master e Daniel Vorcaro. Essa mesma decisão que autorizou esses mandados de hoje autorizou ainda o bloqueio de mais de 18 milhões de reais em bens. A gente ainda está em apuração na atualização dessa operação, inclusive para trazer o nome de políticos que seriam o alvo dessa nova fase da compliance. Informações que você vai conferir, claro, aqui na Rádio Nacional ao longo da nossa programação. Agora 7 horas e 33 minutos e sim, falamos agora de Lula e Trump. Os dois vão estar frente a frente logo mais de novo, né? Os dois presidentes se encontram nesta quinta-feira em Washington, nos Estados Unidos. É aquele encontro que iria ocorrer em março, mas foi adiado por conta do início da guerra no Oriente Médio. Agora, sobre o que esses dois vão falar? Vão falar sobre guerra, claro. Lula, que tem sempre criticado o conflito, pedido paz e diálogo. Devem falar também sobre minerais críticos e terras raras. Ontem, inclusive, a Câmara aprovou a proposta que cria a Política Nacional de Minerais Críticos e Estratégicos, que vai definir quais são esses minerais, cria um fundo garantidor de 5 bilhões para as atividades no setor, trata da soberania do Brasil nessa exportação, né? Já que a gente tem aqui no Brasil a segunda da maior reserva de terras raras do mundo, enfim. Então, esse assunto deve estar lá também na conversa entre Lula e Trump.
0: É, na pauta também segurança pública, né?
1: Pois é, né? Combate ao crime organizado, segurança, até porque o diretor-geral da Polícia Federal, Andrei Rodrigues, está nessa comitiva lá nos Estados Unidos. Lembrando que no mês passado, o Brasil e os Estados Unidos anunciaram um acordo de cooperação para combater o tráfico internacional de armas e drogas, o compartilhamento de informações. Então, encontro, portanto, que ocorre ainda hoje, com uma previsão de declaração da imprensa logo mais.
0: E vamos agora aos destaques da Rádio França Internacional. Direto de Paris, a gente conversa agora com a Adriana Brandão, que fala para a gente sobre as declarações de Donald Trump de que o acordo com o Irã é provável. Bom dia para você, Adriana.
8: Bom dia, Dilson. Bom dia, Priscila. Bom dia a todos os ouvintes. Pois é, Donald Trump voltou a ficar otimista, né, com uma saída aí desse conflito com o Irã. Ele considera um acordo conterá muito provável após boas discussões nas últimas 24 horas com o país. A declaração do presidente americano na quarta-feira provocou a queda nos preços do petróleo, com o barril sendo negociado a menos de 100 dólares e a alta nas bolsas. A reação positiva dos mercados financeiros acontece, embora Trump tenha voltado a ameaçar a retomada dos bombardeios caso o regime iraniano não aceite o acordo. O Irã, por sua vez, acusou os Estados Unidos de querer forçar Teherã à rendição. No entanto, o porta-voz da diplomacia iraniana afirmou que o país ainda examina o plano e a proposta de paz americana para encerrar o conflito. A França descarta suspender qualquer sanção internacional contra o Irã enquanto o Estreito de Hormuz permanecer bloqueado. O porta-aviões Charles de Gaulle francês, símbolo da potência militar do país, chegou ao Mar Vermelho, indo em direção ao Estreito. O envio do porta-aviões integra uma iniciativa multinacional lançada por Londres e Paris para garantir a segurança do tráfego marítimo na região. O desbloqueio de Hormuz deve, segundo a presidência francesa, ser dissociado das negociações entre Teherã e Washington. Donald Trump lançou e depois suspendeu o projeto Liberdade para reabrir o estreito. Cerca de 20 mil marinheiros continuam bloqueados na região a bordo de centenas de embarcações em uma situação que já dura mais de 2 meses. Adriana Brandão, de Paris, da Rádio França Internacional, para o Repórter Nacional. Um bom dia a todos.
0: Bom dia, Adriana. Obrigado pelas informações. Aqui no Brasil, no Supremo Tribunal Federal, o ministro Flávio Dino proibiu a criação de novos penduricalhos para juízes e membros do Ministério Público.
1: É uma decisão de ontem que veio na esteira da proibição, no último dia 25, mas aí do plenário, por unanimidade do STF, de limitar a 35% do salário as indenizações adicionais, gratificações e auxílios. O Flávio Dino decidiu isso porque, mesmo com essa limitação do último dia 25, vários tribunais chegaram a criar novos penduricalhos, viu? E aí, na decisão, o Dino falou o seguinte, que esses penduricalhos estão absolutamente vedados e mais, sob pena de responsabilidade penal, civil e administrativa. E os presidentes dos tribunais, o Procurador-Geral da República, o Advogado-Geral da União e os procuradores estaduais e defensores públicos devem ser notificados dessa proibição. Na Câmara, a Comissão Especial da PEC 6x1 ouviu ontem o ministro do Trabalho, Luiz Marinho. Foi a primeira de uma série de audiências que os deputados vão fazer, inclusive nos estados. Hoje vão estar na Paraíba para conversar com trabalhadores e também com empresários. Mas sobre o Luiz Marinho ontem, quem tem os detalhes para a gente é o Pedro Lacerda.
7: A comissão especial que debate o fim da escala 6x1 realizou nesta quarta-feira sua primeira audiência pública. Estão programadas 11 reuniões até o dia 20 de maio, quando o relator, deputado Léo Prates, do Republicanos da Bahia, deve apresentar o parecer. O principal convidado da audiência foi o ministro do Trabalho e Emprego, Luiz Marinho, que defendeu a redução imediata da jornada para 40 horas semanais em escala 5x2, sem período de transição. Para o ministro, a mudança do regime de trabalho não seria tão impactante quanto alguns setores da economia temem.
9: Tem um caso de uma empresa que relatou, aqui no Distrito Federal, inclusive, que eles estavam com dificuldade de preencher as suas vagas. Ao implantar o teste de 5x2, ele conseguiu preencher as vagas e ele tinha falta em média de 24 faltas diárias. Ele zerou as faltas, ou seja, ele melhorou a sua produtividade. A grande aposta neste momento é no ganho de qualidade e produtividade a partir da satisfação desses trabalhadores e trabalhadoras.
7: Segundo Marinho, a compensação às empresas virá da própria melhoria do ambiente de trabalho, com a consequente queda nos afastamentos médicos. Nesse sentido, o diretor do escritório da OIT, a Organização Internacional do Trabalho, no Brasil, Vinícius Carvalho Pinheiro, afirmou durante a audiência que o excesso de horas trabalhadas não se traduz em melhores resultados.
10: Jornadas decentes de trabalho promovem menos estresse, melhores hábitos de sono e reduzem acidentes. E ao contrário jornadas excessivas aumentam doenças cardiovasculares, distúrbios, doenças mentais e riscos de acidentes. Nossa última estimativa é 747 mil mortes ao ano são atribuídas a jornadas excessivas.
7: Os pontos mais sensíveis da proposta são as regras de transição e de compensação econômica, como uma possível desoneração de encargos ao setor produtivo. O relator da proposta, deputado Léo Prates, adotou um tom mais calmo.

0: cauteloso e admitiu ter dúvidas sobre pontos centrais do texto, incluindo se os 2 dias de descanso precisarão ser consecutivos. Na semana que vem, a comissão especial da Câmara irá ouvir o ministro da Fazenda, Dario Durigan. A votação do relatório sobre o fim da escala 6x1 está marcada para o dia 26 na comissão e no dia 27 no plenário da Casa. Da Rádio Nacional em Brasília, Pedro Lacerda.
1: A gente falou no início do jornal da quinta fase da Operação Compliance, que tem como alvo o senador Ciro Nogueira, do PP, do Partido Progressistas. Inclusive, estamos em contato com a defesa dele, aguardando nota. O espaço continua aberto para a gente entender o que aconteceu aí nessa busca e apreensão na casa do senador Ciro Nogueira. Mas a gente tem um outro desdobramento do caso Master também, porque a polícia, a Procuradoria-Geral da República e a Polícia Federal analisam a proposta de delação premiada do banqueiro Daniel Vorcaro. Os detalhes com Bianca Paiva.
2: A defesa de Daniel Vorcaro, dono do Banco Master, apresentou uma proposta de acordo de delação premiada à Procuradoria-Geral da República e a investigadores da Polícia Federal. O documento entregue nesta terça-feira está sob sigilo e não há prazo para a conclusão da análise pelos dois órgãos. A expectativa é que Vorcaro delate políticos e magistrados que tiveram algum tipo de relacionamento ilegal com ele. Agora, tanto a PGR quanto a PF poderão pedir mais informações que forem consideradas incompletas. Além disso, o depoimento de Daniel Vorcaro poderá ser marcado pelos investigadores. Em seguida, os benefícios do acordo também deverão ser discutidos. Lembrando que o acordo ainda está na fase de negociação. Para ter validade, a proposta precisará ser homologada pelo ministro André Mendonça, do Supremo Tribunal Federal, relator das investigações sobre as fraudes no Master. Vorcaro está preso na Superintendência da Polícia Federal em Brasília. Com informações da Agência Brasil, da Rádio Nacional em Brasília, Bianca Paiva.
3: Auditoria do Tribunal de Contas da União aponta fragilidades na regulação dos planos de saúde. A fiscalização avaliou o trabalho da Agência Nacional de Saúde Suplementar e os impactos da judicialização do setor. O Gabriel Corrêa conversa com a gente agora ao vivo e traz detalhes dessa informação. Vamos lá, Gabriel, bom dia, querido.
4: Olá, Gilson. Bom dia para você. Bom dia para os ouvintes também. Gilson, o número de novos processos judiciais relacionados aos planos de saúde saltou de 170 mil em 2022 para mais de 300 mil em 2024. De acordo com a auditoria realizada pelo Tribunal de Contas da União, esse aumento de judicializações é consequência de falhas na regulamentação para definir quais procedimentos de alto custo são ou não de cobertura obrigatória pelos planos. Em plenário, ontem, os ministros do TCU também apontaram limitações orçamentárias na Agência Nacional de Saúde Suplementar, que podem comprometer a qualidade da assistência e pressionar o Sistema Único de Saúde. Embora a ANS tenha receitas próprias, por meio de taxas e multas, parte desses recursos vão para o orçamento da União. A ANS é vinculada ao Ministério da Saúde. Ela é responsável por fiscalizar e regular as operadoras de planos no país. A auditoria do TCU também concluiu que o setor ainda opera com base no volume de procedimentos e não nos resultados e na qualidade do atendimento. O tribunal também identificou limitações na transparência e integração de dados. Segundo o ministro do TCU, Bruno Dantas, as determinações e recomendações do tribunal são para fortalecer a governança da Agência Nacional de Saúde.
5: E, sem dúvida, este relatório contribuirá muito para o aperfeiçoamento da gestão na agência que o Dr. Wadid Damus assumiu há pouquíssimo tempo e terá uma bússola para aprimorar os trabalhos e a gestão dessa importante agência.
4: Após essa auditoria do TCU, um plano de ação deve ser elaborado em até 180 dias. Gilson, o setor de planos de saúde movimentou mais de 308 bilhões de reais em 2024 e ele atende mais de 50 milhões de pessoas. Eu volto contigo.
3: Ok, Gabriel, obrigado.
1: 7h45, você já ouviu aqui no Repórter Nacional que o presidente Lula se encontra hoje com o presidente dos Estados Unidos, Donald Trump, em Washington. Crime organizado, terras raras e guerra podem estar na pauta da conversa. E você ainda vai ouvir.
6: Fluminense, Corinthians e Cruzeiro fora de casa seguram empate importantes dentro da Taça Libertadores da América. Logo mais, o Flamengo enfrenta o Independente Medellín da Colômbia.
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1: A maternidade é única. Cada mulher vive sua própria experiência. Foi o que ouvimos ontem na reportagem especial do Dia das Mães, de Samia Mendes, que falou sobre as mães atípicas, aquelas que têm filhos com deficiências, transtornos, síndromes ou doenças raras. Hoje, o destaque é a mãe com uma deficiência, aquela que, mesmo com limitações e preconceitos, é capaz de exercer o seu papel de cuidadora. Vamos ouvir.
8: A experiência de ser mãe é naturalmente uma jornada complexa e cheia de descobertas. No caso de uma realidade atípica, os desafios são muitos. E quando a condição de deficiência física é da mãe, tudo bem também. Afinal, a maternidade é o sonho de muitas mulheres, independentemente da condição física. Carla Garcia Luiz nasceu com uma deficiência que compromete a sua mobilidade e é mãe de Helena, uma garotinha de 5 anos. Mestra e doutora em psicologia social pela Universidade Federal de Santa Catarina, Carla diz que a maternidade atípica causa surpresa, porque ainda existe um imaginário social de que pessoas com deficiência só são cuidadas e, por isso, não podem exercer o cuidado.
9: Preciso de cuidado para manutenção da minha vida e eu cuido da minha filha também. Não nos moldes tradicionais que as mães sem deficiência cuidam em alguns aspectos, mas eu também cuido. Vou te dar um exemplo aqui. Quando eu não conseguia dar o banho, eu também cuidava de alguma maneira desse momento, porque eu dizia pro pai da minha filha: olha, hoje é dia de lavar o cabelo, vai botar essa roupa ou aquela outra roupa. Então, o cuidado, ele precisa ser visto de uma maneira também mais ampla. Então, mesmo que você necessite de cuidado para manutenção da sua vida, você também pode cuidar de uma outra vida, né?
8: Os detalhes da rotina de uma pessoa com deficiência ensinam tanto a mãe quanto ao filho. Carla comenta que já percebeu, inclusive, em ações do dia a dia, que a filha encara a deficiência com muita naturalidade.
9: Quando ela tinha 1 ano e meio, ela estava em pezinho, assim, já estava caminhando, e ela me deu a mão, assim, como se quisesse me ajudar a levantar da cama. E eu lembro de ter ficado olhando, assim, para o meu marido, e a gente achou aquilo o máximo, assim, nossa, ela entendeu. Depois ela começou a compreender que para sentar no sofá e dar de mamar, a mamãe precisava colocar o pé para cima num puff. E aí ela começou a querer ajeitar o puff, puxar minha perna para cima do puff, e era muito interessante, assim.
8: Segundo Carla, a deficiência não causa qualquer estranheza para Helena. Aos poucos, ela percebe que existem diferentes formas de ser e estar no mundo.
9: A minha filha já experimenta situações em relação à deficiência que outras crianças não experimentam. Essa questão do repertório social, desse reconhecimento de que há muitas formas de ser e estar no mundo, né, e que está tudo bem, e que a gente não precisa olhar com estranheza, isso é muito legal. Então, eu acho que a gente precisa transformar esse tipo de pensamento.
8: Enquanto esse reconhecimento não acontece, Carla lamenta o fato de as mudanças na sociedade acontecerem lentamente e de a mãe com deficiência precisar ter que reivindicar o direito de exercer a maternidade, apesar dos olhares, dos comentários e de uma concepção equivocada sobre a deficiência. Com sonoplastia de Egbert Martins, da Rádio Nacional em Brasília, Samia Mendes.
1: Amanhã, na última reportagem, vamos abordar a realidade das mães solo de crianças atípicas.
3: Vamos agora a Fortaleza com a nossa Rede Nacional de Comunicação Pública. O assunto é saúde. 1 em cada 4 adultos tem algum problema no joelho. E os especialistas alertam: é preciso fortalecer o joelho, mas os exercícios precisam ser feitos com acompanhamento para não agravar o problema. Confira a reportagem de Fernando Joselito, da Rádio Universitária FM.
10: 1 em cada 4 adultos tem dor no joelho e entre os principais motivos estão erros cometidos em academias. Conforme estudo publicado no British Journal of Sports Medicine, a dor do joelho está entre as queixas musculoesqueléticas mais comuns da população e pode acometer cerca de 25% dos adultos ao longo da vida. Jonatas Brito, ortopedista, professor da Unicristos e pesquisador da UFC, comenta sobre problemas do joelho enfrentados por frequentadores de academias.
11: As pessoas buscam a academia para fortalecer as articulações e para ter saúde. Entretanto, crepitações, aquela sensação de craquelado, estalos dentro do joelho, são os principais acometimentos nas pessoas que buscam academia. Isso é um sinal de alarme para dizer que seu joelho precisa de cuidado e de atenção para saber o que é que está acontecendo. Há uma sobrecarga? Há um desgaste? Para isso, precisa de uma avaliação médica especializada para identificar o real problema.
12: Sente dor durante o exercício não é normal e o fato deve ser investigado. Insistir no treino com dor pode agravar lesões e levar a questões mais sérias, como desgaste da cartilagem. Jonatas Brito, ortopedista e docente da Unicristos, diz que está mais propenso a problemas no joelho.
11: Pessoas que têm familiares com problemas no joelho, histórico de artrose ou desgaste nas articulações, essas pessoas têm que ter em mente que elas têm mais chance de ter desgaste e sobrecarga nas articulações. Então, fortalecimento para elas é necessário, mas deve ser muito bem supervisionado e ajustado.
12: O ortopedista e pesquisador Jonatas Brito diz como se prevenir contra problemas no joelho.
11: É só pegar a carga que seu joelho aguenta, que suas articulações aguentam. O músculo, para ter hipertrofia, ele precisa de um estímulo novo. Então, ele precisa quebrar fibras para fortalecer. A forma mais comum de fazer isso é aumentando a carga, porém, essa é a forma mais lesiva. O ideal é você mudar sempre o estímulo do exercício.
12: Da Rádio Universitária FM Fortaleza, Fernando Joselito para a Rádio Nacional de Brasília.
1: E os candidatos que disputam vagas remanescentes do primeiro semestre do FIES devem ficar atentos, viu? Sai hoje a relação dos pré-selecionados. Quem não for incluído ainda tem chance, entra automaticamente na lista de espera, como nos conta Priscila Terezo, já na linha com a gente. Pri, bom dia.
13: Oi, Priscila. Bom dia para você, bom dia a todos. Os candidatos podem consultar o resultado no Portal Único de Acesso ao Ensino Superior, no site do Ministério da Educação. A classificação vai seguir a ordem decrescente das notas do Enem, com prioridade para os candidatos sem ensino superior, que nunca foram beneficiados pelo FIES. Também estão na lista prioritária quem não tem ensino superior e quitou financiamentos anteriores, aqueles que já têm ensino superior, mas nunca foram beneficiados pelo FIES, e os pretendentes que concluíram o ensino superior e já quitaram outros financiamentos. A partir de amanhã até a próxima segunda-feira, dia 11, Priscila, os pré-selecionados devem validar as informações declaradas na inscrição, isso diretamente na Comissão Permanente de Supervisão e Acompanhamento da Instituição de Ensino Superior. Depois disso, será a vez da validação junto ao banco. Essas oportunidades remanescentes se referem ao primeiro semestre de 2026, que oferece no total pouco mais de 67 mil vagas em quase 20 mil cursos. E quem não for pré-selecionado nessa chamada única vai ser incluído automaticamente na lista de espera, que está prevista para sair no período entre 15 e 29 de maio. Priscila, volto com você.
1: Obrigada, Pri. Bom dia, ótimo trabalho.
3: E a gente segue falando de educação. Estão abertas as inscrições para o Enseja 2026. É aquele exame para certificação dos ensinos fundamental e médio. O Samuel Gauri conta mais.
14: Estão abertas até 15 de maio as inscrições para o Enseja 2026, o Exame Nacional para Certificação de Competências de Jovens e Adultos. A participação é voluntária, gratuita e destinada a jovens e adultos que não terminaram seus estudos na idade apropriada. Qualquer pessoa pode fazer, desde que tenha a idade mínima exigida na data da prova, 15 anos para o certificado do ensino fundamental e 18 anos para o ensino médio. No Enseja, o estudante faz 4 provas objetivas, cada uma com 30 questões de múltipla escolha e uma redação. De acordo com o INEP, instituto responsável pelo exame, as provas vão ser aplicadas no dia 23 de agosto. Outra informação importante, esse mesmo prazo, 15 de maio, vale também para pedir atendimento especializado, como no caso de gestantes e pessoas com deficiência. E ainda para solicitar também o tratamento pelo nome social. As inscrições para o Enseja devem ser feitas pelo site ensejanacional.inep.gov.br. Da Rádio Nacional em Brasília, Oussama El Gauri.
3: Pela primeira vez, a maior feira do setor turístico do país chega ao Nordeste. Quem sediou o evento é a capital cearense. Vamos conferir a programação do 10º Salão do Turismo com Madison Euler.
15: A partir desta quinta-feira, Fortaleza sedia o 10º Salão do Turismo, a maior feira voltada para o mercado turístico do país. O evento segue até o próximo sábado no Centro de Eventos do Ceará, reunindo toda a cadeia produtiva do setor, gestores públicos, acadêmicos e o público em geral para uma imersão pela diversidade cultural e econômica do Brasil. Expositores de todos os estados e do Distrito Federal confirmaram presença. Entre os vários espaços do salão está o Macro Regiões, onde é possível vivenciar experiências turísticas, a culinária e os principais destinos de cada estado brasileiro. Já o setor de parques e atrações vai apresentar as melhores opções de diversão pelo país, como a Rota Costa dos Ventos, a Chapada das Mesas, o Monte Roraima, o Geoparque Seridó e a Rota das Emoções. Também haverá dezenas de estandes dedicados ao artesanato e à agricultura familiar. Um dos destaques da programação é a segunda edição do Brasil Mais Crédito para o Turismo, com orientação técnica e apoio direto a empreendedores para acesso a linhas de financiamento do Fundo Geral do Turismo. O Salão do Turismo traz ainda especialistas para debater as grandes tendências e a capacitação de profissionais, além de compartilhar iniciativas divulgadas na COP30, realizada em Belém no ano passado. O Salão do Turismo é um evento 100% gratuito. Para ter acesso à programação, basta realizar o credenciamento prévio no site salão.turismo.gov.br. Da Rádio Nacional em São Luís, Madison Euler.
3: Esportes. E acompanhe agora os resultados dos campeonatos realizados nesta quarta-feira com Bruno Mendes.
16: Vamos começar com Liga dos Campeões da Europa. Bayern de Munique e Paris Saint-Germain ficaram no 1-1. O time francês fará a final da Liga dos Campeões contra a equipe do Arsenal da Inglaterra. Taça Libertadores da América, o Fluminense foi até a Argentina e segurou um empate com o Independente Rivadavia em 1-1. O Corinthians também conseguiu um empate importante diante do Santa Fé na Colômbia. E o Cruzeiro, com um homem a menos, segurou a Universidade Católica no Chile. Copa Sul-Americana, o Vasco da Gama venceu de virada o Audax Italiano do Chile por 2-1. O Botafogo no Rio de Janeiro venceu o Racing Clube da Argentina também por 2-1. Copa Centro-Oeste, o Gama foi eliminado ao perder em casa para o Rio Branco do Espírito Santo por 1-0. O Gama perdeu uma invencibilidade de 28 jogos, era o time que ainda não havia perdido no futebol brasileiro. Copa Norte, o Paysandu goleou o Águia de Marabá 5-1 nos pênaltis. O Nacional eliminou o Porto Velho da competição. Copa do Nordeste, o ABC venceu o Juazeirense 4-0, o Sport bateu o AS 1-0, o Vitória venceu o Ceará também por 1-0. Na Recopa Gaúcha, o Inter venceu o Brasil de Pelotas por 2-1 e ficou com o título. Nesta quinta-feira, a bola rola para a Taça Libertadores da América, dois brasileiros em campo, Mirassol e LDU Quito, Independente Medellín da Colômbia e Flamengo. Pela Copa Sul-Americana, mais dois brasileiros em campo, o Higgs do Chile recebe o São Paulo, o Blooming da Bolívia encara o Bragantino. E pela Copa do Nordeste, um jogo, Confiança e Fortaleza. Da Rádio Nacional em Brasília, Bruno Mendes.
1: E antes de encerrar o jornal, a gente tem uma notícia sobre as canetas emagrecedoras. É porque a Anvisa anunciou um plano para monitorar o crescente uso dessas canetas. E vai ser um monitoramento proativo, né? Não vão aguardar apenas o relato de voluntários, de pacientes e de médicos, né? A Anvisa vai fazer, em parceria com estabelecimentos de saúde, esse monitoramento para identificar eventuais efeitos colaterais. Isso porque entre 2018 e março desse ano, olha só, foram registradas quase 3 mil notificações de eventos adversos relacionados a essas canetas. Agora sim, 7h59, esta edição do Repórter Nacional fica por aqui. Você confere agora o Alô, Alô Brasil com José Luiz da Atena. Uma ótima quinta e até amanhã.
3: Até amanhã.
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3: Bom dia, meus amigos e minhas amigas da Rádio Nacional, a frequência do Brasil. Dá um medo quando o cara fala, atenção, em 5 segundos, formação de rede, né? É, porque hoje caiu da rede é peixe, né? E aliás, que tem de gente caindo da rede da Compliance 5.0, é isso? Compliance 5.0. O Ciro Nogueira, presidente do PP, recebeu uma visita amável e gentil da Polícia Federal. Ciro Nogueira, ê Ciro! Foi uma busca e apreensão, né? Porque tem mandados de prisão também. Ele não está entre os que foram levados e detidos para averiguações. Mas um que está é o Felipe Cansado. Felipe Cansado é primo do Vorcaro. Suspeita-se que é cansado de roubar. Mas suspeita-se, não podemos falar nada porque é suspeito ainda. Até agora acharam 40 bi, não é isso? É isso? 40 bi? Só se fala em bilhões. Golpe só se fala em bilhões. Menos de bilhão não vale. Então, quando falou em forma, tira esse homem daqui, eu não sei quem é esse homem. Karina, tira esse homem daqui. Eu fico assustado com esses caras aí. Pode ser a Polícia Federal. O Andrei não é porque ele está com o Lula lá em Washington, não é? Aliás, hoje está em encontro do presidente Luiz Inácio Lula da Silva com o Trump. E diz que o Trump, segundo o Agostinho, eu não confio muito na fonte, mas o Agostinho disse que quando eles falaram por telefone, De repente, o Trump encerrou a conversa com I love you. É isso mesmo, Luiz? É I love you. I love you. Se o Trump falar I love you pra mim, eu morro de medo. Ele fala I love you e manda bomba, aquelas bombas super potentes e daí por diante. Mas eu espero que o encontro do presidente Luiz Inácio Lula da Silva seja tão produtivo quanto a Polícia Federal está sendo. E não adianta ficar criticando a Polícia Federal. Lembra na época do Lava Jato? Depois todo mundo foi inocentado, mas na época do Lava Jato meteram o pau na Polícia Federal. Não, porque a Polícia Federal cometeu excessos e tal, e daí por diante. É só bater em autoridade, qualquer que seja a autoridade, a Polícia Federal cometeu excessos. Você reparou isso? Gozado isso, né? Se pega pé de rato, e normalmente a Polícia Federal não pega pé de rato, aí vale. Ah, é a operação xenófobo, não sei o quê. Operação. Bota tudo nome grego para não entender. Elipsos ou Calipsos 3. Essa como é que chama a operação? Hã? Complice 5.0. Cataram o Ciro Nogueira, os computadores do Ciro Nogueira, bateram na porta do Ciro. E o Felipe Cansado, Vorcaro. Esse foi preso? Foi preso?
20: Preso.
3: Detido para averiguação.
20: Tá no cilindró.
3: Felipe Cansado de roubar. Não, Felipe Cansado Vorcaro. Suspeita-se que tá cansado de meter a mão no pote. Rapaz, acha a música aí do se gritar, pega ladrão, não fica um, meu irmão. Se gritar, pega ladrão, não fica um, meu irmão. Eu acho que eu podia puxar um pagode aqui, não, Agostinho? Dois pagodes. Achou aí, meu filho? Que dificuldade, viu? Mas a dificuldade estão esses caras. Foram quantos mandados de prisão?
20: 10. Não, de prisão 1. De busca e apreensão, 10.
21: O Felipe cansado?
20: Só o cansado, por enquanto.
21: Cansado vai tomar uma canseira desgraçada. E na delação, até agora parece que o Vorcaro está pegando leve com algumas pessoas, né? É uma delação, mas não é aquela delação. Aliás, o cara sabe

0: onde o machado corta, né? Mesmo porque se ele cortar errado, corta o barato dele. Concorda comigo? Então, uma delação, mas não é uma delação, delação zona. A nossa Priscila, que fez esse jornal maravilhoso, está com a gente?
1: Tá
0: Está
1: sim,
0: com a
1: Gabriela.
0: gente? Está entre nós?
1: Está entre
0: Está
1: nós.
0: entre nós a Priscila e com o Dinho, que tem uma voz linda também, acabaram de fazer o nosso jornal. Então, vamos falar com a Priscila, que a Priscila está mais por dentro dessa operação da Polícia Federal que. Ciro! Que é a polícia, meu filho! É a polícia! A Polícia Federal tá batendo na sua porta, Ciro! Abre a porta, Ciro! Não tinha aquele negócio de abrir a porta, Mariquinha? Cansado! Algema nele. Bom dia! Priscila, é um prazer falar com você. Parabéns mais uma vez pelo jornal. Eu fico aqui ouvindo o encerramento do jornal, vocês dão um show. Duas coisas que eu queria fazer: participar desse jornal. Eu vou estar em Brasília terça, pelo menos dar o bom dia e me anunciar. Eu adorava me anunciar lá na Rádio Bandeirantes. Não que eu seja um cara mascarado, longe disso, mas eu acabava de fazer um jogo de vôlei ou de futebol que me colocava e depois vinha eu mesmo fazendo o Brasil Gente. Então, assim, muito obrigado pelo carinho da audiência, você que esteve aí no vôlei. Daqui a pouco, o Brasil Gente. Com eu. Então, eu gostaria de fazer isso terça-feira. Aí vem eu com o nosso jornal direto de Brasília. Não, mas o que eu tinha vontade mesmo de fazer, viu, Priscila? É sonho da minha vida. Eu vou pedir para a nossa diretora-presidente, ou sei lá quem autorizar, de falar uma vez só na minha vida. Eu posso até sair daqui. Mas eu quero falar desse jeito assim. Em Brasília, 19 horas, está no ar a Voz do Brasil. Pronto, já realizei minha carreira. Porque quando eu era pequenininho, já faz muito tempo, quase 70 anos, né, eu pegava aquelas latinhas de refrigerante. Na época eu não tomava cerveja, eu fazia uma latinha de cerveja. E ficava em Brasília, 19 horas. Eu achava um máximo, falar em Brasília, 19 horas. Mas um máximo mesmo é a Priscila, que vem aí com a Operação Compliance 5.0. Cataram cansado aí, bateram na porta do Ciro. Bom dia, Priscila.
2: Oi, Datena. Bom dia para você e para os ouvintes. Pois é, a Polícia Federal está lá no Lago Sul, na casa onde mora Ciro Nogueira. O advogado dele já está por lá também, é o Cacá. Eu queria trazer um pouquinho mais detalhes sobre essa decisão de hoje,
0: Advogado
2: tá?
0: bom pra
2: O
0: caramba. Quem é o advogado dele?
2: Datena, olha, a
0: Priscila.
2: decisão, eu
0: Priscila,
2: falo assim.
0: acho que
2: Oi,
0: ela
2: está
0: não
2: me
0: ouviu.
2: ouvindo?
0: Não, eu queria saber quem é um advogado do Ciro.
2: É o Cacai, é o Cacai.
0: Ele é bom pra caramba. O Cacá é
2: É,
0: bom pra caramba.
2: ele é o advogado, defende aí meio mundo da política, né, aqui em
0: Mas
2: Brasília.
0: não confunda o cara que defende o sujeito que pode ter cometido uma infração. A suspeição é o seguinte: você pode suspeitar de alguém, você não pode incriminar alguém antes do julgamento. Então, não confunda o advogado do cara, que se o cara cometeu o crime. Primeiro, que o bom advogado, o Cacá é um dos melhores que eu conheço,
2: Sim, isso é
0: ele vai
2: verdade.
0: chegar para o cara e falar assim: eu vou te defender como culpado ou como inocente. Isso é o que faz um advogado do tamanho do Cacá. Eu vou tentar ligar para o Cacá para ver se o Cacá fala. Daqui a pouco, vou tentar falar com o Cacá. Tenho a impressão que no meio da operação não vai querer falar, mas quem sabe ele possa até falar. Sobre a operação e sobre o cliente dele, coisa pra... Vou tentar ligar para o Cacai. O Cacai é um gênio e um baita do advogado, bom pra caramba. Mas enfim, Priscila, desculpe a parte A, mas eu achei que era importante. Pois não, Priscila.
2: Então, eu quero trazer detalhes dessa decisão, né, de hoje da Polícia Federal, essa quinta fase da Operação Compliance Zero. Na decisão é dito o seguinte, que havia uma relação estreita entre o Vorcaro e o Ciro Nogueira, uso de imóveis de propriedade do Vorcaro como se fosse do Ciro Nogueira, pagamentos mensais recorrentes, custeio de viagens internacionais, hospedagens, restaurantes, voos privados, diária em hotéis caros no exterior, né? A decisão ainda diz o seguinte: existência de um arranjo funcional e instrumental orientado por

0: benefício mútuo, extrapolando relações de mera amizade. Então, é isso. No dia de hoje, estão 10 mandados sendo cumpridos aí por determinação do Supremo Tribunal Federal. O Felipe Cansado Vocaro, primo de Vocaro, é o alvo dessa prisão temporária. E Ciro Nogueira, a residência dele, nesse momento, a Polícia Federal está por lá fazendo busca e apreensão, pegando documentos e equipamentos eletrônicos. Atena.
1: Bom, já passei um recado aqui para o Cacá. Eu tenho a impressão até que no meio da operação ele não pode nem vai falar. Mas não custa nada a gente tentar. É o papel do jornalista tentar. Não é verdade? Agora, esses caras também, cometendo erros ou não, eles têm cada advogado que eu vou contar uma coisa para você. Agora, repito, não confunda o cara que defende o sujeito que pode ter cometido o delito com o cara que fez o delito. Que eu apresentei programa policial durante 26 anos e nunca fui criminoso. E de vez em quando sou tratado com criminosos pior do que os criminosos que eu sempre combati. Eu fiz programa policial durante 26 anos com dignidade, combatendo criminosos, crime organizado, sendo ameaçado por crime organizado e tudo mais. E tem gente que confunde as bolas completamente. E repito, eu tenho 2 prêmios Herzog de Direitos Humanos do Sindicato de Jornalistas, e que eu sou muito honrado com isso. Então, não é porque eu apresentei programa policial que eu sou criminoso, pô. É a mesma coisa com advogados. O cara, todo mundo tem direito à defesa. É claro que o cara que tem muita grana consegue os melhores advogados. Concorda comigo ou não? Esse é o detalhe. Mas, enfim, e que mais? Essa operação tem mais desdobramentos, ô Priscila?
0: A gente está lendo aqui a decisão. No caso do Felipe Cansado, que é primo do Vocaro, o André Mendonça, na decisão, diz o seguinte: que ele era o responsável por fazer pagamentos, né, pro Ciro Nogueira, repasses ali de R$300 mil ao parlamentar, né, participação em sociedade também, sociedade aí de 13 milhões, sociedade de 1 milhão. Então, ele era o que fazia essa parte dos pagamentos para Ciro Nogueira, segundo essa decisão do André Mendonça, que saiu agora. A gente está em contato também, né, com a defesa do Ciro Nogueira, claro, com a assessoria, assim que tiver alguma nota, alguma resposta dele e dos demais envolvidos, a gente vai trazer aqui ao longo da nossa programação, da Atena.
1: Bom, eu confio muito mais em você do que realmente da apuração que eu possa fazer, mas eu estou tentando o Cacá e já mandei um recado para ele. Se houver impedimento, claro que ele não fala, se pronuncia por nota e daí, até por questão de segredo de cliente, daí por diante, mas ele pode falar de uma forma generalizada, porque o Cacá é gênio, é poeta, inclusive. Ele se define como um poeta que virou advogado, por acaso, e ele é mesmo, é bom pra caramba, escreve pra caramba, tem uma coluna no jornal Dia, não sei se só no Dia, deve ter em outros jornais também. Cacá é uma figura brilhante, né? Eu vou tentar falar com ele aqui, enquanto a Priscila, que é fantástica como repórter, levanta com as suas fontes o que está acontecendo nessa operação. Consta dizer, para te liberar rápido e não prendê-la muito tempo aqui, se bem que você aqui é sinônimo de audiência e boa informação. Primeiro, boa informação, informação segura e correta. Depois vem a audiência natural, tá? Mas ambas as coisas são fundamentais em qualquer programa. Você tem que dar informação correta e boa para ter audiência. O nosso objetivo é atingir cada vez mais pessoas. Não, porque esse é um programa de maior audiência. Não, não é por isso. É simplesmente por atingir mais pessoas e com informação com segurança como as que você passa. Parece que os ânimos ficaram exaltados ontem entre o André Mendonça e sei lá quem aí. Mas a verdade é que os ânimos estão exaltados entre os parlamentares do Supremo já há algum tempo. E essa operação não vai melhorar esse relacionamento, né, Priscila?
0: Não, não vai melhorar. É mais um capítulo aí, né, dessa relação tensa entre Supremo e Senado, né, e Congresso. Mas a gente continua acompanhando, tem que fazer, tem que trazer a notícia, né, a notícia do dia. E estamos juntos, da pena, é isso.
1: Como última informação, eu sei que você está com pressa para fazer a apuração, é que o Lula mandou um recado ontem para os seus interlocutores voltarem às boas com o Alcolumbre, para que não abra um abismo aí entre o Executivo E o poder legislativo, o Alcolumbre é simplesmente uma figura muito importante hoje, por isso que o Lula não quer perder essa interlocução. É isso?
0: Até porque vai precisar conversar com o Alcolumbre quando, por exemplo, a PEC da 6x1 chegar lá no Senado, né, Datena? É, tem acordo para votar na Câmara até o fim do mês, mas a gente sabe que ainda vai para o Senado. E aí, articulação por lá para poder votar rápido, não deixar enrolar, não deixar para depois das eleições, como quer a oposição, votar logo. Então, vai precisar dessa articulação, os líderes, articulação política com o presidente do Senado para dar andamento também da PEC 6x1 lá. Então, as relações precisam estar, de certa maneira, distensionadas e o mais pacíficas possíveis nesse sentido, né?
1: Bom dia e ótimo trabalho para você, Priscila.
0: Até mais, gente. Valeu.
1: Fica com Deus. 8 horas e 16 minutos aqui a Rádio Nacional. Bom dia, Agostinho Teixeira.
2: Oi, Datena, bom dia para você também, para os nossos ouvintes. Enquanto o cansado vai para o Chilindró, estava vendo aqui, Datena.
1: Tomara que ele fique cansado.
2: É, tomara, que nós já estamos cansados deles também. Deles. Mas olha só, informação do nosso companheiro Josmar Josino, do UOL, grande jornalista.
1: Ótimo jornalista.
2: Excelente, excelente. Aliás, o filho também. O Lucas Josino também.
1: Ótimo jornalista também. Trabalhou com a gente.
2: Foi.
1: Durante muito
2: gente
1: tempo.
2: Gente boníssima. Um abraço.
1: Na Rádio Bandeirantes. Está na Globo hoje.
2: Está na Globo. Está na Globo. Então, a informação do Josmar é a seguinte, que um dos principais acusados de envolvimento no plano de assassinato do promotor Lincoln Gaquia foi solto. Por decisão da justiça, o tal do Vitor Hugo da Silva, integrante do PCC, ele estava preso e foi solto por decisão da 2ª Câmara de Direito Criminal do TJ aqui de São Paulo no último dia 23. Ele estava preso, Datena, porque por tráfico de drogas. Mas aí a 2ª Câmara de Direito Criminal considerou que os 9 gramas de crack que foram encontrados com ele não configuravam tráfico. E aí, apesar do currículo dele
1: já
2: todo...
1: Já houve decisão de um desembargador lá atrás, né? Que eu esqueci o nome daquele cara que era conhecido pra caramba. Depois foi preso de novo, mas demorou um ano para prender. Capuava, acho que era o nome do cara. Parece nome de catuaba, é o Capuava. Sabe com quantos quilos ele foi preso de cocaína?
2: Não.
1: 1 tonelada. Pergunta se ele ficou
2: próprio preso. É.
1: Ele não ficou preso, os 5 capial que estavam com ele foram presos. Ele não. Deixaram o cara solto com 1 tonelada de cocaína. É. Um ano depois ele foi preso de novo. Com o quê?
2: Cocaína de novo.
1: 1 tonelada e 200, sei lá o quê, de cocaína. Deixaram o cara preso, depois deixaram o cara solto depois de ser. Agora, esse cara aí, não só tem o problema da cocaína com que ele foi apreendido, foi preso, aliás. A cocaína foi apreendida com ele, por isso ele foi preso. Mas é o fato de ameaçar o promotor Lincoln Gaquia. É. Então não é à toa que o Lincoln Gaquia, acho que foi o segundo ou terceiro entrevistado na mesa com o Datena. Eu sugiro até que a gente repita essa entrevista, porque nós demos essa entrevista no dia do Jogo do Brasil. Ninguém viu a entrevista, nem eu vi a entrevista, nem o programador da TV Brasil, nem ninguém viu, porque era dia do Jogo do Brasil, né? E o Lincoln Gaquia falou uma série de verdades ali, inclusive que eles temem pela própria vida. Não só ele, mas muitos promotores, muitos juízes, muitas juízas, muitas promotoras que são ameaçados todos os dias pelo crime organizado. E que não há uma defesa adequada para eles todos. Então ele estava certo. E que ele também discordava de alguma decisão, algumas decisões de pares seus. Então ele estava certo também, não é?
2: É isso mesmo. E assim, são decisões, né, Datena? Decisão da justiça.
1: Você quer mais que soltaram o André do Rap,
2: então,
1: pô?
2: Soltaram
1: o André do Rap, que o Fábio Caipira prendeu.
2: É.
1: Depois falaram um monte de bobagem.
2: Decisões
1: sobre
2: do Supremo também.
1: Não,
2: né?
1: E depois da decisão do Melo. Datena, com base no inciso 8, né? E ele soltou mesmo com base na lei que vigente, porque o ministro Supremo não é louco de soltar um cara desse de bobeira. Ele soltou com base na lei que os nossos legisladores, entende-se deputado, senador, que nós elegemos, do mundo é uma lei. e dão brechas para que haja, não digo erros, né? Mas que haja soltura. E, por exemplo, o André do Rap, o mundo inteiro ficou perplexo, completamente perplexo, quando o André do Rap foi solto. É um dos maiores traficantes do mundo e continua sendo, até mais, porque está lá na Bolívia, Paraguai, manda maconha, manda cocaína, principalmente aqui para a Baixada Santista, para isso ser distribuído para o resto do mundo. Entendeu? Se for, está enchendo o saco aqui. Então, o negócio do André do Rap foi uma coisa que chocou o mundo inteiro. Chocou o mundo inteiro. Soltaram o André do Rap, você quer mais que isso?
2: Então.
1: Com base numa decisão de um ministro do Supremo, com base na lei. Então, até eu questionei o ministro na época, eu falei assim, pô, os caras têm que mudar a lei, então, acabou. E muita gente, os caras queriam mandar, eu trabalhava em outra emissora, queriam mandar a equipe para casa, mandaram a equipe para casa do André do Rap no Guarujá. Eu falei, ô Mané, você acha que o cara vai lá no voltar para casa dele? Não vai, porque nós estamos lá com a equipe, link. Eu falei, pô, vocês vão ficar de bobeira. Sumiu o André do Rap, evaporou. Dizem que ele anda pelos lados da Bolívia, Colômbia e Paraguai. Fazendo o quê? Traficando drogas. E aí tentaram desmoralizar o doutor Fábio Caipira, que é um dos melhores delegados que eu conheci, que quando prendeu o André do Rap ofereceu 10 milhões de suborno para ele em dinheiro vivo na hora, na praia aqui, como é que chama esse litoral? Litoral bonito que tem aqui do Rio de Janeiro, Angra dos Reis, um baita de um casão. Ele chamou o Fábio Caipira e falou assim, ó, vou te dar 10 milhões em dinheiro. Ele falou assim, ó, meu compadre, o meu trabalho é te prender e o seu é fugir. Hoje você perdeu. Eu não quero 10 milhões, nem 20, nem 30. E aí tentaram desmoralizar o doutor Fábio Caipira, porque tinha um homônimo dele, numa questão, dessa questão daquele Vinícius Griesbach, que foi morto com 700 tiros de fuzil lá no aeroporto de Guarulhos. Hoje o Fábio está aí, de novo, do DEIC, exercendo a sua função de um dos grandes heróis da polícia. Quando o cara tenta trabalhar direito, tentam desmoralizar o cara. Soltaram o bandido e queriam prender o delegado. É o fim do mundo, cara. Isso é uma inversão de valores que não tem jeito. E a linha Esmeralda funcionou. Não é, Vicente? Funcionou a linha Esmeralda, né?
3: Olha, Datena, a linha Esmeralda não. O problema que a gente tem atualmente, nesse exato momento, é na linha 15.
1: Não, eu perguntei outra coisa, Vicente. É o que nós combinamos no vestiário, Vicente. Fala primeiro o que nós combinamos no vestiário e depois você fala do problema que tem a linha Esmeralda. Você entendeu? A linha funcionou. Não morreu um cara eletrocutado na linha Esmeralda?
3: Foi verdade, Datena. Na linha 9
1: então,
3: Esmeralda.
1: Funcionou. Funciona para matar os outros, ela funciona. Descarrilha, sei lá o quê. Então, matou um cara de madrugada, matou? É aquilo que nós combinamos no vestiário. Lembra? 4x4. Não muda o esquema na hora do jogo, não. Porque senão você me complica, velho. Depois você fala do problema do trem que não anda. Trem que não anda já não é uma notícia. Mas a linha Esmeralda, que parece foi a mesma linha que deu problema daquele rapaz que morreu apertado na porta do metrô e que chegaram ao fim da investigação e prenderam a porta.
3: É verdade.
1: E disse que não aconteceu nada, prenderam a porta e o cara que foi morto, nada, de indenização, nada. E tem uma notícia adjacente que o Agostinho leu para mim logo de manhã. Ele chegou um minuto menos que eu hoje aqui. Não sei também porque que eu cheguei 6:10 aqui. Porque eu não fiz nada 6:10 até agora também. Foi para fazer número. Então, o seguinte, a gente apurou notícia. Mas olha, não aconteceu nada, o cara morreu, fica por isso mesmo. E outra coisa, aquelas células que põe na porta para não fechar, não trancar a porta em cima de você, também não foram colocadas. E morreu um cara eletrocutado da linha Esmeralda. Pois não, Vicente, agora é o que nós combinamos no vestiário. E depois aí o que você ia dar de notícia, que tem problema na linha, que também não é novidade nenhuma, não é nem mais notícia. Queria, ó, vai ter greve do metrô na quarta-feira que vem. Ninguém vai sentir porque o metrô não funciona.
3: Verdade. Tá bem precária a situação do funcionamento de todo o sistema ferroviário aqui em São Paulo, né, Marcelo? A morte de um funcionário na Via Mobilidade durante uma manutenção na linha 9 Esmeralda reacende esse debate sobre segurança no sistema metroferroviário de São Paulo. O nome do do funcionário era Adriano Alves Ferreira. Ele tinha 43 anos e morreu após sofrer uma descarga elétrica enquanto trabalhava na rede aérea na região da estação Murumbi durante a madrugada desta quarta-feira. Segundo a concessionária, o acidente aconteceu por volta de 1h20 da manhã. Adriano chegou a ser socorrido pelo corpo de bombeiros, viu, da tela, mas não resistiu aos ferimentos. Casado...

0: promovendo a viabilidade da terra. Um ano após a morte do passageiro Lourivaldo Ferreira Nepomuceno, prensado entre o trem e a porta da plataforma na estação Campo Limpo da linha 5 Lilás, ainda não há detalhes públicos sobre as falhas identificadas na investigação do acidente. Documentos apontam que problemas no sistema de portas eram conhecidos havia anos. Mesmo assim, sensores de presença capazes de impedir a partida do trem em situações de risco ainda não foram instalados. Após o acidente, apenas barreiras de proteção foram colocadas nas plataformas. A instalação de portas de segurança nas linhas mais antigas do metrô também segue atrasada, viu, Datena? Na linha 1 azul, apenas duas estações contam com equipamento, e na linha 3 vermelho, as portas existem, mas não funcionam. E a Via Mobilidade lamentou a morte do funcionário e informou que presta apoio à família.
1: Lamentou, mas o cara morreu eletrocutado. Isso, não adianta lamentar. Agora, vou mandar uma miniatura de trem para a família. Entendeu? É o fim do mundo isso. Isso tem que acabar com essa impunidade. Agora, diga uma coisa, o que não está funcionando hoje que você ia falar?
0: É a linha 15 prata do monotrilho, que ela vem operando com velocidade reduzida, maior tempo de parada.
1: A linha ouro que dá problema. Agora é a linha prata.
0: A linha prata
1: é uma joalheria de porcaria.
2: São os nossos minerais raros.
1: Minerais, terras raras. Trens raros. Atenção, vamos para trens raros.
2: Minerais críticos,
1: né? Trens raros, críticos que não funcionam. A gente não consegue tirar minerais raros da terra, tanto que o Lula vai tentar acertar com o Trump. Aliás, esqueci de falar com a Priscila, mas a Câmara aprovou um projeto para proteção das nossas terras raras. Precisa avisar o Trump também, né? Com essa proteção, para o Trump não pegar as nossas terras lá. Se o Lula bobear, ele chega aqui, não tem nem chão para pisar. E o Trump toma todas as terras raras. Então, três raros. Agora é linha prata.
0: Linha prata, doutor. Linha prata e a falha vem ocorrendo devido a problemas no sistema justamente de abertura das portas de plataforma.
1: Tá vendo?
0: Na estação Oratório. Então exige a operação manual dos funcionários, né? E isso daí gera uma lentidão maior, mais congestionamento, mais amontoado de pessoas nas plataformas aguardando os trens que estão circulando em velocidade reduzida.
1: Pela porta que aperta o dia inteiro, vão se ferrando os passageiros. Deus me livre, guarde. Qual é o zap, hein? Atenção, olha o trem. O que você tem para reclamar de trens e metrôs aí? Atenção, meus amigos do Brasil. Nosso zap é 11974690138 e é de graça. Zapei aí, 11974690138. O zap da Nacional, a frequência do Brasil.
3: Trem vem surgindo de trás das
1: montanhas. Só surge atrás da montanha na música do Raul, gênio Raul. Então você que quer meter o pau em transporte coletivo aí na sua cidade, em qualquer ponto do Brasil, em Sampa, Brasília, Porto Alegre, Macapá, São Luís do Maranhão, pode meter o pau aí por esse zap e pelo chat, onde o Agostinho já decorou o chat.
2: Tô voando aqui. 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Aliás, nosso ouvinte aqui da Tenão, doutor Carlos, 4961, fala o seguinte, pede pra gente aqui da Atena comentar sobre as passarelas em Mongaguá, no litoral aqui de São Paulo. Na rodovia onde a CNL, eu nem sabia o que era a CNL,
1: que é
2: a concessionária Novo Litoral. Eles criam essas concessionárias para privatizar.
1: Deve ser a mesma coisa.
2: As
1: mesmas.
2: As mesmas. Muda o nome. Deve ser a mesma, porque o serviço é porco, como em qualquer lugar aqui. Ele está falando que essa tal dessa CNL.
1: O que tem a passarela?
2: Tirou as rampas e colocou escadas de ferro sem acessibilidade.
1: Sim, para quem tem problema de locomoção, não passar na passarela. Não,
2: aí tem que atravessar a rodovia.
1: Que é um cadeira de rodas.
2: Que é bem seguro.
1: Muletas, bem tranquilo. Coisas que tais.
2: É isso.
1: Parabéns, como é que chama a companhia?
2: É CNL, Concessionária
1: CNL
2: Novo Litoral.
1: A CNL não gosta de pessoas com necessidades especiais.
2: Não.
1: Ela tira a rampa.
2: Isso.
1: Rampa, a única que presta é aquela que sobe lá em Brasília, para o cara virar presidente. A CNL é contra rampas.
2: Contra. Não são bem-vindos.
1: Ela tira.

0: praças de pedágio, a CLL?
1: Não, não, não, aí não, né?
0: Tira a rampa e aumenta o pedágio.
1: É. Free flow.
0: Só no nosso. É só no nosso, é. E a música. Só no nosso, né? De onde é?
1: É
0: De onde é?
1: de Ilha Comprida.
0: De Ilha Comprida, tá?
1: É.
0: É, e o Ricardo, como você fala, que a música não tem, não tem. Aqui tudo que você olha para lá não tem.
1: Não, tem, tem,
0: Tem, não
1: tem.
0: tem. Tem, não tem. Tem, não tem. Bom,
1: Tem.
0: enquanto ele acha a música aí, vai demorar mais ou menos uns 3 dias. É, depois nós vamos falar do barbeiro do Daniel. Teve um ataque aí, não foi?
1: Teve,
0: Como é que
1: teve.
0: foi esse ataque?
1: Ah, foi uma pessoa que há um ano cortou o
0: Uma senhora.
1: cabelo. Uma senhora, uma
0: Há um ano
1: senhora.
0: atrás ela
1: Um
0: cortou o
1: ano, um ano. Foi
0: cabelo.
1: cortar o cabelo.
0: Cortou o cabelo.
1: Cortou.
0: A franja.
1: Não gostou muito do resultado? Não
0: Um
1: gostou
0: ano
1: muito do resultado.
0: depois.
1: Aí ela
0: Ela demorou
1: pensou,
0: um ano
1: ela
0: para
1: ficou
0: descobrir.
1: remoendo isso durante um ano.
0: Porque o Daniel hoje já chegou aqui com uma faca na mão. Não, não, não, não.
1: Não,
0: Ficou
1: mas.
0: bom, o cabelo do Daniel ficou bom.
1: É que cresce também, né? Bom é que cresce, né?
0: Eu não entendi isso aí.
1: Não,
0: Não, eu fiz um elogio, eu não fui
1: sempre dá
0: irônico.
1: para resolver.
0: Eu não fui irônico, o cabelo dele ficou
1: Eu não
0: bom.
1: posso falar nada, que quem corta meu cabelo é um garçom. Então, eu não devo
0: É, e
1: estar.
0: consta que ele corta com o Agostinho almoçando.
1: Não,
0: Tem
1: tomando
0: que tirar os
1: margarita.
0: cabelos do meio da comida, mas é mais barato.
1: Tomando margarita.
0: E ele cobra 10%.
1: É. Um abraço pro Zezé, que tá nos ouvindo.
0: Alô, Zezé, garçom e cabeleireiro.
1: É.
0: Você quiser corte de cabelo acompanhado de um almoço,
1: Pô, seria um. Ó. Vai vir. Isso aí dá
0: procura o
1: um
0: Zezé.
1: projeto e tanto, hein?
0: Procura o Zezé. E depois dá no pé, porque ele corta mal pra
1: Tadinho.
0: Não, corta bem.
1: É.
0: Parabéns ao Zezé
1: É.
0: e parabéns ao barbeiro do Daniel também, que é maravilhoso. Agora,
1: Sensacional.
0: meu cabelo é mais feio que o do Trump, eu não posso falar nada de ninguém, porque o meu cabelo é horroroso. Todo mundo acha que o meu cabelo é peruca, cara. O Mauro Betti sempre usou peruca a vida inteira e ninguém fala nada. Acho que o cabelo dele é natural. E aí todo mundo chega pra mim, você usa peruca? Eu falo, tua tia usa peruca. Eu não. Quer puxar pra ver se é de verdade? Não, não puxa não, vai que sai.
2: Não, é. Prefiro não.
0: Bom, mas aí, ó, só do nosso aí, ó. Só do nosso. CNL, como é que é o nome da companhia que arrancou a rampa?
1: É CNL,
0: CNL arrancou a
1: concessionária
0: rampa.
1: Novo Litoral.
0: Onde era? Monguaguá.
1: Monguaguá.
0: Monguaguá. É difícil falar
1: Não
0: Monguaguá.
1: é fácil.
0: Monguaguá. Anhanha Melo. Vamos lá, só do

0: Alô, alô, litoral, um abraço grande. Vamos, falando em litoral, dos litorais mais lindos do mundo, vamos para Fortaleza, no Ceará, Elmar Lima. Bom dia, Elmar.
1: Bom dia, Datena. Bom dia para todo mundo que nos acompanha aqui na Rádio Nacional.
0: Qual é a notícia hoje do Ceará?
1: Datena, hoje tem evento importante, não só para o Ceará, mas para todo o Nordeste. O Ceará, Fortaleza especificamente, recebe a 10ª edição do Salão do Turismo, aqui no Centro de Eventos do Ceará, um dos maiores da América Latina. É a primeira vez em 10 anos que o evento volta para o Nordeste. E é muito simbólico, porque o Nordeste é o palco turístico do nosso país, né? Então, muita gente visita o nosso país para conhecer o Nordeste. E hoje, grandes nomes da política, grandes empresários vão se reunir aqui em Fortaleza. É apenas a abertura. O evento segue por mais 2 dias, além de hoje, ou seja, 3 dias no total. Logo mais, acontece a abertura, entre 9 e 9:30, com a presença do presidente em exercício, o Geraldo Alckmin, já que, como você falou aqui na edição de hoje, o presidente Lula está tentando salvar nossas terras raras lá nos Estados Unidos. Então, o presidente Geraldo Alckmin em exercício faz aqui a abertura, mas não só ele não, tá? Nós temos aqui a presença do governador Elmano de Freitas, a presença do ministro do Turismo, o Gustavo Feliciano, e de todo o trade turístico. Serão 3 dias de muitas atividades. Começam a abertura, rodas de conversa, gastronomias, debates, enfim. Tudo isso para a gente fortalecer o turismo, porque nós estamos falando, Datena, de uma rede bilionária que movimenta centenas de bilhões de reais todos os anos aqui no país. E quando o Ministério se propõe a fazer um evento desse tamanho, ele quer justamente evidenciar o nosso país para fora. E não só praias, né? O Brasil vai muito além de praias, o Nordeste vai muito além de praias. Então, o grande ponto desse evento hoje é transformar o Brasil com todo o potencial turismo que ele tem. São serras, florestas, caatingas, cerrado, praias, tudo isso e muito mais, além, claro, das nossas riquezas arquitetônicas, do nosso patrimônio histórico, que também faz toda a diferença para quem quer vir conhecer o Brasil, ou para quem quer conhecer o Brasil daqui de dentro, os próprios brasileiros, né? É muita gente que diz, pô, eu gosto de ir para a Europa, porque a gente vai conhecer muitas coisas históricas. Meu amigo, visita Tiradentes, vem aqui em Fortaleza ver os museus. Então, assim, tudo isso está dentro dessa pauta hoje, e para além da pauta do turismo, é importante frisar que o Ministério também está firmando aqui um acordo de cooperação técnica para a doação de computadores a locais estratégicos aqui da capital cearense que tenham potenciais turísticos. Tudo isso para viabilizar a conexão turística, fortalecer o trade turístico e atrair mais turistas. A gente lembra que Fortaleza, por exemplo, já é uma das cidades que recebe mais voos internacionais do país. E nós estamos falando de voos internacionais que vêm direto para cá para que as pessoas aproveitem. Porque nós temos aí os aeroportos do Rio, de São Paulo, são muito fortes nos voos internacionais, mas nem todos têm a ver com turismo. Às vezes negócios, viagens, né? Muita gente saindo do país também. Então, aqui, quando a gente recebe pessoas que querem visitar. Isso é muito importante. Nós temos outros aeroportos importantes, né? O aeroporto de Pernambuco, o aeroporto de Salvador. Então, a grande máxima aqui hoje é conversar muito sobre o trade turístico, Datena, para a gente conseguir desenvolver ainda mais o nosso potencial, porque a gente tem que chamar mais turistas, a gente tem que movimentar. E o turismo é muito legal mesmo, porque quando o dinheiro entra no turismo, é um dinheiro novo, e ele movimenta 65 cadeias de consumo. É muita coisa. É do cafezinho ao hotel, é do motorista de aplicativo, até os grandes restaurantes, a pessoa que vende a tapioca na esquina. Então, o turismo é muito forte. A gente vai acompanhar, durante todos esses dias, Datena, todo o desenrolar do Salão do Turismo, voltando para o Nordeste, com a presença do ministro, do governador Mano de Freitas, do prefeito Evandro Leitão, do presidente em exercício Geraldo Alckmin, mas principalmente das pessoas que fazem o trade turístico, das pessoas que fazem acontecer aqui o turismo no nosso país e o fortalecimento desse turismo para além, como eu disse, dos pontos que a gente já conhece. O Brasil para além de Copacabana, o Ceará para além das praias e, claro, um fortalecimento da nossa economia que é tão importante, Datena.
0: Pois é, 8 horas e 38 minutos, importante demais. Omar fala bem, hein, cara?
2: Bem.
0: Impressionante, cada repórter que nós temos na Rádio Nacional, TV Brasil, cada vez estou mais impressionado com a capacidade desses meninos e meninas que são realmente fantásticos. Bom evento para você. Eu pedi uma gentileza do presidente Geraldo Alckmin mandar um recadinho gravado para não atrapalhar o presidente. O evento é daqui a pouco, às 10 horas da manhã. Se ele puder mandar um recado sobre o evento, é um evento muito importante, como já deu a devida importância o Omar Lima. Aliás, né, Omar, o Brasil perde milhões em divisas com essa questão de segurança e tal, principalmente para o turista, entendeu? Porque o Brasil é o país mais lindo do mundo. Se a gente soubesse aproveitar e vender lá fora o nosso país, em vez de vender terras raras, a gente podia vender o turismo brasileiro, né? Dando uma estrutura melhor. Não que a estrutura hoteleira não seja boa, é até boa, podia ser melhor, mas transporte, tem dificuldades ainda de transporte em boa parte do país, dificuldade de mão de obra e principalmente segurança, porque o cara quer viajar com segurança, se bem que cada um com o seu problema. Lá em Paris pode explodir uma bomba a qualquer momento, em Londres, nos States, em qualquer momento pode explodir uma bomba por causa de terrorismo, tomara que não exploda, não é verdade? Mas aqui nós temos o problema da falta de segurança também. Então, pra você ter uma ideia dos americanos, 90% dos americanos nunca saíram do país e nem vão sair. Eles só viajam dentro dos Estados Unidos, que são lindos, né? Tem lugares lindos. Mas o Brasil é o país mais bonito do mundo, devia explorar melhor o turismo. Lá no Ceará, meu amigo, sendo fui pertinho ali numa viagem com o Raimundo Fagner. Tá me ouvindo aí, Delmar?
1: Estou ouvindo, sim, estou aqui.
0: Eu fui com o Fagner, primeiro que ficou muito legal, porque a gente ficou tomando cachaça e cerveja. Atenção, eu não preciso o Ministério da Saúde me avisar que bebida faz mal, porque eu tive câncer de pâncreas por causa de bebida. Mas eu e o Fagner ficamos 3 dias, mais ou menos, dentro de uma garrafa de cerveja e cachaça com o povo, porque o Fagner é um cara tão legal que ele bebe com o povo, muito. Você deve saber disso. Ele vai no bar, no boteco, Raimundo Fagner, vai no boteco. Nós ficamos no boteco até de madrugada, num lugar chamado, não podia ser diferente. Eu falei, o Fagner é o lugar ideal para nós aqui. Chama Beberibe. Beberibe. Ficou só Ribe, que o bebê é um nós tomamos. Ficou só Ribe, porque depois que o Fagner saiu de lá, nós tomamos o bebê. Nós executamos o primeiro nome da cidade, mas bem executado, Beberibe. É um dos lugares mais lindos que eu já vi na minha vida, aquelas jangadas. Né? Hoje acho que tem resorts lá. Pra você ter uma ideia, eu estava meio embalado, tinha um italiano que vendia terreno na beira da praia. Eu comprei 3 terrenos e o italiano não confiou que eu fosse pagar, eu ia pagar. Na época eu tinha grana e era barato o terreno, era 80, 90 pau. Hoje um terreno daquele lado deve valer uns 2 milhões na beira do mar. Ali do lado, em Beberibe, deve ter resort e tal. O italiano não quis, falou, não, devolveu o cheque. Rasgou e devolveu o cheque. Ele disse, não, eu ganho. Só daqueles terrenos, não precisava estar falando aqui da rádio. Só com aqueles terrenos, o cara não confiou. Nós fomos tomando uma, o Fagner quase me matou com um bug. Quase que ele virou o bug. Mas nós ficamos tomando uma com o povão de madrugada no boteco lá. Lugar lindo, com falésias, lindas falésias. Maravilhoso lugar, fantástico. Coisa que você não imagina que exista no Brasil. Hoje já é muito mais conhecido. Estou falando de 15, 20 anos atrás, quando eu bebi. Agora não consigo nem beber mais, porque estou todo ferrado. Por isso que eu falo para essa molecada, não beba não. Não precisa o Ministério da Saúde te avisar. Bebida, você vai ficar um velho que nem eu. Estou quase partindo, velho. Então, não beba não, porque fica mais bonito o lugar, né? As falésias e tal.
1: É perfeito.
0: Eu fui lá sem beber um dia, depois falei, cadê as falésias? Bom, mas enfim, o Ministério da Saúde avisa, beba com moderation. Então tá, um abraço grande, Omar. A sua terra é linda, meu irmão.
1: Obrigado, Datena. Um grande abraço.
0: Abraço grande. O Odair não ri. Você lembra do Zé Fernandes?
2: Lembro.
0: É, da nossa época. Zé Fernandes era um jurado que o Silvio Santos tinha e que não sorria.
2: Tinha aquela bolete também, não tinha?
0: Não sei. Isso aí é problema seu.
2: Tinha, não, a bolete que não sorria também.
0: Não. Sim, era uma sim. Mas ela tinha problema da face. Ah, mas sei lá. Ela tinha paralisia facial.
2: É?
0: É. Você quer fazer piadas?
2: Não, não. Eu tô só registrando um dado histórico.
0: Ah, então, é dado histórico. Mas o Zé Fernandes não tinha problema facial e não sorria. Ele ficava parado. Ô, Zé Ferra, né? Você não vai rir, você não vai rir. Ele não sorria. É o nosso Odair que não sorri. Também ele só fala de bomba, tiro, Trump.
2: Não tem condição.
0: Trump quer pegar nossas terras raras. Né? Levou o Lula lá para dobrar o Lula. Capaz do Lula tomar Estado da Liberdade dele, é mais fácil. Botar no Rio de Janeiro, ali do lado do Cristo. Para baixo do Cristo. Bom, vamos ao nosso Odair da Agência Brasil. 8 horas e 44 minutos. A imagem é do Daniel, o cabelo mais bonito do Brasil, com o nosso Serginho cortando mais do que facas nisso. Pois não, Odair.
3: Bom dia, Datena, bom dia a todos. Hoje a notícia é novamente sobre a guerra no Oriente.
0: Não dá para rir, né?
3: Pois é.
0: Pessoa se entra rindo, atenção, morreram 17 milhões.
3: Mas tem uma perspectiva boa, porque o Irã deve responder hoje, né, nas próximas horas, a proposta de paz feita pelos Estados Unidos, que foi enviada para o Paquistão, que faz a intermediação entre os dois países.
0: E é lógica a proposta, pelo menos?
3: Assim, aparentemente é lógica. Entre os itens está a paralisação durante algum tempo, não foi especificado qual tempo é esse, do programa de enriquecimento de urânio do Irã. Os Estados Unidos também liberariam bilhões de dólares do Irã que foram retidos pelos próprios Estados Unidos.
0: Perderam uma grana violenta.
3: Exatamente. E os dois países abririam, por esse acordo, totalmente a passagem no Estreito de Hormuz. Esse memorando foi enviado ontem. Foi enviado ontem para o Paquistão, que apresentou para o Irã, e espera-se a resposta do Irã agora, hoje ainda, nas próximas horas.
0: Você sabe o que eu acho gozado, daí? Não é gozadão, falar de guerra não é gozado, mas o que eu acho estranho, que os bilhões retidos de dólares do Irã quase chegam perto dos bilhões que o Vorkaro teria roubado no Brasil. Não sei nem se deve chegar perto dos 500 bilhões que meteram a mão no porto do Rio de Janeiro. Os golpes do Brasil ferram mais o Brasil do que o Estreito de Hormuz. Aqui seria o Estreito do quê? No nosso. Estreito de Vorkaro.
3: Estreito de Vorkaro.
0: Estreito. Não podemos falar que o Vorkaro é culpado, porque a ele o princípio da suspeição. Agora, um cara que tem um primo que chama Felipe Cansado, não dá para você falar Felipe Cansado de roubar, né? A gente só não pode falar isso porque a ele o princípio da inocência. Não podemos suspeitar do cansado. Certo, Agostinho? Mesmo que nós já estamos cansados de suspeitar das pessoas.
2: Se bem que, tá surgindo informação aqui, atrás de informação, dessa operação da Polícia Federal, em que um dos alvos foi o Ciro Nogueira.
0: Qual é a outra informação?
2: A informação é que a Polícia Federal tem diálogos trocados.
0: Diálogo significa conversa, para você que não
2: conversas
0: sabe.
2: Conversas de áudio e texto e
0: diálogo
2: tal.
0: Diálogo é nome de livro.
2: Entre o Cansado e o...
0: Cansado e o...
2: Esqueci o nome dele.
0: Ligeiro.
2: E o Vorkaro.
0: O Cansado e o Ligeiro. Seria mais ou menos assim,
2: E estavam falando...
0: Deixa eu fazer o diálogo. Olha, eu vou, cara, puxa, eu tô cansado. Eu tô cansado de contar dinheiro aqui que não é nosso, eu vou, cara. Essa foi a entrevista exclusiva de Felipe Cansado. O senhor é suspeito, Felipe Cansado? Olha, acabamos de ouvir com exclusividade Felipe Cansado.
2: E aí um dessas conversas da Atenão
0: Você não ri também?
2: Não. De junho de 2025, entre o Daniel Vorkaro e o tal do Cansado. E o Vorkaro.
0: Você faz o Vorkaro, eu faço o Cansado.
2: Não, o Vorkaro cobrou do Cansado o atraso de 2 meses no repasse para o Ciro Nogueira, segundo a Polícia Federal. Estava atrasado 2 meses.
0: Ele cobrou o quê do Cansado?
2: O repasse de recursos. Porque diz que o Ciro Nogueira recebia mensalidades, mesada do Vorkaro. O que está dizendo a Polícia Federal.
0: E o Vorkaro falava pro Cansado o quê? Paga aí, o Cansado, pô. Tô cansado de avisar você pra você ver.
2: É isso aí.
0: Que bobagem.
2: Aí o Vorkaro
0: quanto
2: cobrou.
0: Era
2: quanto
0: era a graninha aqui? Suspeita-se que o Ciro Nogueira Suspeitas.
2: Suspeita.
0: Isso é suspeita.
2: Quanto isso é informação que seria... da Polícia Federal.
0: Informação da Polícia Federal.
2: É. Aí o
0: que
2: cansado
0: suspeita falou... que ele recebia quanto?
2: Então, o cansado falou assim, não, mas vai continuar com 500K ou pode ser 300K?
0: 500K o que que é?
2: 500 mil ou 300 mil.
0: Não, mas só isso? Os caras roubam bilhões?
2: Por mês, não tá bom?
0: Não, mas para quem rouba bilhões, não. Será que não seria... Precisa ver o que é 500K, que moeda é essa? Que moeda é essa? Podia ser...
2: Doletas.
0: É, não, 500 milhões seria demais, né? É, 500 mil coisa. Mesmo.
2: 500 mil.
0: 500 mil por mês ou 300K?
2: É, vai continuar com 300 ou vai subir para 500?
0: É, ele preferia 500K.
2: O Ciro?
0: Claro.
2: Eu não sei, né?
0: Suspeitas.
2: Porque... É, suspeitas.
0: Suspeitas.
2: Seria.
0: Se alguém falasse para você, Ciro, você quer 500K ou 300K, o que você queria?
2: Desse Vorcar, nada.
0: Não, eu não estou falando que é do Vorcaro.
2: Ah, bom, mas se você me oferecesse, por exemplo...
0: Eu queria... Não, eu não tenho dinheiro para te oferecer 500K. Eu te oferecer, sabe o quê? Um casão.
2: É, se o Odair, que é uma pessoa séria...
0: E eu não sou sério.
2: É, mas é que você não...
0: Desliga quer o microfone do Agostinho. Pode desligar. É para cortar o microfone dele, que ele falou que o locutor titular desse programa não é sério. Vem aí o nosso Leandro Martins com mais informação. Está desligado o Agostinho Teixeira, que está suspenso por 5 minutos. Leva o cartão azul por dizer que o locutor principal desse programa não é um cara sério. É para cortar o meu também, que eu não acho que eu sou muito sério. Assim, não. O Leandro é. Leandro Martins, vem aí com informação, pois não, Leandro?
4: Datena, bom dia a todos. Primeiro, parabéns atrasado para Agostinho, né? Que ontem fez aniversário, eu não estive aqui.
0: É, já está com 90 anos, vem dar parabéns.
4: Obrigado, né? De jornalismo, né?
2: Obrigado.
4: Mas olha só, eu trago uma informação de utilidade.
0: Meu é dia 19 e eu queria avisar todo mundo que eu... Ninguém vai fazer.

0: trazer bolo nem nada, mas eu odeio aniversário.
1: E bolo você gosta?
0: Eu chuto o bolo.
1: Bem, então não, não
0: e
1: há o que
0: bolo
1: fazer.
0: Pode ser de 500k, 300k, 800k, eu chuto o bolo. E o Agostinho, ele finge que chora. Eu não queria contar, porque ele chorou. Ele chorou ontem aqui, mas nós treinamos lá embaixo durante meia hora para que o Agostinho chorasse.
2: Não foi fácil.
0: Eu não consegui, ele chorou. Você assistiu?
1: Eu assisti, não subi, mas eu assisti.
0: São lágrimas de crocodilo. Pois não, vamos lá.
1: Vamos
0: Você
1: lá.
0: Fala que eu não sou sério.
1: Depois de...
2: Não, sério.
1: Depois de notícia séria, tantos K, tanto dinheiro graúdo, eu trago uma notícia de utilidade pública, importante também, mas para a dona de casa, ou também para mim, que dou uma lavadinha na louça, é porque é o seguinte, pessoal, atenção, utilidade pública, a Anvisa determinou hoje o recolhimento de vários produtos da marca IP. Esses produtos...
0: Cara, isso é conhecido pra caramba.
1: É conhecido. É uma das marcas mais presentes nas prateleiras, né? Muito bem, fica suspensa a fabricação, comercialização, distribuição e uso de vários produtos, como sabão líquido para roupas, desinfetante, detergente, etc., mas com numeração final 1. As demais, quem quiser conferir o lote, não tem problema. Esses produtos foram fabricados na unidade da empresa Química Amparo, que fica em Amparo aqui. O
0: que tinha no troço?
1: Interior. Então, a inspeção da Anvisa, junto com a Agência de Vigilância Sanitária do Estado de São Paulo, constatou problemas em etapas do processo produtivo. Não foi muito específico, mas pode ter ocorrido contaminação microbiológica em uma das etapas. Então... A agência...
0: Em produto de limpeza?
1: Em produtos de... Estranho isso, em produtos de limpeza, desinfetantes.
0: Para tirar micróbio, tem micróbio dentro.
1: Tem micróbio.
0: O micróbio, você combate com o micróbio, não pode. E essa marca é importantíssima.
1: É uma marca.
0: Qual é o produto que foi retirado?
1: Então, são vários, uma lista de dezenas de
0: produtos. Porque isso vai aparecer principalmente em periferia.
1: Exato.
0: Você pode ter certeza que eles tiram dos mercadões e aparecem em periferia. Então, vamos repetir qual é a linha da IP... Também não é toda a linha da IP, não. Né?
1: Não.
0: Para não ferrar a IP totalmente. A IP pode ferrar a gente, mas a gente não pode ferrar a IP porque senão é processado. Linha que é da IP
1: então,
0: que está sob suspeita?
1: O importante, Datena, é conferir a numeração do lote final 1. Esse final está comprometido.
0: Você olha atrás no negócio da garrafa lá e vê se é garrafa, se é embalagem. Final 1 está comprometido.
1: Porque são detergentes, desinfetantes, sabão em pó, são dezenas de produtos. Mas o importante, final 1 do lote, evita consumir, pode de repente trocar lá no comércio, enfim, né?
0: Que não é final 1, não tem problema.
1: Não tem problema.
0: É da IP, que não é final 1, não tem problema. O brasileiro não tem essa mania maravilhosa de conferir nada. Então, confira. Produto da IP, final lote, final 1, pode ser detergente, o que for. Não compra porque está deteriorado e pode prejudicar a saúde.
2: É, agora a IP podia recolher, né? Recolher esses produtos.
0: Quem tem que recolher a fiscalização.
2: É,
0: e a IP tem que ser multada.
2: E
0: se
2: também,
0: constatado o problema.
2: E também tem isso, quer dizer, o brasileiro de fato não tem essa mania, não tem essa cultura, mas os rótulos também não ajudam nada, né? Também não ajudam nada.
0: Não, é pequenininho,
2: né?
0: Você não enxerga.
2: É feito para você não...
0: Para você não ler.
2: Para não ler.
1: Mas enfim, para encerrar, bom, está proibida a fabricação, comercialização e distribuição. Aí a questão da vigilância das agências de retirar. Se você, consumidor, tiver um produto com final 1, vai no comércio e troca o produto. É um direito seu baseado na proibição da Anvisa.
0: O detalhe é o seguinte, aqui são os cortes. Você quer um entrevistado, não está aí?
3: Ainda não.
0: É, 9 horas. Pois não, Luciano.
2: Não, só uma informação bem importante, a gente está falando de 300K, 500K do Vorcaro aí,
0: não,
2: né?
0: Não, primeiro a gente tem que deixar claro que pode ter lote da IP, essa é uma marca conhecida pra caramba, mas muito conhecida, é de utilidade pública mesmo, como disse o Leandro, tem lote que pode estar contaminado e que a Anvisa está mandando recolher. Final 1, produtos da IP, olha no rótulo, vê se tem final 1, não compra, que pode ser prejudicial à saúde, tá?
1: E se comprou, troca.
0: É, se comprou, você vai lá e troca. Dá um final 2, 3, 4, menos 1.
2: É isso aí. Então, mas voltando para a realidade, que não é de 500K, nossa realidade diária.
0: Mas o IP também.
2: Também. Não, mas eu estou dizendo o seguinte, que a gente vai falar de valores agora, dos professores aqui da Prefeitura de São Paulo, que estão em greve. É, entraram em greve porque a Prefeitura de São Paulo está querendo dar um aumento salarial de 3,51% para os professores. dividido em duas vezes, não é de uma vez só também.
0: 3, um 5, e meio 3. E um e meio.
2: É, dois.
0: Qual foi o último aumento do prefeito e dos vereadores?
2: É, então, boa pergunta. Por essa proposta que foi aprovada pela Câmara em primeira votação, que a Câmara de São Paulo também faz o que o prefeito manda, né? Como de resto a maioria dos legislativos estaduais e municipais jogam junto com o executivo. No caso aqui, a aprovação foi feita em primeira votação, então seriam 2% esse ano de 2026 e depois...
0: Sobre quanto?
2: 1,51%.
0: Quanto ganha o professor?
2: Então, o professor está ganhando aqui R$ 5.000, R$ 5.050.
0: Você lembra quantos anos atrás lá que deu aquele pau que a... Uma locutora disse que o professor ganhava 7 mil por mês daquela época.
2: Na época.
0: Faz quantos anos isso? Uns 4 anos?
2: Ah, fácil.
0: É. A locutora disse que o cara ganhava 7 mil. Eu disse, olha, eu entrei logo depois e falei, isso é uma mentira. Sinto muito, mas é mentira que o professor ganha 7 mil. Isso há 4 anos atrás. Se ganha 5 mil hoje, estão querendo dar aumento de 2%, mais 1%. Quer dizer que era mentira mesmo que a pessoa estava falando.
2: É. Então é isso, a prefeitura está bancando esse aumento de miséria, aqui de pouco mais de 3%.
0: Para professor, hein?
2: Para professor.
0: Que é a base de uma nação.
2: Exatamente. E aí os professores decretaram greve, já está rolando a greve. Eles estão fazendo um rodízio, é uma coisa triste, viu, Datena?
0: Claro.
2: Estão fazendo um rodízio de alunos. Alguns alunos têm uma aula um dia, depois vai para outra escola.
0: Você lembra a escola que tinha carteira e não tinha aluno para sentar?
2: É.
0: E outras tinham aluno, mas não tinha carteira para sentar.
2: É.
0: Tinha merenda, mas não tinha merendeira.
2: É.
0: Quando tinha merendeira, não tinha merenda. Lembra disso?
2: Sim, sim, sim.
0: Tinha gente que estudava debaixo de uma árvore, lembra?
2: É.
0: A molecada debaixo de uma árvore. Você fez matéria.
2: É.
0: E a gente entrevistou o secretário, não sei do quê. Falou, não, isso não existe. Eu falei, não, né? Do jeito que você fala, secretário, tem aqui nessa escola e tal, e botava a reportagem, ferrava o cara. Né?
2: É isso.
0: Isso já faz anos também, né?
2: Faz bastante tempo.
0: Anos e anos.
2: Luz.
0: Solo nosso aí, cadê o solo nosso aí? Pô, imagina o professor ganhando hoje 5 mil com aumento de quantos por cento? Total de quanto?
2: De 3%.
0: 3%. E aí o professor grita assim.
2: 3,51.
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0: Cidade mais rica do Brasil, uma das 10 cidades mais ricas do mundo, dando 3% sobre o aumento de 5 mil para quem ensina os seus filhos. Hã?
2: É. Não, é educação, né? A gente vai ter uma eleição já.
0: O povo deve gostar, porque elegeram o cara com quantos votos?
2: É.
0: O cara gastou quanto na campanha?
2: O que ele não pagou pro professor, né?
0: É, por isso que dá 1%. Bom, mas enfim, o nosso entrevistado já tá aí ou não? É, se demorar muito também, pode falar em outro lugar. O grande lance é o seguinte, 8 horas e 59 minutos aqui, Rádio Nacional. Vamos acionar o Recife para ver como é que está lá a situação das águas. Depois liga para o entrevistado, que se demorou para atender, a gente liga logo para Recife para saber como é que está a situação de Recife e do norte e nordeste brasileiro. Norte e nordeste brasileiros atingidos aí pela água. Acho que principalmente o estado do Pernambuco e da Paraíba, no nordeste brasileiro. Tem um trecho aqui que chamou muita atenção, repercutiu muito na mídia, sei lá se repercutiu na mídia aqui, está dizendo que repercutiu, mas sobre as passagens de avião, né? Que o presidente, o Thiago Chagas, disse que não tem jeito, aumenta mesmo porque o preço do querosene do avião está uma barbaridade, mas o preço da passagem está mais bárbaro ainda que o preço do querosene. Eu acho que isso aí é abusivo mesmo. E dificilmente o cara vai, nem passarinho vai voar mais nesse país. Vamos ouvir?
4: Bom dia Datena, bom dia a todos. Realmente, senhores, estamos vivendo momentos atípicos no setor de aviação civil, devido à guerra que está acontecendo no Irã, os senhores estão acompanhando, e com isso a alta do petróleo e, consequentemente, a alta do famoso QAV, que é o querosene de aviação. Tá? Nós tivemos não só redução de voos da Latam, mas de todas as outras, né? Segundo dados da ANAC, agora para maio, né, nós temos em torno de 2.500 voos a menos. Tá? Então, por que, Datena? Explica a você e a todos os nossos ouvintes aqui hoje. Quando o combustível está mais

0: caro e o combustível ele representa quase 40% do valor do bilhete aéreo, né, da passagem aérea que nós compramos,
1: Ferrou-se.
0: quando aumenta o combustível, isso provoca um aumento muito grande no valor da passagem. E em alguns casos, esse aumento é tão grande que não justifica mais aquele voo, não fecha mais a conta, né? Porque ele vai estar tão caro que as pessoas não vão conseguir comprar. Então, para segurar o preço em outras rotas, né? Para que esse aumento não seja.
1: Ah, entendi. O senhor foi
0: Eles
1: profético,
0: reduzem
1: né,
0: essas
1: presidente?
0: rotas, né?
1: O senhor foi profético quando disse que ia acontecer alguma coisa errada. Que por mais que se fizesse, naquela época a gente apostava que a guerra fosse mais curta. Primeiro, por uma questão humanitária, para que morresse menos gente e tal, e para que não houvesse impacto em todos os setores, principalmente da aviação, que já estava cara, ficar mais cara ainda. O senhor foi profético em dizer que isso ia acontecer se essa guerra continuasse.
0: Tem razão, Daterinha. A gente aqui na ANAC, a nossa preocupação é justamente esse equilíbrio, né? Entre manter o custo,
1: Com esse presidente.
0: como eu falei para o senhor a primeira vez que falamos, né? Tem coisa que é inegociável, que se chama segurança, custo com segurança. Mas todo o resto, o que pudermos fazer para reduzir custo de combustível, será feito para que as passagens sejam sempre as mais baratas possíveis. Mas não podemos esquecer nada do que o senhor acabou de comentar, né? Que é o tratamento ao passageiro, né? Então, regra de acessibilidade está sendo revista.
1: E o
0: A nossa
1: contrário
0: resolução
1: também, né?
0: 400.
1: E o contrário também, do passageiro não pode
0: E isso,
1: desrespeitar o.
0: o contrário também. Então, essa questão de avisar sobre atrasos e cancelamento do voo, tempo de aviso, comunicação, porque você citou, Datena, o caso que avisa e o caso que não avisa. Né, que
1: Tem
0: trocou o
1: isso
0: portão,
1: também. O cara perde o
0: né? Então,
1: avião e.
0: e não avisa, né? Ou às vezes fala no microfone e não ficou claro e o microfone é muito baixo ou é muito alto, enfim. Então tem vários casos. Então tudo isso nós estamos estudando. E no final do dia o que nós sempre queremos no Brasil é mais parcelas da nossa população tendo acesso. Não é só as pessoas que têm dinheiro, Datena. Todos temos que ter acesso a um serviço. Que é o serviço aéreo no Brasil. E eu tenho certeza que é bom para as companhias aéreas, porque no final do dia, elas não estão vendendo passagem. Todo mundo quer vender passagem, né? Então ninguém quer trabalhar vendendo metade do avião, né? Eles querem trabalhar com 80%, com 90% de ocupação. Mas para isso, precisa ter preço e qualidade de serviço. Não existe restaurante cheio com comida ruim, né? Então, com preço muito alto, né?
1: 9 horas e 3 minutos, não tem jeito. Passagens em alguns trechos estão impagáveis. Simplesmente impagável. Quando eu digo impagável, é impagável mesmo. Não vai ter jeito o cara voar para determinados pontos aí, porque é uma coisa cara, exorbitantemente cara. Os caras vão parar de viajar de avião. Simplesmente assim. Não vai funcionar e pronto, acabou. Primeiro que quem viaja por empresa, a empresa vai começar a cortar isso aí. Ah, porque se estão para mandar o cara viajar, tem que mandar o cara embora quando ele voltar. Falou, você vai com passagem só de ida que você está demitido. Nós gastamos 15 pau na sua passagem aqui. E não vai dar para te pagar esse mês e tal. Então é um absurdo. O querosene do avião está caro para caramba. A gente sabe disso. Mas a passagem está muito mais cara que o querosene de avião. E a minha dúvida é se essas companhias vão voltar ao preço anterior. Quando acabar a guerra, que tem perspectiva de acabar a guerra, você viu o Odair falando que mais uma vez o Irã mandou proposta para ajustes com os Estados Unidos, tomara que acabe. Vamos para Recife com a nossa grande Jéssica, 9 horas e 5 minutos. A Jéssica está apressada porque ela tem muita notícia para dar também dos outros meios de comunicação da EBC. Pois não, Jéssica, bom dia.
0: Oi, Daquena, bom dia para você, bom dia a todos. Olha, apesar do sol aparecer de forma tímida hoje por aqui no Recife, a previsão é de apreensão para muitos moradores da capital, viu? A Agência Pernambucana de Águas e Clima, a APAC, divulgou a previsão de precipitação para este fim de semana. No sábado, a tendência é de chuva moderada. Já no domingo, vamos ter chuva forte. A chuva começa.

0: com menos intensidade na segunda-feira. Enquanto isso, que estamos com o tempo parcialmente firme, prefeituras se mobilizam com limpeza de canais, desobstruções de canaletas e a operação de ajuda humanitária do governo estadual continua. Mais de 10 mil itens já foram distribuídos para 11 municípios afetados. Mais de 3 mil colchões, 6 mil lençóis, 900 kits de limpeza, kits de higiene e garrafas de água, aquelas de 5 litros. A gente continua, né, olhando para o céu e torcendo para que essa chuva e essa previsão não se concretize, mas a previsão realmente é de chuva forte nesse fim de semana, começando amanhã. Eu volto com você, Datena.
1: Olha, foi profética aquela música que o sertão ia virar mar e o mar ia virar sertão. Né? Quem imaginava que a gente fosse reclamar de chuva no Nordeste brasileiro? Né? Chuva era uma benção. Quando caía, foi o Padre Cícero quem mandou e tal. Aliás, eu adoro, amo o Padre Cícero. Tem até uma estatuazinha que eu ganhei em Goiânia, que é interior do Pernambuco, uma cidadezinha linda, bacana pra caramba, e tem um artista plástico lá. Não sei se a Jéssica sabe o nome dele, mas é um dos mais famosos do Pernambuco. Você sabe, Jéssica? É o que deu uma estátua pro Papa João Paulo, o João Paulo devolveu porque não entendeu a arte. Achou que era uma arte meio demoníaca. E o cara é um gênio. Eu ganhei dele, que eu fiz uma matéria com ele. É naquela cidade onde tem um caranguejo que segura um copo de cerveja. Você já viu isso? É. O caranguejo serve você a cerveja. Depois você aproveita e come o caranguejo. É diferente do garçom que corta o seu cabelo, né? Mas o caranguejo serve a cerveja. É lá nessa cidade goiana, é linda, linda, linda. Acho que fica ali perto também a Cachoeira do Urubu. Não sei se é ali perto, se eu estou enganado, porque faz muito tempo que eu fui lá, que é linda também a Cachoeira do Urubu. O Agreste.
0: Em Goiânia foi bastante atacada da pena por essas chuvas. Você imagina.
1: Foi atacada? Que pecado, eu conheci
0: muito
1: gente.
0: Muito afetada. Estradas destruídas, já estão em reconstrução. Mais de 130 pessoas que moravam no povoado ali em Goiânia ficaram completamente isoladas, porque essa estrada foi levada pela água. Bastante afetada. Ainda estão começando esse processo de reconstrução, junto com o governo estadual, o municipal também. Muitos recursos foram destinados para Goiânia, uma cidade que temos polos industriais lá, mas também é uma cidade com muitas praias, muito bonitas, tem esse restaurante famosíssimo, Buraco da Via, em Goiânia, mas foi muito afetada.
1: É uma pena, porque o povo também é maravilhoso. Tem tudo isso que você falou. Eu acho que a Cachoeira do Urubu fica ali perto também, não sei se fica, é linda a Cachoeira do Urubu. Linda, pouca gente conhece, pouca gente do resto do Brasil, lá no Pernambuco eles conhecem, entendeu? E esse artista plástico é fantástico, tem uma estatuazinha, não, eu já não tenho mais a estátua do Padre Cícero, que eu dei para um moleque bem canalha, e infelizmente arrependi de ter dado essa estátua para ele. Mas espero que o Padre Cícero abençoe a vida dele. Apesar de tudo, espero que o Padre Cícero não faz mal para ninguém, mas se fizesse, eu ia pedir para ele fazer, porque nunca vi uma estátua perdida como essa. Bom, eu prometi pro Alckmin que não ia meter o pau em ninguém, mas não falei o nome, né? Falei?
2: Não.
1: Quer que eu falo?
2: Não.
1: Não, então tá bom. Então deixa para lá. Já eu falo o nome aqui também. Olha, mas é uma cidadezinha maravilhosa. Eu cheguei de helicóptero na época, era uma festa, porque dificilmente passava helicóptero lá. E o povo tão bacana, tão acolhedor, tão legal. Eu esqueci o nome desse artista. Você lembra o nome desse artista? É um cara que faz estátuas, que faz esculturas maravilhosas. Você não lembra, né, Jéssica? Você nem tinha nascido ainda. Mas ele é um artista famoso lá de Goiânia. Pô, é artista de Goiânia, Pernambuco, que é muito conhecido. Vamos ver se a gente sabe, escola o nome dele aqui. É Goiânia. Não é Goiânia, é Goiânia. E foi muito atingida pelas enchentes. Eu tomara que o povo aí se recupere muito rapidamente, o povo do Nordeste. Qual é o nome?
2: Mestre Zé do Carmo.
1: Mestre Zé do Carmo, é esse.

0: mesmo, Mestre Zé do Carmo. É gênio. Você vê as estátuas dele aí, você, as esculturas, você fica maravilhado. Ele faz com argila. É lindo, lindo, lindo. Eu fui no ateliêzinho dele, mas uma figura fantástica. Eu nem sei se é vivo mais. Bom, eu nem sei se eu tô vivo, quanto mais Zé do Carmo. Morreu já?
1: 2019.
0: Quando?
1: 2019.
0: É, você também sabe a morte de todos. Tem agência funerária? Ele leu no Google. Gustavo leu no Google. É, você quer saber quem deve e quem morreu? Você pergunta para o Gustavo aqui. Gustavo nosso. Ai, ai. Bom, então tá. É, Jéssica, que Deus proteja vocês aí no Nordeste brasileiro. Lindo e amado de Recife, lindo e amado estado do Pernambuco. Paraíba também, pertinho, Paraíba. 150 quilômetros, acho que fica. Do Recife, João Pessoa, linda cidade, tem cidades lindas também. Bom, nós temos aqui a participação do Gustavo Sampaio, que é um extraordinário professor de direito público e analista jurídico. Professor, bom dia, é um prazer falar com o senhor.
2: Bom dia, Datena. Bom dia a todos os queridos ouvintes da Rádio Nacional.
0: Bom, professor, primeiro esse encontro do Lula com o Trump pode estabelecer uma série de relações internacionais que, obviamente, passam por leis internacionais. A Câmara aprovou ontem, isso precisa passar pelo Senado, com aprovação do próprio presidente Lula também, sobre exploração de terras raras, né? Isso tudo passa por lei. Tudo que o Lula vai conversar com o Trump passa por leis, né? E o Trump não é muito lá de cumprir as leis que não sejam do país dele. Que, aliás, tem, acho que é a melhor Constituição do mundo, tem duas ou três páginas e resume tudo. A nossa já foi emendada 800 vezes e precisaria ser emendada de novo. Os pais da nação lá, porque aqui a nossa Constituição é casuística, né? Ela foi feita por políticos, lá não, foram por também políticos, mas gente de toda a sociedade, inventores e gênios, e, enfim. E foi destituída logo depois. Por isso fizeram a Constituição curta e grossa, tanto que querem tirar a coisa ruim que tem na Constituição, não conseguem. Por exemplo, porte de arma ninguém consegue, porque é cláusula pétrea. Cláusula pétrea vem de pedra, para você não tirar. Aqui não. Aqui é pedra pome, que é pedra porosa. Mas, enfim, essa reunião do presidente Trump com o Lula passa por leis e leis, o senhor entende bem e pode falar.
2: Datena, de fato, é preciso que se entenda que há devido processo legal. E o presidente Trump, claro que ele sabe disso, claro que ele entende isso. O problema é que ele adota uma política de opressão a partir da força bruta dos Estados Unidos da América, querendo recuperar um pouco, mas com uma potencialidade maior, a doutrina diplomática do Theodore Roosevelt, não do Franklin Delano Roosevelt, mas do Theodore Roosevelt, o primeiro presidente de
0: Ele
2: nome
0: tinha o
2: Roosevelt.
0: oclinho redondo, participou da guerra contra Cuba e gostava de caçar. É aquele lá?
2: Exatamente esse, que adotava a chamada diplomacia do Big Stick, a diplomacia do grande porrete, não é? E se valia da força bruta norte-americana para impor a vontade da soberania estadunidense. Mas veja, o presidente Trump sabe que ele é assim, mas sabe que o mundo sabe que ele é assim. E sabe também que existe, devido processo legal, em todas as nações democráticas, é claro, do mundo ocidental. O presidente Lula é chefe do Poder Executivo, ele não é chefe do Poder Legislativo. Muito do que está disposto aqui como atribuição do presidente dentro do Brasil tem que passar pela chancela do legislador através de lei, ou mesmo em alguns outros casos, meu caro Datena, através de resolução do Senado Federal. Eu vou dar um exemplo prático para esclarecer melhor. Em relação a empréstimo externo ou oferecimento de garantia real para negociações internacionais de crédito, o que o presidente faz tem que passar pela chancela do Senado Federal através de resolução. No mais, certas matérias de reserva legal, o Congresso Nacional, aí neste caso, Câmara dos Deputados e Senado no Brasil, precisam versar a matéria através de projeto de lei. Portanto, isso é típico dos países do mundo ocidental livre, da pena, inclusive dos Estados Unidos. A questão é que Donald Trump muitas vezes está desobedecendo essa cláusula, que também é pétrea na Constituição dos Estados Unidos, que você mencionou, lá de 1787, essa que está em voga até hoje, há mais de 230 anos. Por quê? Porque quaisquer medidas tomadas pelo presidente dos Estados Unidos de invasão de território estrangeiro, declaração de guerra a país estrangeiro, ou tomada de medidas típicas de confronto armado, precisam passar pelo Congresso Nacional. E Trump está ignorando isso.
0: Guerra.
2: Então, o presidente
0: A
2: Lula
0: guerra, por
2: sabe,
0: exemplo, contra o
2: sim.
0: Irã, ele não consultou até agora o Congresso americano.
2: Não consultou o Congresso americano, ele se fia na maioria republicana que ele tem na Câmara dos Representantes e no Senado, maioria essa que ele poderá eventualmente perder agora nas eleições desse ano, as chamadas midterm election, eleições para renovar parte da Câmara dos Deputados e parte do Senado Federal. Mas Trump, como bom negociador, é teatral. Ele sabe que da parte do presidente Lula, ele tem travas, e o presidente Lula também já deixou claro ao governo americano que a diplomacia brasileira hoje, Atena, explora um perfil multilateral. O Brasil não quer mais ser dependente de uma só grande nação. Ele, numa estética capitalista, abre os portos a todas as nações que puderem ser amigas, adotando uma prática de multilateralismo. Eu acredito que, afora o teatro, na essência, na substância, Trump sabe disso, Lula também, e as negociações correrão da melhor forma. Assim
0: Olha,
2: espero.
0: de tudo que tem de ruim, quando surgem algumas figuras autoritárias, como Trump, como Putin, por exemplo, nós podemos tirar coisa boa. Porque tanto mercados fechados que existiam para a América do Sul, por exemplo, estão se abrindo com essa política de negociar com outros países. A Europa era avessa a negociar com a América do Sul e com o Brasil, principalmente a França. Porque a gente compete no agronegócio. Né? O Brasil,
2: Sim. Sim.
0: com certeza, ainda vai ser o maior produtor de alimentos do mundo, ultrapassando os Estados
2: Certamente.
0: Unidos, ultrapassando França e daí por diante. Eles têm medo. Mas passaram a negociar, abriram, fizeram acordo com o Mercosul por causa do Trump e também do Putin. Porque o Putin começou a cortar gás, começou a cortar petróleo, começou principalmente fornecimento de gás para a Europa, que é fundamental em período de inverno e coisas que tais. A Ucrânia, sufocada, parou de produzir o número de grãos que produzia antigamente antes da guerra. Então, o mundo percebeu que já que é globalizado, tem que ser globalizado mesmo. Não dá para você depender só da China. Ah, não vou vender para os Estados Unidos, vou vender para a China. A China, no fim, vai acabar se aproveitando disso também. Então, a tendência é para um mercado realmente diversificado. Agora, o Trump não quer. E o principal assunto que nós comentamos agora aqui é sobre essa política expansionista do Trump. Lembra realmente o Theodore Roosevelt? Que ele gostava de caçar, cortar cabeça de bicho e tal. Ele tratava a
2: Sim.
0: gente mais ou menos como bicho. Eu não me lembro, e também não vou dar gugada aqui para parecer inteligente e culto, mas a anexação do território do Texas pelos Estados Unidos, que era do México, foi antes do Theodore Roosevelt, mas não foi, acho que, muito antes. Ele só deu sequência à política expansionista de uma nação que já nasceu imperialista. Os Estados Unidos é império. O que eles
2: Sim.
0: fizeram da Venezuela foi simplesmente entrar num país e sequestrar o presidente do país. Se ele é terrorista ou se ele não é terrorista, se ele é narcotraficante ou não, quem tinha que resolver isso era o México. Foi uma ação absurda, imperialista, um sequestro de um cara eleito pelo povo. Ah, mas a eleição não foi reconhecida pelos Estados Unidos. Mas ele quebrou todas as regras constitucionais. Aliás, os Estados Unidos vem fazendo isso, não é com o Trump, não. Já fizeram com o Iraque, sob pretexto de arma química. Não é verdade? E tudo com base em conquistar o quê? Petróleo. É um império que quer conquistar. E aí vem no bojo da questão um outro assunto importante que deve ser tratado com o presidente Lula, que é a taxação ou transformação, sei lá a palavra adequada, caracterização, né, em termos de figura criminal do PCC, do Comando Vermelho e coisas que tais em organizações terroristas, quando a gente sabe que são mafiosas e não terroristas. Se eles taxarem como terroristas, eles podem invadir o Brasil a hora que quiser, porque é lei, inclusive americana. Isso pode acontecer ou o senhor acha pouco viável?
2: Não, eu acho tudo viável, tudo é possível, Datena, porque quando você comentava agora muito bem do Theodore Roosevelt, veja, Trump hoje, ele acaba sendo um Theodore Roosevelt potencializado,
0: É, muito
2: porque
0: mais.
2: a força bruta norte-americana, até do ponto de vista tecnológico, o mundo mudou de lá para cá, é de outro patamar. O que foi feito na Venezuela foi uma demonstração de força para toda a América Latina. Trump fez, a bem dizer, diferentemente do que está acontecendo no Irã, em que o prejuízo norte-americano sobe a casa de dezenas de bilhões de dólares por conta da reação iraniana de um país muito mais forte do ponto de vista bélico. O governo de Teerã prometeu reação e reagiu. Diferentemente disso, a Venezuela estava praticamente desarmada. O que Washington fez em Caracas foi um passeio para remover o presidente venezuelano. Reitero o que você disse, muitíssimo bem, como sempre, independentemente de ser um ditador, de ser um homem eleito ou não, é um Estado nacional soberano, a Venezuela, e o presidente não poderia ter sido arrancado à força para ser colhido preso numa penitenciária em Nova York. Ora, isso foi uma demonstração de força bruta para dizer: quem não atender aos meus desígnios sofrerá algo similar. Então, em verdade, Datena, nós temos hoje aqui na relação com os Estados Unidos, sobretudo em virtude das riquezas minerais que o Brasil tem e outras riquezas, nós temos uma ameaça constante de retomada de uma espécie de quintal que Washington sempre considerou ter na América Latina. Inclusive, o secretário de Defesa americano chegou a usar a palavra quintal no caso da invasão da Venezuela, referindo-se a toda a América Latina. Nós não podemos esquecer que em 64 o golpe de Estado do Brasil teve o apoio direto do presidente Lyndon Johnson nos Estados Unidos da América, que
0: É,
2: chegou
0: os
2: inicialmente
0: navios
2: a encaminhar,
0: americanos voltaram
2: inclusive,
0: no meio do golpe.
2: no meio do
0: Uma
2: golpe,
0: armada naval americana estava descendo para o Brasil e voltou no
2: descendo para o
0: meio do golpe
2: Brasil.
0: porque estava tudo controlado já.
2: Voltou porque João Goulart estava de acordo que ele não tinha como reagir sob pena de criar um banho de sangue no Brasil. Então os navios voltaram. Em 73, na morte do presidente Allende, no Chile, a mesma realidade. Em 76, a ditadura da chamada Guerra Suja na Argentina e demais ditaduras na América Latina, todas sob o patrocínio estadunidense. Então, note, existe um saudosismo no governo Trump que se dirige exatamente a convencer o povo americano de que esse quintal precisa ser retomado. Quando se viu uma expansão inexorável do governo de Pequim, da China, que poderá se tornar a maior potência militar do planeta nos últimos 30 anos, porque a velocidade de ascenso do projeto de desenvolvimento da Marinha chinesa e do Exército chinês promete talvez passar à frente do modelo bélico norte-americano. Ora, quando Trump verifica a inexorabilidade da força chinesa e a permanência da Rússia como uma grande potência nuclear, ele busca, dividindo o planeta em três, não mais em dois, como no tempo da bipolaridade, reconquistar o contexto latino-americano todo, América Central e América do Sul e Caribe. Esta é uma realidade. E nós, que não temos defesa militar com pujança suficiente para reagir a
0: Não
2: isso,
0: muito mais que a
2: nenhuma.
0: Venezuela. As
2: Embora,
0: Forças
2: sim.
0: Armadas Brasileiras, eu venho dizendo há muito tempo, eu não sou belicista, mas o Brasil, pelas riquezas que tem, devia ter Forças Armadas muito mais reforçadas. Eu venho defendendo isso há 10 anos atrás. Eu acho que a gente devia hoje ter um exército, uma marinha, uma aeronáutica 1 bilhão de vezes mais reforçados, porque o Brasil é o país mais rico do mundo. Nós temos tudo: água, petróleo, biodiversidade da Amazônia, Amazônia Azul. Temos tudo aqui: temos terras, temos minerais raros. A segunda reserva de minerais raros depois da China é no Brasil. Imagina o que tem de minério e petróleo, por exemplo, da Amazônia, que eles todos sabem disso, mais do que a gente, por causa
2: Claro.
0: desses satélites e espiões. O Brasil devia ter forças armadas mais reforçadas. Ah, mas qual é o risco dos caras darem o golpe? Pô, na tentativa de golpe que houve aqui, quem impediu o golpe foram os militares. parte dos militares que não permitiu. Só o ministro da Marinha que entrou do gaiato e foi no golpe, mas os militares impediram. Nós temos que ter forças armadas fortes para impedir que o nosso país seja saqueado, porque se o Trump quiser entrar aqui, ele entra a hora que ele quiser, só parar aquele porta-aviões grandão ali na Baía da Guanabara, descer outro para o porto do Paraná.

0: Bahia da Guanabara, Porto de Santos e Paranaguá, acabou. O comércio brasileiro
1: Sim.
0: vira um bloqueio comercial que ninguém passa por aí. Não precisa nem dar um tiro. E
1: Certamente.
0: nós não
1: E você
0: temos como
1: veja, Datena,
0: reagir, né?
1: não
0: Só
1: temos, e
0: a
1: você
0: única forma de
1: verifica.
0: reagir é lei. É lei.
1: Sim. Exato. E você verifica que a China, por exemplo, para dizer que o Brasil poderia estar numa situação similar, embora tenha menos orçamento. A China, até 20 anos atrás, tinha uma marinha muito mais fraca do que tem hoje. A Ucrânia, que herdara um dos grandes porta-aviões soviéticos, depois do desfazimento da União Soviética, que era o porta-aviões Variag, não tinha condições de mantê-lo. O Variag estava abandonado, seria até desmontado. A China o comprou sob o argumento que desenvolveria um projeto de escola naval com o navio. Não se tratava disso. Recuou o navio Variag até a China, transformou-o num porta-aviões operacional e, com base na tecnologia dele, já está construindo agora o quinto porta-aviões na Marinha Chinesa e tende a ultrapassar a potencialidade bélica da Marinha Norte-Americana, a
0: É, porque
1: famosa
0: tinha
1: US Navy.
0: tecnologia embarcada.
1: Tinha tecnologia embarcada e eles
0: É.
1: têm tecnologia em desenvolvimento. Você veja, Datena, o Brasil, com toda a tecnologia naval que tem, com mentes brilhantes no campo da engenharia naval, não poderia ter desenvolvido nos últimos 30, 40 anos um projeto próprio de desenvolvimento de porta-aviões? Claro que poderia. Quando agora o último porta-aviões que nós tínhamos, que era o porta-aviões São Paulo, herdado da Marinha Francesa, o antigo porta-aviões Ferdinand Foch da Marinha Francesa, foi colocado a pique, foi naufragado por falta de condições orçamentárias de manutenção. Hoje a Marinha Brasileira conta com porta-helicópteros Atlântico, adquirido anos atrás do Reino Unido, e é o que nós temos com alguns outros navios de assalto multipropósito.
0: É um
1: Então,
0: navio muito
1: observe.
0: bonito, mas já é obsoleto. É um navio lindo.
1: Insuficiente, insuficiente.
0: Eu fiz uma matéria com esse navio que é lindo, ele é maravilhoso. É
1: É.
0: porta-helicópteros, ele tem aquela rampa, tudo que tem num porta-aviões tem num porta-helicóptero. Ele é muito bom, por exemplo, para resgate em áreas de tragédia, coisas que tais.
1: Sim.
0: Mas para guerra é um barco já ultrapassado. É até interessante esse
1: É.
0: barco, que onde a rainha passou. É, porque tem aquelas portas ovais pequenas dentro do navio, né?
1: Sim.
0: Onde a rainha passou, eles cerraram para que a rainha não precisasse pular
1: Sim.
0: por aquela porta. É um porta-aviões, é um porta-helicópteros lindo, mas é um navio obsoleto hoje já. Tanto que os ingleses venderam para a gente. E a tecnologia que tem ali dentro não é a tecnologia usada pela Real Naval Força Inglesa. Então, nós,
1: Sim.
0: nesse ponto, o único detalhe que favorece o Brasil é que nós temos, primeiro, nós temos uma engenharia militar muito boa, nós temos fábricas de militares muito boas. Ninguém está querendo guerra aqui. Estou falando em
1: Sim.
0: defesa até agora. Temos a Embraer, que é fantástica, desenvolve aviões de uma hora para outra de uma forma fantástica. Tanto que os americanos queriam vender caças sem tecnologia para a gente. E nós compramos os
1: Claro.
0: Gripen suecos e agora desenvolvemos projeto com os suecos, projetos próprios aqui de aviões enormes. E o que vale, por exemplo, numa guerra, por exemplo, na Segunda Guerra Mundial, os Estados Unidos, quando foram invadidos em Pearl Harbor, não tinham exército. Eles montaram um
1: Sim.
0: exército rapidamente. Por quê? Porque a indústria, do país, pôde rapidamente ser virada para a indústria bélica, e aí formaram um exército, que o plano que era? O plano do outro Roosevelt não era participar da guerra, tanto que o Churchill pedia toda hora que os Estados Unidos entrassem na guerra, e não estavam nem aí. Eles queriam o quê? Que o Hitler dominasse a parte da Europa e eles ficariam com o resto do mundo. Que o
1: Sim.
0: Hitler acabasse com os soviéticos, da época a União Soviética, o Stalin e companhia limitada, ele perdeu a guerra, que abriu a guerra em duas frentes, né? Com o Churchill. Quem ganhou a guerra para mim foi o Churchill. Foram os
1: Sim.
0: americanos segurando ali na ilha dele, segurando os alemães, o Hitler, o canalha do Hitler, no peito, e perdeu a guerra quando ele abriu duas frentes e perdeu para o inverno. Chegou em Moscou, não tinha
1: Sim.
0: ninguém lá dentro, perdeu de fome.
1: É.
0: E daí por diante. O que os americanos querem hoje não é muita coisa diferente disso, não. Só que o Trump é mais expansionista ainda, ele quer o mundo inteiro quase. Ele
1: Sim.
0: quer,
1: E
0: se ele
1: você
0: puder
1: falou
0: pegar
1: de
0: o
1: um
0: mundo
1: modo.
0: inteiro.
1: Sim. E você falou de um modo fundamental da Atena, não se

0: está falando até agora em guerra, se está falando em defesa.
1: Só
0: Porque uma
1: defesa, mais
0: coisa
1: nada.
0: já foi provado: toda guerra empreendida por Washington é uma guerra que, no pragmatismo econômico e político, se baseia em
1: Conquista.
0: mensuração de custos também.
1: É.
0: O que os países precisam fazer em desenvolvimento de exército, marinha e força aérea, e você falou dos Gripen, nesse campo o Brasil está indo muito bem, porque a Suécia fez transferência de tecnologia para o Brasil e nós temos hoje condições de desenvolver caças Gripen de acordo com a necessidade, com a demanda da Força Aérea Brasileira, e nós devêssemos ir muito, muito, muito além. Mas o que os estados nacionais precisam desenvolver é uma estrutura armada que torne uma invasão norte-americana excessivamente custosa. Não que com essa estrutura armada
1: É, a única
0: os
1: coisa que
0: Estados
1: para o
0: Unidos não
1: Trump é o
0: tenham
1: Trump mesmo.
0: condições.
1: A
0: É o
1: única coisa
0: próprio
1: que para o
0: Trump.
1: Trump é o Trump mesmo, é a economia interna
0: É
1: dos Estados Unidos.
0: exatamente isso. É isso. É isso. Veja o Irã. Por que agora os acordos tendentes à paz, tendentes a cessar-fogo, além das questões internas dos Estados Unidos, como, por exemplo, o prazo de 60 dias para, em resposta à invasão armada, ele comunicar ao Congresso Nacional? Por quê? Pelo custo econômico. Então, quando um país como a Venezuela não oferecia nenhum custo econômico elevado em termos de potencial reação, aconteceu o que aconteceu. O que um país como o Brasil, um país de 8.511.000 quilômetros quadrados da Atena, um continente, uma nação continental, precisa fazer é estar armado para oferecer um custo econômico muito elevado a quem
1: É
0: pretender, de alguma forma,
1: uma
0: fazer
1: bomba
0: uso do
1: chamada
0: poderio
1: bolso,
0: bélico.
1: uma bomba chamada
0: É
1: bolso,
0: isso.
1: é
0: É
1: isso.
0: isso.
1: Bom, já deu para entender de forma brilhante a sua exposição, por isso que não há risco de, por exemplo, nem por questão de personalidade, do Trump fazer com o Lula o que estão dizendo que ele vai fazer o que ele fez com o Zelensky. Mas nem de perto ele faz isso, mas ele não passa nem perto disso. Primeiro que o Lula é um sujeito experiente, muito mais experiente que o Trump em assuntos políticos. Ele vira a balança a favor dele na hora, entendeu? E o Trump
0: Certamente.
1: não tem peito para peitar o Lula de forma alguma. O cara que foi eleito 3 vezes presidente da República Federativa do Brasil. O que eu coloco bem em dúvida, eu não queria falar sobre isso, não é xenofobia, mas é história, é até que ponto uma nação depende de um líder para se tornar reacionária, fascista ou coisas que tais. Né? Até que ponto a Alemanha foi convencida a se tornar fascista, um dos piores regimes que a gente já viu, execrável, matou 6 milhões de judeus, 50 milhões de pessoas. Até que ponto o povo teve culpa nisso? Bom, acho que a Europa toda, o mundo todo teve culpa, porque aquele Tratado de Versalhes também humilhou a Alemanha a ponto de deixar os caras morrendo de fome e tal, e aparece um maluco de um canalha como o Hitler na República de Weimar, onde a inflação era de bilhões e de repente convenceu um povo. Até aí, vamos lá, levar em questão. Agora, o povo americano, com todo o respeito que eu tenho e tenho admiração pelo povo americano, o povo americano viu uma coisa que eu jamais pensei que ia ver na minha vida, que era a invasão do Congresso americano, do Capitólio. Eu narrei isso ao vivo e disse: eu jamais pensei que a maior democracia moderna do país fosse arranhada desse jeito, com o apoio do Trump, e depois elegeu o Trump. Então, até que ponto um líder faz uma nação virar, ou a nação faz um líder com ideias totalitárias surgir? Eu não vou discutir aqui, mesmo porque não quero entrar em assuntos internacionais, mas é uma pergunta que a gente tem que deixar valendo. Sobre a questão
0: Certo.
1: internacional, eu acho que está bem esclarecido. Agora temos os nossos problemas locais que ameaçam instituições,
0: Sim,
1: como essa
0: muitos.
1: denúncia do Vorkaro, uma corrupção terrível que parece, o princípio da inocência tem que ser respeitado, mas parece estar crescendo a cada dia com essa história de delação do Vorkaro. Prenderam o cansado, que é até gozado aqui, tem piada pronta, primo do Vorkaro, e chegaram até o Ciro Nogueira na casa dele. Isso tudo, repito, hein, com o princípio da inocência respeitado aqui. Não estamos acusando ninguém, mas a Polícia Federal teve
0: Sim.
1: realmente na casa do presidente do PP, do Ciro, que estava lá o advogado dele, o Cacai, e prendeu esse cansado aí. Até que ponto esta disparidade ou essa rispidez entre os poderes, né? O presidente da República, pelo nosso sistema, é refém do Congresso, que, por sua vez, tenta fazer pontes por causa da eleição. Senão, Lula ia peitar os caras, para passar a diminuição da escala 6-1, para passar assunto desenrola, para passar de assuntos de interesse nacional, não é verdade? Precisa ter relação com o Congresso. Agora, o que torna a crítica uma relação democrática é atritos entre os poderes. Os poderes têm que estar unidos. E as instituições, elas são fortalecidas exatamente para evitar essa tentativa de golpe que houve aí. Agora, com essas investigações sobre parlamentares e acusações de parlamentares a membros do Supremo, abre-se uma brecha enorme entre, pelo menos, dois poderes, com um também afetado, que é o Poder Executivo, não é verdade? E, de repente, a gente tem um risco democrático grande. Não sei se o senhor entende dessa forma.
0: Entendo e fico preocupado, porque esse conjunto de colaborações premiadas que surgem lá do modelo da Lei 12.850 de 2013, que é a lei das organizações criminosas, é a lei que tipifica o crime de organização criminosa em si e que remodela o sistema de colaboração premiada. Esse sistema permitiu a criação de uma produção probatória em rede, da Atena. A partir do momento que um colabora e corre na frente, ele consegue oferecer mais vantagens ao sistema de investigação e, com isso, receber uma contrapartida maior em termos de redução de pena, em alguns casos até em termos de extinção de pena. E, com isso, surge uma concorrência interespecífica que se dá entre os possíveis colaboradores para ver quem chega mais cedo. Na colaboração premiada, vale aquele dito popular: quem corre na frente bebe água limpa. Por quê? Porque, claro, na medida em que o colaborador demora para colaborar, ele acaba oferecendo menos ao sistema de justiça criminal, que já detectou outras provas antes. Então, nós temos hoje um concurso de figuras políticas e do meio empresarial interessadas a se livrar de uma carga repressória penal grande, colaborando. Mas aí, Datena, que vem o ponto fundamental, elementar. O Brasil precisa passar a sua política a limpo, fazer persecução penal e levar essas lideranças políticas corruptas à penitenciária. Isso se tornou necessário, é um imperativo. A questão é que
1: bom
0: existem
1: repetir
0: pessoas...
1: Isso. É bom o senhor repetir isso. Seria legal o
0: claro.
1: Senhor repetir isso.
0: Repito dizendo, fazer uma persecução penal séria que leve essas grandes lideranças políticas e econômicas corruptas à penitenciária é um imperativo categórico do Brasil. Isso é necessário. Necessário como que passar o Brasil a limpo. Mas aí vem a questão, Datena. Nós temos hoje, potencialmente, figurões da política envolvidos da esquerda à direita, passando pelo centro, principalmente pelo centro. E nós temos hoje, lamentavelmente, um poder judiciário sob desconfiança, por conta das provas que nos últimos meses foram reveladas, envolvendo potencialmente até juízes da Suprema Corte. Então, o que é preciso fazer? Não parar o sistema de justiça criminal, preservá-lo, mantê-lo adiante, mas tudo estritamente dentro do devido processo legal. Nós não podemos admitir que sejam cometidos erros comprometedores de toda a expectativa de um povo, e eu estou falando aqui do povo brasileiro, que o produto de investigações sejam comprometidos por conta de erros do sistema de justiça criminal. Veja o que aconteceu na Operação Lava Jato lá atrás. Havia ali um sonho do povo brasileiro de renovação, de superação de um tempo, de passagem a limpo da sua história, da sua política, e tudo desmoronou também, além do imperativo da força política de resistência, pelos erros

0: cometidos pela magistratura que conduziu a Operação Lava Jato. Isso não pode
1: Não, e
0: acontecer de novo.
1: quase desmoralizar a Polícia Federal. Esse é o detalhe.
0: Sim. E isso está na via de acontecer de novo. Veja, o Brasil precisa dar passos, Datena. Entenda, se for necessário cortar na carne, preciso fazê-lo. Se o Brasil, em 137 anos de República, não chegou a nenhum caso de impeachment de juiz da Suprema Corte, se for necessário, se houver provas, é preciso que isso aconteça. Essa depuração, essa limpeza dos próprios corpos, dos poderes do Brasil, ela precisa acontecer para que o povo brasileiro acredite ou volte a acreditar nas suas instituições. Porque eu tenho dito sempre, o povo brasileiro tem o direito de acreditar nas suas instituições democráticas. E sem esse tipo de providência, isso não acontecerá.
1: Olha, o Agostinho tem uma pergunta importante para fazer, mas decodificando mais ou menos o que o senhor falou, não que o senhor não fale de uma maneira coloquial, todo mundo entendeu o que o senhor falou. Eu fiz
0: Sim.
1: questão que o senhor repetisse da questão política, porque tanto risco ou mais risco do que os americanos colocarem o PCC e o Comando Vermelho e outras 86 organizações criminosas como terroristas no Brasil. É a gente deixar, porque o risco que a gente vem falando não é de hoje. Faz mais de 10 anos que eu falo isso lá naquele Brasil Gente, em todos os programas que eu faço. Há mais de 10 anos eu falo que a infiltração, principalmente do PCC e do Comando Vermelho, em instituições políticas, vem acontecendo há muito tempo. E agora isso está claro, isso foi revelado. Tem tanta gente sendo investigada aí, gente que foi eleita com financiamento do crime organizado. Agora, pior do que isso é você deixar o crime se organizar dentro das instituições políticas. Não precisar nem ter fora para dentro. É de dentro para fora mesmo, e fim de papo. Que foi isso que o professor acabou de dizer agora. Esse é o risco maior. Isso é um risco diretamente ligado ao Estado. Mais do que tráfico de drogas ou coisas que tais, se de repente organizações políticas se tornarem organizações criminosas, isso sim é terrorismo, porque ameaça o poder do Estado, ameaça definitivamente o poder do Estado. Não que o narcotráfico não ameace, mas político se transformando em bandido, sem precisar de bandido transformá-lo, aí a coisa vai para o vinagre. É mais ou menos isso que o professor falou, pelo menos foi o que eu entendi. O nosso Agostinho tem sempre a pergunta mais importante e brilhante do programa.
2: Não chega tanto. Professor Gustavo, prazer tê-lo aqui conosco. Bom, esse caso Master, ele é escandaloso sob todos os aspectos, né? E está afetando o Poder Executivo, o Legislativo, o Judiciário, enfim. Mas eu queria que o senhor nos falasse sobre o sistema financeiro brasileiro. Porque o Banco Master é um banco, ainda é um banco medianíssimo. Medianíssimo. Esse Vorkaro circulava por todos esses corredores aí
1: Era
2: do
1: um
2: poder.
1: sistema piramidal, né?
2: Na Faria Lima. Eu
1: Me
2: fico.
1: lembra até aquele Badox lá dos Estados Unidos.
2: Então. Me escandaliza como a República pode ficar de joelhos diante desse sistema que muita gente sabia que não se sustentava, né? Tanto dinheiro jorrando. Até quando, professor, a gente vai estar na mão do sistema financeiro que está
1: Não, e
2: contaminado
1: só foi
2: pelo crime
1: denunciado
2: organizado?
1: porque era ano eleitoral e pensou se atingiu o executivo diretamente, sobrou para todo mundo. Principalmente para o Centrão, está sobrando agora.
0: Agostinho, prazer falar com você também, assim como conversar com o nosso Datena. O sistema financeiro brasileiro, ele está na centralidade do poder no Brasil. Dos governos da esquerda e à direita, todos agradaram ao sistema financeiro. Basta ver a política de taxa de juros que atravessou governos dos mais diversos naipes e bandeiras ideológicas. Portanto, o sistema financeiro no Brasil é uma estrutura que se divide entre pública e privada, é uma estrutura central na política brasileira. E por isso eu tenho dito, não de hoje, em todas as intervenções que eu posso fazer, eu quero sempre destacar esse aspecto, esse elemento. O sistema de justiça criminal precisa ser permanentemente atento ao sistema financeiro. Porque sistema financeiro vive de credibilidade. E certas figuras que desonram o sistema financeiro precisam ser severamente punidas. Veja uma coisa, o nosso Fundo Garantidor de Crédito, ele chega a uma proporção, arredondando números para facilitar as contas, de 150 bilhões de reais. Foram mais de 50 bilhões empreendidos para sanar esse rombo deixado pelo Banco Master. Ou seja, mais de um terço do Fundo Garantidor de Crédito no Brasil. Quando o Fundo Garantidor de Crédito é uma reserva relevantíssima para o país e feita a partir das contribuições das próprias instituições do sistema financeiro. Então, a capacidade de causação de efeitos de rombo do Banco Master, ela é maior do que se diz. Então, veja, quando se percebe que esse presidente do banco, ele transitava livremente
1: qualquer lugar,
0: em vários setores políticos, e como ele mesmo disse, com amigos, entre aspas, nos três poderes da República, ou o país supera essa fase, ou o país atinge quem precisar atingir em termos de persecução penal, ainda que sejam as mais elevadas autoridades, ou ele não recupera a credibilidade, nem para a política nacional, nem para o sistema financeiro. Nós chegamos a um enclave histórico, e eu estou aqui falando de quase 137 anos de república, proclamada lá em 1889, com seis constituições na história. Nós chegamos a um ponto que é diferente do impeachment de Collor de Mello, do impeachment de Dilma Rousseff. Nós chegamos a um ponto em que, se o Brasil não tomar medidas muito sérias de constrição sobre essas autoridades, o poder público vai entrar numa rota maior de perda de credibilidade perante a própria sociedade. Porque o que o cidadão comum diz? O cidadão comum, aquela pessoa simples, pobre, que toma o trem às 3:30 da manhã para ir para o trabalho.
1: Que tem o nome sujo por causa de 10 reais de conta atrasada.
0: Por conta de 10 reais. E se ele comete uma falha pelo desespero da vida, ele é jogado a uma penitenciária e punido com anos e anos de reclusão. Como é que eu vou exigir dessa pessoa que ele dê crédito aos poderes centrais do Brasil em Brasília se atores desses poderes envolvidos não estiverem no banco dos réus do sistema de justiça criminal? Então, resumindo, essas colaborações, se produzirem resultado, elas precisam ir adiante e nós não poderemos falhar, o Brasil não poderá falhar. Se nós superarmos os próximos 5 anos sem punições exemplares, lamentavelmente, nós teremos entrado numa rota de descrédito que talvez seja incontornável, e esse tipo de rota de descrédito ameaça, acima de tudo, o quê? O edifício democrático, o Estado Constitucional Democrático de Direito.
1: Ruptura do tecido social.
0: Do tecido social, falou-se muito recentemente, Datena, em crime contra a democracia, esses crimes trazidos pela Lei 14.197, em 2021. E eu estou de acordo, era necessário puni-los severamente, democracia, cláusula pétrea. Mas agir contra a democracia não é apenas fazer o que foi feito em 2022 e 2023, não. Agir contra a democracia também é corroer a credibilidade das instituições. Quando um ator político de alto padrão é provado que tem relações espúrias, relações escusas, esse tipo de conduta também corrói o edifício democrático. Esse tipo de conduta também compromete o prestígio das instituições democráticas. Então, a assepsia interna de um Estado nacional é uma necessidade improrrogável, meu caro Agostinho, meu caro Datena.
1: A minha preocupação é uma só, porque aí não vai ter só corporativismo intrapoder, mas entre poderes todos.
0: Claro.
1: Porque se todo mundo está envolvido, quem é que vai julgar quem?
0: Como é que fica? Como eu tenho dito. Tenho dito, Datena, o que eu lamento e o que eu estou falando agora, acabei de falar, é o que eu reputo ser necessário mas sendo-te honesto, eu não acredito que vá acontecer. A tendência é que ocorra o quê? O envolvimento aparente, pelo que soubemos até agora, de pessoas da direita à esquerda dos três é tão potencialmente grande que a tendência é que haja um grande consenso nacional pela
1: Perigoso nem o
0: impunidade.
1: Vorkaro ficar preso, o cansado primo dele ir pra cadeia. E
0: É
1: o
0: possível.
1: resto todo se safa, e aí como é que você vai pagar a conta moral para a sociedade brasileira?
0: É
1: Porque a
0: isso.
1: sociedade brasileira se acostumou a esse tipo de coisa, que os poderosos dificilmente são atingidos. Esse é o detalhe. Mas um dia cansa, principalmente se você misturar um mundo globalizado que caminha para a fome, que caminha para desabastecimento, que caminha para carestia. Se você misturar
0: Sim.
1: isso com uma situação moral crítica de um país, você vai precisar de outra Revolução Francesa, liberté, égalité e fraternité. Vai
0: É isso.
1: faltar tudo isso e aí é guilhotina pra caramba. Povo revoltado, ninguém segura. A boiada quando estoura, ninguém segura. Estão brincando demais com a boiada. Se a boiada estourar, ninguém segura. Ah, você está torcendo para isso? Não, nós não estamos torcendo para isso. Nem o professor. O professor só fez uma
0: Claro.
1: análise séria. Quando eu fiz essa última colocação do corporativismo, eu falei, professor, eu entendo tudo que o senhor está falando, mas eu duvido que vão acontecer essas punições exemplares a determinadas
0: Sim.
1: autoridades. Eu duvido mesmo. Né? Mesmo porque o histórico do nosso país, o professor disse que todos esses anos de república, o que ele quis dizer é que nunca houve tanta roubalheira como está tendo agora de todos os lados. E que isso não pode ser admitido. E que os grandões têm que pagar. Os grandões não vão pagar e o povo vai ficar pé da vida, vai lá, vota nos mesmos caras, bem porque não tem. Não é que o povo não sabe votar, não tem quem votar. São sempre os mesmos caras. Tá? Então a situação do país não é das mais tranquilas mesmo, não. E por isso que é bom a gente não arrumar confusão com o império num momento como esse, que é tudo que o império quer. Mesmo porque se o império se meter nas eleições brasileiras, nós estamos ferrados. Que o Trump já falou que quer transformar a Venezuela no país do estado de número 51 deles. E quem faz 51 faz 52, 53, 54 e daí por diante. Então, temos que tomar cuidado, tomara que. Por isso que essa reunião do Lula com o Trump hoje é fundamental e muito importante para o bem da democracia. Eu acho, pelo menos, acho que é assim. Professor, a sua entrevista foi brilhante. Parabéns ao senhor, viu?
0: Eu que te agradeço, Datena, a oportunidade de conversar com você, com Agostinho, com todos na Rádio Nacional. E o mais importante, sigamos atentos e que a imprensa permaneça sendo esse vetor fundamental de preservação do edifício democrático, Datena, porque se o povo brasileiro toma conhecimento de tudo isso, ainda que tenhamos um consenso nacional pela impunidade, ou que poucos sejam punidos apenas para dar o bom exemplo e a maioria se livre e solta. Se a informação da verdade chega ao povo e é através da imprensa, que é uma cláusula pétrea da democracia, então utilizemos-la sempre para levar a verdade e permitir que as pessoas tenham pelo menos o conhecimento das coisas. Se a justiça não é feita, pelo menos que as informações verdadeiras cheguem sempre ao conhecimento de todos. Isso só acontece na democracia, meu caro Datena.
1: Professor, muito obrigado, uma honra entrevistá-lo. Abraço grande ao
0: Toda
1: senhor.
0: minha.
1: Foi uma baita entrevista, hein, cara? Ele falou
2: Fantástico.
1: rasgadamente sobre tudo. Quando eu digo baita entrevista, ninguém está dizendo que é um entrevistador, os entrevistadores aqui, não. Quando eu digo que é uma baita entrevista, é um entrevistado. Ah, não precisa nem perguntar para um cara desse, que o que ele falou deu para todo mundo entender e o nível da entrevista. Por um professor respeitadíssimo, que foi a Karina quem descolou, parabéns a Karina, foi brilhante. Teve mais alguém que ajudou?
3: Não, eu consegui sozinha.
1: Então, e ela não é nem um pouco modesta, dizendo que fui eu mesmo e acabou, e pronto, acabou. E tem que ser assim mesmo. Melhor que o Gustavo, que estava dormindo ali no fim da
2: Não, ele
1: entrevista.
2: estava concentrado
1: Ah,
2: ouvindo. Tava,
1: concentrado?
2: tava,
1: Ele é
2: tava.
1: budista.
2: Ele é
1: Ele estava
2: Namastê.
1: descansando os olhos.
2: É.
1: Porra, eu acordei às 3 da manhã, estou aqui acordado ainda até agora. Também eu não sei porque que eu acordo 3 horas da manhã.
2: Amanhã a gente vai chegar às 2, não é isso?
1: Se eu
2: Combinado?
1: chegar, eu vou fazer por telefone, velho. De segunda eu vou para Brasília, tem duas entrevistas em Brasília. Em Brasília, 19 horas. Eu vou para Brasília, tem duas entrevistas importantes com dois ministros. O ministro da Fazenda, jovenzinho, bom pra caramba, deu Durigan, né?
2: Tá lá nos Estados Unidos
1: deu
2: agora.
1: Deu um nó agora aqui.
2: Tá lá com o presidente Lula.
1: Como é que ele marcou comigo segundo?
2: Ele volta. Volta. É bate e volta. É.
1: Tomara, né?
2: Não, é bate e
1: volta.
2: Com
1: o Trump lá, sei lá, você não guardar todo mundo.
2: Que isso, tá louco.
1: Não, mas é o seguinte, então, e terça, o ministro das Comunicações tá lá também ou não?
2: Não, ele não.
1: O Andrei.
2: O Andrei tá lá.
1: Tá lá.
2: Mandou recado pra gente.
1: É, nós pedimos uma entrevista, ele disse que está na comitiva do presidente Lula.
2: Depois fala.
1: Mas o Andrei tá mandando ver, cara.
2: A turma dele aqui tá
1: botando. A Polícia Federal tá mandando ver. Por isso que eu gosto dos caras que agem dentro da lei, mas vão atrás. Você imaginou, o professor falou, talvez a certeza da impunidade, mas só do cara incomodar o Ciro Nogueira, que é uma figura... ele não só se acha como é importante pra caramba pro Centrão e pra política brasileira. Só do cara bater na porta do Ciro Nogueira já... Né? Pode ser até que fique impune ou que ele não deva nada mesmo e tal, mas só de você bater na porta de um cara desse aí, já tá batendo na porta de um cara desse aí.
2: É verdade.
1: É verdade. Ter peito pra fazer.
2: E tem que ser dito aqui rapidinho, porque tá acabando o tempo, mas a Polícia Federal de hoje... ela vai atrás de quem for. Essa é a ordem do presidente Lula. Olha,
1: a Polícia Federal de hoje, sim, mas na época da Lava Jato também ia. E quiseram acabar com a Polícia Federal e a maioria daqueles caras que estava devendo saiu fora, velho. Esse é o detalhe. Agora o presidente Lula liberou a polícia para ir atrás de todo mundo. Cortando até na própria carne, que está sobrando para gente que normalmente não sobraria. Não é isso?
2: É isso, a ordem é essa. Agora, o que a justiça vai decidir lá na frente...
1: Vamos embora, que os caras não aguentam mais ouvir a gente aqui.
2: É, mas foi legal demais hoje, hein?
1: Foi legal, mas o povo não aguenta mais ouvir a gente, não.
2: É?
1: Não, tem vários recados aqui, eu não vou ler aqui da rede social, mas o povo quer que a gente se mande.
2: Os meus aqui...
1: Fora da Atena, fora Agostinho.
2: É?
1: Tá cheio aqui.
2: É?
1: É que a Karina não quer... Então, vamos embora.
2: Bora. Vambora. Amanhã tem mais.
1: Amanhã é sábado, né?
2: Quase sábado.
1: Amanhã tem programa?
2: Pô,
1: então,
2: cinicamente às 8.
1: Se tem programa, tem Datedão, Agostinho, Karina, tem Daniel, tem Serginho, tem o nosso.
2: Gustavo.
1: Espiritualmente, sempre, Gustavo, sempre Ricardão.
2: É.
1: Silene, a nossa chefe.
2: Essa é monstra.
1: Precisa botar um despertador aqui de vez em quando.
2: O Dair,
1: todo mundo.
2: O Leandro.
1: Amanhã todo mundo aqui, que horas?
2: 8 da manhã, em
1: não,
2: ponto.
1: Não, 10 para 6,
2: eu
1: achei.
2: Ah, não, eu vou estar 10 para as 2.
1: Eu vou chegar às 3:30.
2: Combinado.
1: Tá bom? Combinado? Tá, combinadíssimo. A gente toma um café ali na padaria do Seu Vicente.
2: Porra, isso é...
1: Hoje o sanduba estava maravilhoso, porque veio do Seu Vicente. Eu paguei o sanduíche, não foi jabá, não. Muito obrigado a vocês de todo o Brasil, aqui a Rádio Nacional, a frequência do Brasil, pra azar de vocês. Nós estamos de volta amanhã, às 8 da manhã. Fiquem com Deus, saúde.
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6: Agora são 10 horas da manhã, no horário de Brasília. Olá, muito bom dia, eu sou Daniel Ito e este é o Nacional Notícias com o destaque do momento. Quinta-feira que começou com mais uma fase da Operação Compliance Zero da Polícia Federal, aquela operação que investiga as fraudes relacionadas ao Banco Master. Priscila Mazenotti está acompanhando tudo no Congresso Nacional para contar para a gente, né, Priscila, que hoje um dos alvos dessa operação está aí no Congresso, o senador Ciro Nogueira, ele é pelo menos aí do Congresso. Conta pra gente os detalhes, muito bom dia pra você.
7: Oi, Dani, bom dia pra você, bom dia pros ouvintes. Só que hoje eu não tô no Congresso não, viu? Tô aqui na porta da casa do Ciro Nogueira, no Lago Sul, no bairro Nobre, aqui de Brasília. A Polícia Federal esteve aqui hoje cedo cumprindo esse mandado de busca e apreensão. O senador estava em casa, continua em casa, na verdade. O advogado dele, o Cacai, disse que não há preocupação com o que foi apreendido, né, e que agora vai pedir acesso a todos os documentos, né? O que aconteceu? Essa foi uma operação autorizada

0: pelo ministro do Supremo, o André Mendonça, né? E teve como principal alvo o Ciro Nogueira, senador pelo PT do Piauí. Na decisão, o André Mendonça diz que Ciro Nogueira teria recebido vantagens indevidas de Daniel Vorcaro e usado o próprio mandato para beneficiar o banqueiro, viu? A Polícia Federal apurou. Sociedade, empresa, pagamentos mensais recorrentes e até viagens internacionais, hospedagens, restaurantes e voos privados. O advogado do Cacai disse agora há pouco assim, olha, certamente o senador não recebia pagamentos mensais, negou portanto. Ele está proibido de ter contato com outras pessoas investigadas na Compliance Zero, que é a do caso Master. Teve também um pedido de prisão preventiva, uma prisão preventiva, né? O preso foi o primo do Daniel Vorcaro, o Felipe Vorcaro, que é apontado como operador financeiro do esquema, fazia ligação entre o núcleo, né, do esquema e a execução, os pagamentos. O irmão do Ciro Nogueira também recebeu a visita da Polícia Federal no dia de hoje, não foi preso, mas vai ser monitorado por tornozeleira eletrônica, está proibido de falar com o irmão e a gente tenta contato com a defesa dos demais acusados. Ciro Nogueira, portanto, aqui recebeu a visita da Polícia Federal e o advogado negou as acusações e que vai pedir agora, como próximo passo, acesso a todos os documentos dessa quinta fase da compliance deflagrada no dia de hoje, Daniel.
1: Em cima da notícia, Priscila Mazinotti está então em frente à casa do senador Ciro Nogueira. Achei que estivesse no Congresso Nacional. Perfeito, muito obrigado pelas informações, viu, Pri?
0: É porque eu estou sempre por lá, né, Daniel? Hoje que eu mudei meu roteiro. Obrigada, tá? Bom dia, gente.
1: É verdade. Bom trabalho para você, então, na cobertura de mais uma fase da Operação Compliance Zero. Ciro Nogueira, senador, portanto, um dos alvos da Polícia Federal na operação de hoje. 10h03, esse foi o Nacional Notícias. Mais informações ao meio-dia no Repórter Nacional.
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2: 2 horas de boa música sem parar aqui na nossa Rádio Nacional. Expresso Nacional começando agora. Na apresentação, Fátima de Mello, mesa de som Graciela Paris, e você aqui com a gente para começar de Javan Samurai.

0: Paralamas Açaí, Dominguinhos Lamento Sertanejo, Djavan Samurai de Djavan.
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0: João Bosco, Incompatibilidade de Gênios, Titãs, Epitáfio, 14 Bis, Tudo Azul do Mar, de Flávio Venturini e Ronaldo Bastos.
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0: Geraldo Azevedo, Barcarola do São Francisco.

0: O Rapa e Maria Rita, O Que Sobrou do Céu, de Marcelo Yuca, Clara Nunes, Juízo Final, Geraldo Azevedo, Barcarola do São Francisco, de Geraldo e Carlos Fernando.
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0: Nilce Carvalho, estava faltando você.

0: Chico César, Estado de Poesia, Zélia Duncan, Enquanto Durmo, Nils Carvalho, Estava Faltando Você.
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0: Maria Bethânia, Mel.

0: Boca Livre, Diana. Amelinha, foi Deus quem fez você. Maria Bethânia Mel, de Caetano Veloso e Alice Salomão.
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2: 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Flávia Bittencourt, abre a porta.

0: Juliana Diniz, eu sonhei com você. Simone, estou voltando e Flávia Bittencourt abriu a porta.
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0: Flávia Venturini, espanhola.

0: Tim Maia, gostava tanto de você. Gal Costa, Tigresa, Flávia Venturini, Espanhola.
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0: Diogo Nogueira agora, verdade chinesa.

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0: Rita Lee, agora só falta você. Zé Ramalho Avohai, Cássia Eller, Lanterna dos Afogados, Gilberto Viana.
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0: Valério Oliveira, o último pôr do sol.

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1: Meio-dia no horário de Brasília.
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1: Olá, uma ótima tarde para você que nos ouve em todo o Brasil. Já está no ar o Repórter Nacional, que hoje traz os seguintes destaques. Senador Ciro Nogueira é alvo de nova fase da Compliance Zero. Primo de Daniel Vorcaro, Felipe Vorcaro, é apontado como operador financeiro e foi preso na mesma operação. E mais.
3: Presidente Lula se reúne com Donald Trump na Casa Branca. Encontro acontece em instantes.
4: Brasil isenta de visto turistas chineses que vêm ao país.
5: Ex-governador do Acre é condenado a 25 anos de prisão por corrupção e fraudes contratuais. Cabe recurso da decisão.
6: Presa no Piauí, empresária investigada por agredir uma jovem doméstica grávida no Maranhão.
1: Tudo isso e muito mais aqui no Repórter Nacional, que é produzido pela equipe de rádio Jornalismo DBC, a Empresa Brasil de Comunicação. Nós estamos ao vivo para as emissoras da Rádio Nacional aqui em Brasília, também em São Paulo, Rio de Janeiro, Amazônia, Alto Solimões, São Luís e Recife. E para todo o Brasil, junto às emissoras parceiras da nossa Rede Nacional de Comunicação Pública. Eu sou Juliana Batista e você acompanha a partir de agora as principais notícias desta quinta, dia 7 de maio de 2026.
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1: Meio-dia, um minuto, começando já com o assunto da Polícia Federal, que cumpriu vários mandados na manhã de hoje, na quinta fase da Operação Compliance Zero, que investiga o caso Master. Dessa vez, o foco foi o chamado núcleo político do esquema. A nossa repórter Priscila Mazenotti está acompanhando essa operação, tem informações para a gente. Pri, o senador Ciro Nogueira, do Progressistas do Piauí, é um dos alvos, não é isso? Boa tarde.
7: Oi, Ju, boa tarde para você e para os ouvintes. Recebeu a visita logo cedo da Polícia Federal, ele estava em casa, acompanhou toda a operação. Foi uma ação autorizada por André Mendonça, o ministro do Supremo Tribunal Federal, no âmbito da quinta fase da Operação Compliance Zero, viu? Lá na casa do Ciro Nogueira, a polícia levou celular, tablet e documentos, porque ele é acusado de receber vantagens indevidas de Daniel Vorcaro, de ter usado o próprio mandato parlamentar para beneficiar o banqueiro. O advogado dele, o Antônio Carlos de Almeida Castro Cacai, disse que não há preocupação com o que foi levado pela Polícia Federal, viu, Ju? Entre as vantagens recebidas por Ciro Nogueira, apontadas pela investigação, estariam viagens internacionais, hospedagens, voos privados e pagamento mensal recorrente. Até na decisão aparece a transcrição de uma mensagem de Vorcaro, conversando com o primo dele, o Felipe Vorcaro, que foi preso na ação hoje, né? O Vorcaro, o Felipe perguntando para o Daniel: vai continuar os 500 mil ou pode ser os 300 mil? Falando aí dessa mesada que Ciro Nogueira receberia. Quando perguntada, a defesa do senador negou pagamentos mensais nesse valor, viu? Uma outra prova de que o senador teria usado o próprio mandato para favorecer Daniel Vorcaro, segundo a Polícia Federal, foi a apresentação de uma emenda ampliando a cobertura do FGC, que é o Fundo Garantidor de Crédito, de 250 mil para 1 milhão de reais por depositante. Aí, depois dessa apresentação dessa emenda, o Daniel Vorcaro teria dito: saiu exatamente como eu mandei. Interlocutores teriam dito na época, interlocutores bancários, que essa emenda multiplicaria por 6 o negócio do Master e provocaria uma verdadeira hecatombe no mercado. O advogado Cacai nega qualquer ato irregular, diz que a relação entre os dois era normal.
8: É natural que um representante, senador ou deputado, apresente medidas que ele julga importantes para determinado setor. O Supremo já entendeu, em casos, inclusive, que nós atuamos, que os senadores, os deputados, de acordo com as suas convicções, de acordo com o seu trabalho, apresentam, sim, emendas que favorecem diversos setores. Eu não posso dizer os motivos, porque eu desconheço. Eu sei tanto quanto vocês, talvez menos.
7: O fato é que Ciro Nogueira está proibido de ter contato com outras pessoas investigadas na compliance, que é essa do caso Master, né? Decisão também do ministro. Proibido de ter contato, inclusive, com o próprio irmão dele, o Raimundo Nogueira Lima. Raimundo, que também foi alvo da operação desta quinta, não foi preso, mas vai ser monitorado por tornozeleira eletrônica. Ele é apontado como agente de sustentação formal e operacional do esquema, vinculado ao núcleo familiar do senador. O único mandado de prisão nessa etapa foi direcionado a Felipe Cansado Vorcaro, que é primo do Daniel, apontado como operador financeiro e responsável pela ligação entre o núcleo central do esquema e a execução. A gente está em contato aí com a defesa deles e aguardamos um posicionamento. Ju?
9: Perfeito, Priscila Mazenotti. Qualquer nova informação sobre essa operação, você volta aqui com a gente. Certamente certeza. Teremos muitos desdobramentos ao longo desse dia. Agora, 12:05. E o presidente Lula chega a qualquer momento à Casa Branca para o encontro com Donald Trump, presidente dos Estados Unidos. Essa reunião vai começar em instantes. Sayonara Moreno acompanha. Sayô, boa tarde. O que a gente pode esperar?
10: Presidente já se deslocando, né, Ju? Boa tarde para você, para quem acompanha a gente. O encontro acontece em instantes, né, como você disse. O presidente, a gente lembra, chegou ontem a Washington, a capital norte-americana, está agora na Casa Branca, onde se reúne logo mais com o presidente Donald Trump. O compromisso consta, inclusive, na agenda oficial do líder dos Estados Unidos. Em seguida, está prevista, então, uma reunião no Salão Oval, onde pode aí ser, inclusive, aberta para a imprensa, tá, Juliana? A qualquer momento pode ser transmitido aí esse encontro. Lembrando que essa reunião já estava inicialmente prevista para março, né, deste ano, mas acabou ali sendo adiado por conta da questão gerada aí após o início dos conflitos envolvendo Estados Unidos, Israel e o Irã. A gente também aguarda, Ju, um relato, então, sobre esse encontro, né? A qualquer momento eles vão falar sobre o que eles conversaram, para confirmar, de fato, se essa questão da guerra foi tratada, se vai ser tratada, justamente porque Lula costuma criticar os conflitos, classifica como irresponsáveis, até porque a gente sabe que geraram grandes impactos nos preços de combustíveis aqui no Brasil. Em fevereiro, a gente lembra que numa entrevista a uma TV local lá na Índia, o presidente Lula chegou a sinalizar a intenção de tratar de alguns temas, como combate ao narcotráfico, esse é quase certo que eles vão conversar, e também a questão das terras raras e os minerais críticos. Segundo Lula, o Brasil quer negociar terras raras com qualquer país, inclusive Estados Unidos, mas de uma forma soberana, para que o processo de transformação desses minerais ocorra aqui dentro do Brasil e não fora dele. O presidente Lula também manifestou interesse em reunir autoridades do Brasil com o Departamento de Justiça dos Estados Unidos, já para outro assunto, que é em relação ao combate ao contrabando e ao narcotráfico, Juliana, entre os dois países, um acordo entre os dois países. Inclusive, um bom sinal disso é que faz parte da comitiva brasileira o diretor-geral da Polícia Federal, Andrei Rodrigues, que está com o presidente Lula, junto com outros ministros também. A gente aguarda a qualquer momento, o presidente vai chegar logo, logo à Casa Branca.
9: Ok, Sayonara. Se ele chegar, você volta aqui para falar com a gente. 12:08. E cidadãos chineses podem entrar no Brasil sem visto a partir da próxima segunda-feira, dia 11. Gabriel Brum tem esses detalhes para a gente. Boa tarde, Brum.
11: É isso mesmo, Juliana. Boa tarde para você. O anúncio foi feito hoje pelo vice-presidente Geraldo Alckmin no Salão do Turismo, que acontece em Fortaleza, no Ceará.
12: A China tem 1,3 bilhão de pessoas. O ano passado, mesmo com a exigência do visto, cresceu 35% com visto. E agora, a partir desta publicação de hoje, dispensa o visto para a China. É a reciprocidade. O brasileiro para ir para a China não tem visto e o chinês para vir para cá também não tem visto.
11: O objetivo, então, é acelerar a atração de turistas chineses que, ano passado, foram pouco mais de 100 mil visitando o Brasil, segundo o Ministério do Turismo. Mas o número já está aumentando. De acordo com a Embratur, entre janeiro e março deste ano, o número de turistas chineses que desembarcaram no Brasil cresceu 30% em comparação com o primeiro trimestre de 2025. Essa isenção, então, de visto é em reciprocidade à decisão da China de liberar os brasileiros para visitar o país sem o documento, autorização que está valendo desde junho do ano passado. O presidente Lula, inclusive, já tinha anunciado em janeiro deste ano que o Brasil também adotaria essa medida em benefício aos chineses. Então, cidadãos da China estão dispensados de visto para viagens de até 30 dias ao Brasil para fins de turismo, negócios, trânsito ou realização de atividades artísticas ou esportivas. E essa isenção vai valer até dia 31 de dezembro deste ano, Juliana.
9: Muito obrigada, Gabriel Brum. Já você volta com outras informações, agora 12:09. O ex-governador do Acre, Gladson Camelli, foi condenado a 25 anos de prisão e está inelegível por 8 anos. Madison Euler está na linha com a gente, tem as informações ao vivo. Boa tarde, Madison.
13: Boa tarde para você, Juliana, e para quem nos acompanha no Repórter Nacional. Camelli foi condenado a 25 anos e 9 meses de prisão pelos crimes de organização criminosa, corrupção ativa e passiva, peculato, lavagem de dinheiro e fraudes em licitações. Essa decisão do Superior Tribunal de Justiça, ela ainda cabe recurso, é uma ação, ela responde aí a uma ação penal apresentada pelo Ministério Público Federal, que determina o cumprimento da pena inicialmente em regime fechado. 8 ministros do STJ acompanharam o voto da relatora, a ministra Nancy Aldrigue, que acolheu o pedido do MPF. Segundo a Controladoria Geral da União, o ex-governador do Acre liderava uma organização criminosa composta por núcleos familiares, políticos e empresariais, e as práticas ilícitas foram iniciadas em 2019 e teriam gerado prejuízo de mais de 11 milhões de reais aos cofres públicos do estado do Acre. A denúncia aponta que Camelli participou diretamente do esquema de fraude na contratação de uma construtora ligada ao irmão dele para realizar obras viárias e de edificações no Acre que teriam resultado no pagamento de 18 milhões de reais à empresa. Além da prisão, o STJ determinou o pagamento de multa e de indenização ao estado do Acre no valor de pouco mais de 11 milhões e 700 mil reais, além da perda do cargo de governador, mesmo Camelli tendo renunciado aí no início do mês passado para concorrer a uma vaga no Senado nas próximas eleições. Em nota, Gladson Camelli disse que vai recorrer da decisão no Supremo Tribunal Federal. Volto com você, Juliana.
9: Obrigada, Madison Euler. 12:11. Nossa pauta agora é economia. Produção industrial registrou crescimento pelo terceiro mês consecutivo, ao mostrar variação positiva de 0,1% na passagem de fevereiro para março. Esse dado foi divulgado hoje pelo IBGE. O Gabriel Brum está de volta aqui com a gente, vai explicar esse crescimento. Gabriel, com você.
11: Juliano, os produtos derivados do petróleo e os biocombustíveis que puxaram para cima a produção industrial brasileira em março deste ano, segundo o IBGE. Você mencionou aí 0,1% frente a fevereiro, mas em relação a março do ano passado, essa expansão foi mais forte, foi de 4,3%. Então, são 3 meses seguidos no positivo, que somados aí dão uma alta de 3,1% no setor, mas esse crescimento veio esfriando mês a mês. De acordo com o IBGE, com o resultado de março, a produção industrial do Brasil está acima do patamar pré-pandemia, mas abaixo do nível recorde alcançado em maio de 2011. E neste período de guerra no Irã, a produção de derivados do petróleo e biocombustíveis marcou o quarto mês de expansão. Outros destaques foram a indústria química, que avançou em março e reverteu a queda em fevereiro, e também o setor de veículos. No entanto, o gerente de pesquisa industrial mensal do IBGE, André Macedo, não vê o efeito da guerra na desaceleração do setor industrial. Juros altos e inadimplência explicam melhor esse resultado.
14: A política monetária em patamares ainda elevados, com reflexos importantes na questão da concessão do crédito. Isso atingindo as empresas, seja atingindo as famílias. E também um aspecto importante sobre níveis de inadimplência dentro da economia, né? Então, assim, eu acho que a redução na intensidade desse crescimento, ela tem muito mais uma relação com as questões do que com esses fatores externos.
11: Bem, Ju, por outro lado, 16 atividades recuaram aí, como a produção de bebidas, caindo após 3 meses de alta, e materiais elétricos. E o IBGE ressaltou também os dados negativos de móveis, vestuários, produtos alimentícios, entre outros. Com você.
9: Perfeito, Gabriel Brum. Agora, 12:14, hora certa no horário de Brasília, você vai ouvir ainda hoje.
3: Anvisa manda recolher produtos da marca IP por risco de contaminação.
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9: Já já a gente vai trazer essa informação sobre os produtos da marca IP, mas antes vamos ter informação de que foi presa nesta quinta-feira no Piauí a empresária investigada por agressões contra uma jovem doméstica grávida em Passo do Lumiar, região metropolitana da capital maranhense. Vamos até o Maranhão, capital São Luís, falar com Gabriel Correia. Boa tarde, Correia.
15: Olá, Juliana. Boa tarde para você. Boa tarde para os ouvintes. Juliana, de acordo com a Secretaria de Segurança Pública aqui do Maranhão, Caroline Estela Ferreira dos Anjos foi presa em Teresina quando tentava fugir. A prisão foi realizada pelas polícias civis do Piauí e do Maranhão após mandado de prisão expedido na madrugada de hoje. As imagens das agressões foram divulgadas na internet e chamaram a atenção da opinião pública devido ao grau de violência praticado pela empresária contra a jovem grávida. O policial militar Michael Bruno Lopes Santos, citado nas denúncias, também foi preso aqui em São Luís e responde a procedimento instaurado pela Corregedoria da PM. O governador do Maranhão, Carlos Brandão, chamou a agressão contra a empregada doméstica de covarde e disse que a investigação segue para identificar todos os envolvidos. A vítima foi encaminhada para receber a assistência. A advogada, Nathalie Moraes, que defende a acusada de agredir a empregada doméstica, confirmou a prisão dela.
16: A Carol foi presa e ela já está na central de flagrantes e inquéritos em Teresina. A Carol tem um filho de 6 anos e eles não têm familiares em São Luís, então não havia ninguém com quem pudesse deixar a criança. E foi necessário levar a criança para que ela pudesse ficar ao cuidado de pessoas da confiança. Ela vai cumprir as determinações judiciais, pagar pelo que de fato deve dentro do processo legal e fazer as reparações tanto na esfera civil quanto na esfera criminal.
15: A Secretaria de Segurança Pública aqui do Maranhão não confirmou se 4 policiais militares que atenderam primeiramente a ocorrência de agressão foram afastados de suas funções. Mesmo com hematomas visíveis no corpo, Carolina Estela Ferreira dos Anjos não foi prestar esclarecimento na delegacia na ocasião. Juliana, segue no estúdio.
9: Obrigada, Gabriel Correia. Também seguiremos acompanhando este caso. Agora, 12:16. E na Paraíba, a Polícia Federal e a Controladoria Geral da União investigam suspeita de fraudes em contratos de prefeituras do estado com empresas de construção civil. Teriam sido movimentados R$33 milhões. Vamos voltar com o Madison Euler, que está ao vivo com as informações. É com você, Madison.
17: Oi, Juliana. A PF está cumprindo aí 11 mandados de busca e apreensão no estado da Paraíba. A investigação apura possíveis fraudes em licitações, desvio de recursos públicos, lavagem de dinheiro e organização criminosa envolvendo contratos públicos firmados pelos municípios de Cacimbas e de

0: erro com empresas do ramo da construção civil. Segundo a Controladoria Geral da União, há indícios de direcionamento, de simulação de competitividade, de execução irregular, já que essas empresas foram reiteradamente contratadas pelas prefeituras das duas cidades, inclusive por meio de dispensas de licitação. Os alvos dos mandados judiciais, que foram expedidos pelo Tribunal Regional Federal da 5ª Região, tem endereços nas cidades de Desterro, em Patos e na capital João Pessoa. Levantamentos indicam que essas empresas investigadas receberam, entre janeiro de 2018 e abril desse ano, mais de R$ 33 milhões de reais em contratos firmados com os dois municípios. Boa parte desses valores seriam de recursos federais destinados a ações vinculadas ao SUS e ao Fundeb. O esquema teria usado laranjas para ocultar os reais beneficiários dos recursos públicos. Segundo a Polícia Federal, foram realizadas várias movimentações financeiras atípicas com valores incompatíveis com a capacidade econômica declarada dos investigados. A gente tentou contato com as prefeituras de Desterro e Cacimbas, mas não tivemos resposta sobre esse caso. Juliana, volto com você.
1: Obrigada, Madison Euler. Meio-dia 18. A Agência Nacional de Vigilância Sanitária, Anvisa, mandou recolher produtos da marca IP por risco de contaminação. Sayonara Moreno está aqui. Sayô, quais são esses riscos e esses produtos?
2: Pois é, Juliana, alerta importante aí para os consumidores, né? De detergente de louça, os produtos detergente de louça, sabão líquido de roupas e desinfetantes da marca IP. Foi hoje essa determinação, foi anunciada pela Anvisa para recolher todos os produtos citados, com numeração de lotes terminada em 1 em todo o Brasil. Então, esses produtos que eu citei, no final, 1 no número do lote que fica ali na embalagem. Com isso, a fabricação, a venda e a distribuição também ficam suspensas por risco, respondendo a sua pergunta, de contaminação por micro-organismos que causam problemas de saúde. Segundo a Anvisa, essa decisão foi tomada, Juliana, depois de uma avaliação técnica de risco sanitário, junto aí com outros sistemas de vigilância, outros órgãos, na semana passada, na fábrica, uma das fábricas da IP, em Amparo, interior de São Paulo. Durante aquela inspeção, os agentes de vigilância sanitária notaram que algumas etapas da produção foram descumpridas, causando, então, falhas nos sistemas de produção, na garantia e também no controle de qualidade. Tudo isso, segundo a Anvisa, indica, então, um risco à segurança sanitária dos produtos, com possibilidade de ocorrência de contaminação microbiológica. Então, para quem está ouvindo a gente, a orientação da Anvisa é: quem tem lava-louças, aquele detergente, né, da IP, lava-roupas líquido ou desinfetante da marca IP em casa, tem que checar os lotes. Se tiver final 1, suspenda imediatamente o uso deles, entre em contato com o serviço de atendimento ao consumidor da IP, que deve fazer, então, o recolhimento dos produtos em questão. De acordo com essa resolução da Anvisa, que determina tudo isso, são 8 tipos de detergente para louças, 12 tipos de lava-roupa líquido e 4 de desinfetante. São muitos produtos, então, que podem estar incluídos aí nesse rol. Lembrando que são apenas os produtos com lote terminado com algarismo 1. A gente, inclusive, aguarda, a gente desde cedo tenta aí uma resposta da fabricante P sobre essa situação, e a gente aguarda um posicionamento da marca, a gente segue com o espaço aberto.
1: Ok, aviso importante aí para os consumidores. Meio-dia 21. E vamos movimentar a nossa rede nacional de comunicação pública, vamos até Minas Gerais. O abastecimento de água em Belo Horizonte está sendo regularizado nesta quinta, após a interrupção do fornecimento em 715 bairros e outras 7 cidades da Grande BH. Essa interrupção aconteceu depois que uma égua caiu em uma adutora do sistema Rio das Velhas. Com isso, quase 1 milhão de pessoas ficaram sem água na quarta. Vamos acompanhar a reportagem de Gustavo Abreu, da Rádio Inconfidência de Belo Horizonte.
3: Depois da interrupção no fornecimento, o sistema Rio das Velhas voltou a operar. O trabalho para retirada de um animal, uma égua, que caiu em uma das tubulações, terminou nesta quarta-feira, permitindo que a Copasa retomasse o serviço. De acordo com a presidente da companhia, Marília Melo, o restabelecimento já ocorre de forma gradual.
4: Nós fomos, né, informados da queda de um animal em um dos nossos postos de visita, na adutora da água tratada do Rio das Velhas, imediatamente nós paralisamos a alimentação dos nossos sistemas com essa adutora e iniciamos um processo de inspeção para achar o animal na adutora. Essa adutora, ela abastece um dos nossos reservatórios, que fica no São Pedro. Os nossos reservatórios foram monitorados de maneira intensificada para garantia de qualidade da água e nenhuma água chegou mais a esse reservatório depois de que fomos informados da existência do animal. Então, a garantia da água que foi distribuída, fizemos a interrupção, agora estamos, né, de volta, demos carga de novo ao nosso sistema, depois de toda a desinfecção necessária após a retirada do animal.
3: Ao todo, cerca de 700 bairros de Belo Horizonte, da região metropolitana, ficaram prejudicados. De Belo Horizonte, Gustavo Abreu, da Rádio Inconfidência para a Rádio Nacional.
1: Meio-dia 23, e após 4 dias ancorado em Cabo Verde, próximo à costa do Senegal, o navio com surto de hantavírus está se deslocando em direção às Ilhas Canárias. 140 pessoas participavam de um cruzeiro, como nos conta Gabriel Correia.
5: Olá, Juliana. Em coletiva, hoje de manhã, quinta-feira, a Organização Mundial da Saúde disse que 5 dos 8 casos suspeitos de hantavírus foram confirmados. Segundo o diretor-geral, Tedros Adhanom, a ameaça à saúde pública, entretanto, permanece baixa, mas existe uma possibilidade de novos casos aparecerem por causa do longo período de incubação do vírus. O governo espanhol também faz hoje uma série de reuniões com os países envolvidos e com o governo das Ilhas Canárias para realizar a transferência dos passageiros do navio de cruzeiro. Levar a embarcação até Tenerife, nas Ilhas Canárias, que tem pouco mais de 2 milhões de habitantes, é uma opção devido às características do porto. Os passageiros estão todos isolados nas cabines e ontem mais 3 deles com sintomas foram evacuados para tratamento. As mais de 140 pessoas a bordo permanecem sem sintomas. O objetivo dessas reuniões hoje da Espanha é garantir que as transferências sejam feitas com segurança tanto para os pacientes quanto para os habitantes das Ilhas Canárias, que é uma comunidade autônoma do Reino Espanhol. Ao todo, 3 pessoas, um casal holandês e um cidadão alemão, morreram desde que começou o surto. O hantavírus geralmente é transmitido por roedores, mas também pode acontecer de ser transmitido entre pessoas. Todos os passageiros que desembarcaram antes na ilha de Santa Helena, no Oceano Atlântico Sul, no dia 24 de abril, também já foram contatados por autoridades sanitárias. Esse navio de cruzeiro com surto de hantavírus deve chegar nesse final de semana às Ilhas Canárias. Juliana, segue no estúdio.
1: Obrigada, Gabriel Correia. Meio-dia 24. Candidatos que disputam vagas remanescentes no primeiro semestre do Fundo de Financiamento Estudantil, FIES, devem estar atentos. Saiu hoje a relação dos pré-selecionados. Quem não for incluído entrará automaticamente numa lista de espera. Quem vai explicar para a gente é Priscila Terezo.
6: Estudantes que se candidataram a uma das vagas remanescentes do FIES, o Fundo de Financiamento Estudantil, devem ficar atentos. A lista dos pré-selecionados será divulgada hoje. Os candidatos podem consultar o resultado no Portal Único de Acesso ao Ensino Superior, no site do Ministério da Educação. A classificação segue a ordem decrescente das notas do Enem, com prioridade para candidatos sem ensino superior, que nunca foram beneficiados pelo FIES. Na lista prioritária, quem não tem ensino superior e quitou financiamentos anteriores, aqueles que já têm ensino superior, mas nunca foram beneficiados pelo FIES, e os pretendentes que concluíram o curso superior e já quitaram outros financiamentos. A partir de amanhã, até a próxima segunda-feira, dia 11, os pré-selecionados devem validar as informações declaradas na inscrição diretamente na Comissão Permanente de Supervisão e Acompanhamento da Instituição de Ensino Superior. Depois disso, será a vez da validação junto ao banco. Essas oportunidades remanescentes se referem ao primeiro semestre de 2026, que oferece no total pouco mais de 67 mil vagas em quase 20 mil cursos. Quem não for pré-selecionado nessa chamada única será incluído automaticamente na lista de espera, prevista para sair no período entre os dias 15 e 29 de maio. Da Rádio Nacional no Rio de Janeiro, Priscila Terezo.
1: Esportes. E vamos aos resultados dos campeonatos desta quarta-feira com Bruno Mendes.
7: Vamos começar com o líder dos campeões da Europa, Bayern de Munique e Paris Saint-Germain ficaram no 1-1. O time francês fará a final da Liga dos Campeões contra a equipe do Arsenal da Inglaterra. Taça Libertadores da América, o Fluminense foi até a Argentina e segurou um empate com o Independente Rivadavia em 1-1. O Corinthians também conseguiu um empate importante diante do Santa Fé na Colômbia. E o Cruzeiro, com um homem a menos, segurou a Universidade Católica no Chile. Copa Sul-Americana, o Vasco da Gama venceu de virada.

do Audax Italiano do Chile por 2-1. O Botafogo no Rio de Janeiro venceu o Racing Clube da Argentina também por 2-1. Copa Centro-Oeste, o Gama foi eliminado ao perder em casa para o

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1: Olá pessoal, bem-vindas e bem-vindos ao Art Club, ao nosso estúdio de onde a gente transmite o nosso programa. Todos os dias de segunda a sexta, ao meio-dia na Rádio MEC AM e ao meio-dia e meia na Rádio Nacional Rio, empresas da EBC, empresa Brasil de Comunicação, da nossa comunicação pública. E hoje a gente tem convidada especial aqui no nosso estúdio e o nosso papo vai ao ar também no canal da Rádio MEC no YouTube. A gente tem o prazer de receber a atriz, cantora e compositora Thalma de Freitas, premiada como melhor atriz coadjuvante em Gramado pelo filme As Filhas do Vento, indicada ao Grammy Mundial pelo disco Sorte. Ela faz parte também da Orquestra Imperial, tem um trabalho solo muito bacana, tem papéis marcantes na TV, claro, né? Novelas como Laços de Família, O Clone, Chica da Silva, mais recentemente Dona Beija, na HBO. O mais novo trabalho da Thalma no teatro é o espetáculo Funcionário que Pede para Não Ser Identificado. A gente vai conversar sobre tudo isso. Thalma, obrigado pela presença aqui com a gente.
2: Prazer, muito feliz de estar aqui, Jansen.
1: Prazer é todo nosso. Thalma, vamos começar falando desse espetáculo novo, né? O Funcionário que Pede para Não Ser Identificado. Conta um pouquinho sobre ele pra gente.
2: Esse é um espetáculo brilhante do Michel Melamed, ator, poeta, antes de tudo poeta, ator, compositor, autor, né? Essa peça é um grande poema surreal da cabeça brilhante dele. É um musical, é uma comédia, é uma instalação de arte também, né? A luz é muito particular desse espetáculo. E eu tenho a honra, o prazer de estar trabalhando com Simone Mazer, Inês Viana e Yasmin Golemski no elenco. Somos quatro funcionárias. E o funcionário que pede para não ser identificado é o Michel. O spoiler está dado. A gente está no ar, a gente está em cartaz, né, de quinta a domingo no Teatro do Sesc Copacabana. Quinta e sexta às 20 horas, sábado e domingo às 18 horas.
1: E a peça se passa aí num departamento de ideias descartadas? Como que é isso?
2: Não, é o setor de registro e produções de obras artísticas.
1: Ah, sim.
2: Onde as funcionárias trabalham frustradas e muito empolgadas com toda a miríade de projetos escalafobéticos que chegam no setor para serem registrados, né? A gente tem essa questão, não sei se você sabe, mas o Brasil tem as melhores leis de direito autoral do mundo. A gente é uma referência na qualidade de leis de direito autoral. Então, se você é você é naturalmente artista, né? Que todo brasileiro, de certa forma, é artista, né? Tem que ser muito artista para viver nesse país. Mas se você quer ser um artista profissional, você precisa registrar as suas obras. E a gente trabalha nesse lugar, no setor de registro e produções de obras artísticas.
1: Uhum. E até que vocês se reúnem para criar uma obra... A obra de arte total?
2: Temos a obra... ao longo do espetáculo... Acho que não é um problema dar spoiler de teatro,
1: não,
2: né?
1: Isso é a sinopse.
2: Ao longo do espetáculo surgem a obra de arte total e o monstro das ideias horríveis para duelar e, eventualmente, se tornar uma grande declaração de amor aos artistas e a todo mundo, por que não? A todo mundo que trabalha, né, no negócio das artes, porque eu tenho dito que o trabalho não é criar a obra, o trabalho é botar a obra para trabalhar, né? Fazer ela existir no mundo, produzir, divulgar e depois, se Deus quiser, licenciar.
1: Sim, sim. Então é uma metáfora do processo criativo e também do processo de colocar no mundo.
2: De,
1: né?
2: Colocar no mundo, da obra após nascer, encontrar a sua função na sociedade, uhum, né? E assim, como a gente está nesse mundo onde o público agora se tornou artista também, né? Qualquer pessoa é um produtor de audiovisual, de conteúdo original até, né? Audiovisual, né? Nas redes sociais. Então, a gente está com essas questões, né? O que é ser artista, por exemplo? Né? Qual é o papel da arte no mundo? Qual a importância de você ser artista? Qual o que acontece?

0: quando as pessoas recalcadas que não conseguem ser artistas vão lá e sabotam a vida do artista, né? A gente tem uma conversa lúdica também, lúdica e muito inteligente, muitas sacadas. É, eu sei que tem pessoas que assistiram o espetáculo e que falaram, ah, isso é uma grande viagem e tal, mas se você prestar atenção no texto, e aí eu sugiro assistir o espetáculo mais de uma vez, não tem nenhuma vírgula ali que não tenha propósito e intenção e esteja embasada num conhecimento muito profundo, porque o Michel, como um poeta, ele é um grande pensador, ele é um filósofo contemporâneo, que se expressa através das artes. E ele faz isso com uma maestria rara na nossa geração, com uma dedicação muito particular. E é uma alegria enorme estar trabalhando com ele. Eu sinto muito que o público não pudesse ter visto o Michel dirigindo a gente, que quando ele dá o texto do espetáculo, ele explica as cenas do espetáculo, é um espetáculo à parte.
1: Eu queria saber como que foi essa preparação para o espetáculo, porque são nomes muito importantes, né, no palco, e nomes com assinaturas muito autorais, trabalhos muito autorais, né? Uhum. Você, a Simone Maser, a Inês Viana, a Yasmin Gonlevski e o Michel. Como foi esse processo criativo?
0: Foi riquíssimo, que cada uma de nós veio com a sua bagagem cultural, né, repertório, e o Michel montou o espetáculo com aquilo que a gente tinha para oferecer. E nós somos muito distintas também, né, uma das outras. Assim. Eu fiquei muito com a coisa musical, né, obviamente. Eu até pastei um pouco para aprender a fazer o espetáculo como atriz, porque eu não fazia teatro há 6 anos. Né? O último foi o Preto Peritamar, em São Paulo, dirigida pela Grace Passot, uma produção da Annelise Assunção sobre o Itamar Assunção. Então eu tive que correr atrás.
1: Ah, mas você começou no musical, né? No teatro.
0: Eu comecei
1: você
0: no
1: fez Hair,
0: fiz,
1: né?
0: Fiz Hair em 92 com o Jorge Fernando. Eu fiz o Cabaré ali aqui com o Luiz Fernando Lobo, logo que eu cheguei no Rio de Janeiro. Cheguei no Rio de Janeiro fazendo com a Cláudia Raia, maravilhosa. Trabalhei com ela fazendo Nas Raias da Loucura. Mas isso lá se vão 30 anos, não é verdade? Então, me redescobri como atriz de musical, com esse corpo de agora, né? com essa persona de agora. Foi muito importante para eu redescobrir uma qualidade de disciplina que eu confesso tinha perdido e ainda batalho para manter.
1: O musical requer uma
0: muita, não,
1: preparo físico.
0: Preparo físico, vocal, uhum. Preparo emocional. Mental, né? Eu tenho o TDAH, que eu descobri mais velha, né? Como quase todas da minha geração. Então, fui no psiquiatra, fui me medicar direitinho para dar conta. O resultado está no palco, venham conferir.
1: Que bacana. Então, nesse começo dos musicais, você fez então Hair, fez Nas Raias da Loucura com o Jorge Fernando.
0: Trabalhei com Oswaldo Montenegro também, Oswaldo na Companhia dos Menestrés, em 90.
1: Né?
0: Foi de 89 a 92.
1: E aí você, a partir disso, antes disso você já trabalhava com música?
0: Eu trabalhava com música, não trabalhava com música, e eu confesso que até hoje eu sinto que eu trabalho mesmo como atriz e atriz de musicais, e música é um hobby.
1: A gente vai conversar sobre isso.
0: É complexo, isso é uma outra conversa, uma conversa para outro momento, mas sim, eu trabalhava com música por causa do meu pai, né?
1: Sim,
0: eu sou filha do grande Laércio de Freitas, pianista, arranjador, compositor, maestro.
1: Grande
0: pessoal do
1: músico.
0: YouTube pode ver discos deles aqui.
1: Incríveis.
0: no nosso set. E é um gênio da música brasileira, né? Esse disco aqui, o São Paulo no Balanço do Choro, é um divisor de águas na história do choro brasileiro, né? Ele saiu em 80 e foi gravado nos 80, acho que saiu em 81, e aí tem o choro antes e depois desse álbum. Ele inaugura o choro contemporâneo com essa, porque meu pai ele é um pianista clássico. Ele foi treinado como pianista clássico. Mas um homem negro brasileiro de Campinas, ele foi para música popular com técnica de clássico. Uhum. Então é muito difícil tocar as músicas dele. Os alunos dele estudam meses para conseguir executar uma das obras dele, apesar de ser o choro, né, que parece ser uma coisa bem popular. Então ele trouxe
1: essa...
0: O choro
1: é sofisticadíssimo,
0: é
1: complicadíssimo.
0: Super sofisticado. Né? É popular sonoramente, para a gente ver a qualidade do ouvinte, né, da música brasileira. A gente tem uma música muito sofisticada e muito difícil de ser executada. E muito fácil de ser ouvida e muito fácil de ser amada também.
1: Com certeza. Uhum. E conta então como que era na sua casa, como que era estar ouvindo, né, as criações do seu pai desde criança, como que era isso?
0: Ah, a gente ouvia, meu papai tocava todo dia, primeiro como bom pianista excelente, ele estudava todos os dias, 2 horas por dia pelo menos. Então eu cresci com o som do piano tatuado na minha cabeça, né? Os tons, os modos diferentes, várias. Eu tenho muitas melodias. Eu sou muito boa melodista, assim, modéstia à parte. Mas é porque eu fui treinado, meu ouvido foi treinado desde bebê pelo Laércio de Freitas, que é um grande gênio. Então, eu, quando comecei a trabalhar mesmo com música, já na minha adolescência, eu achava que todos os músicos eram igual meu pai, igual João Donato, igual César Camargo Mariano, igual Théo de Barros, que todas as cantoras eram como a Elis Regina, ou a Alaide Costa, ou a Leni Andrade, ou, sabe, eu achava que a vida era assim.
1: Você cresceu entre gênios mesmo.
0: Eu cresci,
1: né,
0: entre gênios, né? Não pude evitar ser a Nepo Baby da cultura.
1: E você teve a honra, né, a oportunidade de trabalhar com ele, né? Não
0: Sim.
1: só viver naquele ambiente, mas trabalhar.
0: Não, eu comecei.
1: A
0: minha primeira banda foi com o meu pai. Era o meu pai e o Nailor Proveta do Azevedo, saxofonista maravilhoso lá de São Paulo, grande mestre também. E eu tinha o duo com o meu pai e o Proveta como participação especial. E foi nessa época, eu acho que eu tinha 16 anos, quando a gente fez nosso primeiro show mesmo, que ele me ensinou a ser atriz de musical. Eu decidi essa profissão, eu me dediquei a essa profissão, porque ele me ensinou a interpretar as letras das canções. Então, quando a gente ia ensaiar, e eu escolhi o repertório, e ele falava, tá, me traz essa letra escrita com a sua mão. Quero que você escreva a letra da música para eu saber que você está de cor. Então, eu sentava na frente dela com papel em branco e escrevia a letra da música. E aí a gente ficava conversando sobre o que aquela música significava. Cada pedacinho, como é que ela estava construída, né? Foi aí que eu fiquei louca pelo Chico Buarque, como um compositor que é um letrista, mas que é um autor, dramaturgo, que é latriz, um dramaturgo das canções. E aí quando a gente já conversou bastante sobre a letra da música, ele me mostrava como a progressão harmônica daquela música e aquela melodia servia para contar aquela história. Uhum. E aí eu fiquei apaixonada pela arte da interpretação. Uhum. E decidi que ia fazer musicais, porque eu gostava de dançar, já cantava, queria muito ser atriz, né? Porque acho que toda garota assiste televisão e fala, ai, a Zezé Mota, ai, eu quero atuar com ela. Então eu quis ser atriz de musical para ter a chance de contar histórias com as canções.
1: Essa coisa de você interpretar o texto da música me remeteu a um vídeo recente seu que viralizou.
0: Uhum.
1: Você declamando,
0: conselho,
1: cantando,
0: sim.
1: Conselho. Como eu vi aquilo no repeat.
0: Não,
1: e aquilo
0: é
1: muito emocionante. E aquilo pegou muita gente também.
0: Pegou,
1: né?
0: Foi engraçado. Que eu tenho feito essas canções conselho como tema o meu tema nas redes sociais, porque trabalhando nas redes sociais, e hoje em dia, né, eu tenho 50, vou fazer 52 anos. Então, e apesar de ser uma nerd e ter computador desde os anos 2000, eu usava a rede social como usuária. E quando eu voltei dos Estados Unidos para trabalhar de novo, assim, mais ativamente no Brasil, eu sabia que eu precisava de engajamento nas redes sociais. E eu falava, como eu posso ser verdadeira e honesta para fazer um tipo de conteúdo que eu me sinta bem e que represente aquilo que eu sou? E eu já tenho, né, Cordeiro de Nanã como uma canção, né, conhecida na minha voz. Tranquilo é uma música conhecida na minha voz. Não Foi em Vão, que é uma canção minha e que é uma lição de moral para si mesma, inclusive, né? Quem feriu meu coração fui eu, mais ninguém. Quem feriu seu coração foi você também. Então eu adotei canções conselhos como o meu grande tema. E aí conselho, obviamente, tinha que estar dentro. Eu acordei pensando, ai, podia declamar conselho, é tão bonita. E aí eu fui gravar e eu fiquei emocionada, quase comecei a chorar, quase regravei. Falei, não, vou postar assim mesmo. E eu acredito que não só o tema da canção, que é uma letra maravilhosa, né? Ela faz parte do cancioneiro popular, a gente conhece essa música e às vezes não presta atenção na letra. E a minha emoção ao gravar esse vídeo fez com que ele viralizasse. Hoje em dia ele está com quase 8 milhões de views e continua sendo entregue pelo algoritmo. E eu penso, nossa, eu acertei mesmo, né? Naquilo que é meu, assim. Eu realmente amo letras de música.
1: Esse vídeo me pegou demais também, porque eu cantava música, ouvia por aí, mas também não tinha prestado atenção na profundidade dela,
0: uhum,
1: né?
0: Uhum.
1: E você trouxe isso, extraiu, sublinhou, né?
0: Sim.
1: Ressaltou o conteúdo e realmente me pegou muito.
0: As
1: 8 milhões de pessoas.
0: E as 8 milhões de pessoas.
1: Menos.
0: Eu recebi muitas mensagens no inbox, muito emocionantes, de pessoas com relato de essa música. Eu acredito mesmo que o algoritmo, ele também funciona como um oráculo. Você tá lá sofrendo, daqui a pouco aparece um vídeo que é pra você, sabe? E essa música, essa carapuça encaixou em muita gente.
1: Sim, e falando ainda em música, né? Como foi sua experiência aí morando nos Estados Unidos? Foi lá que você criou o disco, o álbum Sorte,
0: uhum.
1: Que foi indicado ao Grammy Awards,
0: Grammy
1: Mundial,
0: sim.
1: Né, na categoria Melhor Álbum de Jazz Latino. Como que foi,
0: sim,
1: esse trabalho?
0: Esse trabalho, na verdade, eu fui contratada para fazer esse disco, para escrever as letras, justamente, indicada pela Bebel Gilberto, uhum. Né, o John Finbury, que é um advogado, mas que é compositor também, então ele é advogado de profissão e é um compositor pianista. E ele tinha essas melodias e queria muito gravar um álbum de música brasileira, porque ele ama música brasileira, ele já tinha gravado um primeiro e queria gravar o segundo álbum. E a Bebel Gilberto me indicou para escrever as letras e ele me conheceu, né, me conheceu e amou minha voz, pediu para eu cantar. E aí eu me apropriei desse trabalho para desenvolver uma linguagem minha como compositora, como letrista, né? Porque as melodias são dele. Como intérprete também, mas como letrista. Então eu peguei muito a tradição de músicas metafísicas, como a Racionais, do Tim Maia, ou coisas do Jorge Ben, por exemplo, quando ele canta Errare Humano Est, uhum. ou canta sobre Hermes Trismegisto,
1: a
0: Tauba de Esmeralda. Então eu trouxe todo o meus estudos do ocultismo, né? Que eu não tenho uma religião, mas o ocultismo fala muito no meu coração. Ciências ocultas são, assim, meus rituais de sanidade mental antes de eu encontrar o psiquiatra.
1: Faz parte, tudo junto.
0: Não, tá tudo junto e misturado, porque para você cuida do espírito que a sua mente fica sã, né? A ideia, mente sã, corpo sã, espírito sã, santo primeiro. O Espírito Santo vem primeiro, minha gente. Então, eu coloquei muito do meu coração e da minha filosofia de vida nas letras desse álbum. E ele foi indicado ao Grammy.
1: E eu pensei, foi, assim, ver a indústria de perto? Assim.
0: Olha, eu já... Los Angeles, a gente diz que em Nova York... Se você conseguir se fazer em Nova York, você vai conseguir se fazer em qualquer lugar. Mas se você conseguir se fazer em Los Angeles, você automaticamente está se fazendo em todos os lugares. Porque ela é um grande satélite do soft power americano. Né? As grandes empresas, as grandes empresas estão lá de entretenimento. Né? E eu faço parte de uma comunidade bem particular por conta do pai da minha filha, né? Com quem eu me casei. Por isso que eu fui morar lá. Casou, mudou, o marido carregou. E o meu ex-esposo, é estranho falar isso, né? Enfim, o pai da minha filha, meu querido parceiro de vida, o Brian Cross, é um fotógrafo maravilhoso e mora em Los Angeles há mais de 20 anos. E eu fazia parte da comunidade dele. Então, tem uma rádio lá chamada Dublab, que é a primeira rádio digital do mundo. Ela foi fundada em 89. E eu trabalho nessa rádio, eu tenho um programa de rádio lá há muitos anos já, se chama Talma Plays Brasil, e eu toco música brasileira, às vezes eu toco um álbum inteiro, às vezes eu toco coisas que eu gosto, né? Eu faço umas playlists lá todo mês. Então, assim, eu já, de certa forma, já estava vivendo ali em Los Angeles. Eu estudei na UCLA, história com Robin Kelly. Eu trabalhava como fotógrafa para Ava DuVernay, que é uma diretora maravilhosa, que é uma das diretoras do Oscar, inclusive. Ela faz parte ali da alta cúpula. Da academia, né? O Oscar é uma academia, né? Uhum. Engraçado que tanto o Oscar, o Grammy, o Emmy, o Tony, é tudo sindicato, sabia disso? São sindicatos dos artistas, mas que tem uma força inacreditável. Na pandemia, esses sindicatos todos têm banco. Não é que eles têm cartão de crédito, eles têm banco. É um negócio impressionante. Eu aprendi sobre o negócio das artes, num geral, ali, de uma maneira que eu nunca tinha ouvido falar antes no Brasil. Uhum. Tudo bem que eu não prestava atenção nesse assunto, eu era uma prestadora de serviços artísticos até então.
1: Lá você viu o
0: outro
1: lado.
0: E lá eu vi o outro lado de como você trabalha. E o que acontece quando a comunidade artística se organiza sindicalmente, em associações, em uniões, e regula o próprio trabalho com leis, trabalhando junto e impondo a sua estética e os seus valores para o governo, né? E o governo ali é, não esse atual, né? Mas o governo americano respeita muito a sociedade civil. E quando a sociedade civil se organiza, fica com uma força que isso. A gente assiste a cerimônia de um sindicato americano na televisão aberta no Brasil.
1: É o que você disse sobre o soft power, né? Eles têm essa consciência. Eles têm essa consciência. Um instrumento até de política.
0: De dominação política. Sim. Não, e o Brasil também tem muito soft power. É que a gente não usa.
1: Usar.
0: A gente ainda não usa, usar mas melhor. A gente vai usar no futuro próspero.
1: Vai sim, vai sim. Que bacana, então. E falando um pouquinho da sua carreira na TV, você estava fazendo, então, musicais no teatro, com Jorge Fernando,
0: sim.
1: E ele que te levou para
0: a
1: TV.
0: Ele que me levou para a televisão.
1: Para as novelas.
0: Para as novelas, para Vira-Lata, que está reprisando agora no Globo,
1: Globoplay, a gente vai poder ver o primeiro trabalho.
0: Meu primeiro trabalho, eu com cabelo alisado, gente. Eu trabalhava com uma cabeleireira maravilhosa na época, eu estava com cabelo alisado. Eu passei 3 anos da minha vida com cabelo alisado. E essa novela era um deles. Foi por acaso. Depois eu já soltei o cabelo. No próximo trabalho, que era Dona Flor. Não. Em Chica da Silva, eu já tava com o cabelo natural de novo.
1: Em seguida, você fez Chica da Silva.
0: No mesmo, terminou Vira-Lata e Chica da Silva ainda estava no ar. E graças ao bom Senhor, meu Deus, o Walter Avancini me chamou para fazer uma participação em Chica da Silva. Todo mundo queria fazer aquela novela, gente.
1: Que surto foi aquela novela,
0: para
1: quem
0: que
1: não acompanhou.
0: Aquela novela!
1: Você fez a rival da Thaís Araújo.
0: Eu fiz uma das rivais da Thaís Araújo.
1: Você não terminou mal, né?
0: Mas é claro, gente. Quem é que consegue rivalizar com Chica da Silva e sair inteiro desse negócio? Ninguém.
1: Inteiro, literalmente.
0: Eu queria tanto que fizesse um remake de Chica da Silva e que a própria Thaís fosse a Chica da Silva.
1: Vamos
0: rezar, minha gente? Vamos trabalhar?
1: Vamos pedir. Acho que todo mundo quer um
0: vamos
1: remake.
0: Vamos pedir,
1: de
0: a gente quer um remake. Mas eu quero um remake com a Thaís.
1: Com a Thaís.
0: De novo. Porque ela tem absolutamente capacidade de fazer uma Chica da Silva de 18 anos, de 30 anos, de 50 anos. Eu sei por um
1: fato. Foi
0: uma
1: experiência bacana fazer.
0: Foi maravilhoso. Eu pude trabalhar com Walter Avancini, né? O que todo mundo, né, fala muito sobre ele, da qualidade do trabalho, de que o difícil era para trabalhar com ele, mas comigo ele foi maravilhoso.
1: Uhum.
0: Eu também era uma atriz muito dedicada e obediente, então eu fiz tudo que ele mandava e ele não brigou comigo.
1: E você fez também o outro grande sucesso, O Clone, né? Uhum. Você era a Carol, a Carolina.
0: Sim.
1: E recentemente fiquei sabendo que essa novela passa no exterior até hoje, ininterruptamente. Você se diz também?
0: Eu conversei com um estudante russo semana passada, me perguntando sobre O Clone, perguntando, né, sobre a perspectiva daquela época, se a gente entendia o tamanho do impacto que era, né? Engraçado que a gente não fala mais de Clone, né? Agora a gente fala de inteligência artificial.
1: Ah, sim.
0: Mas na época era um grande boom,
1: uma,
0: né?
1: Era uma promessa.
0: Tinha, né, a Dolly, a ovelha Dolly, a primeira ovelha clonada. E hoje em dia clonam
1: órgãos.
0: Mas foi
1: tipo uma escrava Exaura, né? A novela, o fenômeno internacional.
0: Foi,
1: o Clone foi semelhante.
0: Foi,
1: e
0: sim.
1: E lá em Los Angeles você teve essa repercussão, assim, da comunidade?
0: Olha, eu tinha uma boa relação com a comunidade brasileira, obviamente. Na cidade de Los Angeles, a comunidade brasileira não está tão organizada assim a ponto de ter uma cena.
1: Uhum.
0: Eu até tentei, mas a gente precisa da mentalidade, né? Sem você acreditar que é possível, fica difícil dar o primeiro passo.
1: Uhum.
0: Então, assim, tem uma cena bem legal, mas de indivíduos, não de um coletivo. E eu gosto de trabalhar com coletivos, então eu acabei trabalhando com os americanos mesmo. Eu trabalhei na Array, da Ava DuVernay, que é essa distribuidora de cinema, e eu trabalhava não como atriz, eu trabalhava como fotógrafa.
1: Uhum.
0: Eu trabalhava nos eventos.
1: Você também apresentou um reality no Brasil de fotografia, que
0: sim,
1: eu adorava.
0: Sim, meu marido é fotógrafo,
1: bacana,
0: né? Então eu passei a fotografar.
1: O Arte 1, né?
0: O Arte 1, era o Arte na Fotografia.
1: Adorava.
0: É muito legal, eu amo artes visuais.
1: E tal, tá, outro grande sucesso, a gente não pode deixar de falar, né? Laço de Família, a Zilda, eu acho
0: cafezinho,
1: muito bonito.
0: Dona Helena.
1: Acho muito bonito o jeito que você fala da Zilda, né? Hoje em dia, com tanto carinho. Eu queria saber, como você imagina a Zilda hoje? Se tivesse uma continuação, agora as novelas têm continuação no Brasil,
0: sim,
1: não sei se você sabe.
0: Sim, sim.
1: Fizesse uma continuação hoje, Laços de Família, como estaria a Zilda hoje? Você faria esse exercício?
0: Posso ser honesta? A Zilda seria de direita...
1: Jura?
0: Claro. Ela amava trabalhar naquela família. E ela trabalhava naquela família, sim, do jeito que ela trabalhava naquela família. Ela realmente amava trabalhar naquela família.
1: Sim.
0: Amava a Helena, amava as crianças, amava morar ali. Assim, eu fiz a Zilda, eu dei alma pra Zilda. Então eu sei que ela amava aquela casa, ela amava ir à praia de manhã. E depois ela voltava e fazia o café. Né? Ela amava trabalhar no Leblon, amava que era super bem tratada pela família da Helena.
1: Uhum.
0: Eu acho que hoje ela seria, com certeza, evangélica de todo o coração, honestamente, assim, bem bonito, bem dedicada à palavra de Cristo e ao Espírito Santo. Ela seria de direita, infelizmente, mas sim, porque ela ia ser, né, a tiazinha do WhatsApp. E a filha dela ia estar brigando com a família da Helena pelo direito da Zilda de estar no testamento da Helena. Eu acho que é isso que estaria acontecendo.
1: Olha, eu imaginei que a Zilda seria hoje uma psicóloga.
0: Uh-uh. A filha dela, sim. A filha dela, sim. Ela,
1: sim,
0: não.
1: Não.
0: Uh-uh. Uh-uh.
1: Ai, Zilda. E vamos terminar, então, convidando o pessoal para a gente assistir a Thalma no palco, ao vivo, cantando, interpretando. Vamos lá. Como...
0: O funcionário que pede para não ser identificado. De quinta a domingo, no Sesc Copacabana, quinta e sexta, às 20 horas, sábado e domingo, às 18 horas. Não percam. Curta a temporada. Terminamos a temporada dia 24 de maio. E produtores de todo o Brasil, se quiserem levar o nosso espetáculo para outras cidades ou outros teatros aqui da cidade, estamos abertas, disponíveis e animadas.
1: E no segundo semestre tem a Thalma no Samba Guia
0: Gira de
1: Samba
0: Jazz. Sim, estou procurando uma casa para Gira. Eu tenho uma
1: em São Paulo, né?
0: A residência mensal lá em São Paulo, na maravilhosa Casa de Francisca, onde eu levo minhas músicas e as músicas do meu coração, no Gira de Samba Jazz. Para quem não sabe, Samba Jazz é aquela sonoridade do início da vida, dos trabalhos do Jorge Ben, por exemplo, né? Mais que nada, aquela gravação clássica de Mais Que Nada é um samba jazz rasgado. Então é aquele tipo de som, com músicas originais e também versões. É uma banda, sempre uma banda de músicos excelentes, e eu estou querendo trazer ela para o Rio de Janeiro, em parceria com a Maíra Freitas, que vai ser minha diretora musical aqui.
1: Super encontro, então a gente aguarda para o segundo semestre aqui no Rio de Janeiro. Por enquanto está só em São Paulo. Muito obrigado, já te deixo um feliz aniversário adiantado,
0: muito
1: que seu aniversário
0: obrigada.
1: É dia 14 de maio,
0: sim,
1: né?
0: Sim, obrigada.
1: Muito mais sucesso para você, obrigado por compartilhar o seu dom com a gente, obrigado.
0: Prazer enorme, um beijo Brasil, todo amor, muitas bênçãos.
1: Obrigado pela presença, obrigado a você também que ficou com a gente aqui no nosso Arte Clube. Confira outros papos aqui na playlist do Arte Clube, no canal da Rádio MEC, aqui no YouTube, e até a próxima, valeu! Tcharam.

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5: Uma hora e quase 2 minutos no Rio de Janeiro. Boa tarde para você que está na sintonia da Rádio Nacional. Está no ar o Revista Rio. Eu sou Dylan Araújo. Nós vamos juntos até às 3 da tarde. Ouvindo o melhor da música brasileira, trazendo os assuntos em destaque no noticiário do Grande Rio, aprofundando em temas de interesse público e oferecendo para você companhia e conversa. Chega mais, faça parte desse espaço que carinhosamente a gente chama de pracinha pública da Rádio Nacional. Hoje é dia 7 de maio de 2026, é uma quinta-feira. Aqui comigo no estúdio está o Rafael Espíndola. Na mesa de áudio. E a gloríssima Maria da Glória Ferreira organiza aqui com a gente os trabalhos. Na produção comigo está a Raquel Júnior. E na coordenação da nossa emissora também está a Raquel Júnior. E é nesse período em que a Cíntia Cruz está de férias. Uma hora, dois, quase 3 minutos no Rio de Janeiro. Venha fazer parte da nossa pracinha. Manda sua mensagem via WhatsApp, DDD 21 971 19 9966. 971 19 9966. Agora, se você não quer saber de WhatsApp, você prefere ligar aqui para o estúdio, aí o telefone é outro, DDD 21 97 452 2300, 97 452 2300. Importante é você estar com a gente e participar do nosso programa. Uma hora e 3 minutos, vou contar para vocês quais são os assuntos em destaque no programa de hoje.
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5: Conhecidas pela atuação em telenovelas, as atrizes Nívia Maria e Regiane Alves atuam juntas no espetáculo Querida Mamãe. A peça está em cartaz no Teatro dos Quatro, no Shopping da Gávea, na Zona Sul do Rio. A trama apresenta a relação entre uma mãe de valores conservadores e marcada pela vida difícil e a filha, que busca viver com mais liberdade. A atriz Regiane Alves vai conversar com a gente daqui a pouco e trazer essa dica cultural para você. Quinta-feira, o Tela Nacional daqui a pouco vai trazer as estreias do cinema e também as dicas do circuito audiovisual do Rio de Janeiro. Então, daqui a pouco, tem conversa com a jornalista Clarice Basso. Pelo menos 3 pessoas foram presas na manhã de hoje durante uma operação da Polícia Federal contra o tráfico internacional de drogas. A ação cumpriu, no total, 3 mandados de prisão preventiva e 7 de busca e apreensão, no Rio de Janeiro e também nos estados do Espírito Santo, Minas Gerais e São Paulo. O nome da operação, Off-Grade Coffee, está relacionado à estratégia utilizada pelos criminosos para enviar drogas ao exterior em meio a sacas de café. 18 escolas ficaram sem aulas na manhã de hoje por conta de uma operação da Polícia Militar na Cidade de Deus e também na Gardênia Azul, na zona sudoeste do Rio. A PM afirma que prendeu 2 homens durante essa ação. A gente vai contar os detalhes para você daqui a pouco.

5 no Rio de Janeiro. Vamos juntos, eu quero já conversar com a turma que está aqui na pracinha. Afinal de contas, não estive com vocês nos primeiros dias da semana, por isso a saudade está maior. Mandar meu abraço para Maria de Lourdes, nosso ouvinte de Piedade. Ela fala: boa tarde, Dylan. Retornando? Pois é, estou de volta. Raquel nos deu a alegria de estar com o pessoal da pracinha. Pois é, eu também tento criar oportunidades para que a Raquel Júnior esteja aqui com vocês, né? Eu sei que a turma sente saudade. Não é generosidade da minha parte, Rafa? Folgar? É, viu? O Rafa disse que eu sou um amigo, porque eu folgo para deixar que vocês tenham contato com a Raquel, por motivos de necessidade também. Mas é verdade, eu sei que a Raquel faz falta para mim também, né? Aqui no nosso dia a dia, na pracinha, e eu sei que a turma sente saudade dela. Que bom que vocês aproveitaram para matar um pouquinho da saudade. Ela também manda aqui saudações para a Glorinha, equipe, ouvinte. Deseja um bom programa e sorte para nós vencermos o dia a dia. Pois é, precisamos de força e sorte e de muita força para a nossa luta diária. Dylan, para hoje, se possível, com a Cássia Eller, a música Luz dos Olhos. Essa música é muito bonita. Já vou colocar aqui na fila para te atender, tá bom? Um abraço para você, Maria de Lourdes. Um abraço também para o Zé Henrique de Noronha, tá na área. Já mandou a mensagem dele aqui, desejando para a gente uma boa quinta-feira, né? Ele diz: tudo na vida precisa de equilíbrio e o maior deles é a presença de Deus. Um abraço forte para vocês, Henrique. Obrigado pela presença aqui na nossa pracinha. Daqui a pouco eu sigo lendo as mensagens, conversando com vocês. Quem não mandou mensagem, faça favor de mandar. Você que está sempre com a gente matar a saudade. E você que nunca mandou, apelo agora especial, né? Você que acompanha o nosso programa, nunca mandou a mensagem, dá um alô, um salve, dá um oi para a gente. Vou até repetir o número, ó, DDD 21 97119 9966. 97119 9966. Agora 1h07 no Rio de Janeiro. Vamos abrir nossa programação musical com a Joyce Cândido, Reconvexo.

Aplausos para ele, Pedro Mariano, todo azul do mar, cantando a música do Flávio Venturini e do Ronaldo Bastos. Antes nós ouvimos a Joyce Cândido cantando Reconvexo, música do Caetano Veloso. Agora 1h14 no Rio de Janeiro, deixa eu seguir conversando com a turma que está com a gente na pracinha. O Watson de São Cristóvão fala assim: boa tarde, Dylan, tio Barbas, Glorinha, Raquel, Rafael Espíndola, na escuta, bom programa. Aguardando Tela Nacional com a Clarice Basso. Amei a Raquel Júnior apresentando o programa. Forte abraço, Dylan. Deixou aqui também saudações para uma turma imensa da nossa Rádio Nacional e da EBC também. Um abraço forte para você, Watson. Que bom que vocês curtiram a companhia da Raquel. E a Clarice, sim, daqui a pouco Clarice Basso está aqui com a gente no quadro Tela Nacional. Vocês querem um spoiler do que vai rolar no Tela Nacional? Tem a mostra Cine Sesc, agora do mês de maio. Não vou dar todos os destaques, mas esse é um dos assuntos da Clarice daqui a pouco. 1h15 no Rio de Janeiro. Quem mais está com a gente aqui na pracinha? Léo, nosso ouvinte de Campo Grande. Pela quantidade de emoji com riso que ele mandou, eu sei que ele está aprontando aqui na mensagem, só não sei o que é ainda, deixa eu ver. Ele fala assim: boa tarde, locutor novo. Obrigado. Ele deve estar fazendo referência à minha idade, né? Muito jovem. Ah, não, é o tio Barbas, diz ele. Seja bem-vindo. Gloríssima, Rafa Espíndola e todos da nossa família Revista Rio. Beijo na bochecha do tio Friorento, tio Gilson. Pede a benção aqui do Dindo Márcio Vanderlei, nosso ouvinte lá de Limoeiro. E fala: tio, teve policiais presos por, abre aspas, desvio de conduta, fecha aspas. Lembrei de tu quando emitem a nota padrão, é verdade, que diz: a instituição não compactua com esse procedimento, aqui diz o Léo, né? Citando o texto que a gente costuma receber. Ué, eles iriam compactuar? Pergunta ele. Claro que não, né? Fale sobre isso. Deixou um abraço aqui para as Anas, a Ana Elizabeth de Itaboraí, a Aninha de Itaboraí, professor Renvio, Tayana, que está sumida, né? Vera de Guaratiba, sumida também. Quero o professor Leandro e a mãe dele na minha panelinha. Vamos juntos até as 3 da tarde. Isso é um panelão já, né, Léo? É um panelão. Leandro Silveira, a Glorinha disse aqui que é um caldeirão. Leandro Silveira, sempre aqui com a gente na Rádio Nacional, né? A Neuza também, são nossos ouvintes de Niterói. Um abraço forte para você, Léo. É isso, eu acho que é muito importante que as instituições, como é o caso da Polícia Militar, saibam se comunicar, saibam conversar com a população e pensar nessas notas emitidas, notas padronizadas, enfim, é uma tarefa importante, né? Emitir uma nota para dizer que a corporação não compactua com desvios de conduta, isso é necessário? Não tinha a menor chance, né, da nota dizer que sim, nós apoiamos os policiais que estejam cometendo crimes. Mas é uma outra conversa, é uma conversa que exige de nós aqui um tempo, um vagar. E por último, ele me mandou aqui uma mensagem com uma sandália bem gasta, furadinha e tudo. Vocês entenderam a piada do Léo? Ele quer dizer que eu estou na sandalinha, no chinelinho aqui todos os dias, já que eu não apareci esses dias. Ele agora tem a mensagem: eita, tio Barbas, usou tanto que além de furar, tá pegando fogo. Mas disse que eu descansei, fiz minhas coisas e a Raquel esteve conosco no microfone, matamos a saudade, diz o Léo. É verdade, Léo, que bom que vocês aproveitaram e eu não descansei, não. Resolver coisas, sim. Descansar não deu para descansar, não. Mas tá tudo certo, tô aqui com vocês e vamos aproveitar esse tempo que a gente tem na pracinha. 1h18 no Rio de Janeiro, vamos juntos encarando aos pouquinhos o nosso noticiário. Pelo menos 3 pessoas foram presas na manhã de hoje durante uma operação da Polícia Federal contra o tráfico internacional de drogas. A ação cumpriu, no total, 3 mandados de prisão preventiva e 7 de busca e apreensão, aqui no estado do Rio e também no Espírito Santo, Minas Gerais e São Paulo. O nome da operação: Off-Grade Coffee, relacionada à estratégia utilizada pelos criminosos para poder enviar drogas ao exterior em meio a sacas de café. A polícia explicou que a investigação foi iniciada em junho do ano passado, depois da apreensão de 1,2 tonelada de cocaína. E ela estava oculta, a droga estava oculta em um container carregado com sacas de café.
O material tinha a Alemanha como destino. As apurações apontam um esquema de envio de drogas ao exterior, mediante a simulação de operações comerciais lícitas de exportação de café, além da utilização de recursos financeiros de atividades ilícitas, com indícios de lavagem de dinheiro por meio de transferências bancárias. Os investigados podem responder por crimes de tráfico internacional de drogas, de organização criminosa, de lavagem de dinheiro, de falsidade ideológica, entre outros delitos que possam ser identificados no curso das investigações. A Polícia Federal também afirma que a operação é mais um desdobramento da chamada Missão Redentor 2, que tem como foco a prisão de lideranças do crime organizado, bem como enfraquecer financeiramente essas organizações mediante o bloqueio das rotas logísticas que são utilizadas para a transferência, para o envio, para o escoamento de drogas. 1 hora, chegando a 20 minutos, agora no Rio de Janeiro. Olha, a Polícia Civil prendeu 4 homens e apreendeu um adolescente durante uma operação ontem contra uma milícia na zona sudoeste do Rio. De acordo com os agentes da Delegacia de Homicídios da capital, as prisões aconteceram no âmbito das investigações.

sobre a morte do casal Igor Dante Santos e Ariane Anselmo Cortes. A Polícia Civil afirma que os dois foram baleados durante um confronto entre criminosos na comunidade do Terreirão, no Recreio dos Bandeirantes. Ariane estava grávida quando foi atingida e morta. A corporação afirma ter identificado um veículo utilizado por milicianos das regiões de Curicica, Terreirão, Colônia e Rio das Pedras. O grupo é conhecido pela prática de extorsão de moradores e comerciantes. Pois é, o chamado Recolhe, o famoso Recolhe. E é famoso porque, infelizmente, essa prática está por aí, difundida, espalhada no território do nosso estado do Rio de Janeiro. Já temos uma grande quantidade do nosso território tomado por milicianos, por traficantes, enfim, que além de várias atividades ilícitas, ainda passam recolhendo dinheiro, especialmente de comerciantes, mas também de moradores como um todo. Durante a operação, os policiais apreenderam armas de fogo, munições, aparelhos celulares e também uma camisa com a inscrição Polícia. Os quatro homens devem responder pelos crimes de constituição de milícia privada, receptação, adulteração de sinal identificador de veículo automotor, porte ilegal de arma de fogo e corrupção de menor. 1 hora, agora 21 minutos no Rio de Janeiro. Aos pouquinhos a gente vai encarando o nosso noticiário e juntos ouvindo melhor da nossa música. Na sequência tem a voz belíssima da Mônica Salmazo, Menina Amanhã de Manhã.

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0: 1 hora e 32 minutos no Rio de Janeiro.
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0: Amplamente conhecidas pela atuação em telenovelas, as atrizes Nívia Maria e Regiane Alves atuam juntas no espetáculo Querida Mamãe. A peça está em cartaz no Teatro dos Quatro, no Shopping da Gávea, na Zona Sul do Rio. A trama apresenta a relação entre uma mãe de valores mais conservadores e marcada por uma vida difícil e sua filha, que busca viver com mais liberdade. A atriz Regiane Alves conversa com a gente a partir de agora e nos conta alguns detalhes desse espetáculo. Regiane, boa tarde, seja bem-vinda aqui ao nosso Revista Rio.
2: Ah, boa tarde, é um prazer estar aqui falando com vocês.
0: Opa, o prazer é nosso. Eu fiz aqui uma apresentação bem ligeira do espetáculo, prefiro ter essa conversa depois que eu tive a oportunidade de ver. Dessa vez eu não consegui assistir antes, então eu peço para você, por favor, como você
2: mas
0: gosta.
2: Tá bom, não vou te dar muito spoiler para você ir assistir, hein?
0: Oba.
2: Você e todo mundo que estiver ouvindo. Bom, Querida Mamãe é um texto da Maria Adelaide Amaral. Ele é um texto que foi escrito nos anos 90, teve uma montagem com Eva Vilma e Eliane Giardini, e teve outra montagem também nos anos 2000, então estamos fazendo a terceira montagem nesse texto. É uma relação entre mãe e filha, são várias cenas que acontecem na vida delas. A gente fala muito sobre os conflitos geracionais mesmo, uhum. Né? O que uma geração aceita e o que a outra quer que coloque de moderno, faz com que elas tenham grandes embates. Eu faço Heloísa, que é essa filha, que é uma médica, que também tem uma outra filha, mas também não tem uma relação muito bacana. Então, uhum. são situações do dia a dia que levam o público devidas gargalhadas também, porque acabam se identificando, mas ao mesmo tempo também tem uma grande emoção, porque quando a gente fala sobre os nossos sentimentos, né, quando a gente fala entre esse amor, entre pais e filhos, não tem como você não se emocionar, né? E é isso que a gente coloca, porque as pessoas possam pensar um pouco sobre esses preconceitos, essas crenças que a gente tem e o quanto é importante a gente evoluir diante dos filhos, uhum. e realmente deixar sempre que o amor prevaleça antes de qualquer preconceito.
0: E é um desafio muito grande mesmo. Você falou desse amor entre pais e filhos e não é incomum, Regiane, que uma relação entre mãe e filha seja marcada pelo amor, mas aquele amor que pode vir acompanhado por um tanto de ressentimento, alguma competição, às
2: Sim.
0: vezes admiração por um lado, mas às vezes reprovação mútua também. Esses ingredientes estão de alguma forma no espetáculo?
2: Eu acho que sim, ou também às vezes quando nós nos tornamos pais e mães, uhum. a gente acaba criando, né, uma ilusão de como a gente gostaria que fosse o filho, né?
0: Sim.
2: E acho que essa é uma grande dificuldade, você que entender que o filho é um outro ser humano, né?
0: Uhum.
2: Ele não é você, né? Ele não tem

0: o seu tipo de ver o mundo ou gostar. Então é esse que é o grande embate, é você respeitar as diferenças, respeitar o que que é. A Heloísa, minha personagem, ela é uma personagem que ela quer ser muito amada por essa mãe de alguma forma. Então tudo que ela faz é para chamar a atenção de alguma forma, sabe? Então é o tempo todo, eu tenho um elogio, mas eu tenho uma crítica. Eu tenho um elogio à minha irmã, mas eu também tenho uma crítica, né? E às vezes essa mãe, ela se coloca, né, para ela e fala assim: olha, não pense que eu nunca fiz nada errado, não pense que eu pense só que eu sempre andei na linha, nunca foi assim. Então acaba que tem um grande momento da peça que elas vão identificando isso, né? A mãe tem uma questão de saúde que a filha não consegue perceber, a filha só pensa nela, fica exigindo esse amor, essa cobrança que muitas vezes a gente faz com essa mãe. E muitas vezes ela deixa, esquece que a mãe, ela não é uma mãe, ela também é uma mulher, né? Com todas as vontades, os desejos e os defeitos que nós temos. Então ela é uma peça muito próxima, e as pessoas têm gostado muito. A gente acabou de estrear no Teatro dos Quatro, ali do Shopping da Gávea, e aí estamos indo agora para nossa segunda semana.
1: Que beleza. Você falava sobre essa relação das nossas expectativas com os nossos filhos, e eu acho que às vezes o modo de ser do outro, o modo de ser do filho, parece confrontar ou até reprovar o nosso modo de ser, né? Aquela história antiga. Então, o jeito que eu fiz não serve para você, né? Aquele jeito.
0: É, exatamente.
1: Isso está em jogo nessa relação aí entre valores mais conservadores ou uma vida com mais liberdade?
0: É, porque a Elô, ela na história, ela teve um casamento, então ela vive nessa discussão com esse ex-marido por conta da filha, por causa de pensão, e no meio do caminho ela se apaixona por uma mulher. E isso para mim, para a mãe, é uma grande revolta. Como assim você vai gostar de uma mulher? Não é possível. E a Elô fala que para ela não vê diferença, que ela se vê muito feliz dentro dessa relação. Mas aí ela até fala para a mãe, né? Ah, a Leda, que é, né, a namorada, me disse que eu só me apaixonei por ela para magoar você. Então, de alguma forma, essa filha também quer a
1: Olha.
0: atenção dessa mãe, sabe?
1: Sim.
0: E elas vão quebrando essas barreiras, né? Elas vão, de alguma forma, se aproximando. Tem uma direção lindíssima do Pedro Nestle também, que é um pouco essa dificuldade de você tocar no outro, né? Às vezes dar um abraço numa relação que é tão íntima que é para ser, mas ao mesmo tempo às vezes não tem essa intimidade do toque, né? Esse abraço. Então elas só vão ter um contato ali no final da peça, sabe? E aí as pessoas, eu acho que o texto também da Maria Adelaide, ele contribui muito para você ficar muito vidrado na história. E quando você vê, passou a peça muito rápido, sabe? Então é muito gostoso, a gente está muito feliz. Eu estou tendo a sorte, né, e a graça de poder trabalhar com a Nívia Maria, essa grande atriz aí da nossa dramaturgia, comemorando seus 60 anos de carreira. Então a Nívia está muito feliz, ela vai fazer 80. Ela falou que é um grande espetáculo para fazer essas grandes comemorações da vida dela.
1: Pois é, eu ia perguntar justamente sobre isso, da possibilidade de contracenar com a Nívia Maria. E a gente está falando aí de um espetáculo que reúne duas gerações distintas. Você sente que faz parte da mesma escola que a Nívia, ou você vê diferença no modo como vocês se formaram como atrizes, né? Tendo uma distância de idade?
0: Nós somos muito próximas em relação ao profissionalismo, assim, questões de horário, de estar disponível. Eu olho para ela, vejo essa mulher de 79 anos tão presente, né? Ela é tão potente, tão ativa. Então eu olho e penso, poxa, o exemplo que eu tinha deu certo, né? Porque eu tenho metade do tempo dela de carreira e tenho meus 30 anos de carreira como atriz. Mas eu acho que são princípios que a gente leva, né? O respeito ao próximo, o respeito ao público, o respeito ao nosso trabalho, ao que a gente quer falar, a forma de se comunicar. Ela mesma disse ontem, até numa entrevista que eu estava junto, que ela se sente quase numa obrigação da atriz que ela é, e de uma outra geração, né, na frente da minha, de fazer esse tipo de papel com que as pessoas pensem mesmo, entendeu? Realmente, o que que vale? É o preconceito ou realmente é o amor, né? Prevalecer ou ver os seus filhos felizes, independente de suas escolhas, sabe? Então ela acha que é uma geração que ela conversa e que as pessoas têm que, a gente tem que aceitar, na verdade, não é nem aceitar, né? A gente tem que naturalizar o que faz parte da sociedade. Se você pegar toda essa fatia do LGBTQI+, os autistas, os negros, gente, nós somos a sociedade. Não tem como falar que é uma parte, né? É o todo, né? Então eu acho que é isso que a gente está falando, né? Sobre essa aceitação, entre aspas, mas a naturalidade disso tudo, porque a gente lidar com essas pessoas no dia a dia.
1: Com certeza, um papel social muito importante que tem o teatro ajudando a produzir e a promover esses debates importantíssimos e trazendo também essas questões a partir da experiência da arte, né, que é uma outra história, uma outra forma de abordar as
0: Sim.
1: inteligências, abordar os corações, enfim. Eu fiquei aqui sentindo um pouco dessa tensão que você descreveu na resposta anterior sobre as pessoas que têm até dificuldade de abraçar, né? Eu tenho certeza que tem gente que está ouvindo a gente agora e que ainda
0: Sim.
1: pode ter a mãe, né? O pai, enfim, mas que não lembra quando foi que conseguiu dar o último abraço ou conseguir verbalizar,
0: Sim.
1: dizer mãe, eu te amo, pai, eu te amo,
0: É.
1: e a mesma
0: Porque é
1: coisa.
0: difícil, né? Eu acho que quando a gente tem o toque das nossas emoções primitivas, né? Elas são difíceis mesmo, né? Essas relações, elas não são fáceis, né? Mas eu acredito que a peça, quando pergunta assim, ah, qual é a mensagem do espetáculo, que eu acho que é sempre possível você fazer resgate de uma relação que talvez você não ache tão boa assim. É, nunca é tarde, né? Pra zerar as mágoas, os preconceitos, as crenças e pensar numa boa relação, porque eu acho que o ser humano livre, ele é uma pessoa melhor, ele é uma pessoa mais feliz, ele é uma pessoa mais entregue, assim, sabe? Então eu acho que quando você trabalha isso, tem isso dentro de você, fica mais fácil.
1: Com certeza. E são muitas as conversas em que a gente percebe que pessoas próximas da gente, né, têm muita dificuldade de lidar e de conversar com os próprios pais. Acho que quando a gente vai chegando numa certa fase da vida adulta, a gente percebe como isso é uma questão para muita gente e como é uma questão muito séria, né? Quer dizer, muito central
0: Sim,
1: na vida de
0: é muito
1: muita gente.
0: central. É, pois é. Agora, quem quiser conferir, é só ir lá no shopping
1: Isso
0: e no
1: aí.
0: teatro, né?
1: Vamos reforçar então esse convite?
0: Vamos lá, gente. Estou passando aqui na rádio para convidar todos vocês. É, o espetáculo Querida Mamãe está de sexta e sábado às 20 horas e domingo às 19 horas, Teatro dos Quatro, do Shopping da Gávea. Você pode comprar o seu ingresso no Simpla ou direto na bilheteria também. Até junho estaremos lá.
1: Que beleza! Essa é a atriz Regiane Alves, que está na TV, mas também está no teatro, enfim, te dando a oportunidade, né, de refletir sobre coisas tão importantes, seja na tela, em casa ou nessa experiência imersiva, essa beleza que é o nosso teatro. Regiane, muito
0: Sim,
1: obrigado.
0: imagina, obrigada. E também só para te avisar que eu também acabei de lançar um livro que se chama Meu Mundo é
1: Opa!
0: uma Bola, do público infantil,
1: Que
0: pela
1: beleza!
0: Ciranda Cultural. É um livro que eu falo sobre o poder que o esporte tem nas nossas vidas, sabe? E o quanto é importante, porque são as relações de amizade que ficam, né? E os seus filhos acabam aprendendo isso. O futebol faz parte da minha vida de alguma forma, meu filho é atleta, então eu acho que eu quis colocar isso, né? Eu com Liliana Mesquita, a gente tentou colocar isso no livro, tá? Então também quem quiser comprar,
1: Onde é
0: entrar
1: que
0: só lá no
1: encontra?
0: site da Amazon ou na Livraria da Travessa também.
1: Que
0: Aqui
1: beleza.
0: no Rio de Janeiro, tá
1: Meu mundo é
0: bom?
1: uma bola, então já
0: Meu
1: foi
0: mundo é uma
1: lançado
0: bola.
1: recentemente. Você e a
0: Sim,
1: Liliane
0: sim.
1: Mesquita e dá para encontrar na Amazon e na internet. Dá para buscar na internet e
0: Isso.
1: encontrar.
0: Isso, exatamente.
1: Ah, que beleza. Depois a gente combina uma conversa para falar só sobre esse livro. Parece ser muito
0: Combinado, tá
1: interessante.
0: ótimo.
1: Um abraço, Regiane.
0: Imagina, obrigada, espero vocês.
1: Combinado. Até a próxima. 1h45 no Rio de Janeiro, nós ouvimos a Regiane Alves falar sobre esse espetáculo muito interessante, né? Eu tentei me programar para assistir na estreia, não consegui, mas quero assistir, com certeza. Querida mamãe, repetindo aqui a informação para vocês, né? na Gávea. É só você chegar lá no Shopping da Gávea, no Teatro dos Quatro, e conferir esse espetáculo. Eu tenho certeza, né, que faz sentido para você essa história da relação entre pais e filhos, uma geração e outra, mesmo para aquele que teve como mãe a figura da avó, da madrinha, ou do pai a figura do padrasto, ou enfim, né? São essas, é o tipo da relação que eu acho que importa mais e que todos nós temos alguma. E como é difícil, às vezes, com pessoas que fazem tanta diferença na nossa vida, pessoas que são tão marcantes na nossa trajetória, às vezes a gente não consegue dar um abraço. Às vezes a gente não consegue dizer eu te amo, né? Por tantas outras coisas que estão ali em volta, toda a complexidade das relações. Então vale a pena assistir e trazer à tona essas reflexões e emoções. 1h46 no Rio de Janeiro. Já já eu sigo conversando com vocês que já mandaram a mensagem, estão aqui na nossa pracinha pública da Rádio Nacional. Agora a gente vai seguir ouvindo o melhor da nossa música. Tem Mariana Nolasco com Vitor Clay, Alto Mar.

Será que as pessoas conseguem prestar atenção nas letras das músicas no meio de tanta correria? Espero que sim.

0: 1h53 no Rio de Janeiro, você ouviu Kel Smith, Seja Gentil. Mariana Nolasco e Vitor Clay interpretaram antes a música Alto Mar. Agora está na hora da gente conversar um pouco mais com a turma que está com a gente aqui na pracinha. Quem não mandou mensagem, faça favor de mandar, vamos conversar aqui no programa. Jorge de São Gonçalo está na área. Ele mandou a mensagem dizendo assim: boa tarde, Dylan, todos da equipe maravilhosa. E aos ouvintes da Terra, um forte abraço. Um abraço forte para você, Jorge. Obrigado pela companhia. Sabe quem está com a gente também? Márcio Vanderlei, diretamente de Limoeiro, em Pernambuco. Vamos ouvir a mensagem do Márcio Vanderlei. Boa tarde para você.
1: Boa tarde, Raquel, Dylan, meus amigos de banquinho, todos aí no estúdio. Vamos falar hoje da música Construção da Chico Buarque de Holanda, né? Que segundo a revista Rolling Stone, é uma das 100 mais marcantes da música popular brasileira. Ela está no topo, viu? Essa música ela é considerada, né, uma verdadeira obra-prima da música popular brasileira. Lançada em 1971, a canção impressiona pela sua estrutura poética, dividida em 3 blocos de 12 versos, todos com 12 sílabas poéticas e terminadas em palavras proparoxítonas. Na letra, Chico narra o último dia de um operário de construção civil, usando a repetição e a troca de palavras finais para mostrar a desumanização do trabalhador. A complexidade da composição ajudou a música a driblar a censura da ditadura militar na época, mesmo trazendo uma forte crítica social. Além disso, a melodia repetitiva e circular acompanha o ritmo cansativo e mecânico de um canteiro de obras, né? Tornando Construção uma das canções mais marcantes da história da música popular brasileira. Então vamos ouvir aí, né? Amor daquela vez como se fosse a última, beijou sua mulher como se fosse a última, e cada filho seu como se fosse o único, e atravessou a rua com seu passo tímido, subiu a construção como se fosse máquina. Valeu, forte abraço, amigo ouvinte, Márcio Vanderlei, Limoeiro, Pernambuco.
0: Um abraço para você, Márcio Vanderlei, pedindo a música Construção. Será que foi em homenagem a alguém? 1h56 no Rio, a Clarinha não para de rir, aí eu vou rir também, vai ficar difícil de apresentar o programa. Às vezes as mensagens de vocês chegam depois de uma conversa nossa aqui interna nos bastidores e faz mais sentido do que vocês imaginam, mas nem tudo a gente consegue compartilhar. Vamos ficar curiosos. 1h56 no Rio de Janeiro, vamos juntos falar das condições do tempo nessa semana no nosso Rio de Janeiro. Eu adoro a temperatura do jeito que está. Aliás, se desse para ficar um pouquinho menos quente, ficaria perfeito, né? Outono, solzinho de outono. Como é que está a previsão para essa semana? No restante do dia, a gente deve ter um tempo parcialmente nublado a claro, mínimas de 20 graus e a máxima de 33 graus. Não temos previsão de chuva para hoje. E para o restante da semana, a expectativa é de um fim de semana sem chuva até sábado. Então amanhã e sábado, tempo estável, máxima de 35 graus no sábado. Mas aí a chuva cai no domingo e o tempo deve esfriar. Tem um declínio previsto no domingo, com o céu nublado encoberto, chuva fraca, moderada, principalmente no período da tarde. E na segunda-feira também a gente deve seguir com temperaturas mais baixas e com chuva. Então, para vocês terem uma ideia dessa gangorra das temperaturas, no sábado máxima 35, na segunda-feira máxima 24 graus. Pois é, provavelmente vai dar para sentir aí um friozinho, quem sabe nessa segunda-feira. Então pode se programar para fazer alguma atividade ao ar livre no fim de semana, principalmente no sábado, ou buscar ir até o domingo pela manhã, já sabendo que no domingo à tarde, na segunda-feira, a expectativa do Sistema Alerta Rio é que a gente tenha aí uma queda da temperatura e que a gente enfrente também chuva. 1h57, quase 58 minutos no Rio de Janeiro. Quem segue agora pela linha amarela no sentido Barra vai encontrar trânsito lento, principalmente na altura da Avenida Bento Ribeiro Dantas, até o acesso 8, que é o acesso ali de Bom Sucesso. E a Lança, que administra a via, afirma que é somente a quantidade de veículos. Diz que até agora não tem informações de acidente por lá. Mas teve uma ocorrência na Avenida Ayrton Senna. A pista chegou a ficar interditada ali na altura do BRT Via Parque, porque um caminhão estava parado, provavelmente enguiçado ali no local. E aí, nesse caso, a gente teve retenção desde a altura ali da ponte Santos Dumont. Eu vejo pelo menos dois caminhões aqui que chegaram a ficar parados nesse trecho da via. Agora, 1 hora, 58 minutos no Rio de Janeiro, quase 59, então a gente vai ter um intervalo informação em rede. Mas eu já quero te convidar para você estar com a gente aqui na segunda hora do nosso programa também. Ainda vamos ter o Tela Nacional com a Clarice Basso e aos pouquinhos a gente revela os assuntos de hoje da Clarice. Já contei para vocês que tem a mostra Cine Sesc e ela vai falar também sobre o cinema de rua na Cinelândia, né? Ela sempre diz aqui qual filme vai ser exibido de forma gratuita no cinema de rua da Cinelândia. Então, daqui a pouco vai ter essa dica para você. E é claro que a gente vai ouvir o melhor da nossa música e a gente vai seguir trazendo os assuntos em destaque no noticiário. E para dar tempo de eu ler sua mensagem, manda logo, DDD 21 97119 9966. 97119 9966, e a gente vai seguir conversando aqui no nosso Revista Rio. Intervalo rapidinho, na sequência a gente volta.
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1: Agora são 2 horas em Brasília. Olá, muito boa tarde. Eu sou Daniel Ito e este é o Nacional Notícias com um destaque do momento. Atenção aí, consumidores de detergente de louça, de sabão líquido, de roupas e também desinfetantes da marca IP. A notícia é que a Anvisa determinou hoje o recolhimento de todos os produtos citados, ou seja, detergente de louça, sabão líquido, desinfetantes, com numeração de lotes terminada em 1 em todo o país. E com isso, a fabricação, venda e distribuição também ficam suspensas por risco de contaminação por micro-organismos que causam problemas de saúde. Quem explica pra gente é Sayonara Moreno, que está aqui no estúdio. Olá, Sayô, boa tarde para você.
2: Oi, Daniel, boa tarde para você. Pois é, a avaliação técnica feita aí de risco sanitário pela Anvisa, né? Foi justamente essa a explicação. Uhum. Feita essa avaliação na semana passada, lá numa fábrica em Amparo, no interior de São Paulo. Durante essa inspeção, os agentes notaram que algumas etapas da produção foram descumpridas, provocando aí falhas no sistema de produção, garantia e controle de qualidade desses produtos. Tudo isso, segundo a Anvisa, indica risco à segurança sanitária dos produtos com possibilidade de ocorrência de contaminação microbiológica. Uhum. A orientação da Anvisa, então, para quem está preocupado, está em casa ou escutando a gente ou no carro, quem tem lava-louças, lava-roupas líquido ou desinfetante da IP em casa, os lotes com final 1, tem que ser o lote com final 1. Suspenda imediatamente o uso deles. Entre em contato com o serviço de atendimento ao consumidor da marca, né? Que deve, então, fazer o recolhimento dos produtos em questão. De acordo, então, com essa resolução da Anvisa, que foi publicada no Diário Oficial, são 8 tipos de detergente para louças, 12 tipos de lava-roupas líquido e 4 tipos de desinfetante. Lembrando, mais uma vez, apenas os produtos com o lote que fica ali no próprio frasco, na parte
1: na embalagem,
2: na embalagem, não no rótulo, no frasco mesmo, ali o lote terminado em 1. A gente, inclusive, procurou, né, a IP, a empresa IP, para poder falar sobre essa questão. A empresa nos respondeu, disse que os produtos em questão são seguros e não representam qualquer risco ao consumidor, com base, inclusive, segundo a empresa, em testes feitos e com laudos independentes. Ainda na nota de resposta para a gente, Daniel, a IP explicou que continua em diálogo com a Anvisa, mandando toda a documentação e ainda busca reverter essa decisão, viu, no menor prazo possível. A gente acompanha essa história.
1: Com certeza. Sayonara Moreno aqui com a gente, que também está acompanhando a visita do presidente Lula a Donald Trump nos Estados Unidos. Nesse momento, os dois estão almoçando e a gente volta mais tarde com informações sobre esse encontro presidencial lá nos Estados Unidos. Agora são 2 horas e 3 minutos. Esse foi o Nacional Notícias. Próxima edição às 3 horas.

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1: Dois e três no Rio de Janeiro. Vamos juntos na segunda hora aqui do nosso Revista Rio. Muitos assuntos para a gente conversar, para compartilhar. Então venha com a gente aqui no nosso Revista Rio, nossa pracinha pública da Rádio Nacional. Rafael Espíndola segue comigo na segunda hora do nosso programa. E a Gloríssima aqui organizando com a gente os trabalhos no estúdio. Ana de São Gonçalo está na área. Ela já mandou aqui, boa tarde a todos do banquinho, tio Barbas e companhia. Boa tarde para você, Ana. Tá passando bem por aí? Seu dia tá tranquilo? Um abraço forte, tá bom? Bom que você tá com a gente aqui. Segue conversando comigo. O Léo tá na área também. O Léo fica com saudade da nossa repórter Carolina Pessoa. Ele usa até aqui um termo técnico, perguntando se tem sonora da Carolina Pessoa. Sonora é um termo técnico que a gente usa no rádio para falar das ilustrações que vêm junto com a matéria. Então tá lá o repórter trazendo as informações, ele entrevistou alguém, por exemplo, e aí ele dá uma deixa e coloca um trechinho da entrevista. Isso a gente chama de sonora. Tem gente que chama de ilustração também, porque nem sempre, inclusive, é voz humana, né? Às vezes você, para ilustrar a situação de um confronto intenso entre policiais e criminosos, você coloca lá as rajadas de tiro. Isso no rádio a gente chama de ilustração ou de sonora. Como o Léo usou aqui a palavra sonora na mensagem dele, entendedor de rádio que é, eu estou trazendo aqui para vocês, porque ninguém é obrigado a saber como é que a gente trata dos termos aqui nos bastidores do rádio. 2:05 no Rio de Janeiro, mas o que o Léo quer saber mesmo é se a gente tem reportagem com a Carolina Pessoa. Não, hoje a gente não tem, pelo menos até o momento. Se chegar, a gente vai colocar a Carolina Pessoa no ar, tá bom? 2:05 no Rio, vamos ouvir o melhor da nossa música. Na sequência tem a Zélia Duncan, Em Cada Canto Uma Esperança.

0: suspenso. Dessa vez não foi por opção, não.
1: É
0: e
1: verdade.
0: Acompanhando de casa, eu acho que ele faz até muito bem. E logo depois ele gravou um vídeo, ele mesmo, dando a opinião dele. Ou seja, o Renato abrindo uma nova era aí para os treinadores.
1: Ah, Conmebol deu uma punição bem a calhar para o Renato.
0: Ele, né? Acho que ele agradeceu a punição.
1: É verdade. Agora, o gol, falaram aí do Saldívia, né? Falou do Marcelo Fera limpando a barra do Saldívia, mas o gol contra que ele e o Fusato fizeram, parecia muito vascaíno, não acreditava. Pensou que o destino do jogo seria outro, hein?
0: Coisas que só o futebol pode proporcionar, né? Essa modalidade louca. Se fosse um atacante ali naquela lateral ali que chutasse no gol, talvez não fizesse. É difícil acertar. E ali ele errou e o goleiro também que estava fora da,
1: achei,
0: da área, né?
1: É um goleiro, inclusive, que é reserva, está um pouco fora de ritmo. Achei que ele também estava... A questão do espaço, né? Eu acho que ele
0: estava um pouco perdido ali, os dois erraram, mas que bom que não comprometeu o resultado, né? Que seria uma tragédia.
1: É verdade. Spinelli e Matheus França fizeram os gols que garantiram a vitória vascaína. Ainda falando de sul-americano, o Botafogo venceu o Racing de Avejaneda pela quarta rodada da Sula. Venceu dentro dos seus domínios no estádio Nilton Santos e a vitória foi por 2-1 e o técnico Franklin Carvalho avalia os próximos compromissos do alvinegro carioca.
2: Nós temos que gerir 3 em 3 dias ou 4 em 4, depende de quando jogamos, porque nós não podemos pensar à la longue, não podemos pensar muito à frente. Faltam 7 jogos até à parada. Não podemos pensar como é que vai ser no Bahia, que é o último deste período, no dia 30 de maio. Nós não podemos pensar assim, temos que pensar agora no próximo jogo em Minas, com o Atlético, que é o mais importante. Este já foi importante ganhar, foi importante garantir a classificação, pelo menos o segundo lugar, era o que nós queríamos, era o primeiro objetivo, está conseguido, já foi, agora é descansar e preparar o próximo jogo.
1: Tá aí o técnico do Botafogo, Franklin, e novamente o Danilo salvando a pátria alvinegra, fez o gol da vitória de 2-1 do Botafogo sobre um Racing. Esse menino tá jogando demais, né?
0: Eu arrisco dizer, o RR, que ele carimbou seu passaporte aí pra Copa, porque, inclusive, o técnico Carlinho Ancelotti estava presente no Nilton Santos ontem à noite para assistir o Botafogo, e eu acho que desse time do Botafogo, quem ele foi ver mesmo foi o Danilo. E ele mostrou serviço, fez um bom gol, participou muito do jogo, tem uma vitalidade, né, uma vontade, e tem qualidade também, ele tem tudo para ser o representante do Botafogo na Copa do Mundo. Só acho uma pena... Depois da Copa ele não vai continuar, né? Quase certo de não continuar no Botafogo, porque vai valorizar. Já está valorizado. Se carimbar o passaporte, ele pode ser o 49º jogador do Botafogo numa Copa do Mundo.
1: É verdade, Botafogo, que é o clube que mais cedeu jogadores
0: para a seleção. Mais cedeu os jogadores para a seleção brasileira.
1: E fora de casa, pela Libertadores, o Cruzeiro segurou um empate em 1-1 com a Universidade Católica e segue na vice-liderança da sua chave. O técnico Arthur Jorge analisa a partida.
3: Olha, tendo em conta aquilo que foi o contexto do jogo, claro que eu tenho que lhe dizer que quando não podemos ganhar, temos que fazer tudo para não perder. A equipa teve exatamente esse princípio, comportou-se na segunda metade de uma forma excepcional na entrega, na vontade de segurar um resultado ou um ponto que é importante para um grupo tão equilibrado como este que nós temos tido e que muda radicalmente aquilo que foi o nosso comportamento na primeira metade, porque basta lembrar que tivemos quase 70% de posse de bola na primeira metade. No segundo tempo, com menos um homem, ficou tudo mais difícil para nós, para tentar chegar à baliza contrária, mas destaco a bravura da minha equipa naquilo que foi o momento defensivo e ainda algumas tentativas de chegar ao golo para tentar ganhar o jogo, que era esse o nosso principal objetivo quando cá viemos, mas que, como lhe disse, não tendo sido possível ganhar face ao contexto, foi muito importante não perder.
1: Se não der para ganhar, empata, né, amigo? É uma boa filosofia, né? Mas esse grupo do Cruzeiro está muito equilibrado, é o grupo D, tem a Universidade Católica liderando com 7 pontos, com os mesmos 7 pontos, o Cruzeiro com 7, mas perde no critério do saldo de gols pró, nem no saldo de gols. é nos gols pró. Logo atrás com 6 vem o Boca Juniors com 6 e fechando ali a tabela o

0: Barcelona de Guayaquil com 3 pontos. Grupo realmente equilibrado e não dá ainda para cravar quem vai ficar com essas vagas, hein?
1: É verdade, você falou muito bem aí a análise, né, do treineiro português. Se não der para ganhar, um empate está ótimo, mas eu acho que esse empate, teve até um sabor melhor aí, um sabor quase de vitória, já que o Cruzeiro teve jogador expulso, né, aos 2 minutos do segundo tempo e passou a segunda etapa inteira com um jogador a menos, se defendendo, e quem brilhou a bola fora foi o Arroyo, né, que foi nervosinho, deu condição para ser expulso, e não é a primeira vez. Agora, a sensação do jogo foi o garoto de 20 anos, né, o menino goleiro, que é o Otávio, sensação. Eu não assisti o jogo, mas eu li as resenhas aqui para a gente poder debater. Realmente, ele está sendo muito bem falado lá, como uma joia do Cruzeiro. Ele, com 20 anos, tem uma presença, sabe sair do gol, ele consegue, tem reflexo. Ele salvou o Cruzeiro ontem de ter uma derrota que complicaria demais a vida dele. O garoto tem só 20 anos e tem poucos jogos ali no titular e já está, assim, sendo uma sensação. Eu acho que dentro da condição, jogando com um a menos, toda a segunda etapa, eu acho que foi um empate com gostinho de vitória para o Cruzeiro.
0: É, com certeza. E vamos falar agora de seleção brasileira. Nesta quinta-feira, o presidente da CBF, Samir Schalt, participou do FutePro Expo 2026 em Fortaleza e voltou a falar que Ancelotti vai ter o contrato renovado.
2: A estratégia é continuar trabalhando firme, né, sério. Nós estamos fazendo várias ações aí para aproximar a torcida brasileira, a seleção. Nós vamos fazer uma grande festa no dia 31 lá no Maracanã, recebendo a nossa seleção, dando energia para eles levarem, né, para os Estados Unidos e estarem representando a gente da melhor forma. Então, como você falou, independente do resultado, acho que o trabalho está sendo feito. É por isso que eu acredito que nós precisamos dar mais tempo para o Ancelotti trabalhar a nossa seleção, porque é um excelente profissional. Hoje é o que temos de melhor de técnico do mundo, o mais campeão. Então, nós estamos com a principal arma, né, para a gente fazer um trabalho diferenciado que possa levar a gente tanto para o nosso Hexa quanto para 2030, para chegar muito forte.
0: Tá aí o Samir Schalt, presidente da CBF, falou que nós já sabíamos que o Ancelotti vai ter o contrato renovado, independente do que vier a acontecer. Eu não sei, né? Se o Brasil foi eliminado na primeira fase, ele não acho que isso vai acontecer, tá? Mas se acontecer uma tragédia, eu acho que o Ancelotti não renova. Mas não vai acontecer, não. E dia 31 de maio, o Brasil vai jogar com o Panamá no Maracanã, despedida da seleção. É para ganhar de 10 a 0 também, né?
1: É isso.
0: Hoje em dia é difícil, mas uma goleada dá, né?
1: É sair embalado, não é um teste, é mais uma despedida mesmo para sair com vitória e, né, fazer a alegria da torcida carioca. Mas eu acho bom renovar já antes, porque não tem, é indiscutível o tamanho, a condição técnica, a qualidade do Ancelotti. É um baita treinador. Isso dá uma tranquilidade. Agora, na primeira fase, impossível, RR, que essa Copa do Mundo vai ter um monte de baba, são 48 seleções, na verdade são 8 jogos até, né, o título. E eu acho impossível o Brasil rodar na primeira. Impossível nunca é, né? Mas muito difícil rodar na primeira fase. E tendo o Ancelotti para trabalhar mais 4 anos depois, eu acho que dá sim. Se a gente não levar o Hexa agora, com certeza na próxima a gente leva.
0: E chegou a hora do futebol feminino.
3: Copa delas.
0: A seleção feminina sub-17 está na final do Campeonato Sul-Americano da categoria. Nas semis, o Brasil venceu o Chile nos pênaltis e agora enfrenta a Argentina na decisão, mas já garantiu a vaga para a Copa do Mundo da categoria. É uma base que está vindo forte aí, a base da sub-17. Ainda falando de futebol feminino, dá os resultados do Paulistão Feminino, que começou ontem. O Palmeiras goleou o Mirassol por 5-0 e a Ferroviária superou o Santos por 2-1. Hoje, às 9h30 da noite, no Parque São Jorge, tem derby entre Corinthians e São Paulo. E voltando a falar de Libertadores, o Corinthians empatou com o Independiente Santa Fé no estádio Nemésio Camacho, o El Campín, em Bogotá, na Colômbia. O zagueiro Gustavo Henrique empatou a partida nos acréscimos. E no final do jogo houve confusão, briga dentro de campo, nas arquibancadas, mas o técnico Fernando Diniz exaltou o timão, que superou ainda a altitude lá na Colômbia.
4: A dimensão da altitude ela tem que ser feita. Não tem como aí. No final foi.

0: Na superação, aqui são 200 metros a menos que Quito. Vocês que estão aí, vocês devem ter andado na rua, subido escada e sabe que não é uma coisa comum, não é igual jogar no nível do mar. É difícil jogar aqui, porque eles acertam quase todos os cruzamentos, acertam quase todos os chutes, acerta passe longo. Era um jogo com características muito diferentes e os jogadores se superaram muito, principalmente na parte final do jogo. A gente acabou abrindo mais o time. E a gente não merecia de forma alguma, nem a torcida, levar uma derrota para casa. Que a gente jogou bem, a gente soube controlar o jogo, a gente teve posse, a gente soube baixar para jogar, porque toda hora ficar jogando com bola longa era um jogo que favorecia muito eles. A bola fica muito viva e eles levam vantagem nesse tipo de jogo. Então eu acho que o time está de parabéns, tanto pelo entendimento do jogo e principalmente pela garra. Pela representatividade que o time teve em relação ao que é ser Corinthians.
1: Gmigol, Corinthians mal no Brasileirão, mas muito bem na Libertadores.
2: É isso aí, tem que, não dá para ter tudo, né? E a gente sabe que o elenco do Corinthians é aquele cobertor curtinho. Então o Diniz está fazendo um bom trabalho. Eu acho que se perguntar pro torcedor corintiano se prefere um brasileiro ou a Liberta, eu acho que ele prefere andar para frente e chegar mais longe na Libertadores.
1: É verdade, só não pode é cair no Brasileirão, né? Mas pelo menos garantir ali, né? Ficar no meio da tabela. Corinthians vai bem na Libertadores, é o líder do Grupo E com 10 pontos, segundo vem a Platense, Santa Fé em terceiro com 2 e o Peñarol com 1. Corinthians praticamente classificado. Smigol, boa noite, muito obrigado aí pela sua participação.
2: Tamo junto, irmão, um abraço.
1: Tamo junto, esse programa No Mundo da Bola vai ficando por aqui. Logo depois vem aí o Repórter Nacional com as últimas notícias do Brasil e do mundo. Uma ótima noite para todos vocês. Tchau!

0: 6:30 no horário de Brasília.
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0: Olá, uma ótima noite para você sintonizado aqui na Rádio Nacional. Falamos dos nossos estúdios em Brasília, para as emissoras da Rádio Nacional em São Paulo, Rio de Janeiro, Amazônia, Alto Solimões, São Luís e Recife, e para todo o Brasil, junto às emissoras parceiras da nossa Rede Nacional de Comunicação Pública. Eu sou Juliana Batista e você vai ouvir a partir de agora as principais notícias desta quinta, dia 7 de maio de 2026. Reunião entre os presidentes Lula e Donald Trump nos Estados Unidos dura 3 horas. No encontro, os líderes trataram de comércio, segurança transnacional e conflitos em agenda de trabalho na Casa Branca. Acordo sobre tarifas deve ser finalizado em 30 dias. E mais.
2: Brasil chega à marca histórica de 158 milhões de eleitores prontos para votar a 150 dias do primeiro turno das eleições 2026.
3: Transplantes de órgãos no país têm recorde em 2025, com mais de 30 mil procedimentos. E recursos federais destinados ao Sistema Nacional de Transplantes chegam a 1,5 bilhão, um aumento de 37%.
4: Defesa Civil do Rio Grande do Sul emite alertas para tempestades e possibilidade de granizo em várias regiões do estado.
0: E começa hoje em Manaus a tradicional Feira Folclórica do Amazonas. 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
0: 6 horas, quase 32 minutos, começando.

0: começamos essa edição com o encontro tão aguardado entre o presidente Lula e o presidente Donald Trump, realizado hoje na Casa Branca, nos Estados Unidos. O presidente estadunidense classificou a reunião, que durou mais de 3 horas no Salão Oval, como muito produtiva. Apesar do tom descontraído, Lula fez críticas à postura bélica do governo de Trump. A repórter Daniela Longuinho acompanhou toda essa agenda e conta aqui pra gente. Boa noite, Dani.
1: Boa noite, Juliana. Boa noite, ouvintes. Os governos do Brasil e dos Estados Unidos vão realizar uma nova reunião nos próximos 30 dias, com a expectativa de colocar um fim às negociações sobre tarifas comerciais. A informação foi dada pelo presidente Lula agora há pouco, durante coletiva de imprensa, que ocorreu após reunião realizada com o presidente Donald Trump e representantes dos dois países na Casa Branca.
2: Ele sempre acha que nós cobramos muito imposto. Nós sempre não, porque nós temos a média do imposto que nós cobramos de vocês é 2,7%. Mas ele continua temendo, mas tem produto que é 12%. Então eu falei assim, doutor, vamos fazer o seguinte, vamos colocar um grupo de trabalho e vamos permitir que esse moço da indústria do comércio do Brasil, junto com o teu moço do comércio, sentem em 30 dias. Apresente para nós uma proposta para a gente poder bater o martelo. Sabe? Quem tiver errado vai ceder.
1: O encontro entre os dois líderes durou 3 horas e foi avaliado por Trump como muito produtivo em uma postagem pelas redes sociais. No texto, o presidente dos Estados Unidos ressaltou o tema do comércio bilateral como destaque da agenda de trabalho. Os Estados Unidos investigam o Brasil no âmbito da chamada Seção 301, que apura supostas práticas desleais de comércio. No entanto, no ano passado, o governo brasileiro registrou um déficit entre 20 e 30 bilhões de dólares no comércio bilateral com os Estados Unidos. Ainda na publicação, Trump chamou Lula de o dinâmico presidente do Brasil, e o clima amistoso foi destaque em diferentes momentos da conversa de Lula com os jornalistas.
2: Acho que foi uma reunião importante para o Brasil e importante para os Estados Unidos. Eu sempre acho que a fotografia vale muito. E vocês perceberam que o presidente Trump rindo é melhor do que ele de cara feia. E eu fiz questão de dizer para ele, ria, um pouco, é importante, alivia a nossa alma se a gente rir um pouco.
1: Apesar do tom descontraído, Lula fez críticas à postura bélica do governo de Donald Trump.
2: Olha, o Trump não vai mudar o jeito dele ser por causa de uma reunião que durou 3 horas comigo. O que eu fiz questão de dizer para ele é o que eu penso das coisas que eu acho que podem ser feitas. Eu acredito muito mais no diálogo do que na guerra. Eu acho que a invasão do Irã, ela vai causar mais prejuízo do que ele está imaginando. Mas tem várias suposições. Ele acha que a guerra já acabou. Não é o real. Ele acha que na Venezuela está tudo resolvido.
1: O combate ao crime organizado transnacional também foi tema da conversa do encontro. Perguntado por jornalistas, Lula afirmou que não discutiu sobre a possibilidade de classificar organizações criminosas que atuam em solo nacional como terroristas. Sobre essa pauta, sugeriu a criação de um grupo de trabalho para resolver questões ligadas à segurança, como o tráfico de armas e lavagem de dinheiro.
2: Também é importante saber que parte das armas que chegam no Brasil sai dos Estados Unidos, sabe? É importante saber que tem lavagem de dinheiro que é feita em estados americanos. Então, se a gente souber isso e colocar a verdade em torno da mesa e criar um grupo de trabalho para trabalharmos juntos, a gente pode resolver em anos aquilo que não se resolveu em séculos.
1: Outro impasse entre os dois países, a aplicação da Lei Magnitsky, com sanções econômicas e proibição de entrada de estrangeiros nos Estados Unidos, acusados de violações graves, segue sem desfecho. Lula entregou novamente a Donald Trump uma lista dos brasileiros sancionados pela lei norte-americana. É isso, Juliana, volto com você.
0: Muito obrigada, Daniela Longuinho, pelas informações completas dessa agenda do presidente Lula com Donald Trump lá nos Estados Unidos. Agora, 6h36. Volta aqui ao Brasil, faltam exatamente 150 dias para as eleições de outubro. E sabe quantos eleitores podem ir às urnas? Mais de 158 milhões, conforme um balanço divulgado hoje pelo Tribunal Superior Eleitoral, o TSE. Mas vamos saber mais ao vivo com o nosso repórter Osama Elgauri. Boa noite, Osama, conta pra gente.
3: Boa noite, Juliana. Boa noite, ouvintes. Olha, Juliana, o primeiro turno das eleições 2026 acontece aí no dia 4 de outubro. E o país atinge essa marca histórica, então, aí de mais de 158 milhões de cidadãos aptos a votar.

0: A informação foi divulgada pelo TSE, o Tribunal Superior Eleitoral, durante o balanço do cadastro eleitoral, que foi fechado nesta quinta-feira, hoje. A partir de agora, não é possível mais fazer o título, revisar informações ou fazer a transferência do domicílio eleitoral. O balanço do TSE aponta que quase 89% dos eleitores já possuem biometria cadastrada, que é a identificação eletrônica por meio da digital. O Corregedor-Geral Eleitoral, ministro Antônio Carlos Ferreira, detalhou o aumento desse cadastro biométrico.
1: Em 2024, tínhamos um percentual de 82%, 82,78% de eleitores com biometria. Hoje temos 88,78% de eleitores biometrizados, um acréscimo de 6%, o que equivale a mais de 9 milhões de novos eleitores com biometria.
0: Olha, Juliana, com esse crescimento, o país chega a 140 milhões de pessoas com segurança reforçada na hora de votar, segundo a corte. Antônio Carlos destacou também o aumento no número de jovens eleitores em relação a 2024.
1: Tivemos um aumento de quase 125 mil jovens eleitores do último ciclo eleitoral para este, o que representa um aumento de 7%.
0: O corregedor destacou ainda o esforço das equipes técnicas que fizeram só no último dia do prazo, que foi nesta quarta, ontem, né? Quase 1 milhão de atendimentos. Juliana?
2: Ô Sami, qual é a prioridade agora da Justiça Eleitoral, já que o prazo de alistamento, de atualização e também da transferência do título acabou?
0: Olha, Juliana, o trabalho agora é processar todos esses dados e preparar as urnas eletrônicas para as eleições em 4 de outubro, em primeiro turno, e 25 do mesmo mês, num segundo turno eventual aí. Nas eleições 2026, Juliana, os eleitores vão escolher o presidente da República, senadores, governadores, deputados federais, estaduais e distritais, no caso aqui do Distrito Federal, Juliana.
2: Muito obrigada, Samuel Gauri, 6h39. Mudando de assunto, a Polícia Federal cumpriu hoje vários mandados na quinta fase da Operação Compliance Zero, que investiga o caso Banco Master. Dessa vez, o foco foi o chamado núcleo político do esquema. A reportagem é de Priscila Mazenotti.
3: O senador Ciro Nogueira, do PP do Piauí, estava em casa quando a Polícia Federal chegou para cumprir um mandado de busca e apreensão no âmbito da quinta fase da Compliance Zero. Foram levados celulares, iPads e documentos. Segundo a defesa, não há preocupação com o que foi apreendido. De acordo com a decisão do ministro André Mendonça, do Supremo Tribunal Federal, Ciro Nogueira teria recebido vantagens indevidas de Daniel Vorcaro e usado o próprio mandato para beneficiar o banqueiro. Prova disso, segundo a Polícia Federal, seria a apresentação de uma emenda pelo senador ampliando a cobertura do FGC, que é o Fundo Garantidor de Crédito, de 250 mil para 1 milhão de reais por depositante. Depois da apresentação dessa emenda, Vorcaro teria dito: saiu exatamente como mandei. Mas esse não seria um episódio isolado. A PF informou que Vorcaro revisou minutas de projetos de lei de interesse dele, entregues a servidores ligados ao senador. O advogado Antônio Carlos de Almeida Castro, o Cacai, nega. Diz que a relação entre os dois era normal.
4: É natural que um representante, senador ou deputado, apresente medidas que ele julga importantes para determinado setor. O Supremo já entendeu, em casos inclusive que nós atuamos, que os senadores, os deputados, de acordo com as suas convicções, de acordo com o seu trabalho, apresentam sim emendas que favorecem diversos setores. Eu não posso dizer os motivos, porque eu desconheço, eu sei tanto quanto vocês, talvez menos.
3: Além de serem sócios em empresas, segundo a Polícia Federal, houve ainda pagamentos mensais recorrentes e de viagens internacionais, hospedagens, restaurantes, além de voos privativos. Uma empresa ligada à família do senador teria comprado por 1 milhão de reais uma outra empresa avaliada em 13 milhões. A defesa rebateu, afirmando que a empresa da família há anos não foi criada para esse repasse de recursos. O fato é que Ciro Nogueira está proibido de ter contato com outras pessoas investigadas na Compliance Zero, que é do caso Master, inclusive com o irmão Raimundo Nogueira Lima. Raimundo também foi alvo da operação desta quinta-feira. Não foi preso, mas será monitorado por tornozeleira eletrônica. Ele é apontado como agente de sustentação formal e operacional do esquema vinculado ao núcleo familiar do senador. O único mandado de prisão nessa etapa foi direcionado a Felipe Cansado Vorcaro, primo de Daniel Vorcaro. Ele é apontado como operador financeiro

0: e fazia a ligação entre o núcleo central do esquema e a execução. A nossa reportagem está em contato com as defesas dos acusados. Da Rádio Nacional em Brasília, Priscila Mazenotti.
1: Agora, 6h42 no horário de Brasília, vamos falar da previsão do tempo, um alerta para quem mora no Rio Grande do Sul. A Defesa Civil emitiu alertas de tempestade para a região, acompanhadas de ventos fortes e granizo em algumas áreas. Pedro Lacerda está aqui no estúdio, tem todas as informações. Boa noite, Pedro.
2: Boa noite, Juliana. Boa noite, ouvintes. As áreas de maior risco são o Oeste, a Campanha, as Missões e o Extremo Sul Gaúcho. Segundo o Centro de Monitoramento da Defesa Civil Estadual, o avanço de uma frente fria favorece a formação de temporais a partir desta quinta-feira até a madrugada de sexta-feira. As rajadas de vento podem ultrapassar 90 km por hora e os acumulados de chuva podem chegar a mais de 90 milímetros. Também há riscos hidrológicos. O rio Ibirapuitã, por exemplo, está acima da cota de inundação, com possibilidade de piora devido às novas chuvas previstas. Alegrete está entre os municípios em situação de inundação. Um dos mais afetados até o momento é Santana do Livramento, na fronteira com o Uruguai. A prefeitura suspendeu as aulas na rede municipal e paralisou o atendimento no Centro de Atenção Psicossocial por falta de energia elétrica. O abastecimento de água também pode ser comprometido por quedas de energia nos sistemas de bombeamento. A Defesa Civil local emitiu alerta de emergência para toda a população, com risco extremo provocado por fios energizados caídos, árvores derrubadas e bloqueios de vias. A orientação é que moradores permaneçam em casa e evitem deslocamentos. Juliana, a previsão é de melhoria gradual a partir de sábado, embora o norte, o nordeste e o litoral norte do Rio Grande do Sul ainda possam registrar chuvas fracas a moderadas. É com você.
1: Perfeito, Pedro. Nós seguiremos acompanhando essa situação e a gente lembra que as enchentes que castigaram o Rio Grande do Sul completaram agora 2 anos. Nesta quinta-feira, a ministra da Casa Civil, Miriam Belchior, que está lá no estado, informou que cerca de 90 bilhões de reais do governo federal foram usados pelo Rio Grande do Sul e municípios gaúchos para reconstrução de escolas, unidades de saúde e apoio a empresas prejudicadas pelas enchentes ocorridas em abril e maio de 2024. O montante corresponde a 94% das verbas previstas no auxílio reconstrução, que pagava R$ 5.100 em parcela única a famílias que ficaram desalojadas e desabrigadas. Durante a visita da ministra, o governador Eduardo Leite pediu que o governo federal prorrogue o prazo de suspensão de pagamento da dívida do Estado com a União. Agora, 6h44, hora certa no horário de Brasília, e você vai ouvir daqui a pouco.
2: Sociedade Brasileira de Pediatria alerta para riscos de suplementação de creatina e whey protein entre crianças e adolescentes.
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1: Antes de falar dessas recomendações de saúde, vamos falar de imposto de renda. Você já acertou as contas com o Leão? Pois é, a dica é não deixar para a última hora. O balanço de hoje da Receita Federal mostra que o número de declarações do imposto de renda se aproxima da metade do que é esperado até o fim do prazo. Vamos conferir com Bianca Paiva.
4: Mais de 20 milhões e 300 mil declarações do Imposto de Renda da Pessoa Física 2026 já foram entregues à Receita Federal. Conforme balanço divulgado na manhã desta quinta-feira, o volume corresponde a cerca de 46% do total de 44 milhões de declarações esperadas até o encerramento do prazo, em 29 de maio. A opção pela pré-preenchida foi utilizada em quase 60% das declarações até o momento. A taxa para quem caiu na malha fina está em 6,08%, número 1,09% superior em relação ao registrado no mesmo período do ano anterior. Cerca de 70 mil contribuintes já conseguiram sair dessa situação com o reprocessamento das declarações retificadoras. A orientação da Receita Federal é não deixar o envio para os últimos dias. É possível acompanhar o processamento da declaração pelo aplicativo da Receita Federal, com acesso por meio da conta gov.br. Da Rádio Nacional em Brasília, Bianca Paiva.
1: 6h46 e o assunto é doação de órgãos. 31 mil transplantes foram realizados aqui no Brasil no ano passado. Esse número recorde representa um aumento de 21% em relação ao ano de 2022. Nossa repórter Carolina Pessoa participa ao vivo agora direto do Rio de Janeiro com os detalhes para a gente. Boa noite, Carol.
5: Olá, Juliana, boa noite para você, boa noite para todos, é exatamente isso. Além desse aumento de 21% no número de transplantes feitos no Brasil, houve um crescimento de 37% nos recursos federais para o Sistema Nacional de Transplantes no mesmo período, que alcançaram R$1,5 bilhão. O transplante de córnea foi o mais realizado, com mais de 17.700 cirurgias. Em seguida, aparecem os de rim, medula óssea, fígado e coração. Também houve aumento das equipes de captação de transplantes e de voos para o transporte de órgãos, com quase 5 mil, 22% a mais. Walter Garcia, membro da Associação Brasileira de Transplante de Órgãos, fala sobre esses avanços.
6: O ano 2025 foi o melhor ano da doação e transplante na história do Brasil. Nós ultrapassamos 20 doadores por 1 milhão de população, mas houve também um aspecto que em 2022 a gente estava saindo da pandemia de Covid e estava num patamar mais baixo de doação e transplante que os anos anteriores.
5: Patrícia Fonseca, primeira brasileira transplantada de coração, recebeu o órgão de uma família desconhecida, ato fundamental para a cura de uma miocardiopatia dilatada.
7: Me emociona muito falar do meu transplante, porque eu sou muito grata a uma família que disse sim à doação de órgãos. Não é que eu não estaria bem se não fossem eles, eu não estaria viva. Eu não estaria viva se não fosse uma família que em algum lugar do Brasil disse sim para a doação.
5: Apesar dos avanços, a recusa familiar à doação de órgãos ainda é um desafio. Atualmente, cerca de 45% delas não autorizam as doações. Walter Garcia destaca a importância de mais divulgação e orientação sobre o assunto.
6: Primeiro fator importante são as medidas promocionais sobre o transplante. Alguma campanha, mas principalmente assim, em escolas, explicar a importância da doação, como é que funciona, para as pessoas terem educação e conhecimento.
5: Para entrar na lista de espera para o transplante de órgãos, o paciente precisa passar por avaliação e exames em uma unidade de saúde habilitada. Confirmada a indicação para o procedimento, a equipe responsável efetua a inclusão do paciente no sistema. Voltamos com você, Juliana.
1: Obrigada, Carolina Pessoa, direto do Rio de Janeiro, 6h49. O Brasil alcançou nesta semana a marca de 1 milhão de gestantes vacinadas contra o vírus sincicial respiratório, principal causador da bronquiolite em bebês. A doença afeta principalmente crianças menores de 2 anos e causa inflamação nas pequenas vias aéreas dos pulmões. Com o avanço da vacinação em gestantes, já foi registrada uma queda de 52% nas internações de crianças menores de 2 anos por infecções respiratórias graves associadas ao vírus e de 63% nas mortes. O imunizante estimula a produção de anticorpos pela mãe, que são transferidos ao bebê ainda durante a gestação. A eficácia na prevenção de casos graves passa de 80% nos 3 primeiros meses de vida. A vacina foi incluída no Sistema Único de Saúde no ano passado. E o nosso repórter Pedro Lacerda está de volta com um alerta da Sociedade Brasileira de Pediatria. O uso de suplementos de proteína, como whey protein, e de creatina por crianças e adolescentes não é recomendado pelos especialistas. Pelo contrário, os médicos afirmam que esse tipo de suplementação pode trazer prejuízos à saúde dos pequenos. É isso mesmo, Pedro?
2: Pois é, Juliana, uma cena cada vez mais comum no Brasil. O adolescente chega em casa com um pote de whey protein ou creatina que ele viu no perfil de algum influenciador digital, quis experimentar e comprou sem perguntar para ninguém. E os pais muitas vezes nem ficam sabendo. O problema é que na maioria dos casos, esses produtos não são necessários para a dieta desse público. Uma criança saudável obtém toda a proteína de que precisa pela alimentação comum, o arroz com feijão e proteína. E a suplementação sem indicação médica pode fazer mais mal do que bem. É o que explica a pediatra Mônica Moretson, do Departamento Científico de Nutrologia da Sociedade Brasileira de Pediatria.
8: Para cada idade, eu tenho uma injeção recomendada de nutrientes. E a criança consegue alcançar muito facilmente essa meta de proteína com alimentos de casa, alimentos habituais. Leite, ovo, carne, queijo, iogurte, as fontes vegetais, os feijões, por exemplo. Então, é mais fácil exceder essa recomendação do que faltar.
2: Além de desnecessário, o uso indiscriminado desses suplementos traz riscos concretos de sobrecarga.

0: renal e hepática, desequilíbrios metabólicos e, a longo prazo, uma relação disfuncional com a comida e com a própria imagem corporal, como afirma a Mônica.
1: Acho que as redes sociais são, infelizmente, eu acho que mais redes de desinformação do que informação. Na verdade, a gente vê muita barbaridade, né, sendo disseminada aí nessas redes.
0: Para Aline Guetter, nutricionista e diretora executiva da Brasnutria, a Associação Brasileira dos Fabricantes de Suplementos, o maior risco está no consumo por conta própria, sem qualquer avaliação prévia.
2: No caso do adolescente, vai depender muito da necessidade desse complemento alimentar. Muitas vezes ele acaba sendo indicado quando o adolescente tem uma prática esportiva intensa, ou se ele é muito seletivo na forma da alimentação. E tudo, né? O ideal é que seja feito através da orientação nutricional.
0: A Anvisa, a Agência Nacional de Vigilância Sanitária, já estabelece normas específicas por faixa etária para o setor de suplementos, mas a orientação profissional continua sendo insubstituível. O recado para os pais é simples: antes de qualquer suplementação, uma consulta com o pediatra é fundamental, não para proibir, mas para entender se existe uma necessidade real, como no caso de jovens atletas ou crianças com desnutrição. Na maioria das vezes, o que o filho precisa está no prato, não no pote. Juliana?
3: Perfeito. Pedro Lacerda aqui conosco, agora 6h53. E agora uma outra informação de interesse do consumidor em geral. A Anvisa determinou o recolhimento de detergentes, lava-louças, líquidos e desinfetantes da marca IP com lotes específicos vendidos em todo o país. A medida também suspende a fabricação e a venda desses produtos. Vamos entender melhor com Sayonara Moreno.
4: Atenção, consumidores de detergentes de louça, de sabão líquido de roupas e de desinfetantes da marca IP. Nesta quinta-feira, a Anvisa determinou o recolhimento de todos os produtos citados com numeração de lotes terminada em 1 em todo o país. Com isso, a fabricação, venda e distribuição também ficam suspensas por risco de contaminação por micro-organismos que causam problemas de saúde. Segundo a Anvisa, a decisão foi tomada depois de uma avaliação técnica de risco sanitário em articulação com outros sistemas de vigilância na semana passada na fábrica de Amparo, interior de São Paulo. Durante a inspeção, os agentes de vigilância sanitária notaram que algumas etapas da produção foram descumpridas, causando falhas no sistema de produção, garantia e controle de qualidade. Tudo isso, segundo a agência reguladora, indica risco à segurança sanitária dos produtos, com possibilidade de ocorrência de contaminação microbiológica. A orientação da Anvisa é: quem tem lava-louças, lava-roupas líquido ou desinfetante da IP em casa com lotes de final 1, suspenda imediatamente o uso deles e entre em contato com o serviço de atendimento ao consumidor da marca, que deve fazer o recolhimento dos produtos em questão. De acordo com a resolução, são 8 tipos de detergente para louças, 12 tipos de lava-roupas líquido e 4 de desinfetante. Lembrando que são apenas os produtos com lote terminado em 1. Procurada pela nossa reportagem, a fabricante IP informou que os produtos em questão são seguros e não representam qualquer risco ao consumidor, com base em testes e laudos independentes. Ainda na nota, a empresa explicou que mantém diálogo com a Anvisa e busca reverter a decisão no menor prazo possível. Da Rádio Nacional em Brasília, Sayonara Moreno.
3: 6h55, vamos falar de cultura. Feira Folclórica do Amazonas começa hoje e reúne diversas manifestações tradicionais: cirandas, quadrilhas, tribos indígenas coreografadas e bois bumbás fazem parte das atrações. Vamos conferir com Priscila Veras, da Rádio Encontro das Águas de Manaus, parceira da nossa Rede Nacional de Comunicação Pública.
5: A tradicional Feira Folclórica do Amazonas começa nesta quinta-feira, dia 7 de maio, no Centro Cultural dos Povos da Amazônia, localizado na Bola da Suframa, zona sul de Manaus. O evento marca o início da temporada cultural que antecede o Festival Folclórico do Amazonas 2026 e promete movimentar o cenário artístico da capital amazonense. Neste ano, a grande novidade é a realização de disputas entre os grupos folclóricos, o que deve aumentar a competitividade e também a interação com o público. A programação segue até o dia 24 de maio, sempre de quinta a domingo, a partir das 8 horas da noite. A feira reúne diversas manifestações culturais que representam as tradições da região amazônica. Entre as atrações estão apresentações de cirandas, quadrilhas,

0: ilhas, tribos indígenas, coreografadas e bois bumbais, levando ao público muita música, dança, cores e encenações inspiradas nas lendas e costumes populares da Amazônia. Além de valorizar a cultura regional, o evento também funciona como preparação para o Festival Folclórico do Amazonas. Os grupos aproveitam o espaço para ensaios e ajustes técnicos no mesmo local, onde acontecem as apresentações oficiais. Com entrada gratuita, a feira folclórica também incentiva a economia criativa, fortalece os artistas locais e amplia o acesso da população à cultura popular amazonense. Do Sistema de Comunicação Encontro das Águas, Priscila Veras, para a Rádio Nacional.
1: Esportes.
2: E André Luiz Mendes atualiza pra gente a rodada dos jogos de ontem das Copas Libertadores e Sul-Americana e traz a agenda de logo mais.
3: Uma ótima rodada para os brasileiros nesta quarta-feira. O Fluminense empatou com o Independente Rivadavia da Argentina em 1-1. O Santa Fé da Colômbia cedeu um empate para o Corinthians, também 1-1. E o Universidade Católica no Chile empatou com o Cruzeiro em 0-0. Já pela Copa Sul-Americana, o Vasco da Gama fora de casa no Chile diante do Audax italiano venceu por 2-1. No Rio de Janeiro, o Botafogo derrotou o Racing Clube da Argentina pelo mesmo placar 2-1. Copa do Nordeste, o ABC goleou o Juazeirense 4-0. O Sport 1-0 do Asa, o Vitória venceu o Ceará por 1-0. Hoje, pela Copa do Nordeste, a bola volta a rolar daqui a pouco, 19h, o Confiança encara a equipe do Fortaleza. Hoje, pela Copa Sul-Americana, dois brasileiros em campo, o Higgins, no Chile, recebe o São Paulo. Às 19h, às 21h30, é a vez do Red Bull Bragantino encarar a Bolívia diante da equipe do Blooming. Já pela Libertadores da América, o Mirassol recebe no interior paulista às 19h, a RDU de Quito do Equador. E às 21h30, noite na Colômbia, o Independente Medellín encara a equipe do Flamengo. Da equipe de esportes da Rádio Nacional, André Luiz Mendes.
2: 6h59, o Repórter Nacional de hoje termina aqui. Trabalhos técnicos de Anderson Santos. Nos siga pelo Instagram, @ Rádio Nacional Notícias. A gente volta amanhã, uma ótima noite para você.
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7: Olá, uma boa noite.
6: Boa noite para você que nos acompanha em todo o país.
7: Quinta-feira, 7 de maio de 2026.
6: Vamos ao destaque do dia, política externa.
7: Presidente Lula se reúne com o líder norte-americano Donald Trump. Na agenda, comércio exterior, minerais críticos e combate ao crime organizado.
6: Lula propõe a criação de um grupo de trabalho para tratar das tarifas comerciais.
7: Destaca que Brasil está preparado para discutir qualquer assunto com qualquer país.
8: Nós não temos veto, não tem assunto proibido. A única coisa que nós não abrimos mão é da nossa democracia e da nossa soberania.
6: E ainda, incentivo ao turismo e ao emprego.
7: Iniciativa inédita vai oferecer crédito facilitado e com condições especiais a microempreendedores inscritos no Cadastro Único.
6: Serão 100 milhões de reais para atender quem mais precisa e atua no setor. Caroline Blaut.
9: A proposta é transformar pequenos negócios em fonte de renda estável e ampliar a autonomia das famílias.
7: E você vai ouvir também em apoio ao Rio Grande do Sul.
6: O governo do Brasil já destinou mais de 89 bilhões de reais ao estado após as enchentes de 2024.
7: E hoje foram assinados contratos para obras de prevenção às chuvas. Pablo Mundim.
10: Entre as intervenções está a primeira etapa das obras do canal de drenagem de São Leopoldo, além de novos sistemas de contenção e proteção nas bacias do Rio Gravataí, Arroio, Feijo, Eldorado do Sul e Vale dos Sinos.
6: Hoje, na apresentação da Voz do Brasil, eu, Mariana Jung, Guimarães, Inácio
7: e
6: Brum.
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6: Tá tarifas comerciais, combate ao crime organizado, minerais críticos.
7: Alguns dos temas abordados hoje em reunião do presidente Lula com o presidente dos Estados Unidos, Donald Trump.
6: E quem está em Washington e traz todas as informações desse encontro é a repórter Luana Karen. Oi, Luana, boa noite.
1: Boa noite, Mariana, Nazi, boa noite aos ouvintes da Voz do Brasil. A reunião entre Lula e Donald Trump durou 3 horas, divididas entre reunião privada e almoço de trabalho. Lula foi recebido pelo presidente norte-americano na porta da Casa Branca. Do lado brasileiro, a comitiva contou também com 5 ministros de Estado. A relação comercial entre os dois países, estremecida após a imposição de tarifas extras a produtos brasileiros, esteve em pauta. Lula disse que sugeriu a Trump a criação de um grupo de trabalho para discutir a questão das tarifas comerciais.
8: Então eu falei assim, doutor Trump, vamos fazer o seguinte, vamos colocar um grupo de trabalho e vamos permitir que esse moço da indústria do comércio do Brasil, junto com o teu moço do comércio, sente em 30 dias, apresente para nós uma proposta para a gente poder bater o martelo. Sabe, quem tiver errado vai ceder. Se a gente tiver que ceder, nós vamos ceder. Se você tiver que ceder, vocês vão ter que ceder.
7: E Luana, outro tema discutido na reunião foi a questão dos minerais críticos. O que é que o presidente Lula relatou sobre isso?
1: Olha, Nazi, o presidente Lula defendeu a cooperação no que diz respeito à exploração de terras raras e minerais críticos, como lítio, cobalto e níquel. Esses minerais são fundamentais para a indústria bélica e de tecnologia. A proposta feita pelo presidente Lula a Donald Trump é que parte do beneficiamento da produção seja feita no Brasil.
8: O Brasil tem a obrigação de ter uma regulamentação em que o Brasil seja soberano. O Brasil tem a obrigação de compartilhar com quem queira participar conosco, seja os Estados Unidos, a China, a Alemanha, a França, qualquer um que quiser, a Índia, o Brasil estará aberto a construir parceria. O que nós não queremos é ser meros exportadores dessas coisas. Nós não queremos repetir o que aconteceu com a prata na América Latina, com o ouro. Nós queremos que o Brasil seja o grande ganhador essa riqueza que a natureza nos deu.
6: Ô Luana, e o enfrentamento ao crime organizado era um dos temas aguardados para serem tratados nessa reunião, né? O que foi discutido aí em relação a isso?
1: É isso mesmo, Mariana. Olha, o presidente Lula se colocou à disposição para estabelecer parcerias relacionadas ao combate à lavagem de dinheiro e ao tráfico de armas. E lembrou que é preciso dar alternativas econômicas para que as pessoas possam sobreviver. O presidente disse ainda que entregou a Trump um documento listando as medidas do governo para enfrentar o crime organizado e as propostas para a cooperação entre os países.
7: Então, Luana, o clima geral da reunião foi positivo, não é isso?
1: Foi sim, Nazi. Tanto os ministros quanto o presidente Lula saíram otimistas e animados da reunião com Donald Trump. Em uma rede social, o presidente norte-americano chamou Lula de presidente dinâmico e disse que a reunião foi muito boa. Lula reforçou que o Brasil está aberto a discutir qualquer tema com os Estados Unidos.
8: Então eu saio muito, muito satisfeito da reunião. Acho que foi uma reunião importante para o Brasil e importante para os Estados Unidos. O Brasil está preparado para discutir com qualquer país do mundo qualquer assunto. Nós não temos veto, não tem assunto proibido. A única coisa que nós não abrimos mão é da nossa democracia e da nossa soberania. O resto é tudo discutível.
1: Ao fim da reunião, sobrou espaço até para brincadeiras sobre a Copa do Mundo de futebol. O presidente Lula disse que pediu que Trump não revogue o visto de nenhum jogador brasileiro e disse que o Brasil sairá campeão dos Estados Unidos. Mariana Inazi.
6: Luana Karen falando com a gente ao vivo de Washington. Obrigada, Luana, pelas informações.
7: O turismo brasileiro está a todo vapor. Já são mais de 2 milhões de postos de trabalho criados entre janeiro e março.
6: Ainda no primeiro trimestre, o fluxo de visitantes internacionais ultrapassou a marca de 3 milhões de turistas.
7: E essa semana, a cidade de Fortaleza se transforma num centro estratégico do setor com o Salão do Turismo.
6: O Brasil ganha novo impulso com o anúncio de uma linha de financiamento para microempreendedores de baixa renda.
7: A linha de crédito especial deverá atender, por exemplo, guias de turismo, motoristas, vendedores ambulantes e artesãos.
6: As novidades foram anunciadas pelo presidente em exercício, Geraldo Alckmin.
9: O encontro marca o lançamento de novas políticas públicas para fortalecer o turismo brasileiro. Entre as medidas anunciadas está uma nova linha de crédito voltada para microempreendedores individuais de baixa renda. Cada microempreendedor pode acessar até R$ 21 mil reais em crédito. A linha conta com garantia do Fundo de Operações e tem apoio inicial de até R$ 100 milhões. O financiamento é voltado a quem está no Cade Único e enfrenta dificuldades para acessar crédito. Segundo o ministro do Desenvolvimento e Assistência Social, Família e Combate à Fome, Wellington Dias, a ação pode levar pessoas que hoje recebem o Bolsa Família a serem futuros empregadores.
11: A gente vai abrir o Cadastro Único, vamos qualificar essas pessoas juntos, garantir as condições para o emprego ou para um pequeno negócio.
9: De acordo com o ministro do Turismo, Gustavo Feliciano, a proposta é transformar pequenos negócios em fonte de renda estável e ampliar a autonomia das famílias.
12: O turismo real é aquele que o visitante sente na pele. Isso é justiça social na veia, trocando a dependência pelo protagonismo.
9: Outra novidade é o lançamento de um guia inédito para qualificar o atendimento a turistas neurodivergentes. Para o ministro Gustavo Feliciano, algumas medidas simples podem fazer grande diferença no acolhimento.
12: Queremos que cada museu e hotel brasileiro saiba receber quem percebe o mundo de forma diferente, mas o vive com a mesma intensidade.
9: Ao participar da cerimônia de abertura, o presidente em exercício, Geraldo Alckmin, comemorou o crescimento da entrada de turistas estrangeiros no Brasil e anunciou que os turistas chineses não vão mais precisar de visto para entrar no país.
13: A partir agora da semana que vem, 11 de maio, não precisa mais ninguém da China ter visto. E nós estamos falando do segundo país mais populoso do mundo, 1,3 bilhão de pessoas. Então vai outro estímulo aí ao turismo.
9: O Salão do Turismo segue até o dia 9 de maio, reunindo as principais inovações do setor. A entrada é gratuita e a programação pode ser conferida no endereço gov.br/turismo. Reportagem Caroline Blaut.
6: O governo do Brasil anunciou uma nova fase nas obras de reconstrução do Rio Grande do Sul após as enchentes de maio de 2024.
7: Mais de 89 bilhões de reais em recursos federais já foram destinados ao Estado e aos municípios gaúchos para apoiar a população.
6: E hoje foram assinados contratos de 5 bilhões e 400 milhões de reais para obras de prevenção de enchentes no Rio Grande do Sul.
7: Também foi apresentado um balanço das obras feitas até agora.
14: Há 2 anos, o Rio Grande do Sul vivia uma das maiores tragédias climáticas da história do país. As enchentes atingiram praticamente todo o estado, deixaram cidades submersas, milhares de famílias desalojadas e um rastro de destruição em infraestrutura, moradias, escolas e serviços públicos. 2 anos depois, o governo do Brasil voltou ao estado para apresentar um balanço da reconstrução e anunciar uma nova etapa de investimentos. Em Porto Alegre, a ministra da Casa Civil, Miriam Belchior, participou de reunião nesta quinta-feira com autoridades federais, estaduais e municipais e autorizou o início de novas obras em diferentes regiões gaúchas. Os recursos fazem parte do Fundo Federal criado para recuperação e proteção contra eventos extremos. Segundo a ministra da Casa Civil, entre as intervenções está a primeira etapa das obras do canal de drenagem de São Leopoldo, além de novos sistemas de contenção e proteção nas bacias do Rio Gravataí, Arroio Feijo, Eldorado do Sul e Vale dos Sinos. Ao todo, 16 municípios devem ser beneficiados.
15: Nós definimos quais eram as obras prioritárias, 8 intervenções prioritárias.
14: Desde o início da tragédia, mais de 89 bilhões de reais em recursos federais já foram destinados ao Estado. Cerca de 94% desse total já foram executados em ações de assistência social, saúde, educação, defesa civil, recuperação econômica e habitação. Para a ministra Miriam Belchior, a reconstrução não é apenas recuperar o que foi perdido, é garantir moradia, infraestrutura e segurança para que as famílias possam recomeçar com dignidade.
15: Das famílias que foram afetadas e atingidas, tanto na área urbana quanto na área rural, e nós já temos 24 mil famílias que sabem onde vão morar. 13.299 já estão morando nas suas casas novas. Conseguimos juntos, né, apoiar as famílias, as empresas, recuperar a infraestrutura.
14: No Rio Grande do Sul, a ministra da Casa Civil também inaugurou o campus do Instituto Federal do Rio Grande do Sul em Viamão, no interior gaúcho. Reportagem Pablo Mundim.
6: E novos locais vão começar a receber alertas de desastres.
7: A ideia é reforçar as ações de defesa civil para ampliar o monitoramento e proteger a população.
16: O Centro Nacional de Monitoramento

0: Monitoramento e alertas de desastres naturais, o CEMADEM ampliou a rede brasileira de monitoramento e passou a atender mais de 162 municípios em todo o país. Com isso, o número de cidades monitoradas sobe para mais de 1.200. A expansão contempla municípios com alto risco de deslizamentos, enxurradas e inundações. Bahia, Santa Catarina, Minas Gerais e Pernambuco estão entre os estados com maior número de cidades incluídas na nova etapa. O reforço da rede faz parte das ações do novo PAC, inclui a instalação de novos pluviômetros automáticos, equipamentos que acompanham o volume de chuva e ajudam na emissão de alertas mais precisos para a defesa civil. Segundo o CEMADEM, o aumento dos eventos climáticos extremos exige mais investimento em prevenção e monitoramento. O órgão também construirá um novo data center para ampliar a capacidade de processamento de dados e melhorar o acompanhamento das áreas de risco. Atualmente, mais de 2 mil municípios brasileiros são considerados vulneráveis a desastres como enchentes e deslizamentos. O objetivo do governo é ampliar o monitoramento para todas essas cidades nos próximos anos. Claudimário Carvalho, para a Voz do Brasil.
1: Microempresas e empresas de pequeno porte com dívidas podem acessar o Desenrola Empresas para conseguir melhores condições de pagamento e limpar o nome.
2: 2 milhões de pequenos e microempreendedores podem ser beneficiados em um primeiro momento.
1: Podem participar aquelas empresas que já contrataram crédito pelo Procred 360 ou Pronamp.
2: O programa oferece vantagens como maiores prazos de pagamento e de carência e aumento nos limites de crédito.
3: Poderão ser renegociadas dívidas contratadas até 31 de janeiro de 2026, com atraso mínimo de 90 dias. O programa vai beneficiar empreendedores e microempreendedores com melhoria nas condições de crédito nos programas existentes. E a expectativa é de beneficiar mais de 2 milhões de negócios. No Procred 360, voltado a empresas com faturamento anual de até R$ 360 mil, a carência passa de 12 para 24 meses e o prazo total de pagamento sobe de 72 para 96 meses. O limite de crédito aumenta de 30 para 50% do faturamento, podendo chegar a 60% no caso de empresas lideradas por mulheres, com teto de R$ 180 mil. Já no Pronamp, voltado a empresas com faturamento anual de até R$ 4.800.000, a carência também passa para 24 meses. O prazo total sobe para 96 meses e o limite total de crédito aumenta de R$ 250.000 para R$ 500.000. Segundo o ministro do Empreendedorismo, da Microempresa e da Empresa de Pequeno Porte, Paulo Pereira, o endividamento não afeta só o consumo, como compromete a atividade produtiva quando atinge pequenos negócios.
4: Empresas que está negativada ou que tem situação de inadimplência não conseguem investir nos seus equipamentos, no aumento da sua produtividade, no crescimento da sua capacidade de comercializar. Por isso, a ideia do presidente Lula é devolver para as empresas fluxo de caixa, capacidade de investimento, possibilidade de contração, que vai gerar, né, um dinamismo ainda maior na economia brasileira.
3: Para acessar o Desenrola Empresas, basta procurar o contato com o banco onde a dívida foi contraída e fazer a renegociação. Com locução de Thaísa Vitória, reportagem Luciana Colares de Holanda.
1: A produção industrial brasileira cresceu pelo terceiro mês seguido.
2: A expansão foi de 0,1% na passagem de fevereiro para março.
1: Em relação a março do ano passado, o aumento na produção industrial foi de 4,3%.
2: O gerente de pesquisa do IBGE, André Macedo, destaca os setores que mais cresceram em março.
5: As influências positivas mais importantes foram assinaladas por COC, produtos derivados do petróleo e biocombustíveis e produtos químicos. A atividade de produtos derivados do petróleo e biocombustíveis, que marcou o quarto mês seguido de crescimento na produção e avançou nesse período 11,5%, foi impulsionada em grande parte pela maior produção de óleo diesel, enquanto que no setor de produtos químicos observa-se a maior produção dos produtos ligados ao setor agrícola, com destaque para adubos e fertilizantes.
1: Segundo o IBGE, a indústria já acumula expansão de 3,1% neste ano de 2026.
2: Inaugurada essa semana em Pelotas, no Rio Grande do Sul, a primeira Casa da Igualdade Racial do Estado.
1: O espaço oferece atendimento jurídico, psicológico e social a vítimas de racismo.

0: Para a comunidade negra do país.
1: As mulheres negras sempre precisam de apoio, sofrem muitas violências e a gente não tinha um espaço adequado para receber essas pessoas. É um trabalho de promover dignidade para quem mais precisa e a população negra é a maioria nesse país e a gente sabe que a gente ainda precisa avançar muito, mas existe uma escolha desse governo. E a escolha desse governo é fazer com que o Brasil seja um Brasil que tenha direito para todas as pessoas.
0: O espaço possui atividades permanentes de ações educativas voltadas ao fortalecimento da identidade negra. E ainda neste primeiro semestre, mais 3 casas da igualdade racial serão inauguradas no país. 2 em Minas Gerais e 1 na Bahia. Reportagem Cleide Lopes.
2: Começa oficialmente no dia 21 de junho.
3: E por isso o Ministério da Saúde está alertando para a vacinação contra a gripe mais comum durante o frio.
2: Entre os grupos prioritários estão crianças, gestantes, idosos, pessoas com doenças crônicas, indígenas e quilombolas.
4: Com a proximidade do inverno, a procura pela vacina contra a gripe tem aumentado na Unidade Básica de Saúde número 1 em Brasília. Nesta quarta-feira, no período da tarde, a movimentação era intensa, mas Cláudio Regis Rangel aguardava sua vez na fila pacientemente. Para ele, que é professor de educação física, a vacinação é indispensável.
5: Coisa pior do que ficar doente. Segundo, que eu não quero também transmitir para as pessoas, que eu trabalho com pessoas de 60 a mais. Então, não posso nem resfriar.
4: Quem também aguardava a vez para se imunizar era Ivonilde Maria de Mesquita Gomes. A aposentada conta que se vacina regularmente e hoje separou o período da tarde para tomar o imunizante contra a gripe.
6: Desde que eu completei 60 anos que eu faço, né? Porque se você fica gripada, bem, os sintomas são mais leves, sabe?
4: Mais de 17 milhões de doses da vacina contra a gripe já foram distribuídas no país pelo governo. As doses reforçam os estoques das UBSs para a campanha nacional de vacinação contra a influenza, que começou em 28 de março nas regiões nordestinas, Nordeste, Centro-Oeste, Sul e Sudeste, realizada anualmente pelo Ministério da Saúde, com apoio de estados e municípios. A mobilização prioriza crianças, gestantes e idosos com 60 anos ou mais, grupos mais suscetíveis a formas graves da doença. Éder Gatti, diretor do Programa Nacional de Imunizações, explica que a vacina é a principal forma de prevenção e os imunizantes atuais reduzem hospitalizações.
7: É uma vacina que protege muito bem, ela é produzida no Brasil pelo Instituto Butantan e ela protege para 3 tipos de vírus da gripe e o objetivo dela é principalmente evitar hospitalização e morte.
4: O diretor do Programa Nacional de Imunizações destaca também que a vacina disponibilizada no SUS é segura.
7: É uma vacina muito segura, o Brasil usa ela já há mais de 2 décadas e todos os anos a gente renova a composição dessa vacina conforme orientações da Organização Mundial de Saúde.
4: Além da vacina contra a gripe, o SUS oferece imunização contra o vírus sincicial respiratório para gestantes entre a 28ª e a 36ª semana de gestação. Ela protege os bebês contra bronquiolite e formas graves de infecções respiratórias, transferindo anticorpos via placenta. A aplicação é dose única e recomendada em cada gestação. Reportagem Gabriela Noronha.
2: E o Brasil já atingiu a marca de 1 milhão de gestantes vacinadas contra o vírus sincicial respiratório, causador de doenças como bronquiolite e a pneumonia em bebês.
3: A vacinação das gestantes vem sendo oferecida de forma inédita pelo SUS e garante a proteção dos bebês nos primeiros dias de vida, quando eles são mais vulneráveis a terem complicações graves provocadas pelos vírus.
2: Além da vacina, o SUS também passou a oferecer o Nirsevimab, um medicamento que garante a proteção imediata contra o vírus e é indicado para prematuros e crianças pequenas com comorbidades, como doenças cardíacas e pulmonares.
3: O ministro da Saúde, Alexandre Padilha, destacou que a vacina introduzida em dezembro na rede pública já reduziu em 63% a morte de bebês pelo vírus sincicial respiratório e em mais de 50% os casos de internação por esse vírus.
2: Padilha também convocou as mamães a se protegerem.
8: Gestante, a partir da 28ª semana, se vacine para bronquiolite. Nasceu bebê prematuro, Nirsevimab já disponível nas maternidades

0: E um recorde na saúde do país. O Brasil registra número histórico de transplantes em 2025.
1: Ao todo foram 31 mil procedimentos, o que representa um aumento de 21% em relação a 2022.
0: De acordo com o Ministério da Saúde, o número é resultado dos investimentos em melhoria logística e distribuição entre os estados.
1: No ano passado foram destinados R$1,5 bilhão para o Sistema Nacional de Transplantes, um crescimento de 37% comparado a 2022.
0: Além disso, o aumento de transplantes também conta com o esforço da Força Aérea Brasileira no transporte ágil dos órgãos e equipes médicas. Foram mais de 4 mil voos nesse período.
1: O esporte brasileiro atinge marca histórica e chega ao recorde de contemplados pelo Bolsa Atleta.
0: O programa oferece apoio financeiro a mais de 11 mil esportistas e garante condições de treinamento e participação em competições nacionais e internacionais.
2: O programa Bolsa Atleta alcançou em 2026 o maior número de beneficiários da história. Com a inclusão de mais 32 atletas, o total chega agora a 11.214 contemplados em todo o país, um aumento de 10% em relação ao recorde anterior de 10.196 registrado em 2025. Os novos beneficiários fazem parte da categoria Atleta Pódio, voltada a esportistas de alto rendimento, que estão entre os melhores do mundo em suas modalidades. Ao todo foram incluídos atletas olímpicos, paralímpicos e surdolímpicos, com destaque para modalidades como natação, atletismo, judô e ciclismo, além de atletas guia que auxiliam competidores com deficiência visual. O Bolsa Atleta é um programa coordenado pelo Ministério do Esporte que oferece apoio financeiro para treinamento e participação em competições. O benefício atende diferentes fases da carreira esportiva, desde a base até o alto rendimento, com foco em garantir condições para o desenvolvimento dos atletas brasileiros. Dilson Santa Fé, para a Voz do Brasil.
0: Essas foram as notícias do Governo do Brasil.
1: Uma realização da Secretaria de Comunicação Social da Presidência da República.
0: Com produção da empresa Brasil de Comunicação.
1: Fique agora com as notícias do Poder Judiciário e do Congresso Nacional. Uma boa noite.
0: Boa noite para você e até amanhã.
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5: STF autoriza nova fase da operação Compliance Zero.
6: Ex-governador do Acre, Gladson Cameli, é condenado a mais de 25 anos de prisão, maior pena já aplicada pelo STJ.
5: Ministra Carmen Lúcia participa da última sessão de julgamentos, ocupando a presidência do TSE.
6: Boa noite, eu sou Carlos Eduardo Cunha.
5: E eu sou Walter Lima.
6: O STF autorizou a nova fase da Operação Compliance Zero.
5: O ministro André Mendonça atendeu o pedido da Polícia Federal. Marcelo Della Libera.
7: O ministro do STF, André Mendonça, autorizou a operação que investiga fraudes envolvendo o Banco Master. A Polícia Federal aponta indícios de que o senador Ciro Nogueira teria atuado em favor do banqueiro Daniel Vorcaro em troca de vantagens indevidas. A decisão também determinou a prisão temporária de Felipe Vorcaro, apontado como operador financeiro do esquema. A investigação apura suspeitas de corrupção, lavagem de dinheiro e ocultação patrimonial.
6: O ex-governador do Acre, Gladson Cameli, foi condenado a 25 anos e 9 meses de prisão.
5: Essa foi a maior pena já aplicada pelo STJ em uma ação originária. Fátima Uchoa.
8: Segundo a acusação, Cameli era o líder de uma organização criminosa composta por núcleos familiares, políticos e empresariais. E os atos ilícitos iniciados em 2019 já teriam provocado prejuízo superior a 16 milhões de reais aos cofres públicos. Ele foi condenado pela prática de crimes como lavagem de dinheiro e fraudes em licitações. A Corte Especial do STJ também determinou o pagamento de multa e de indenização ao Estado do Acre no valor de mais de 12 milhões de reais, além da perda do cargo de governador, mas Cameli já havia renunciado no mês passado, pretendendo concorrer ao Senado. A relatora foi a ministra Nancy Andrighi.
6: Ministra Carmen Lúcia participa da última sessão de julgamentos ocupando a presidência do TSE.
5: Ela reafirmou a luta pela democracia e igualdade feminina. Fábio Ruas.
9: Aplaudida de pé pelo plenário, após a exibição de um vídeo sobre a trajetória dela, a ministra encerrou mais um ciclo no TSE, reafirmando o compromisso com a democracia e com a ocupação de espaços de poder por mulheres. Carmen Lúcia foi a primeira mulher a presidir o Tribunal da Democracia. No primeiro ciclo no TSE,

0: ela presidiu a corte de abril de 2012 a novembro de 2013.
1: Candidatas têm mais dificuldades que os candidatos, as advogadas têm mais dificuldades que os advogados, as defensoras públicas têm mais dificuldades que os defensores. Isto não é um problema de civilidade, isso é um problema de humanidade.
0: A posse do ministro Nunes Marques na presidência do TSE e do ministro André Mendonça na vice-presidência vai ser na próxima terça-feira, dia 12 de maio.
2: Desembargadora Margarete Costa toma posse administrativa como ministra do TST.
3: Ela será a 12ª mulher a ocupar o cargo. William Nascimento.
4: Margarete Costa já soma 36 anos de carreira na magistratura trabalhista. Ela será a 12ª mulher a ocupar o cargo desde que o tribunal foi instalado em setembro de 1976. A ministra iniciou a trajetória como juíza do trabalho na década de 1990. Em 2014, foi promovida a desembargadora no TRT 5 da Bahia, tendo inclusive atuado como desembargadora convocada no TST.
2: TRF2 mantém na Justiça Federal ação do MPF contra a Igreja Universal por assédio judicial a jornalista.
3: Com o novo resultado, a ação retorna à Justiça do Rio de Janeiro. Sabrine Menezes.
5: O caso começou em 2020, quando 144 ações praticamente idênticas foram ajuizadas por pastores da Igreja Universal do Reino de Deus em 19 estados contra o jornalista. A apuração do MPF identificou que as petições tinham um padrão e foram ajuizadas no mesmo período, indicando uma atuação coordenada para dificultar a defesa e sobrecarregar o judiciário. Para o TRF2, como o MPF é autor do caso, a competência é da Justiça Federal e não da Justiça Estadual. Na ação, o MPF pede a condenação da Universal ao pagamento de indenização mínima de R$5 milhões por danos morais coletivos, que deverão ser destinados a iniciativas de proteção à liberdade de imprensa.
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2: Boa noite.
3: E até amanhã.
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1: Eu sou Paula Groba.
2: E eu sou Ricardo Nakaoka.
1: E estes são os destaques de hoje do Jornal do Senado, que começa agora.
2: Nova lei endurece regras e combate fraudes no seguro defeso.
1: Comissão aprova proibição de ligações automáticas de telemarketing.
2: Projeto cria rede de proteção para trabalhadoras domésticas vítimas de violência.
1: Boa noite.
2: Boa noite.
1: A denúncia de agressões e tortura contra uma trabalhadora doméstica grávida no Maranhão acendeu um alerta sobre a violência sofrida por mulheres dentro do ambiente de trabalho.
2: Diante da repercussão do caso, chegou ao Senado um projeto que cria uma rede nacional de proteção para trabalhadoras domésticas vítimas de abusos e maus tratos. Repórter Alexandre Campos.
3: Pela proposta, o atendimento deverá ser integrado e respeitar o tempo, a vontade e as decisões da vítima de violência doméstica. Segurança da pessoa agredida, discrição, linguagem acessível e respeitosa também deverão ser observadas pelos agentes da rede de acolhimento. Por outro lado, serão vedadas condutas que revitimizem a pessoa agredida, discriminação ou preconceito contra ela, demora na prestação de apoio e pedidos desnecessários de relato do ocorrido. A autora do projeto, a senadora doutora Eudócia, do PSDB de Alagoas, afirmou que a ausência de um protocolo nacional pode comprometer a segurança e proteção das vítimas de violência doméstica.
4: O protocolo contribuirá para aumentar as denúncias de violência contra as mulheres que se sentirão amparadas pela lei e encorajadas a procurar ajuda.
3: O projeto ainda prevê indicadores de avaliação para apurar a qualidade do atendimento. Em caso de descumprimento do protocolo, tanto o órgão como o agente responsável estarão sujeitos à sanção.
1: E o programa Antes que Aconteça, de prevenção à violência doméstica e ao feminicídio, apresentado pela senadora Daniela Ribeiro, virou lei.
2: A iniciativa soma ações de educação, acolhimento às vítimas e

0: Vigilância aos agressores. Repórter Raíssa Abreu.
1: A iniciativa da senadora Daniela Ribeiro, do PP da Paraíba, prevê ações educativas, estruturas de apoio às vítimas em instituições públicas e privadas e medidas de proteção, como o uso da inteligência artificial para monitorar agressores. Durante a votação da proposta em plenário, a senadora destacou a formação de defensoras populares, capacitadas para evitarem os casos de violência.
2: Não precisa mais a história de briga de marido e mulher, ninguém meter a colher, não. Todo mundo mete a colher, sim. E isso é para salvar vidas. Quando vê ali que aquela mulher disse assim, não, mas eu não quero denunciar porque é o pai dos meus filhos. A gente sabe que tem todas essas dificuldades. Mas aí, essa defensora popular tem a condição de fazer a denúncia.
1: Também estão previstas ações de recuperação e reeducação de agressores, como as rodas de conversa.
3: Em meio ao aumento de denúncias de fraudes em benefícios sociais, o governo federal endureceu as regras para a concessão do seguro defeso, pago a pescadores artesanais durante o período em que a pesca é proibida.
0: A nova lei, sancionada pelo presidente Lula, cria mecanismos mais rigorosos de controle e prevê punições mais severas para irregularidades. Os detalhes com o repórter Henrique Nascimento.
4: A nova lei do seguro defeso cria exigências como identificação biométrica e inscrição no cadastro único para pescadores artesanais terem acesso ao benefício. O texto também autoriza o pagamento de parcelas pendentes de anos anteriores, desde que os pedidos tenham sido feitos dentro do prazo legal. Durante a votação no Senado, parlamentares divergiram sobre os mecanismos de controle previstos na proposta. O senador Rogério Marinho, do PL do Rio Grande do Norte, criticou pontos do texto e afirmou que as mudanças poderiam facilitar irregularidades.
5: O governo do PT disse, olha, nós queremos evitar os furos, queremos evitar os ralos, queremos evitar a corrupção, porque a CGU identificou os problemas. Aí o relatório vem na contramão.
4: Já o relator da proposta, senador Beto Faro, do PT do Pará, rebateu as críticas e afirmou que a lei amplia as punições para fraudes.
6: Não é verdade que aqui se afrouxa qualquer questão, muito pelo contrário, é mais punição, inclusive. As entidades, elas são chamadas a colaborar com o governo.
4: A nova legislação também amplia a transparência do programa e cria regras de atualização cadastral dos pescadores.
3: E o Congresso Nacional vai analisar duas medidas provisórias editadas pelo governo federal que destinam até 14,5 bilhões de reais para o financiamento de caminhões, ônibus e micro-ônibus. O objetivo é reduzir os impactos econômicos dos conflitos no Oriente Médio e renovar a frota rodoviária do país.
0: Outra medida abre crédito extraordinário de 17 bilhões de reais para ampliar o acesso ao crédito. Transportadores autônomos, cooperativas e empresas do setor poderão contratar o financiamento até o dia 28 de agosto.
3: Ligações automáticas que interrompem o trabalho, o descanso e até o sono dos brasileiros podem estar com os dias contados. A Comissão de Ciência e Tecnologia do Senado aprovou um projeto que proíbe chamadas de telemarketing feitas por robôs sem qualquer atendimento humano.
0: Pelo texto, o uso de ligações automatizadas só será permitido para confirmação de uma compra ou contrato feitos anteriormente em outro canal de venda. Repórter Rodrigo Rezende.
7: Se você tem um celular, é muito provável que já se cansou de receber dezenas, às vezes centenas de ligações de números desconhecidos com mensagens automáticas oferecendo produtos dos mais diversos, de planos de academia a empréstimos consignados. Muita gente nem atende mais o telefone por causa disso. A Comissão de Ciência e Tecnologia do Senado aprovou um projeto do senador Ciro Nogueira, do Progressistas do Piauí, que proíbe ações de telemarketing para venda ou adesão de produtos sem que haja intervenção humana. Ou seja, ficariam vedadas as abordagens telefônicas automáticas com os chamados robôs. O relator da proposta, senador Hamilton Mourão, do Republicanos do Rio Grande do Sul, afirmou que os consumidores estão cansados do excesso de ligações automatizadas.
8: Hoje, volta e meia, a gente recebe uma sequência de ligações que são efetivamente ligações feitas por robôs. E esse projeto vem exatamente para impedir que essas coisas continuem a acontecer.
7: Mourão acatou uma emenda que prevê que o uso de ligações automatizadas só será permitido para confirmação de uma compra ou contrato feitos anteriormente em outro canal de venda, um processo conhecido como dupla checagem. A proposta segue agora para análise da Câmara dos Deputados.
3: E em muitas regiões do Brasil, fazer uma ligação ou acessar a internet ainda é um desafio diário. Para tentar mudar

0: dar essa realidade, a Comissão de Ciência e Tecnologia aprovou um projeto que amplia a cobertura de celular e internet em áreas de difícil acesso.
1: A proposta ainda passará por uma segunda votação antes de seguir para a Câmara dos Deputados. Repórter Márcio Maturana.
2: Operadoras de celular e de internet podem ter que assumir compromisso de abrangência na cobertura para atender a regiões de difícil acesso ou menos atraentes economicamente. Um projeto aprovado em primeiro turno na Comissão de Ciência e Tecnologia previa essa obrigação apenas em áreas rurais, mas a delimitação foi retirada pelo relator, o senador Hamilton Mourão, do Republicanos do Rio Grande do Sul.
3: Entendemos que a lei não deve delimitar uma destinação específica para os recursos oriundos dos leilões de radiofrequência, como no caso o atendimento de áreas rurais. Isso porque a tecnologia é dinâmica e o objetivo de cobertura do campo pode ser alcançado sem uma amarra legal que pode engessar a aplicação dos investimentos.
2: Pelo texto, os compromissos das empresas associadas à exploração das faixas de frequência de celular e internet devem representar pelo menos 90% do valor mínimo da licitação. Esse projeto agora aguarda uma segunda votação na própria Comissão de Ciência e Tecnologia, antes de seguir para a Câmara dos Deputados.
0: O presidente do Senado, Davi Alcolumbre, anunciou o lançamento do site História do Senado. O portal já está disponível e reúne fatos marcantes da instituição. A iniciativa celebra os 200 anos do marco inicial do Parlamento Brasileiro, quando foi instalada a Assembleia Geral Legislativa em 1826.
1: Alcolumbre destacou que o especial Senado 200 anos inclui 8 documentários sobre momentos importantes da atuação da Casa. O site também reúne análises das constituições brasileiras, registros de posses presidenciais e textos sobre a participação do Senado em temas fundamentais, como relações internacionais, meio ambiente, direitos humanos, cultura e patrimônio. Para o presidente do Congresso Nacional, a iniciativa amplia o acesso da sociedade às informações, ao oferecer conteúdo amplo e organizado.
4: Ao celebrar o bicentenário, o Senado Federal reafirma o seu compromisso com a memória, a democracia e o conhecimento histórico. O site foi concebido como espaço público acessível a pesquisadores, estudantes e cidadãos interessados no papel do parlamento na formação do Estado brasileiro.
1: Com edição de Paula Groba e trabalhos técnicos de João Lira, o Jornal do Senado fica por aqui. Acompanhe agora as notícias da Câmara dos Deputados. Boa noite.
0: Boa noite e até amanhã.
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6: Aumenta a pena para assassinato e lesão de agentes públicos de segurança.
7: Câmara estabelece medidas para evitar acidentes com animais silvestres.
6: Parlamentares aprovam política para exploração de minerais estratégicos.
7: Boa noite. Câmara aprova projeto que cria a Política Nacional de Produção e Beneficiamento de Minerais Considerados Estratégicos. O repórter Antônio Vital acompanhou a votação.
8: A Câmara dos Deputados aprovou o projeto que cria uma Política Nacional para Exploração e Beneficiamento de Minerais Críticos e Estratégicos, fundamentais para a fabricação de equipamentos de informática, para fornecimento de energia e defesa nacional. São exemplos de minerais estratégicos o lítio, cobalto, nióbio e terras raras, usados na fabricação de baterias, painéis solares e equipamentos eletrônicos. O projeto original foi apresentado pelo deputado Zé Silva, do União de Minas Gerais, e o texto final, elaborado pelo relator, deputado Arnaldo Jardim, do Cidadania de São Paulo, contempla também sugestões previstas em outras 14 propostas sobre o assunto. O projeto prevê incentivos para empresas do setor, e a ideia é estimular produtos industrializados no Brasil, com possibilidade, inclusive, de tributação sobre a exportação de minério bruto. A proposta também prevê a criação de um fundo garantidor de natureza privada, com recursos totais de R$5 bilhões, dos quais 2 bilhões serão aportados pelo governo federal para ajudar no financiamento das empresas. Outra fonte de recursos serão títulos emitidos no mercado. As empresas beneficiadas com incentivos fiscais terão que aplicar pelo prazo de 6 anos, no mínimo 0,3% de sua receita operacional bruta em projetos de pesquisa, desenvolvimento e inovação, e outros 0,2% no fundo garantidor. Para isso, os projetos terão que ser aprovados por um conselho, batizado de Conselho Nacional para a Industrialização utilização de minerais críticos e estratégicos. O Conselho terá representantes do governo, das empresas, de universidades, de estados e municípios. O Conselho foi criticado pelo deputado Gilson Marques, do Novo de Santa Catarina, que defendeu mais liberdade para as empresas, inclusive estrangeiras, investirem no Brasil.
9: Não tem que ter crédito fiscal direcionado ou regime especial complexo. Tem que ter redução geral da carga e não o contrário. Tem que evitar escolher os vencedores. Tem que ser livre a entrada de investimento externo e sem restrições de controle societário. A liberdade de exportação tem que ter uma ausência de obrigação de beneficiamento no Brasil.
8: A proposta original do governo previa a criação de uma estatal chamada Terrabras, com monopólio sobre a exploração de minerais críticos em regime de partilha, em que apenas o excedente da produção fica a cargo de empresas privadas. A criação de um conselho com poder de aprovar os projetos, com maioria de representantes do governo, acabou sendo aceita para permitir a aprovação. Para o deputado Bongás, do PT do Rio Grande do Sul, ter uma política definida em lei é melhor que nada.
10: Então, o avanço de hoje é nós termos uma legislação que permita esse regulamento, que cria o fundo, que tem um conselho, que tem um comitê. Essa nós vamos votar sabendo que o debate sobre a soberania vai mais longe. E para isso, inclusive, nós temos que ter outra correlação nesse Congresso para a gente poder ter um dia uma Terrabras para administrar os bens.
8: Já deputados da bancada governista criticaram o projeto por não impor limites a empresas estrangeiras em um setor considerado estratégico. Foi o que disse a deputada Jandira Fegali, do PCdoB do Rio de Janeiro.
11: Mesmo que o texto tenha todas as expressões de defesa da soberania, que cria um conselho com vários poderes para, inclusive, determinar quem deve ou não deve estar dentro do Brasil. Mas se a lei não regula, não dá limites, não estabelece percentuais, qual é o limite do capital estrangeiro, se é que ele deve existir nessa intervenção em área tão estratégica, nós não estamos, de fato, fazendo a defesa da soberania nacional.
8: O projeto também prevê incentivos para a chamada mineração urbana, que é a obtenção de minerais críticos a partir do desmonte de produtos industrializados, como televisores, computadores e baterias. O relator, Arnaldo Jardim, disse que a proposta garante soberania nacional e estimula o beneficiamento no país.
12: O Brasil não pode ser mero exportador de commodities minerais. Deve ter estratégia, política, determinação de agregar valor, fazer o seu beneficiamento, fazer a transformação e usar isso, que é um atributo nosso geológico, como um instrumento claro de desenvolvimento.
8: O projeto que cria uma política nacional para exploração e beneficiamento de minerais críticos e estratégicos seguiu para análise do Senado. Da Rádio Câmara de Brasília, Antônio Vital.
5: Economia.
6: Welter, do PT do Paraná, comemora o lançamento do programa Desenrola 2.0 como medida para aliviar o endividamento das famílias. O deputado explica que a iniciativa prevê renegociação de dívidas com redução de juros, beneficiando milhões de trabalhadores.
7: Welter acrescenta que o programa busca enfrentar problemas como o alto custo do crédito, além do impacto das apostas e do consumo facilitado. Para ele, a medida deve contribuir para reorganizar a vida financeira das famílias e reduzir o peso das dívidas no orçamento doméstico.
5: Trabalho.
6: André Janones, da Rede de Minas Gerais, pede aprovação imediata da proposta de emenda que acaba com a escala 6x1. Ele critica atrasos e a instauração de uma comissão que, segundo ele, foi criada para ouvir apenas empresários, demonstrando tratamento desigual entre patrões e empregados.
7: André Janones reclama da falta de consultas a trabalhadores na concessão de benefícios fiscais e rejeita a proposta de compensação financeira do governo a empresas com o fim da jornada 6x1. Segundo ele, a população cobra mudanças e o cenário eleitoral aumenta a pressão sobre os parlamentares.
6: Patrus Ananias, do PT de Minas Gerais, defende o fim da escala 6x1, argumentando que o tema ganha relevância no contexto do Dia do Trabalho. Ele apela à sensibilidade social, humana e espiritual dos parlamentares para a aprovação da matéria e por mais qualidade de vida aos trabalhadores.
7: Patrus Ananias destaca sua experiência pessoal na defesa dos direitos trabalhistas e reforça que a jornada de 40 horas semanais, sem corte salarial, amplia o tempo para família, fé e lazer. Ele disse ainda que trabalhadores brasileiros ganham menos, tornando urgente a aprovação da proposta.
6: Silvio Antônio, do PL do Maranhão, apela ao governo federal para atender as reivindicações dos servidores técnico-administrativos das universidades federais em greve desde fevereiro deste ano. Segundo ele, a paralisação envolve 37 entidades e afeta o funcionamento das instituições.
7: Silvio Antônio alerta também para cortes em importações do Conselho Nacional de Desenvolvimento Científico e Tecnológico, o CNPq, comprometendo pesquisas científicas e projetos ligados às universidades federais. Ele pede medidas urgentes para garantir atividades acadêmicas e o desenvolvimento científico nacional.
5: Desenvolvimento regional.
6: Paulo Pimenta, do PT do Rio Grande do Sul, destaca a atuação do governo federal na reconstrução do estado após as enchentes de 2024. O deputado afirma que a resposta à tragédia envolveu mais de 111 bilhões de reais com ações coordenadas por 18 ministérios.
7: Paulo Pimenta informa que famílias, empresas e produtores rurais receberam apoio para retomar suas atividades. Ele cita recursos para moradias, infraestrutura, escolas, unidades de saúde e para a renegociação da dívida estadual.
6: Ícaro de Valmir, do Republicanos de Sergipe, denuncia a falta de água em Aracaju e em municípios do interior após a concessão do serviço à iniciativa privada. O deputado afirma que a crise obriga moradores, hotéis e restaurantes a depender de caminhões-pipa para o abastecimento.
7: Ícaro de Valmir cobra do governo de Sergipe providências para normalizar o fornecimento de água. Ele critica a omissão do executivo estadual diante do problema e relata que famílias chegam a buscar água em locais impróprios.
6: Paulo Marinho Júnior, do PL, denuncia a precariedade da segurança pública e a má qualidade do atendimento médico no município de Caxias, no Maranhão. O parlamentar relata que a cidade enfrenta uma grave onda de violência marcada por homicídios e apreensões de grandes quantidades de entorpecentes.
7: No setor da saúde, Paulo Marinho Júnior relata a falta de leitos para crianças e o descredenciamento de uma clínica do SUS devido à perseguição política. Ele argumenta que o descaso administrativo e a inação dos órgãos fiscalizadores agravam a situação dos habitantes.
5: Transportes.
6: Átila Lins, do PSD do Amazonas, comemora a decisão da Justiça Federal que permite a continuidade das obras da BR-319. Segundo o deputado, a medida responde à ação movida pelo governo federal com apoio da bancada amazonense no Congresso.
7: Átila Lins sustenta que a rodovia, especialmente em seu trecho do meio, é estratégica para acabar com o isolamento do estado e garantir o desenvolvimento regional.
6: Marina Silva, da Rede de São Paulo, contesta acusações de que pessoas do seu círculo familiar estariam envolvidas em processo que pede a suspensão temporária de editais para as obras na BR-319, que liga Manaus a Porto Velho. A deputada diz que informação divulgada no Senado é falsa.
7: Marina Silva defende que o debate sobre a BR-319 ocorra com informações corretas, sem ataques pessoais e com o devido cuidado ambiental, social e cultural que a região amazônica exige.
5: Meio ambiente.
6: Câmara aprova medidas para evitar acidentes com animais silvestres em rodovias. O repórter Marcelo Lacher nos conta como deve funcionar.
13: O plenário da Câmara aprovou o projeto que estabelece medidas para reduzir acidentes com animais silvestres, principalmente atropelamentos em estradas, rodovias e ferrovias. Pelo texto aprovado, estudos ambientais obrigatórios para obras e ampliação de rodovias e ferrovias deverão prever medidas para evitar atropelamentos. Com base nesses estudos, os órgãos responsáveis poderão exigir, por exemplo, a instalação de estruturas que facilitem a travessia dos animais, como passagens aéreas e subterrâneas, cercas, sinalização e redutores de velocidade. O projeto também determina que órgãos públicos e concessionárias que administram rodovias façam o monitoramento das áreas com mais acidentes. A proposta também cria um Cadastro Nacional de Acidentes com Animais Silvestres, que reunirá informações sobre ocorrências em todo o país. Esses dados deverão ser públicos e usados para orientar políticas de prevenção e melhorar a segurança nas estradas. As regras também passam a valer para estradas e ferrovias já existentes, que deverão se adaptar às novas exigências. No caso de concessões, essa adequação deverá respeitar o equilíbrio financeiro dos contratos já existentes. Relatora da proposta, a deputada Dula Salabert, do PSOL de Minas Gerais, argumentou que o projeto ajuda a reduzir acidentes, protege a biodiversidade e melhora a segurança nas vias. Segundo ela, a medida organiza ações que hoje são adotadas de forma isolada e cria uma política mais estruturada para enfrentar o problema.
14: Para quem não sabe, no Brasil, a cada segundo, 15 animais silvestres são atropelados nas nossas rodovias. São mortos no Brasil por ano 500 milhões de animais em nossas rodovias. E aí vivemos essa contradição. Temos a maior biodiversidade, mas somos também o país que mais atropela animais em rodovias.
13: O projeto que estabelece medidas para evitar atropelamentos de animais silvestres em estradas, rodovias e ferrovias seguiu para análise do Senado. Da Rádio Câmara de Brasília, com informações de Daniele Lessa, Marcelo Larcher.
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5: Direitos Humanos.
7: Raymond, do PT do Rio de Janeiro, relatou na Comissão de Administração e Serviço Público projeto que cria cotas para a contratação de pessoas com síndrome de Down em empresas públicas. O parlamentar considera que a medida garante inclusão e reconhece a capacidade produtiva desse segmento.
17: É um projeto riquíssimo. Ele diz que as empresas públicas de administração direta e indireta têm que ter uma cota de contratação das pessoas com síndrome de Down. Olha que coisa maravilhosa, é o projeto de inclusão para que essas pessoas com síndrome de Down sejam de fato reconhecidas como pessoas que trabalham e que podem trabalhar.
16: O projeto relatado por Raymond aponta que a inserção das pessoas com síndrome de Down no mercado de trabalho favorece o desenvolvimento das interações sociais e mentais do segmento. Hoje, segundo o IBGE, há cerca de 300 mil brasileiros nesta condição.
7: Padre João, do PT de Minas Gerais, registra a realização de mais uma Assembleia Geral dos Bispos do Brasil, organizada pela CNBB. O parlamentar reforça as denúncias feitas pela entidade contra a violência às mulheres, as guerras e os ataques às religiões.
16: De acordo com o padre João, os bispos criticaram a negação de territórios aos povos indígenas e o avanço do agronegócio sobre essas terras. Ele pede que dioceses e paróquias ampliem a divulgação das pautas sociais apresentadas pela CNBB.
5: Segurança Pública.
7: Câmara aprova aumento de penas para homicídios contra guardas portuários, policiais legislativos e agentes de segurança privada. O repórter Antônio Vital acompanhou a votação.
8: O plenário da Câmara aprovou o projeto que considera crime hediondo o assassinato de guardas municipais, agentes socioeducativos, agentes da guarda portuária, integrantes do sistema prisional, policiais legislativos e agentes de segurança privada. Isso no caso em que os crimes tiverem relação com a atividade dos agentes. Com isso, o homicídio praticado contra integrantes dessas categorias passa a ter pena de até 40 anos de prisão, no lugar da pena máxima atual de 30 anos. Hoje, a legislação já prevê aumento de penas para crimes praticados contra policiais, promotores, juízes e oficiais de justiça. A proposta também prevê aumento de penas para lesão corporal praticada contra guardas municipais, agentes socioeducativos, agentes de guarda portuária, integrantes do sistema prisional, policiais legislativos e agentes de segurança privada. Nesses casos, lesões corporais gravíssimas e lesões corporais seguidas de morte também serão consideradas crimes hediondos, com penas que podem aumentar em 2/3. Além disso, os condenados têm que cumprir a maior parte da pena na cadeia, sem direito a benefícios como regime aberto ou semiaberto. O aumento de penas nesses casos valem para casos de crimes cometidos em função da atividade desempenhada pelo policial. E os agravantes serão aplicados também se as vítimas forem cônjuge, companheiro ou parente de até 3º grau da vítima.

0: O projeto foi uma sugestão do Conselho Nacional de Segurança Privada à Comissão de Segurança Pública e Combate ao Crime Organizado da Câmara. No plenário, o relator foi o deputado delegado da Cunha, do União de São Paulo. Ele argumentou que agentes de segurança privada são vítimas de homicídio e lesão corporal por vingança. O relator defendeu penas maiores para assassinos de policiais como maneira de desestimular esse tipo de crime.
1: Os policiais são executados em razão de serem policiais. O criminoso descobre que se trata de um policial e, para ser premiado no crime organizado, ele executa aquele policial. Hoje, a pena do crime funcional era de apenas pena mínima de 12 anos e máxima de 30. Uma pena que não garante o repúdio verdadeiro que se deve ter contra o homicídio contra um policial.
0: O projeto, que considera crime hediondo o assassinato de guardas municipais, agentes socioeducativos, agentes de segurança portuária, integrantes do sistema prisional, policiais legislativos e agentes de segurança privada, seguiu para análise do Senado. Da Rádio Câmara de Brasília, Antônio Vital.
2: Justiça.
3: Júlio Lopes, do PP do Rio de Janeiro, presidente da comissão externa voltada ao combate à pirataria e à agenda do Brasil Legal, anuncia uma aliança nacional contra a falsificação e venda de produtos que violam direitos de propriedade intelectual e prejudicam consumidores.
4: Um pacto de que aquelas plataformas, pessoas que estão promovendo a pirataria sejam notificadas pela comissão que eu tenho a honra de presidir, a Comissão do Brasil Legal, e a partir de 10 dias de notificação sejam então multadas pelo PROCON do Brasil como veiculadores, como promotores de pirataria. Isso é crime. Na reincidência dessas multas, a Comissão do Brasil Legal, junto com a CBF e junto com as maiores marcas esportivas do Brasil e do mundo, vão qualificar essas instituições, pessoas ou promoters como não qualificadas à veiculação dos seus produtos.
5: De acordo com o parlamentar, o prejuízo com a pirataria saltou de 4 bilhões para 500 bilhões de reais em 20 anos. Júlio Lopes espera que a pressão sobre a reputação de divulgadores de falsificações sirva para frear o crime no país.
3: Termina agora o Jornal Câmara dos Deputados, com trabalhos técnicos de Wellington Teles e apresentação de Luciana Vieira e Val Monteiro. Boa noite.
5: A Voz do Brasil está de volta amanhã. Uma boa noite para você.
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1: Olá, a partir de agora na locução eu, Marli Arboleia, trabalhos técnicos de Rafael Tomás. É um grande prazer ter a sua companhia aqui na Rádio Nacional. E a gente começa com Ney Matogrosso, João Ricardo e Paulo Mendonça, Sangue Latino.

Você ouviu Edu Lobo, de Edu Lobo e Capinã, Limite das Águas. Antes teve Belchior e Amelinha, de Belchior, Medo de Avião. 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Chegando para você, Boca Livre, de Zé Renato, Juca Filho e Cláudio Nutti, Toada.

foi Adriana Calcanhoto, de Paulo Machado e Antônio Cícero, Maresia. Teve também Zé Ramalho, dele, Vila do Sossego. 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Geraldo Azevedo, Você Se Lembra?

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foi Gonzaguinha, de Gonzaguinha, o Homem Falou. Fátima Guedes, de Lenine, Dudu Falcão, O Silêncio das Estrelas. Carla Sabá, de Caetano Veloso, Baby.